0: gravar tudo isso aí mesmo?
1: É que...
0: Pode crer.
2: Falou!
3: Ouvimos então o primeiro programa Na Contramão, que foi ao ar a partir do ano de 2008 na programação da Transmundial. Espero que você tenha gostado. Convido você a estar conosco no próximo Arquivo RTM. Eu sou Samuel Matos, deixando para você um abraço e até lá.
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4: E aí, gostou do arquivo RTM de hoje, né? Falando sobre o programa Na Contramão. Hoje é o NCCast, né? Que a gente acompanha sempre aqui na RTM Brasil. Olha, são 9 horas e 4 minutos, a gente começa então mais esta hora juntos, lembrando que daqui a pouquinho, às 10 da noite, tem Revista RTM para a gente fechar a sexta-feira bem informados, hein? Sobre o que de mais importante aconteceu nesta sexta-feira e assim a gente fecha a semana atualizados, tá bom? Daqui a pouquinho, a partir das 10 da noite. Até lá, seguindo com o nosso Noite RTM, valendo a sua participação no WhatsApp 11974181456 e a gente começa esta hora orando pelas mulheres. Nosso Ministério Mulheres de Esperança nos proporciona esse momento tão especial, então faremos esta oração intercessória em favor de todas as mulheres. Oremos.
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6: Eterno, nós intercedemos nesta hora pelas mulheres na Turquia. Em um contexto de forte opressão e violência de gênero, elas enfrentam o grande desafio de se posicionarem com coragem. Mesmo sem o apoio governamental, a nossa oração é que as turcas sejam destemidas e descubram em Ti, Senhor, a verdadeira segurança, uma fortaleza nos momentos de tribulação. Coloque em seus corações convicção e propósito para caminharem livres e com objetivos claros em suas vidas. Proteja ainda as cidadãs do país transcontinental de agressões físicas e psicológicas. Pai, incomode também a igreja presente na Turquia para que seja promotora de mudança naquela sociedade. Rogamos que transforme essa realidade, Altíssimo, para a Tua glória. Oramos em nome de Jesus. Eu, Israel Mazacorati, agradeço a Deus pelo privilégio de orarmos juntos.
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1: Agora são 9h12, segue aqui o nosso Noite RTM e a gente mais uma vez agradece, né, a toda a produção da RTM Brasil. Mais uma vez vamos acompanhar uma entrevista por aqui. Sempre a gente acompanha boas entrevistas, conversas que nos edificam, né, onde a gente tem essa oportunidade de aprender bastante. Então, agora nós vamos acompanhar por aqui mais uma entrevista.
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3: Olá, estamos de volta com mais um episódio do programa Entrevista. Eu sou Michele Gomes e continuamos o nosso bate-papo com a nossa convidada Lilian Vieira, comunicadora, escritora, autora do livro O Poder da Decisão, também é idealizadora do Clube do Livro e hoje ela veio contar uma novidade bem interessante. Então, atenção, ouvintes, porque em novembro tem uma agenda bem especial e a Lilian vai trazer os detalhes. Estou falando do Retiro Literário. Seja bem-vinda mais uma vez ao Entrevista. Tudo bem, Lilian?
4: Tudo bem, Michele. Obrigada mais uma vez pelo convite.
3: Bom, a gente que agradece. No episódio anterior, você que está chegando agora, faça questão. Vá lá no nosso site rtmbrasil.org.br, também nas plataformas de podcast. Ouça a primeira parte desse bate-papo, super interessante. A Lilian, ela tem se dedicado, né, depois de um chamado importante, para escrever livros, promover uma boa leitura de livros que realmente inspiram. Isso. E trazem, né, uma transformação, uma inspiração aí para a nossa vida. E aí surgiu a ideia do retiro literário. Lilian, quando a gente pensa em retiro, a gente, sim, já pensa naquele tempo, né? Para a gente separar, para respirar, desacelerar, olhar para nós mesmas. Uhum. E aí, com o livro, é uma combinação perfeita. Que ideia fantástica. Me conta, como que surgiu esse projeto?
4: Fomos inspiradas o ano passado, comemorando o primeiro ano do Clube do Livro. Fizemos uma festa do Oscar no final do ano.
3: Que chique!
4: Sim, fizemos a eleição dos melhores livros, dos melhores perfis do clube. Teve premiação para todas as categorias. E ali tivemos a inspiração. Ah, uma festa só é pouco, a gente queria ficar mais junto, justamente por isso, a ferramenta da leitura que Deus nos trouxe agora por meio do livro, esse compartilhar em comunidade, né? No outro episódio a gente falou sobre profundidade das leituras, livros que nos transformam, como é importante quando eu também ouço a sua percepção de um livro.
3: Sim.
4: Parece que eu li duas, três vezes o mesmo livro, eu vou em camadas mais profundas da leitura. E aí promove uma transformação ainda mais elaborada. E aí pensamos, o que vamos fazer? E aí colocamos em oração e aí surgiu a ideia do retiro literário. É exatamente isso que você colocou, Michele. Uma proposta da gente se retirar, desconectar, desacelerar, mas utilizar a leitura e a comunidade, mulheres, sim, e homens que estão ali com o mesmo objetivo, no compartilhar dessa leitura. Então é uma programação muito tranquila, muito leve, muito livre. A proposta é deixarmos o celular, lermos um livro e, no momento de processamento, compartilharmos isso. E fazemos isso estendido, né? Porque nós vamos chegar na sexta-feira e saímos depois do almoço no domingo. Então, será um final de semana ali de conexão, primeiro com Deus,
3: sim,
4: depois conosco e uns com os outros, por meio da leitura compartilhada.
3: E como é importante essa conexão.
4: Sim.
3: Ainda mais nos dias de hoje, porque se a gente pensar nos desafios que a gente tem, a gente vive um momento de hiperconexão.
4: Sim.
3: O tempo todo. Às vezes eu quero chamar a atenção dos meus filhos, aí eu penso, eu mesma tenho que me vigiar.
4: A gente vai chamar a atenção deles com o celular na mão.
3: Exato! É? Então, sim, assim, aí eu fico até um pouco preocupada, uhum, com... Porque se torna um vício, é um hábito. E como é difícil a gente mudar hábitos também. Uhum. E eu queria até que você compartilhasse aqui com as nossas ouvintes hoje, mulheres que, por conta dessa correria,
4: sim,
3: acabaram deixando a leitura um pouco de lado.
4: Sim.
3: E tá o tempo todo ali no celular, né? Quais são alguns passos que você considera importante, né? Uhum. Alguns hábitos para começar a adotar, para voltar à prática do livro, porque os benefícios são gigantes,
4: sim,
3: né?
4: Sim. É, primeiro, consciência, né, Michelle? Consciência, que é o que você disse agora, que tem algo errado, que tem algo que está além do normal, porque não dá para a gente dizer que eu não vou mexer no celular.
3: É.
4: Não dá para tirar da nossa rotina isso hoje, não dá. Nós trabalhamos no celular, né, temos as demandas para atender, não tem como. O que nós precisamos, que é a proposta do retiro, né? Não é simplesmente trocar uma tela por um papel, mas é talvez retomar aquilo que a gente tem perdido um pouco, que é o estado de permanência. A leitura provoca isso. A leitura faz com que você desacelere, você precisa construir, ou às vezes reconstruir um raciocínio. Eu preciso levar uns minutos, eu preciso parar. Às vezes a gente se distrai por um segundo, mas eu tenho consciência, eu volto para aquilo. Eu preciso me deixar levar. Eu falo muito sobre, desde que eu aprendi isso, essa terminologia de ler um livro e permitir que ele nos leia. Né? Ele, até mesmo um livro de ficção, um livro, um clássico da literatura, não necessariamente precisa ser um livro de autoconhecimento, desenvolvimento pessoal. Nós aprendemos com a história uns dos outros, né? Então, o que a gente idealiza hoje? Eu preciso de uma hora na minha agenda para ler. Passos práticos, já que a Michelle mencionou. Preciso de uma hora na minha agenda para ler. Preciso de uma luzinha amarela, que nem a gente vê lá nos Instagrams da vida. Preciso de vela, uma vela cheirosa. Preciso de um chá e de um café. Tudo isso é muito maravilhoso e lícito. E se você tiver tempo e na sua agenda conseguir encaixar, tudo bem. Mas existe uma verdade que a gente provou no Clube do Livro, que você precisa de 10 minutinhos diários para ler.
3: Sim.
4: Todos os nossos livros, a gente divide as páginas, fizemos uma pesquisa entre as mulheres, pedimos para algumas lerem 10 minutos, numeramos quantas páginas, em média, uma mulher consegue ler, e um homem agora, e nós fazemos o cronograma nisso. E provamos, por A e mais B, que você não precisa de muitas coisas. O que, que você precisa? Decidir que vai ou retomar o hábito perdido da leitura, porque a gente vê muito isso.
3: Sim.
4: Eu lia muito e parei. A minha agenda agora eu não consigo. Ou criar um hábito que porventura você nunca teve.
3: Sim.
4: 10 minutinhos diários. E aí é que a gente fala dos estímulos, né, Michelle? A gente tá viciado. Por que que tá viciado? Porque é a dinâmica.
3: Sim.
4: É propositadamente feito isso. São vídeos rápidos, curtos, excessos de dopamina, estímulos rápidos. O seu cérebro está viciado exatamente como se fosse por alguma droga, né, ou comida, seja qual for. Você está viciado com aquilo. É feito para aquilo. Não adianta se queixar. Quem tem que ter consciência de como utilizar é você.
3: Sim.
4: E aí a gente retoma um pouquinho esse estado de presença, de permanência, de atenção. Nós não ouvimos mais uns aos outros, você já percebeu? Você está

0: uma coisa, ou até mesmo uma resposta mais rápida com o uso da inteligência artificial para aquilo que você precisa parar e às vezes com você construir. E eu sei que isso é um desafio, né? Às vezes as pessoas nos ouvem e falam assim, ah, é muito mais fácil ficar lá, scrollando horas ali. Sim, mas você está destruindo seu cérebro. Nós não estamos mais pensando, queremos coisa rápida. Haja visto os números da geração atual hoje, Michelle. Vivemos uma geração onde a geração de hoje tem um QI menor. Por quê? Essas coisas rápidas e fáceis, rasas. As pessoas não leem mais um artigo por completo. Ela lê o título da informação. Quando lê...
1: E quando tem um resumo, né?
0: Daí... Um informativo. Lê resumos de livros. Nada disso
1: Até
0: é errado.
1: Até de notícia.
0: Até de notícias. Nada disso é errado. Mas quando isso vira um padrão...
1: É.
0: Então, o Retiro tem essa proposta. Nós vimos um movimento na Europa, nos Estados Unidos. As pessoas pagam caríssimo para ir para um lugar onde elas são obrigadas a entregar o celular na entrada. Olha onde a humanidade chegou, Michelle.
1: Nesse patamar. Ela paga
0: caro. Caro. Né? Caro. Nosso retiro não chega nem a 2% do que eles cobram em euro, em libras ou dólar. E ali ainda a proposta é, se você quiser nos entregar o seu celular, vai ter uma equipe para cuidar, contato de emergência, mas é para você aprender, porque não adianta nada na sua casa, você não vai ter esse general ali de novo. Sim. Mas é um despertar de consciência. E você vê benefício nisso. Porque o cérebro adulto aprende na prática. Você vai precisar viver uma experiência positiva para que você queira repetir.
1: Repetir. Agora, para quem está nos ouvindo e ficou curioso, né? Estou aqui em São Paulo, né?
0: É no interior de São Paulo.
1: Então, vamos passar o serviço para a turma. Quem tiver o interesse, a oportunidade de ir em novembro.
0: Novembro.
1: Então, dá tempo de se organizar. Não. Estamos em... Essa entrevista está sendo gravada agora em comecinho de setembro.
0: Isso.
1: Ok? Então você tem 2 meses aí para se organizar. 6 a 8 de novembro, perfeito?
0: Isso,
1: é nesse
0: exatamente.
1: Período, é um final de semana.
0: Isso, nós fazemos o check-in na sexta-feira à noite e o check-out é depois do almoço do domingo.
1: Muito bem. E local?
0: O local, a cidade é um pouquinho à frente de Sorocaba, ali no interior de São Paulo, na cidade de Porangaba. É o Hotel Fazenda, Estância Torre de Pedra.
1: Perfeito, muito bem. Para a turma que quiser fazer a inscrição, qual que é o site, como que é o meio mais fácil?
0: Você pode procurar o Clube do Livro, EP, nas redes sociais, ou a minha rede social também, Lilian Vieira, e o numeral 7. A gente pode trazer aqui, vocês colocam na descrição também do vídeo,
1: sim,
0: se for possível, todo o acesso para que você tenha toda a informação.
1: Muito bem. A programação, o que os ouvintes podem esperar para esses dias, né? De pausa, de reflexão, de leitura.
0: É uma liberdade, a gente voltar de novo, né? Então a proposta é que você leve o seu próprio livro. Nós teremos algumas dinâmicas, mas todas envolvidas no processo de descanso, desacelerar e leitura e compartilhamento. Mas se você não quiser, quero ir, quero ler, quero ficar também, tá tudo bem. Você é livre.
1: Liberdade.
0: É exatamente para você retomar esse lugar de liberdade e aproveitar a leitura.
1: Lilian, muito obrigada. Foi muito bom tê-la aqui com a gente.
0: Obrigada.
1: Para falar sobre esse projeto,
0: sim,
1: e como isso tem impactado vidas também,
0: sim,
1: né?
0: Sim.
1: E fica aí o convite para nossa audiência. Até uma próxima oportunidade, Lilian.
0: Obrigada, Michelle.
1: Hoje a gente teve a alegria de receber a Lilian Vieira, comunicadora, escritora, idealizadora do Clube do Livro e também autora do livro O Poder da Decisão. Acompanhe essa entrevista desde o início, tem a primeira parte lá no nosso site. Compartilhe, foi uma alegria estar aqui com vocês. O programa de hoje teve produção e apresentação de Michelle Gomes e nos trabalhos técnicos, Giovanni Henrique. Até a próxima entrevista.
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4: Muito bem, são 9:32. Voltamos com o nosso Noite RTM já às 10 da noite. Tem o Revista RTM com a atualização das principais notícias do dia. Você vai acompanhar com a gente aqui daqui a pouquinho, tá bom? No finalzinho do nosso Noite RTM. Aí na sequência tem o Revista, tá certo? Olha, são 9:33. Dinho Oliveira, você que tá aí, né, no estúdio C da RTM Brasil, onde temos a playlist musical. Ah, meu amigo. O que a gente vai ouvir agora na sequência do nosso Noite RTM de hoje?
5: Olivares... Eita, tá alto aqui. Olivares, boa música, viu? Olivares, eu gosto sempre de tá contando aqui. Deixa eu só tentar abaixar aqui um pouquinho, jovem. Agora sim, Olivares, eu gosto sempre de contar boas histórias. Ah, Dinho Oliveira gosta de uma resenha, né? A cantora que vamos ouvir agora é Nívia Soares, que tive a alegria também de poder entrevistá-la aquele dia lá. Rapaz, uma pessoa tão gente boa. Porque assim, vamos pensar, né? Os cantores cristãos, né? São uma bênção, né? E às vezes, assim, muita correria, né? Pra lá e pra cá, ainda mais quando... o cantor ou a cantora são, assim, pessoas conhecidas, quase não tem tempo, né? Então, geralmente, são papos rápidos, né? A gente entrevista, fala rapidinho, tchau, né? E no caso da Nívia, foi diferente ali. Uma que ela falou que ouve a RTM, gostou demais, foi muito legal.
4: Que legal, hein?
5: Então, assim, fica aí uma memória afetiva, assim, de carinho, né? Além de admirar pelo trabalho que faz, bonito, né? A pessoa também saber que ouve a RTM também, a gente gosta, né? Gosta demais, muito bacana. Então, vamos ouvir Nívia Soares cantando Reina Sobre Mim, aqui na RTM.
4: Vamos lá.

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1: Muito bem, faltando 13 minutos agora para as 10 da noite, a hora vai avançando e olha, hora de nós orarmos mais uma vez. Começamos esta hora orando pelas mulheres e agora convido você para uma oração pelos homens, né? Nosso Ministério de Homens da RTM Brasil, chamados à vitória, nos proporcionando esse momento. Se você puder, junte-se a nós, vamos orar agora em favor dos homens.
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3: Hoje é dia 18 de setembro e o tema da nossa oração é guardar e guiar. Senhor, preciso da sua provisão generosa para todas as minhas necessidades. Também preciso que o Senhor me guarde, proteja e preserve a minha vida. O Senhor é meu escudo e defensor. Por isso peço que o Senhor me guarde e me guie em tudo que eu disser e fizer. Oro para que o Senhor me guarde em meus planos e decisões. Números, capítulo 6, versículo 24 a 26. Eu sou Luiz Felipe e é um prazer ter essa oração com você.
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0: Vem pra Jesus!
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2: E agora nós vamos tratar de um assunto muito importante aqui para a gente finalizar o nosso Noite RTM desta sexta-feira. Vamos falar sobre a família com o Cacá Rodrigues e o pastor Kleber Lima, que é pastor e psicólogo, né? Pastor respondendo a perguntas e a dúvidas referentes a questões familiares. Então nós vamos acompanhar agora o Família Hoje.

0: Olá, eu sou o Cacá Rodrigues e no programa de hoje o pastor Kleber Lima traz um tema muito interessante. Acompanhe.
1: Corações reconciliados. Vejam, eu enviarei a vocês o profeta Elias antes do grande e temível dia do Senhor. Ele fará com que os corações dos pais se voltem para os seus filhos e os corações dos filhos para os seus pais. Do contrário, eu virei e castigarei a terra com maldição. Malaquias, capítulo 4, versos 5 e 6. Malaquias encerra sua profecia com uma promessa. Antes do dia do Senhor, Deus enviaria um mensageiro com uma missão que alcançaria não apenas a vida espiritual do povo, mas também seus relacionamentos. Ele fará com que os corações dos pais se voltem para os seus filhos e os corações dos filhos para os seus pais. É o que diz o texto bíblico. Séculos depois dessa profecia relacionada ao ministério de João Batista, a gente vê esse relato lá em Lucas capítulo 1, versos 16 e 17, a mensagem do profeta chamaria o povo ao arrependimento e prepararia o caminho para a chegada do Messias. Séculos depois, essa profecia seria relacionada ao ministério de João Batista. O relato está lá em Lucas, capítulo 1, versos 16 a 17. A mensagem de João chamaria o povo ao arrependimento e prepararia o caminho para a chegada do Messias. É significativo que um dos sinais dessa preparação fosse justamente a reconciliação dos corações dentro das famílias. Algumas verdades a esse respeito. Relacionamentos podem continuar próximos enquanto os corações estão distantes. Malaquias não fala simplesmente de pais e filhos voltarem a estar juntos, mas de seus corações se voltarem uns para os outros. É possível compartilhar a mesma casa, a mesma mesa e até a mesma fé, enquanto mágoas, ressentimentos e silêncios criam distância emocional. Por isso, observem não apenas se a família está reunida, mas se os corações continuam próximos. Conversem sobre aquilo que criou distância. Escutem uns aos outros e não permitam que mágoas antigas se transformem em muros permanentes. Uma família verdadeiramente unida precisa de mais do que proximidade, precisa de corações conectados. Em segundo lugar, a reconciliação começa quando alguém decide voltar o coração em direção ao outro. A expressão utilizada por Malaquias é profundamente ativa. Fará com que os corações se voltem. Verso 6. Reconciliação pressupõe mudança de direção. Em vez de permanecer preso à mágoa, ao orgulho e ao afastamento, alguém precisa dar os primeiros passos em direção ao outro. Por isso, não esperem sempre que o outro tome a iniciativa. Quando houver distanciamento, estejam dispostos a procurar, conversar, pedir perdão e também perdoar. Nem sempre será possível resolver tudo imediatamente, mas alguém pode decidir começar. Muitos relacionamentos são restaurados quando um coração decide dar o primeiro passo. Em terceiro lugar, corações voltados para Deus também devem aprender a voltar-se uns para os outros. A missão anunciada por Malaquias prepararia o povo para a chegada do Senhor. João Batista chamaria pessoas ao arrependimento e nesse processo também faria voltar o coração dos pais aos seus filhos. A restauração da relação com Deus deveria produzir mudanças nos relacionamentos. Por isso, não separem espiritualidade de reconciliação. Orem juntos, mas também conversem. Busquem a Deus, mas também peçam perdão. Leiam a palavra, mas permitam que ela transforme a maneira como tratam uns aos outros. Quando Deus transforma o coração, essa transformação deve alcançar também nossos relacionamentos. Agora pense. As últimas palavras proferidas do Antigo Testamento nos lembram de que Deus deseja mais do que famílias simplesmente reunidas. Ele deseja corações reconciliados. Por isso, onde houver distância, mágoa ou silêncio, permitamos que Deus volte novamente nossos corações uns para os outros.
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4: É isso. Seja feliz e até o nosso próximo encontro.

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2: Muito bem, assim fechamos bem demais o nosso Noite RTM desta sexta-feira. Obrigado a você pela audiência, pelo carinho, pelo prestígio ao nosso programa. E olha, convido você a permanecer com a gente, hein? Vamos para o intervalo? É rápido. Na volta, vamos direto para o Revista RTM atualizar você das principais notícias do dia, nacionais, internacionais, esportivas e outras informações importantes para você, tá bom? Então fica por aí, o intervalo é rápido e na volta, direto para a edição de hoje do Revista RTM.
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0: Muito bem, está no ar mais uma edição do nosso Revista RTM a partir de agora até às 11 horas da noite, se Deus quiser, levando para você um resumo de notícias nacionais, internacionais, destaques esportivos, notícias do mundo do agronegócio, destaque do programa Fique Por Dentro, a palavra com o pastor Janus Tarso, né? Uma palavra, é uma meditação, né? Lá no finalzinho do programa, para a gente encerrar bem aqui o nosso Revista RTM. É claro, também tem a sua participação. Não deixe de participar, de interagir conosco. Você nos abençoa quando interage, quando participa aqui da programação do Revista RTM. Se você tiver sem assunto, manda só um oi, um alô, boa noite, um olá. Tá valendo, importante você marcar presença aqui. Vamos falar o seu nome no ar no finalzinho do programa, então. Vai ser bênção para todo mundo, tá certo? Então mande a sua mensagem e durante todo o programa vamos trazer notícias, informações, fatos, vamos comentar algumas dessas notícias. Se você também quiser trazer o seu comentário, dar a sua opinião, colocar para a gente o seu ponto de vista a respeito do assunto, fique à vontade para participar com a gente, então, na programação do nosso Revista RTM, né? Todas as mensagens são muito bem-vindas, não deixe de participar conosco. Nesta noite de sexta-feira, hoje é dia 18 de setembro de 2026, sou Marcos Olivares, estou no estúdio E da RTM Brasil e este estúdio está conectado ao estúdio C da RTM em São Paulo, capital, na nossa sede, e lá está ele, Dinho Oliveira. Boa noite, meu caro Dinho Oliveira, como é que você está, meu jovem, tudo bem contigo?
1: Olá, Olivares, boa noite, tá tudo bem comigo, graças a Deus, feliz da vida, né? Estamos aqui começando mais um Revista, ao vivo e a cores, inédito e o último da semana. Então, motivo Verdade. De muita alegria, né? Uma semana conquistada com muita alegria, né? Deus nos abençoa até aqui, Olivares, e tem nos abençoado e vai nos abençoar todos os dias, né? Boa noite para você, Olivares, não sei se já falei, mas vou falar de novo, muito bom vê-lo e ouvi-lo.
0: É sempre bom.
1: Faz parte do script, né? Se não fala, fica estranho. E eu vou falar também para os nossos ouvintes, né? Para quem estava acompanhando a programação do Noite RTM e para quem está chegando agora, então, o meu tradicional boa noite.
0: Ah, mas que beleza, hein, meu jovem? E olha, você sabe que aqui o tempo deu uma esfriadinha, né? Nesta região do Brasil, 19 graus agora, viu? Céu claro e limpo. Não tão claro porque tá de noite.
1: Que bom, hein? Que esfriou mesmo, né? De verdade. Aqui tá 16 graus. Tá mais quente.
0: É aí, Jana. Tá péssimo, tá terrível aí. 16
1: graus já. Sensação térmica de 15 graus. Olha, em Macaé, onde Jonathan Oliveira nos ouve, hoje tá frio lá, hein? 19 graus mesmo, pra eles.
0: Tá igual aqui.
1: Tá quase caindo neve. São Paulo do Potengi, Olivares. Depois se conta pra nós onde fica. Depois. 25 graus em Curitiba, claro, Curitiba é sempre Curitiba, 15 graus, né? São Luís,
0: até que tá Maranhão. Bom. 15 graus tá bom, sabe por quê?
1: Tá quase.
0: Se tá igual. 25 em São Paulo do Potengi, em Curitiba achei que tava 2,5, meu amigo. Então tá 15, tá bom. Tá no lucro.
1: Sensação térmica de 12 graus, né? Só pra não perder o costume, né?
0: Jesus.
1: E em São Luís, no Maranhão, lá tá frio também, 30 graus.
0: Tá frio, 30 graus. A essa hora da noite, 30 graus.
1: Bom demais, né?
0: Bom, convida todo mundo a sair de casa, né? Nem que seja pra ficar lá na porta, sentadinho, conversando com o vizinho.
1: É um bom motivo pra...
0: proporciona isso.
1: Um bom motivo para ouvir a RTM Brasil e o Revista. Abre.
0: Coloca imaginando, a caixa de som lá fora. Coloca a caixa de som lá fora.
1: Isso.
0: Reúne o pessoal da rua para conversar, né? E ouvir assim, a RTM.
1: Eu tenho saudade desses tempos assim, né? Que eu já ia no interior lá, onde meus avós, né, maternos moram, meus parentes lá, né? Em Ribeira era assim. Era calor, sempre calor, agora que tá tempo chuvoso lá. Aí as janelas abertas, fogão a lenha lá, cozinhando alguma coisa, sempre tinha alguma coisa lá diferente. E rapaz, era 11 da noite, o pessoal todo batendo aquele papo gostoso, bom demais, hein? E ouvindo a RTM ainda, então, já pensou?
0: Muito pois bom. É, melhor ainda, né? Você sabe que eu me lembrei agora, quando eu estive lá em Serra Talhada, que é no sertão pernambucano, faz muito calor também, né? Na casa lá do primo da Fernanda, minha esposa, você sabe que lá, né, como dizem, é um sol para cada um. E do outro lado da rua, né, em frente à casa do vizinho, tinha uma árvore bonita, frondosa. E aí, o primo lá, o pessoal da casa dos parentes lá da Fernanda, eles pegavam as cadeiras, atravessavam a rua e sentavam embaixo da árvore, né? E eu falava para eles assim, mas vocês estão usando a árvore do vizinho, né? E eles falavam assim, ah, mas é onde tem a sombra, a gente vai usar a árvore do vizinho. Aí, um certo dia, a gente foi sair de casa e tinha lá um casal de senhor e uma senhora embaixo da árvore ali, com as duas cadeirinhas. Aí eu virei pro primo lá da frente e falei assim, hoje vocês não vão poder usar a árvore do vizinho, porque o vizinho, dono da árvore, tá lá ocupando a árvore. Ele falou assim, não, aquele casal não é da casa ali, é o meu vizinho aqui do lado. Ou seja,
1: todo e o mundo vizinho usava mesmo não ia. Árvore.
0: Não, era só pra fazer uma graça com o pessoal da rua, viu? Porque o dono da árvore mesmo não ficava dentro de casa. Aí a vizinhança que usava a árvore. Eu achei que era ali o dono da árvore, assim, não, esse aqui é o meu vizinho de porta.
1: E foram todo mundo.
0: Também tá usando a árvore. Daí junta a rua toda.
1: E eu tenho certeza que o vizinho já plantou aquela árvore pensando nisso.
0: Exatamente. Porque lá o sol é forte, viu?
1: Lá eles faziam bancos de madeira comunitária lá. Colocavam lá, todo mundo sentava, e à noite era assim, os mais velhos conversando, batendo papo, falando.
0: E a criançada.
1: E a criançada correndo pra lá, jogando bola, jogando. Rapaz, que saudade que eu tenho. Deu saudade desse tempo aí, viu, Olivares?
0: Pois é.
1: Desse tempo bacana.
0: Um bom tempo.
1: Eu quero ver se nas minhas férias, né, eu vou dar um pulo lá. Tô devendo uma visita para esses meus tios, né, e primos que moram lá, viu, Olivares? Tem primos que eu já nem conheço mais, porque foi nascendo outros.
0: Foram crescendo, você não viu mais, né?
1: Tá espalhado ali pelo Vale do Ribeira, viu, meu jovem?
0: Acontece.
1: Olivares em Serra Talhada, nesse momento, para sua alegria, está 25 graus lá, viu?
0: Então hoje tá, até o tempo tá ameno. Tá bem ameno.
1: Sexta-feira é dia de ficar papeando, né? Para quem não trabalha no sábado, sexta-feira é um belo dia. Aquele tempo gostoso, todo mundo conversando. E falando,
0: é mesmo,
1: né? Contando causos.
0: O que não falta é isso, são causos. Ah, muito legal, muito legal. Enfim, meu jovem, agora o nosso ouvinte que também se reúne ali com os vizinhos, com a família, em frente de casa, porque faz calor. Ou aqueles que se reúnem com a família ali perto da lareira, porque moram em lugares frios, que fizeram ali como é que chama aquele? É como se fosse uma mini lareirinha. Você faz assim, bonitinho, do lado de fora, para você fazer marshmallows. Todo mundo senta em volta da fogueira.
1: Tá muito americano isso, mas...
0: O pessoal tá fazendo isso em lugares frios agora, viu?
1: Ah, é?
0: Aqui no Brasil o pessoal tá fazendo.
1: Você conhece Monte Verde, que fica ali perto de você, eu acho, não sei.
0: Sim,
1: ali pra mim,
0: conheço de nome só, Alegre. Ainda não tive a alegria de ir pra lá.
1: É pertinho, é muito bom, e é ali na região de Pouso Alegre, aquela região ali, eu esqueci o nome, tem uma série, depois de Bragança ali, tem um muito bom lá, viu?
0: Quando você vai já chegando em Minas Extrema.
1: Isso, bem ali do lado.
0: Aí você vai indo.
1: E aí você vai lá, tá escrito Monte Verde, que é o nome de uma cidade que eu esqueci o nome agora. Monte Verde é conhecido, na verdade ela é um bairro, né? Não é uma cidade, ela é um bairro.
0: Não é uma cidade, não?
1: Só que ficou famosa por ser Monte Verde. Então, o pessoal não fala bairro Monte Verde, né? Aí você sobe a montanha e lá é frio, assim, mas é muito gostoso, é aconchegante lá, viu, Olivares?
0: Então, é isso, tá vendo?
1: Muito bom. E lá a gente foi numa época lá de Natal e tal, e aí a gente andava nos lugares, e aí o dono de uma pousada perguntou: vocês vão passar o Natal onde? Ah, a gente não decidiu. Então estão convidados para vir tomar uma sopa conosco hoje aqui, viu? A gente foi mas muito bom.
0: Passaram o Natal.
1: Passamos o Natal. Ele falou assim: aqui é uma pousada, mas aqui nem coração de mãe. Ele falou: poderia ter se hospedado aqui, né? Mas... E muito bom lá, e o pessoal lá também é muito bacana, e tem essas assim, particularidades ali, viu, Olivares? O pessoal lá é muito hospedeiro, assim, muito bacana. Você vai na cidade...
0: Então é isso, você sabe que quando tem calor, você vai se adaptando e ficando gostoso, criando lembranças, como você acabou de trazer pra gente. Lugares frios, o pessoal também vai adaptando para criar memórias saudáveis, né? Então é muito gostoso. E olha, independente de onde o nosso ouvinte esteja agora, né? Se ele tem alguma dessas práticas ou outras que ele pode compartilhar com a gente, participe conosco aqui no nosso Revista RTM e já vai compartilhando também, né, aquilo que você... Que entrou na sua memória, coisas que você fazia ou que você faz agora, né? E que é muito gostoso para aproveitar o calor ou para aproveitar o frio, né? Ah,
1: é,
0: maravilha.
1: Esses caos aí é bom, né?
0: Não é? Agora, como é que faz para participar com a gente, meu jovem? Conta aí.
1: Muito simples, muito fácil, não requer prática e nem habilidade. Foram palavras de sabedoria que aprendi de um filósofo aqui da RTM, que hoje está lá em Lindóia, do lado de Águas de Lindóia, que por muita acaso sabedoria. É Marcos Olivares.
0: Muita sabedoria.
1: Questões
0: Deus,
1: sobre
0: hein?
1: A vida. Então, meu amigo,
0: aí sim.
1: Do jeito que ele fala, olha, você pode pegar. Muito bacana, muito bom.
0: Ah, é. Lá a gente capricha, né, meu amigo? Aí, muito bom. Sabe como é que é?
1: É muito bacana, parabéns. Eu gosto, sou fã.
0: Obrigado.
1: Marcos Olivares, que trouxe essa célebre frase, pensamento, vamos dizer assim. Então, como diria Dinho Oliveira, vamos combinar? Anote aí o nosso WhatsApp. Comece com 55, código internacional brasileiro para quem está no exterior. E depois anote o nosso WhatsApp, que é o 11 974 1 8 1 4 5

0: Para quem está no exterior, da mesma forma, coloca o nome do país onde você está, a cidade onde você vive, manda sua mensagem para a gente mantém o seu cadastro atualizado aqui no nosso Mais Chat, tá certo? 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Ah, meu amigo, é uma coisa maravilhosa para você fechar a sua semana assistindo esta edição do Revista RTM, tá certo? Dito isso, meu caro Dinho Oliveira, temos informações importantes, atualizadas, relevantes para o ouvinte do Revista RTM?
1: Sim, Olivares, temos destaques de notícias nacionais e internacionais, mas antes,
0: sobe o som.
1: A Advocacia Geral da União pediu hoje que o Supremo Tribunal Federal reconhecesse que o decreto que reajustou em 15,4% os valores do Bolsa Família é constitucional. O pedido foi feito em uma ação em que Gilmar Mendes é relator. Para o ministro, o aumento representa mero mecanismo de recomposição da inflação acumulada e não aumento real. Então, é constitucional. O pedido da AGU ocorreu em meio a críticas ao governo porque a medida foi adotada aos poucos dias do primeiro turno das eleições. O candidato à presidência da República, Renan Santos, pediu ao Tribunal Superior Eleitoral a suspensão do aumento, alegando que a finalidade é eleitoreira. A ação ainda não foi analisada pelo tribunal. Esse não se elege mais. Pois
0: é. É, não, mas esse aí não vai se eleger, pelo menos por enquanto, né? Quem sabe mais pra frente. Agora, esquece. Agora é o seguinte. O Cássio Nunes é o ministro que está na presidência do TSE. Consulta, vamos dizer assim, da AGU, foi feita para o STF, né? E aí caiu nas mãos de Gilmar Mendes e não do Cássio Nunes, que é o presidente do TSE. Não entendo por quê, né? Deveria cair direto do TSE, porque é uma questão eleitoral, mas não caiu. Caiu lá para o Gilmar Mendes. E aí o Gilmar Mendes, né, de uma forma surpreendente, falou: não, tá tudo certo. Como assim? Não, tudo certinho. É constitucional, é aumento, não é aumento. Quem falou que é aumento? Não, não é aumento não, é só a reposição inflacionária. Se estivesse aumentando, né, às vésperas da eleição, aí poderia ser alguma coisa eleitoral, mas não é. É só uma reposição inflacionária. Sendo assim, tá tudo certo, tá tudo bem. É engraçado como essas instituições como por exemplo, a AGU, né, Advocacia Geral da União, a PGR, né, que é a Procuradoria Geral da República, eles fazem essas consultas ao STF, como assim, olha, o povo está dizendo que não está legal, o senhor pode analisar? E aí ele vai e analisa, ah, então agora o senhor falou, está tudo bem. Né? Não, e seja quem for, porque quando na questão do inquérito das fake news, a PGR fazia isso. O ministro Alexandre de Moraes, as pessoas estão falando que a decisão que foi tomada aqui de tirar aquele site do ar, de proibir a monetização daquele jornalista, é inconstitucional. O senhor pode dar uma verificada nisso? Ah, que inocência! A gente quer melhor para a população, né? A AGU deu uma dessa agora. Alguém aí no STF pode dar uma verificada pra gente aí, porque estão reclamando que é uma medida eleitoreira. Como assim uma medida eleitoreira? 15% de aumento a 10 dias das eleições. Vou explicar pra você.

0: só uma reposição inflacionária. Um aumento, sim, seria alguma coisa abusiva, mas não tem aumento aí. É só uma reposição inflacionária. Tá tudo certo. Avisa aí o pessoal que tá tudo bem. E pronto, fechamos a lojinha e cada um vai para sua casa viver feliz. Esse é o Brasil de hoje. Então preste atenção nas pessoas que estão no comando do nosso país, você que está nos ouvindo, né? Para que a gente possa fazer o melhor já nos próximos dias aí, já que teremos mais uma oportunidade. Olha, o preço médio do diesel nos postos do Brasil subiu, olha, 2,3% nesta semana, em relação à semana passada. Foi para R$ 7,13 por litro, segundo o levantamento da Agência Nacional do Petróleo, Gás Natural e Biocombustíveis, a ANP, divulgado hoje. Esse é o maior valor desde o fim de maio. A alta ocorre em meio à disparada dos preços do petróleo e de seus derivados neste mês. O mercado enfrenta novos riscos para a oferta mundial por causa dos desdobramentos dos conflitos no Oriente Médio e entre Rússia e Ucrânia. Engraçado, né? Para a gasolina tem o subsídio. Para o diesel, não. Então, ele está aumentando por causa da guerra. Mas isso não afeta afeta, mas não parece que afeta diretamente o bolso. Quando você fala de um aumento de 15% no Bolsa Família, você está falando que está entrando dinheiro no bolso ali do trabalhador. Quando você não dá subsídio para o diesel, quem serão afetados? Caminhoneiros, por exemplo. E aí são as transportadoras, são as empresas que fabricam os produtos que tem que levar para o supermercado ou terceirizam, têm seus caminhões próprios. E aí, com esse aumento, elas repassam isso no produto final. E esse aumento, aí o produto é vendido mais caro para o mercado, que repassa também esse aumento para o consumidor final. Aí, assim, atingiu o seu bolso. Mas você viu que teve fases para chegar no seu bolso? Então aí você parece que não vê. Então o governo, nesse caso, não tem nenhuma manifestação, né? Porque o governo falou do Bolsa Família, vai dar caneta emagrecedora de graça no SUS, né? Mas o aumento do diesel, que impacta a cesta básica, impacta todos os alimentos que a gente... E aí, né? A gente tem que ver ouvir aquelas frases, né? Se você desconfiar que está caro, não compre. Né? Essa é a solução. Né? Igual o meme aí que eu vi hoje, né? Se café da manhã está caro, acorda na hora do almoço. Não foi isso que a gente viu, Dinho? Você mandou lá para mim? É exatamente isso. Não, café da manhã está caro, acorda na hora do almoço. É isso que estão jogando na nossa cara e a gente não percebe. Né? A gente ri, mas a gente é
1: o dia a dia.
0: O motivo da chacota somos nós. Essa que é a verdade.
1: É a gente que é feito de...
0: Não é?
1: Exatamente. Olivares, temos mais... esqueci só um comentário. A culpa é do Trump. Bom, seguindo em frente, Olivares... O Conselho Nacional de Trânsito prorrogou a data de vencimento da Carteira Nacional de Habilitação e da Autorização para Conduzir Ciclomotor. Documentos com validade entre 5 de junho e 8 de dezembro passam a ter uma data única de vencimento, dia 9 de dezembro. Com a medida, o prazo foi ampliado em até 187 dias para as carteiras com vencimento a partir de junho. O Ministério dos Transportes afirmou que as mudanças aplicadas à emissão e à renovação da CNH justificam a prorrogação da validade dos documentos. Segundo o Ministério, o texto aprovado pelo Congresso Nacional trouxe alterações que exigem adequações operacionais e sistêmicas para a plena implementação das novas regras de renovação da CNH. Fui beneficiado nessa, hein, Olivares?
0: É mesmo, né? Só estava vencendo.
1: Pude vencer. Acabou.
0: Então, pois é, você tem o prazo estendido aí até o dia 8 de dezembro. A partir do dia 9 tem que ir lá para... Isso se não for prorrogado de novo, né? Por quê? Porque primeiro eles mudam a lei, depois eles vão adequar, né? Ah, mudou, mudou. Ah, mas pera aí que eu preciso adequar. E demora,
1: peraí, sabe como que é a coisa pública? Mas a lei já mudou faz tempo, né?
0: Calma, mas esqueça, calma. O funcionário, né, o funcionário que está trabalhando lá, ele não pode se estressar. Ele tem que trabalhar 50 minutos, descansa 10. Se você falar mal dele, você pode ser detido. Você sabe disso, né? Você sabe disso.
1: Sim.
0: Você pode ser detido. Você fala, sim, mas você não está trabalhando? Estou nos meus 10 minutos por hora de descanso. Se a cada hora você tem 10 minutos de descanso, se você trabalha 8 horas por dia, você tem 80 minutos de descanso. Então, ou seja, das 8 horas que você trabalha, 1 hora e 20 você ganha só descansando.
1: Fora, certo? O horário normal de almoço, intervalo e tal, né?
0: Isso, isso, isso. Não, tô falando das 8 horas trabalhadas, né? Porque às vezes você tem, entra às 8, né, e sai às 5, então você tem 9 isso. horas ali. Uma certo. Hora de almoço e 8 trabalhadas, que viram 6 horas e 40, porque você tem direito a 10 minutos. E aí, meu amigo, não dá para se adequar ao negócio muito rápido, né? Porque senão você vai estressar a pessoa. E aí, então, a gente tem esse prazo, estendeu também, ninguém vai cobrar ninguém. Tá, vamos estender. Se chegar em dezembro e não tiver feito ainda, calma, a gente vai estender um pouquinho mais. Então fica tranquilo, viu, Dinho? Tá tudo bem aí com a sua CNH, tá certo? Olha, seguindo agora com os destaques internacionais.
1: Foi boa,
0: é lógico. Um terremoto de magnitude 4,8 atingiu hoje a região metropolitana da capital chilena, né? A Santiago. A informação é do Centro Sismológico Euromediterrâneo. O tremor aconteceu a uma profundidade de 98 quilômetros, com seu epicentro a 33 quilômetros da capital do país. Não há registro de mortos, feridos ou danos à infraestrutura até este momento, né? Mas está aí, mais um registro de terremoto aqui na América do Sul.
1: Pois é, rapaz, está andando aí o negócio, hein, Olivares?
0: Pois é.
1: Será que chegou?
0: Bom que isso foi numa profundidade muito grande, né? 98 quilômetros é uma profundidade muito grande, então chegou sem causar maiores danos na superfície.
1: Pois é. Tá andando. Veio lá, Venezuela, depois
0: Colômbia. É, agora Chile.
1: Chile, né? É. Bom, seguindo em frente, Olivares, temos mais destaque internacional. Vamos falar do Trump agora, faz tempo que a gente não fala dele, né?
0: Ah, finalmente, hein?
1: O presidente dos Estados Unidos, Donald Trump, anunciou hoje um acordo com a Dinamarca e a Groenlândia, que, segundo ele, dará aos americanos controle permanente sobre a segurança e outras necessidades relacionadas à defesa da ilha, viu? Trump afirmou que o acordo garante aos Estados Unidos capacidade de, para sempre, fazer o que for necessário para proteger a Groenlândia e o próprio Estados Unidos, viu, Olivares? A Groenlândia é uma ilha que faz parte do reino da Dinamarca, mas tem governo autônomo, viu, Olivares? Ele conseguiu, Olivares, o que ele queria, né?
0: Ele falou que ele ia anexar a Groenlândia aos Estados Unidos, né? Ele deu, é o que eu falava antes, ele dá aquele choque ali de realidade para todo mundo se mexer e ficar ligado no assunto, depois vai lá e resolve como tem que resolver. Se ele chegasse na diplomacia e falasse assim, olha, vamos, né, fazer um acordo só com a gente, para nenhum outro país ter base militar aqui, é um ponto estratégico do planeta para os Estados Unidos, né? Preciso disso, né? Vai lá procurar sua turma, isso aqui é nosso, você não tem nada com isso. Aí quando ele chega, né, chutando o balde, como ele fez, né? Groenlândia vai ser nossa, hein? Vamos fincar nossa bandeira aí não tem choro nem vela. E aí causa aquele fuzuê, né? E aí você vê, alguns meses se passaram, certamente eles ficaram fazendo várias reuniões e chegaram a um acordo. Né, a Groenlândia ela é autônoma, mas pertence à Dinamarca. Então, o reino da Dinamarca lá, o rei, o primeiro-ministro, foram lá conversar com o administrador da Groenlândia e falaram assim, calma, amigão, calma, não é bem assim do jeito que você quer, não. Né? Groenlândia ainda é nossa, é da Dinamarca, nós estamos conversando com o Trump, então segura a tua onda aí. E foi isso que aconteceu e pronto, e é o que você falou. Está nas mãos dele. Não precisou anexar, né, aos Estados Unidos como se fosse mais um Estado americano, mas está nas mãos dele. Segundo Donald Trump, para sempre.
1: Pois é, esse para sempre, achei engraçado. É que nem me ocorreu uma espécie de piada, uma brincadeira que eles falam assim, que o filho saiu com o carro do pai, o pai gostava muito do carro, e ele saiu com o carro do pai, aí ele ligou pro pai e falou, pai, tem uma notícia péssima pra te dar. E ele falou, pode falar, filha, sobre o carro, pode falar, o que aconteceu? Pai, eu bati o carro e deu PT. Ah, meu filho, tudo bem, importante que você tá bom. Você tá bem aí? Não sofreu nada? Não, não. Aí, então tá bom. Ah, rapaz, já que você ficou tranquilo, eu só arranhei o carro, tá?
0: Você tá vendo? Exatamente isso, daquele choque. Saber qual é a reação, né? Aí depois... Aí, fala, né? Aí resolve a parada. Então é isso, tá vendo? Então é isso, tá tudo certo. E olha, só pra gente fechar aqui os destaques internacionais, olha só o que aconteceu lá nos Estados Unidos. A Uber foi condenada a pagar uma indenização de 40 milhões de dólares, cerca de 206 milhões de reais, à família da jovem Emily Normandin Parker, que morreu atropelada após ser expulsa do carro de motorista do aplicativo da plataforma Uber. Segundo a família, o caso ocorreu em agosto de 2023. A jovem tinha 23 anos na época e ela, junto com uma amiga, chamaram um carro pelo aplicativo. Após a amiga de Emily passar mal, o motorista exigiu o pagamento de uma taxa de limpeza e ordenou que as duas descessem do carro. A defesa da família afirmou que a jovem estava bêbada. Morreu após ser atropelada por um outro carro nessa rodovia onde ela foi deixada, no condado de Orange, na Califórnia. E aí, primeiro que a Uber tentou de todas as formas se desvincular do motorista. Mas a argumentação da família é a seguinte: a Uber faz uma propaganda para a gente, se beber, não dirija. Quer chegar em segurança em casa? Chame o carro do aplicativo. Com esse argumento, eles ganharam a causa. E a Uber perdeu. Recorreu e já perdeu de novo. E vai ter que pagar quase 200 milhões de reais, né? Equivalente a 200 milhões de reais.
1: Eu imagino também, Olivares, eu imagino também que o motorista deve ter sido punido pela lei lá, né? Porque eles são bem rigorosos, né?
0: A notícia não fala nada sobre a questão do motorista, né? Nem com relação dele com a Uber, nem de quando ele ficou sabendo do caso, né? Se ele se arrependeu, né? Se a família foi em cima dele, enfim.
1: Com certeza, né?
0: A questão é que ficou sobre a Uber.
1: Porque eu penso o seguinte... A pessoa, para trabalhar de aplicativo, ela tem que ter muita paciência. E se ela não tem, não trabalha com esse tipo de trabalho. Porque, Vares, eu já trabalhei com aplicativo, né?
0: Sim.
1: E, infelizmente, é comum. Só que aí o motorista, ele tem que recorrer à plataforma para ela, né? E a plataforma,
0: resolver,
1: pelo menos aqui,
0: né,
1: no Brasil, você comenta lá o que aconteceu... E depois a Uber se vira lá cobrando da passageira, entendeu? Né? Mas aí fazer para você ver, uma atitude desse motorista causou a morte dessa jovem,
0: carro,
1: né? E perigo, né? E que coisa triste, né? Uma moça ali, né? Nova, né? Então,
0: nessas condições também, né?
1: Qualquer dinheiro que tiver ali não vai pagar o sofrimento dessa... Mas
0: tudo
1: assim,
0: nessa história.
1: Só que tem que doer no bolso da Uber, né? Pra ela tomar medidas em relação a isso, né?
0: Exatamente. Tem que ter medidas mais rígidas, né? Tem que ter uma fiscalização maior, né? Não pode deixar a coisa ao Deus dará. Isso vale pro mundo inteiro, não só para os Estados Unidos, pro Brasil também, para todo mundo, onde ela opera, né?
1: Porque é culpa, às vezes, da Uber mesmo, no sentido assim. O passageiro fez ali, sujou o carro do motorista. O motorista sabe que a Uber também vai se isentar. Engraçado que ela ganha dinheiro em cima disso. Aí o motorista toma uma atitude falando, a Uber não vai pagar a
0: minha. Não vai resolver isso aqui pra mim.
1: Porque ele, Por outro lado, ele vai parar de trabalhar. Por exemplo, você estava à noite, isso, ele não consegue mais trabalhar, porque ele vai ter que procurar um lugar para lavar, para limpar. Né? 3-4 horas parado ali. Né? Então, aí o motorista pensa, bom, a Uber não vai me pagar. Aí ele toma essas atitudes que causa uma outra situação.
0: É, né? Exatamente. Então, não, e deixar no meio de uma estrada, né? Podia ter pelo menos andado um pouco, entrado em alguma rua, sei lá.
1: Deixado num posto de gasolina, lá nos Estados Unidos, tem um monte. Ainda mais na Califórnia, né? É um lugar assim... Mas...
0: Agora já aconteceu, né? Não tem como voltar atrás mais, hein?
1: Enfim, é verdade. É isso. Sendo assim, então, Olivares, vamos encerrando este primeiro bloco que teve destaque de notícias nacionais e internacionais, que teve a redação e produção do nosso jornalista de plantão aqui do Revista, que por acaso é ele, Marcos Olivares.
0: Que nem no caso, meu jovem.
1: Esse
0: muito obrigado,
1: jovem, hein? Que nem no caso.
0: Bom, vamos para o intervalo. Na volta vamos falar de esportes.
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3: Muito bem, já de volta com o nosso Revista RTM para falarmos de esportes. Olha só, em Ituano é um time do interior paulista, está na Série C do Campeonato Brasileiro. Se deu bem nesse fim de ano, o presente de Natal chegou antecipado. Por quê? O Ituano, meu caro Dinho Oliveira e ouvintes, vai receber ainda nesse ano a sua primeira parcela da venda do jogador Gabriel Martinelli, que estava no Arsenal, que foi vendido para o Al Hilal. Gabriel Martinelli, que esteve na Copa do Mundo. Pois é, ele foi jogador do Ituano. Então, o time do interior paulista deve ter direito a cerca de 12% do total da negociação de 70 milhões de euros. Com isso, a estimativa é que o Ituano fature o equivalente a 49 milhões de reais pelo câmbio atual, com a venda de jogador que passou por lá outro dia. O jogador ele é muito fatiado, né? Então, ele tem de parte de um clube, parte do outro, parte do empresário. Né? E assim, numa venda como essa, né, maravilhosa, para o Arsenal, maior venda da história, todo mundo ficou feliz. E o Ituano, hein, ganhou mais que o ano inteiro jogando bola, quase 50 milhões de reais.
4: Pois é, rapaz, agora ele sobe para a primeira divisão, hein?
3: Agora tem que administrar bem esse dinheiro, né?
4: Tem que tomar cuidado, porque se o Corinthians ganha esse dinheiro... tirava o pé da lama, né? Não sei, né? Deve muito mais, né?
3: Pois é. E você sabe que o Corinthians ainda teve um cascalinho nessa?
4: Sabia ah, é? Isso?
3: Teve um também cascalinho teve? Nessa, viu, meu jovem?
4: Teve, então o Corinthians um também tá feliz também, mas é menos que o Ituano, né?
3: É, não tão quanto o Ituano, mas tá um pouquinho feliz também, viu, meu jovem?
4: Ah, porque... é dinheirinho, porque tá devendo pra todo mundo ali.
3: É, você sabe por quê? Porque assim, ó, o Corinthians tem direito a 0,5% do valor dessa transferência de 70 milhões de dólares. Porque é um chamado mecanismo de solidariedade da FIFA, né? O jogador foi fatiado por onde ele passou, tal. Todo mundo tem, foi quem ajudou a formar o craque que ele é. Então todo mundo tem direito a receber um bônus, vamos dizer assim, né? Então o Corinthians vai receber o equivalente a cerca de 2 milhões de reais. Não são os 50 milhões do Ituano, né? Mas são 2 milhões de reais. Mas sabe por que o Corinthians vai receber 2 milhões de reais, meu caro Dinho Oliveira?
4: Por quê?
3: Porque Gabriel Martinelli foi atleta do Corinthians dos 12 aos 13 anos. Então tá lá o registro dele lá no Parque São Jorge. Por conta disso, tem direito a 0,5%, que equivale a 2 milhões de reais. Se eu hoje pegasse 2 milhões de reais, me ajudaria? Muito mais que ao Corinthians. Muito mais que ao Corinthians não vai ajudar muito. Mas a mim,
4: meu amigo... Ia me ajudar, eu que sou seu amigo.
3: Aliás,
4: é fatiado.
3: Aliás, além de fatiado. Você, meu jovem, o que ia aparecer de amigo ia ser uma coisa maravilhosa. Não. Amigos que eu não vejo há anos. Não, você, tudo bem que você está aqui todos os dias.
4: Isso! Né?
3: Mas tem amigos que estão desaparecidos há anos. E eles certamente iriam aparecer.
4: Essa expertise de me pôr na... Gostei dessa. Muito bom.
3: Colocar você no lance.
4: Assim é...
3: Olho no lance.
4: Assim é o contrário, né? É o contrário. Se eu ganhar também... Olha, vai...
3: A recíproca é verdadeira, né? Que vai aprender mais o Dinho Oliveira. Dinho Oliveira é um cara, assim... Muito expansivo, né? Onde ele vai, faz amigos. Onde ele vai, esse menino faz amigos. Então, se ele fatura uma boladinha, o que vai aparecer? Vamos chegar. Olha, tem 10 caminhões, né? 10 ônibus. 10 ônibus fretados vindo para a RTM. Por quê? São amigos.
4: Rapaz.
3: Amigos do Dinho Oliveira que vieram prestigiá-lo porque ele ganhou uma bola, pequena bolada.
4: Do Paraná, de São Paulo, Rio de Janeiro.
3: Vamos sair
4: Minas Gerais. Minas Gerais, meu amigo. Meu amigo, nesses estados. Que é isso?
3: Ah, que maravilha. É bom ter amigos.
4: Não,
3: né?
4: Tinha pensado nisso.
3: Olha, tem um primo meu que diz assim: quem tem amigo tem tudo. Nessas horas.
4: Pois é, mas que bom, né? É uma notícia boa, né, pro Ituano, né? O Ituano que é um time bacana, simpático, legal.
3: Com certeza. Comandado pelo Jardim Paulista, que é um jogador também.
4: A gente sente falta de ter mais times, né? Na Série A, né? Assim, que nem o Ituano, lembra?
3: É, São Caetano. Dá um poder financeiro maior, né, pro clube, para ele poder fazer mais nos próximos anos, né? Com certeza.
4: É bom para os atletas, né? Porque fica muito concentrado, né? Ali nos grandes. Sim. E os grandes hoje estão mal das pernas, né?
3: Estão capengas.
4: Todo mundo tá tudo ruim aí, né? Então é... Um dinheirinho que vai ajudar. Só que o São Paulo nessa aí, nem o São Paulo, né? Nem nessa o São Paulo.
3: Não, São Paulo, né? Passou longe. Esquece São Paulo. Não vem agora dizer que é amigo com irmão, não, que não tem essa.
4: Olha só, e por falar em times assim que a gente quer ver, né? Voltando, né? A Portuguesa hoje anunciou a contratação do atacante Romarinho, viu? Que está com 35 anos, já é Romarião já, né? E não atua há 11 meses, desde que deixou o Vitória. Romarinho ficou famoso, né? Por anotar um gol pelo Corinthians na primeira final da Libertadores em 2012, contra o Boca Juniors. Eliminada da Série D do Brasileirão. Da Série D! A Portuguesa voltará a jogar somente em 2027. Ela foi eliminada da Série D, não sabia disso, não.
3: Ela foi, não conseguiu para as fases finais. Baixo, né? Ela chegou até a... Ela se classificou no geral, na primeira fase, né? Mas depois no mata-mata ela acabou perdendo, né? Empatou, acho que os dois jogos, perdeu nos pênaltis. Enfim, estava até fazendo uma boa campanha, mas não deu para a Portuguesa. Dessa vez, Portuguesa que voltou para a Série A do Campeonato Paulista, né? Fez aí uma boa campanha nesse ano de 2026. E tá aí, né? Já contratando o Romarinho, fazendo seu planejamento pro ano de 2027. Que bom, tomara que a Portuguesa de Desportos volte, né? A ser aquela Portuguesa que a gente conheceu em outros tempos, né? E que era conhecida em todo o Brasil. Conhecida e temida por muitos outros clubes, né? Chegou a final de Campeonato Brasileiro.
4: Sim.
3: Enfim, a Portuguesa...
4: Aquele estádio ainda é deles?
3: Tem muita história. O Canindé, sim.
4: É. Canindé, eu passo lá todo dia em frente lá. Fico pensando, já foi muito show de rock gospel lá, hein?
3: Sim, vários eu já shows. Já do lado do Canindé tem lá o ginásio, né? Ali do lado do estádio, né? Também já apresentei shows ali de rádio, viu?
4: Aí sim. É,
3: cantores evangélicos.
4: É.
3: A Ana Paula Valadão, Magno Malta. Tava todo mundo mesmo, no mesmo dia lá. Ah, que maravilha. E Marcos Olivares tava lá também. Marcos, ah, que beleza. Marcos Olivares. Tá, o pessoal tava lá falando, Ana Paula Valadão, Magno Malta, tá, o pessoal vai estar lá, e, não sei se eu vou, tá, quando chegou uma semana, falaram, Marcos Olivares vai estar lá, meu amigo, uma loucura, viu?
4: Ah, todo mundo quis ir.
3: E tem que chamar até os corpos de bombeiro para segurar o pessoal lá, pô, calma, gente, ó, pela segurança, fiquem aí do lado de fora. É, foi isso.
4: É isso aí, muito
3: bonito. Mais ou menos isso.
4: Tô gostando. Tô gostando disso.
3: Enfim.
4: Meus jovens voltarão esses tempos aí, viu? De fazer esses eventos aí. Voltarão.
3: Eventos, tomara.
4: Tomare. Bom, Olivares.
3: Tomare, como diz um colega nosso de profissão.
4: É. Olivares, a hora tá passando e o pastor Janos.
3: Tá já aqui tomou... já esperando pra fazer a sua entrada. Não, ele ficou feliz, né? Com a questão da Portuguesa. Né, disse, ah, Romarinho traz boas lembranças. Falei, é mesmo, pastor? Ele falou, não, para o futebol brasileiro, por causa da Libertadores. Falei, ah, entendi. E é bom vê-lo num time paulista, tomara que a Portuguesa se dê muito bem. Foi palavras do pastor, não minha. Pastor, tomou seu café? O senhor tem uma mensagem para hoje, para todos nós? Muito obrigado.
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6: Você viu como a televisão colocou o mundo dentro da nossa sala, da sua sala? Você acompanha uma guerra distante e vê uma multidão em um estádio. O longe ficou perto. Mas existe um perigo silencioso. Enquanto seus olhos acompanham o distante, seu coração pode deixar de perceber quem está ao seu lado, perto de você. Olhe para perto. Cristo revela o que a tela não pode mostrar. Isso não significa abandonar a televisão. Significa saber para onde olhar primeiro e melhor. Alguém cantou assim: os meus olhos estão sempre voltados para o Senhor. Cristo mostra o sentido de vida. Somente Deus Pai revela o destino eterno. Fala de pessoas que viram de longe as promessas. Olhe para perto. Cristo revela o que a tela não pode mostrar. Agora, olhe para sua rotina. Quanto tempo seus olhos ficam presos ao distante? E quanto tempo seu coração permanece diante de Deus, que está perto de você? Você conhece notícias de pessoas que nunca encontrará, mas conhece Cristo Jesus? Você pode saber o que acontece no mundo e não saber o que acontece dentro de você. Quando Jesus, o Cristo de Deus, Pai, se torna sua referência diária, o presente, perto de você, sua existência ganha nova direção e o futuro recebe esperança. Pare por alguns segundos, deixe a tela de lado, olhe para a vida, para a sua vida. Há vazio? Há medo do futuro? Do presente ou o que o passado lhe alcance? Cristo não lhe chama para fugir da realidade, ele lhe chama para enxergá-la com verdade divina. Nele você encontra perdão, direção e esperança. O Deus que falou no passado conduz o presente e prepara a eternidade. Lembre-se, olhe para perto. Cristo revela o que a tela não pode mostrar. Desafio você a diminuir o ruído das telas e aproximar-se de Cristo. Ore, leia sua Bíblia, creia nele. Ele está perto.
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6: Até já.
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3: Muito bem, reta final do nosso Revista RTM desta sexta-feira, para fechar o dia e fechar a semana bem demais com a participação dos nossos ouvintes. Quer dizer, tem gente com a gente nesta sexta-feira, meu caro Dinho Oliveira.
4: Olivares, deixa eu dar uma olhadinha aqui. Deixa eu ver aqui.
3: Por favor.
4: Ouvinte, sim, Olivares. Mas que maravilha. Hoje o pessoal tá tímido, hein? Mas é vamos mesmo, lá. Né? É, hoje que sabe que é o frio. Olha só, a Mari, viu? A Mari, ela ouve tá ouvindo a gente?
3: Sim.
4: Ela ouve a RTM. Ela tem 93 anos e ouve a RTM há 50 anos, viu?
3: Benção, que bacana. Ô, Mari, bem-vinda, viu?
4: Quem tá ouvindo aí, a gente hoje?
3: Sendo abençoado e abençoando a gente aqui na RTM, que legal. E da onde que é a Mari?
4: A Mari é de São Luís, no Maranhão, lá do Maranhão, viu?
3: Benção, oh, que gostoso, que legal. Bom demais,
4: sabe? 93 aninhos, 50 anos ouvindo a RTM Brasil. Bom demais.
3: E ligada no Revista RTM. Ah, que maravilha.
4: Ah, que alegria. Olivares, quem está com a gente aqui também é ele, né? Que é
3: ele.
4: De São Gonçalo.
3: Rodrigues. Tá.
4: O São Gonçalo. É quase isso. São Gonçalo do Gurgueia, no Piauí. Sabe quem é, Olivares? Edo. Falhou.
3: Acertei?
4: Vamos de novo? Isso aí.
3: Edo.
4: Seja bem-vindo.
3: Bem-vindíssimo, Eduardo. Lá de, como que é, Santo Antônio do Gurigueia, é isso?
4: Isso, Piauí.
3: Esse nome é legal, né?
4: Edo.
3: O que é... O que seria Gurgueia? Gurgueia, o que, que é isso? É um lugar, é uma coisa, um objeto?
4: Gurgueia, é.
3: O que, que é? Santo Antônio do Gurgueia.
4: Não faço que ideia. Que Gurgueia é quase Gurgel, né?
3: Quem é? Sim, lembra.
4: Gurgel, é,
3: será Gurgueia. Que o nosso ouvinte, o Edoa, ele Doan. Sabe a origem desse nome, Gurgueia? Se você souber, Edoa, manda pra gente aí.
4: Olha só, Olivares,
3: ele,
4: que está em São Paulo, do Potengi, é. Que fica onde, Olivares?
3: É São Paulo, né?
4: É São Paulo.
3: Uhum. Mas é do Potengi?
4: É do Potengi.
3: Ah, o Parça, fica no Rio.
4: No Rio?
3: Sim, Rio Grande.
4: No Rio, Rio Grande, tchê.
3: Rio Grande do Norte?
4: No Rio.
3: Sim, Rio Grande.
4: No Rio, Rio Grande, tchê.
3: Rio Grande do Norte? Pia.
4: Quem é esse pia? Quem é esse guri?
3: É o Tramontina. É o Tramontina? Não, esse não, esse aí tá com a cabeça no lugar, certo?
4: Tá. O time está feliz, dinheiro no bolso.

0: né?
1: João Batista de Aquino, ele tá falando o seguinte: Olivares, com esses 2 milhões, ganhando esses 2 milhões de reais, ele falou, eu ia para São Paulo amanhã mesmo.
0: É mesmo, né?
1: Ele vinha para cá. O que, Olivares ganhou 2 milhões de reais? Ele já vou comprar passagem.
0: Pode vir, pode vir, mas ó, se eu falar pra você que vai ter que pôr a camisa do Corinthians, hein? Ah, aí complicou. Aí o coração aperta.
1: É, ele fala assim, boa noite, galera, abençoada por Jesus, que todos vocês tenham um excelente final de semana para a honra e alegria do nosso eterno Pai. E é o nosso querido João Batista de Aquino.
0: Obrigado, João. Grande abraço pra você. Bom final de semana também.
1: O Enison, ele que está em Magalhães, Alenquer, Enison Magalhães, que está em Alenquer, no Pará. Ele fala assim, olá dupla, MD, gostei, gostei.
0: MD?
1: É, Marcos e Dinho.
0: Ah, tá certo.
1: Isso. Por aqui, ouvindo a programação pelo aplicativo RádiosNet.
0: Que bom.
1: É o Enison Magalhães de Alenquer, no Pará. E lá,
0: grande gente.
1: Eu disse, por aqui hoje, o clima tá assim, 29 graus, meu Deus.
0: Vai falando aí que eu vou espirrar aqui. Aqui tá frio.
1: Tempo limpo lá, viu? Sensação térmica de 33.
0: Aqui tem campo limpo.
1: Como é que é isso, rapaz? 29 graus, sensação térmica de 33 graus.
0: A essa hora, hein? Ainda bem que não tá abafado. Ainda bem que não tá abafado.
1: Olha só quem tá por aqui também. Ih, rapaz, eu acho que o... meu WhatsApp daquele jeitão. É que ele começa a pensar.
0: E aí ele começa...
1: começa a pensar.
0: Ele tá pensando aí? Tá pensando ainda?
1: Pensando...
0: Então deixa eu trazer aqui uma informação enquanto ele está pensando. Chegou aí? Então, não, então lê. Depois
1: vai
0: eu
1: trago
0: a informação.
1: Não, vai lá. Pode falar.
0: Gurgueia. Refere-se principalmente ao importante rio brasileiro localizado no estado do Piauí. Por isso que ele é lá de Santo Antônio do Gurgueia. Tá certo? Agora, a origem do nome Gurgueia, historiadores apontam que esse nome pode ter origem em uma antiga tribo indígena que habitava essa área do rio, que ganhou o nome de Gurgueia. Olha que bacana.
1: Bacana demais, hein?
0: Tá vendo? A gente vai aprendendo todos os dias aqui no Revista.
1: Verdade. Olivares.
0: Sim.
1: Deixa eu dar uma olhadinha aqui.
0: Travou tudo aí, meu jovem.
1: É, meu jovem. Bom, deixa eu tentar mais uma vez aqui. Olivares estava lendo a mensagem, recebendo a mensagem aqui do nosso querido Levi de Mossoró. Levi, se eu não conseguir ler a sua mensagem, chegou até aqui, né?
0: Mas chegou aqui em outro idioma.
1: chegou.
0: Você não vai conseguir ler?
1: Sei que ele enviou.
0: Ah, não abriu a mensagem.
1: Não abriu. Eu vi que ele enviou a mensagem ali e tudo, né? Mas
0: eu não vou conseguir ler sua mensagem, não, porque ele mandou em inglês, será?
1: Em braille.
0: Não abriu a mensagem. Ah, tá.
1: É
0: mais fácil aprender japonês em braille, né? Do que abrir a mensagem.
1: É, então vamos encerrando aqui com a participação então tá nosso querido Levi de Mossoró. Infelizmente, Mossoró. Viu, Olivares? Tivemos esse pequeno problema aqui, já abri em outros navegadores, reiniciei, fiz tudo aquele trâmite que é necessário, né, quando acontece, mas infelizmente não tivemos êxito aqui para ler as mensagens, bem que eu estava estranhando, né?
0: Bom, né, que a gente conseguiu ler algumas mensagens, né? Não foram muitas, mas a gente conseguiu um pouco de interação com o nosso ouvinte. Deixa eu aproveitar, mesmo que você tenha enviado sua mensagem, a gente não leu, porque não está aparecendo aí para a gente, mas nós agradecemos a todas as mensagens, né, que muito nos abençoam, né, a você que está ligado com a gente, prestigiando aqui a edição do nosso Revista RTM. desejando a todos os nossos ouvintes um bom finalzinho de sexta-feira, um excelente abençoado final de semana, que seja na presença do Senhor, não é? E na segunda-feira a gente volta aqui, se Deus quiser, a partir das 10 da noite, para uma nova edição do Revista RTM, tá certo? E olha, pastor Itamir Neves chegando com o excelente Através da Bíblia, já já a boa companhia, boa e agradável companhia dele, Cláudio Ronck, com você aqui na programação da RTM Brasil. Dinho Oliveira, olha, muito obrigado pela parceria de hoje, ao longo de toda esta semana também, né? E desejando a você uma boa viagem de volta, tá certo? Hoje vai devagar, meu Jó, vai devagar.
1: Nem se eu quisesse. É
0: noite de
1: rápido.
0: Sexta-feira, vai devagar, vai chegar em paz em casa, tá certo? É, agora 40 por hora que você chega, tá certo?
1: É, até 11. Então é isso, da manhã chega em casa.
0: Isso, quando você chegar em casa, ainda nem amanheceu, meu amigo, fica tranquilo, tá certo? Então é isso. E olha, um bom final de semana para você, bom trabalho na RTM, madrugada de sábado para domingo a partir da meia-noite, não é? E na segunda-feira, se Deus quiser, meu jovem, venha para a gente continuar nessa missão. Grande abraço a você, aos nossos ouvintes e até lá.
1: É isso aí, Olivares, agora aquela caminhada costumeira. Né? Hoje é a última, vai feliz, vai rapidinho hoje, né? Que alegria!
0: Vou apertar o passo.
1: Aperta o passo lá. Bom descanso para você, para sua família, bom final de semana, para vocês ouvintes também, um excelente final de semana. 0 horas de domingo, de Oliveira por aqui também. Quem puder, venha junto também. Tamo junto. Exatamente. E vamos pegar a motinha, vamos bem devagarzinho hoje. Aquele jeitão.
0: Garoto da motinha.
1: Porque tá muito frio, né? Então, quanto mais rápido, mais vento.
0: Pior.
1: Então,
0: fica mais gelado. Você chegou ontem parecendo um boneco de neve em casa por causa do frio?
1: Não.
0: Ah, ainda bem, né? Ainda
1: eu
0: bem.
1: Acho que não. Ontem ela tava devagar também, a motinha, né?
0: Ah, por isso.
1: Então acho que é por isso que congelou aos poucos.
0: Ótimo. Ótimo, porque o último que congelou de uma vez lá, né? Não deu muito certo.
1: Não.
0: Foi a Boipás.
1: Foi,
0: congelou lá o negócio. Esquece isso, mas esquece isso. Essa foi péssima. Foi péssima essa. Olha, esquece péssima. Isso. Fechar semana. Cláudio Ronck ia gostar muito disso. Olha, tchau de miss. O sorriso.
1: Ninguém entendeu nada.
0: Que bom.
1: Tomare,
0: ó. Tchau.
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1: Querido amigo, como você deve estar lembrado, estamos apresentando nesses programas iniciais algumas sugestões de como você poderá estudar a sua Bíblia. Já mencionamos algumas delas, mostrando os requisitos para termos um bom estudo bíblico. Espero que vocês recordem que nós já dissemos que um dos requisitos importantes é começar sempre com oração. O segundo, é claro, é ler a Bíblia. O terceiro é estudar a Bíblia. O quarto requisito é lê-la de um modo devocional, pedindo que Deus fale ao nosso coração. Um quinto requisito, que nós já tínhamos mencionado, é meditar na Bíblia, ocupando com ela a nossa mente. Hoje eu gostaria de apresentar mais dois requisitos fundamentais para que o seu estudo bíblico seja abençoador para você e para aqueles que convivem ao seu redor. Então, em sexto lugar, um outro requisito importante para estudarmos a Bíblia é a obediência. Eu vou repetir. O sexto requisito para estudarmos a Bíblia, para termos um bom estudo bíblico, é obedecer. Obediência é essencial no estudo da Palavra de Deus. Você certamente se lembra do incidente da vida de Abraão. Nesse tempo, ele ainda se chamava Abrão. Abrão obedeceu e assim Deus o levou para a terra prometida. Surgiu, no entanto, uma grande fome nessa terra. Abraão, a quem Deus havia aparecido em Harã, nessa nova terra, correu para o Egito, procurando escapar da fome. Mas Deus nunca lhe disse que deveria fazer isso. Será que Abraão estava sendo obediente? Provavelmente não. Bem, alguém pode dizer que era muito natural que ele fosse para o Egito, como muitos estavam fazendo. Mas o ponto é que não vemos nenhuma ordem de Deus para que ele saísse de onde ele estava. Deus colocou Abraão ali para que lá ele permanecesse. Todavia, Abraão agiu por conta própria e saiu. E como resultado, Deus não lhe apareceu durante todo aquele tempo no Egito. E em razão de agir por conta própria, Abraão teve medo de morrer nas mãos dos egípcios. Mentiu para salvar a sua vida e colocou Sarai, sua mulher, numa situação complicadíssima, quando a expôs como sua irmã e não como sua mulher, como sua esposa. Veja que, por ter agido por conta própria e não conforme a vontade de Deus, Abraão tornou-se rico, muito rico, mas complicou também a vida e o reino de Faraó, pois esse foi penalizado por Deus com grandes pragas. A pergunta que a gente deve fazer é: será que valeu o sacrifício? Será que vale mentir, expor a esposa, ficar rico, salvar a própria vida, causar problemas a outros e não contar com a presença de Deus? Olha, sinceramente, eu creio que não. Eu creio que a obediência é fundamental em nossa relação com Deus. A obediência é essencial para conhecermos o valor da palavra de Deus. Porém, se você pensa que essa é uma história muito antiga, que se refere ao patriarca de Israel e que não tem nada a ver com você, me desculpe, eu sinto lhe dizer que é um engano nessa forma de pensar. Na verdade, é isso que acontece com cada um de nós. Temos que levar em conta que o Evangelho nos é dado para salvar. Esse Evangelho é o Evangelho que exige de nós obediência completa. O Evangelho foi-nos dado para ser obedecido. Certamente você sabe que o maior documento já escrito sobre o Evangelho é, por exemplo, a Epístola de Paulo aos Romanos. Pois bem, ali o apóstolo Paulo enfatiza a obediência. Escute bem essas palavras, bem na introdução da carta. Romanos capítulo 1, versículo 5. Romanos 1, 5. Ele diz assim, o apóstolo Paulo: Jesus Cristo, nosso Senhor, por intermédio de quem viemos a receber graça e apostolado por seu amor, por amor do seu nome, para a obediência por fé entre todos os gentios. Mas veja que interessante, nessa carta de Paulo aos Romanos, encontramos também, no último capítulo, o apóstolo falando novamente de obediência. Ouça essas palavras de Paulo. Ora, aquele que é poderoso para vos confirmar, segundo o meu evangelho, e a pregação de Jesus Cristo nosso Senhor, conforme a revelação do mistério guardado em silêncio nos tempos ocultos, e que agora se tornou manifesto e foi dado a conhecer por meio das escrituras proféticas, segundo o mandamento do nosso Deus eterno, para a obediência por fé entre todas as nações. Essas são palavras de Paulo em Romanos 16, 25 e 26. Eu repito, Romanos 16, 25 e 26. Então, essas palavras do apóstolo Paulo mostram a importância da obediência por fé. E é isso que nós devemos fazer. Essa deve ser a nossa prática. A verdade é que a desobediência pode tanto nos separar de Deus, como também da Bíblia. Se deixarmos que o pecado entre em nossas vidas, ele nos separará da Bíblia e de Deus. O pecado da desobediência é algo terrível. Mas deixe-me compartilhar um pouco mais sobre essa questão. Afinal, o que é obedecer? Obedecer é o ato de executar a ordem ou a vontade de uma outra pessoa superior. No nosso caso, obedecer é executar a ordem e a vontade de Deus. O apóstolo diz que a palavra de Deus nos foi dada para a nossa obediência, para a prática da fé.

ter uma outra atitude. Qual é? É compartilhar os nossos conhecimentos bíblicos com outras pessoas. Então, além de obedecer, agora é necessário também compartilhar. Querido amigo, se nós cumprirmos esse requisito, os resultados serão excelentes. É isso o que todos nós devemos fazer. Você talvez possa sentir-se desmotivado se só estudar a Bíblia, sem ter a possibilidade de compartilhá-la com outros. Quando você passa os seus conhecimentos aos outros, aí sim você se sente útil, você se sente alegre. É importante que nos coloquemos à disposição do Senhor para essa tarefa. Você sabe que Deus não quer que fiquemos isolados na humanidade, num mosteiro, ou que nos tornemos uma espécie de enciclopédia humana e ambulante, conhecendo tudo, repousando em algum lugar, deixando os outros na ignorância da palavra de Deus. Certamente, essa é uma das razões porque Deus mesmo diz na sua palavra, em Hebreus 10:25, que não devemos abandonar a nossa congregação, como é costume de alguns. E ele ainda acrescenta: antes, façamos admoestações, e tanto mais quando vedes que o dia se aproxima. Amigo, não se esqueça de juntar-se a outros irmãos ou amigos, onde você poderá compartilhar a sua fé e aquilo que Deus tem lhe dado. Eu creio que uma das razões porque Deus tem abençoado esse programa é exatamente essa, porque por meio dele procuramos transmitir aos outros aquilo que nós já aprendemos. Um pregador escreveu e perguntou ao Dr. Magui o seguinte: olha, eu estou usando esse programa, você não se importa se eu usar as suas notas? Naturalmente que não, respondeu-lhe o Dr. Magui. Se isso pode ajudar você, eu fico muito feliz em saber disso. Isso é exatamente o que eu quero fazer. Eu quero compartilhar a palavra de Deus com os outros. Compartilhar a palavra com os outros nos faz sentir úteis, porque fazendo assim, sabemos que o Evangelho está abençoando um número maior de pessoas. Querido amigo, de fato, quando estudamos a Bíblia e depois compartilhamos com outros, nós mesmos somos beneficiados. Eu tenho dito aos meus alunos que quem ensina recebe de Deus a melhor parte. Ao estudarmos com diligência a palavra de Deus e meditarmos em como vamos comunicar as suas verdades, em primeiro lugar, nós ouvimos a voz de Deus. Deus fala conosco. E aí então, passamos para outras pessoas. É um privilégio estudarmos a palavra de Deus com o objetivo de compartilhar, visando o crescimento do corpo de Cristo. Eu quero então encorajá-lo a essa prática. Reúna alguns amigos seus, alguns irmãos da igreja, talvez parentes, e faça um grupo de estudo bíblico. Estude bastante e aí depois então compartilhe aquilo que você tem estudado. Eu creio que você vai experimentar uma grande alegria. Quero dizer a você o seguinte, que o início pode ser difícil. Talvez você não saiba exatamente o que estudar na Bíblia, diante de tanta riqueza, o que nós vamos estudar. Mas não desista não. Anime-se e utilize os mais diversos recursos que você tem à sua disposição e nas suas mãos para começar a obra. Eu quero sugerir, por exemplo, que você use os nossos próximos programas, os próprios programas que nós fazemos aqui, para que a partir deles você comece a ensinar. Por isso mesmo, com o alvo de ajudá-lo no seu estudo pessoal e na sua preparação daquilo que você vai ensinar, eu quero compartilhar agora, estamos já quase no meio do programa, quero compartilhar com você mais algumas verdades sobre a Bíblia e a maneira correta que devemos ter no seu estudo. Então, vá anotando se você quiser, para que depois você possa compartilhar com outras pessoas também. Então, nós temos que estudar a Bíblia demonstrando dependência do Senhor. Nós já tínhamos falado isso anteriormente, mas eu quero reforçar. Precisamos depender do Senhor. Se devemos estudar a Bíblia profundamente, procurando compreender os seus desejos,

0: desígnios, procurando entender os detalhes do seu significado, é necessária também uma atitude de dependência diante da palavra de Deus. Então, em primeiro lugar, essa atitude dependente vai se evidenciar em nos humilharmos e nos dispormos a ser examinados pela palavra. Eu vou repetir. Em primeiro lugar, nós demonstramos essa dependência do Senhor quando nos humilhamos e nos expomos a ser examinados pela palavra. Não estamos examinando a palavra apenas, mas deixamos-nos livres para que ela possa nos examinar. Não devemos somente examiná-la para conhecer os seus detalhes. Devemos sim deixar que ela examine o nosso interior. Ela revele os detalhes da nossa vida, do nosso íntimo. Eu creio que a Bíblia é a palavra escrita de Deus. E isso a torna diferente de qualquer outro livro. Por isso, quando nos aproximamos dela, devemos fazê-lo de uma maneira única. Nós nos submetemos a ela, não porque a adoremos, mas porque adoramos o Deus que a escreveu pelo seu Santo Espírito. Ao nos humilharmos diante da palavra de Deus, estamos reverenciando o Deus inspirador, o autor das Escrituras Sagradas. É interessante, então, lembrar alguns textos bíblicos que ilustram aquilo que nós estamos dizendo. Eu queria que você se lembrasse das palavras de Jesus quando ele disse que, de certa maneira, Deus se esconde de alguns, isso é, os orgulhosos e os arrogantes, e enquanto isso ele se revela aos pequeninos. Você se lembra desse texto? O texto é Mateus 11:25. Eu vou repetir, Mateus 11:25. E na verdade o texto significa que aqueles que se achegam a Jesus com humildade, ele se deixa conhecer. Mas os que são soberbos e orgulhosos, ele não se mostra com clareza. Ora, por isso é melhor que nos assentemos aos pés do Senhor, como fez Maria de Betânia ao ouvir as suas palavras. Ao invés de termos atitudes como a de Marta, que não parava de se mexer e fazer as coisas no lar, Maria, e essa deve ser a nossa atitude, conforme o Senhor Jesus mesmo disse, Maria escolheu a melhor parte. Ela teve a atitude correta. Nos humilharmos, nos assentarmos aos pés do Senhor Jesus e ouvir dele a sua palavra. Em segundo lugar, um outro detalhe dessa postura dependente, isso é, que revela nossa dependência, é clamarmos pela inspiração, pela ação, pela iluminação do Espírito Santo. Por quê? Porque ele é o autor do livro sagrado. Ele é o autor do livro que nós estamos estudando. Então, quando clamamos pelo Espírito Santo, nós estamos pedindo para que ele seja o intérprete e também o iluminador das nossas mentes, que muitas vezes são obscurecidas. Devemos pedir a Deus que quebre as nossas defesas até que estejamos prontos para ouvir a sua voz e não os lamentos do nosso próprio coração. Devemos pedir a Deus que não ouçamos os ecos brandos e suaves do nosso preconceito cultural, mas sim que ouçamos o trovejar da sua poderosa, mas amorosa palavra de graça que alcança a todos. Devemos buscar o Espírito Santo para que entendamos corretamente a sua palavra. É essa a humildade que devemos ter na presença do Deus vivo, mas que infelizmente não está presente na vida de muitos estudiosos e até pregadores dessa bendita palavra. Então, como só podemos conseguir uma compreensão verdadeira e equilibrada das Escrituras Sagradas, combinando os seus elementos divinos e humanos, vendo-a como palavra de Deus, expressa por intermédio de autores humanos, assim também, para uma aproximação verdadeira e equilibrada das Escrituras, precisamos combinar o exame minucioso da palavra com a reverência pela palavra, achegando-nos a ela com oração honesta, com coração sincero, com o desejo de compreendê-la, praticá-la e ensiná-la. Dois exemplos, um no Antigo e outro no Novo Testamento, podem nos ajudar a ilustrar esse ponto. Quando Daniel teve sua visão às margens do rio Tigre, o ser que apareceu a ele nessa visão disse o seguinte: "Não temas, Daniel, porque desde o primeiro dia em que aplicaste o coração a compreender e a humilhar-te perante o Deus do céu, foram ouvidas as tuas palavras, e por causa das tuas palavras é que eu vim." Você observou a postura de Daniel? Ele aplicou o seu coração a compreender a palavra e humilhou-se diante de Deus. Então, querido amigo, essa deve ser a nossa postura: humilhação e suplicar ao Senhor para que possamos compreender a sua palavra. Da mesma maneira, Paulo, ansioso para que Timóteo entendesse e obedecesse às instruções que ele estava lhe dando, exortou-o a combinar sua própria reflexão com uma dependência da iluminação do Espírito do Senhor. Por exemplo, ouça essa palavra de Paulo dada a Timóteo em 2 Timóteo 2:7. Eu vou repetir. 2 Timóteo 2:7. Paulo disse a Timóteo: "Pondera o que acabo de dizer, porque o Senhor te dará compreensão em todas as coisas." Observe também que Timóteo deveria ter essa atitude reverente. Essa atitude seria mostrada através do quê? Da reflexão e da súplica pela iluminação do Espírito Santo. Meu amigo, eu e você somos desafiados a ter essa atitude humilde e reverente diante da Bíblia, e quando nos posicionamos dessa maneira, certamente seremos alimentados pela palavra viva de Deus. Mas temos uma outra atitude ainda que devemos ter, que devemos desenvolver, demonstrando a nossa dependência do Senhor. Isso é reconhecer a autoridade que a Bíblia, que a palavra de Deus tem sobre nós. Ela tem autoridade sobre nós. Então, acompanhe o meu raciocínio. Se a palavra revelação enfatiza a iniciativa de Deus em deixar-se conhecer pelos homens, e a palavra inspiração significa o processo que ele usou para registrar a sua revelação, então temos que considerar a autoridade da palavra de Deus como resultado, como efeito dessa manifestação divina para nós. Pense comigo, eu sei que você vai concordar. Já que as Escrituras são a revelação de Deus através da inspiração do Espírito Santo, elas têm autoridade sobre nós. Eu acho que você concorda com isso. Mas observe que dificuldades nós enfrentamos. Nós vivemos numa época que detesta a autoridade. O homem de hoje está sempre em busca da liberdade. E em todos os lugares se pensam que toda e qualquer autoridade não só iria inibir nossa busca pela liberdade, como iria nos reprimir. O que se tem dito é que a autoridade e a liberdade são incompatíveis. Isto é, elas são opostas, estão uma contra a outra. Mas eu não sei se esse pensamento é correto. Desde que, lá pelos anos 60, quando tivemos esse movimento chamado Livre Expressão, ele surgiu lá nos Estados Unidos e os estudantes ergueram trincheiras nas ruas de Paris, também revoltando-se contra a sociedade de então. Estados Unidos, França e Europa, esse movimento começou a crescer. Passou a prevalecer uma forte tendência contra qualquer autoridade. E a partir daí, esse sentimento passou também para dentro da igreja. Esse posicionamento contrário às autoridades tem se espalhado pelo mundo e as suas implicações são as mais diferentes possíveis. São os filhos desrespeitando os pais, é o povo desrespeitando o governo, o empregado desrespeitando o patrão. E como não podia deixar de ser também, infelizmente, temos os cristãos desrespeitando a Bíblia como palavra absoluta de Deus. Numa sociedade que não aceita mais as autoridades, nós somos convocados a nos mantermos firmes em obediência à palavra de Deus, porque com certeza assim nós seremos abençoados por Ele. Querido amigo, estamos chegando ao final de mais um programa. Nós somos agradecidos pela sua companhia e eu quero convidá-lo para estar conosco numa próxima ocasião. Deus te abençoe.
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0: Hoje vamos falar sobre religião. Será que você segue a religião certa? Que religião o Senhor Jesus fundou? Como ser um bom religioso e garantir sua passagem para o céu? Você enviou suas perguntas e a seguir estão algumas respostas. Puxe sua cadeira e sente-se conosco. Passe alguns minutos conversando com Luiz Saião.
1: Professor, por que os homens costumam impor regras as mais variadas aos fiéis, sendo que Paulo diz em 2 Coríntios 3,17 que onde há o Espírito, ali há liberdade?
2: Pois é, André. De fato, essa questão ela é uma pergunta, sinceramente, muito importante, porque muita gente vive numa situação de conflito em relação a essa questão de ter liberdade e agir conforme a orientação de Deus. E o que nós podemos dizer? Quando olhamos para 2 Coríntios capítulo 3, Paulo está falando sobre o antigo ministério que ele chama da morte, que tem a ver com a antiga aliança, e como agora nós estamos numa nova situação, no ministério ligado à realidade da manifestação de Cristo Jesus. E aí ele diz no verso 16 que aqueles que são de Israel, quando se convertem, né, lhes é tirado o véu que impede de ver a realidade da nova aliança. E aí ele diz, quando se converteram ao Senhor, então o véu é tirado e o Senhor é o Espírito. Onde está o Espírito do Senhor? Aí a liberdade. Então veja bem que esse texto está falando da liberdade que nós temos em relação à lei, em relação à antiga aliança. E não está propriamente falando a respeito de que tipo de comportamento ou de música devemos ter na igreja e qual é o caminho da liturgia que deve ser encaminhada naquele contexto de adoração. Isso não significa que não deva haver liberdade. A ideia de que a adoração a Deus deve ser uma adoração espontânea, a gente pode até mesmo tirar daquelas críticas que Jesus faz ao tipo de adoração dos fariseus, né? Quando vocês forem orar, por exemplo, não fiquem orando com vãs repetições. O fato da gente fazer tudo assim muito amarrado, né? Muito assim feito de uma maneira a seguir um determinado padrão sem mostrar sinceridade e espontaneidade, né? A diferença de uma oração decorada e repetida e uma oração que sai do coração, isso é importante. No entanto, já que a pergunta que nos foi apresentada aqui está falando da carta de Paulo aos Coríntios, é lá mesmo que a gente precisa encontrar referências que vão nos ajudar nessa direção. Quando os coríntios estão ali manifestando, né, os dons carismáticos, particularmente línguas, interpretação e profecia, Paulo não diz para eles, olha pessoal, onde está o Espírito, aí a liberdade, vocês podem fazer o que vocês bem entenderem. Não, pelo contrário, Paulo diz, olha, não confundam liberdade com bagunça. Não é assim que todo mundo pode chegar falando em língua todo mundo de uma vez. Não é assim, porque isso não vai ser positivo, não vai edificar. Então, olha assim, ó, no máximo falem dois ou três e que haja intérprete, ou seja, Paulo estabelece diretrizes para um comportamento de culto coletivo. E isso é necessário, porque se você junta 200, 300, 500, 1.000, 2.000 pessoas dentro de um determinado templo e todo mundo começa a fazer o que acha que deve fazer, o que sente que deve fazer, vai virar um caos completo, né? A liberdade individual precisa se curvar diante da realidade coletiva. E se eu tenho vontade de dar salto mortal dentro da igreja, me pendurar no lustre, né? Porque eu estou muito animado com a bênção que Deus me deu, eu posso até ter, eu posso fazer isso dentro de casa, né? Lá no meu quarto, mas na igreja não, né? Não é um ambiente para a gente extrapolar. Então é verdade, é importante que a gente tenha liberdade, espontaneidade, mas tudo conforme Paulo disse, com decência e ordem.
1: A ouvinte Selma, de Salvador, Bahia, quer saber se as doenças e outros males na vida do ser humano, cristão ou não, estão relacionados ao espírito fraco. Devemos dar mais ênfase à cura interior e libertação em nossos cultos para que o milagre físico comece a partir da restauração espiritual?
2: Pois é, André, vamos aqui tentar entender o que, que está sendo apresentado pela pergunta aí que foi levantada, né? Nós temos doenças e males que estão presentes na vida humana. E aqui nós precisamos considerar alguns aspectos importantes. Veja bem, é verdade que existem enfermidades, tanto físicas como, vamos dizer, não físicas, que podem ter uma origem espiritual, que podem ter relação com alguma coisa espiritual maligna presente na vida da pessoa. É necessário aí libertação, oração, muitas vezes quebrar laços com elementos negativos que estão presentes na vida da pessoa. É verdade, porém, que nós temos outras dificuldades que são dificuldades da nossa trajetória psicológica. Então, é verdade que há aquilo que talvez aqui a pergunta quer nos dizer, né? Que a Selma apresenta espírito fraco, há pessoas que de fato precisam de perdoar, precisam vencer traumas, receber aí, né, uma onda forte da graça de Deus, um bálsamo no coração para resolver problemas do passado. Então há coisas que precisam aí de um aconselhamento, de uma oração acompanhada, de um processo de libertação, é verdade. Mas a gente precisa entender que nós ainda não chegamos na ressurreição, né? Então, nós temos limites pessoais, tanto psicológicos como físicos, que podem se desdobrar em doença. E esse tipo de coisa simplesmente acontece porque nós somos humanos, né? Então, o próprio apóstolo Paulo tinha um espinho na carne, que nós não sabemos exatamente o que é, parece ser uma enfermidade, e ele nunca foi libertado disso. Temos pessoas com problemas de todo tipo, né? As pessoas que são da igreja, que creem em Deus, eles desenvolvem diabetes, alguns não enxergam direito e precisam usar óculos, alguns, quando comem um pouco mais, ficam acima do peso e isso prejudica a sua saúde. Nós temos diversos problemas assim ligados à saúde que estão presentes na vida de todas as pessoas porque o corpo da ressurreição não chegou. Então nós temos que estabelecer aqui limites e bom senso. Quando se percebe que uma coisa é espiritual, então vamos tratar isso com oração, com jejum, de uma maneira diretamente confrontando a ação do inimigo. Se a questão é de ordem que precisa de aconselhamento, acompanhamento, vamos caminhar nessa direção de um conselheiro cristão capaz que ajude a pessoa a vencer os seus traumas pessoais. Agora, se a questão está ligada às nossas limitações, né, é claro que nós devemos aprender a conviver com essas limitações, sabendo que Deus nos ensina, inclusive, a partir delas também.
1: Professor, qual religião Jesus fundou? Ele disse que edificaria uma igreja, conforme está escrito em Mateus 16, 18. Qual comunidade hoje mais se aproxima dessa que Jesus criou?
2: Olha só, André, aqui a coisa agora ficou complicada, né? Porque essa pergunta ela é muito difícil, mas ela também é muito fácil. Que igreja essa que Jesus fundou? Ele fundou exatamente a igreja de nosso Senhor Jesus Cristo, né? A igreja cristã, a igreja que se fundamenta nos seus ensinamentos. Como é que é essa igreja? Essa igreja ela é composta de todos os verdadeiros salvos de todos os tempos. A Bíblia vai chamar isso, vai ter essa ideia como a igreja universal, né? De todos os que creram através da história, que estarão juntos na eternidade desfrutando da salvação. Mas essa igreja universal, essa igreja a que pertencem todos os salvos, ela se manifesta concretamente enquanto igreja local. E aí, qual é a igreja que está agindo corretamente? Dificilmente, André, a gente pode responder que uma igreja, uma comunidade, uma denominação pode se encaixar aqui. É, talvez a gente possa até dizer que há alguns grupos que estão em situação mais complicada do que outros, mas isso não faz sentido, primeiro, porque Jesus não veio fundar uma denominação. Segundo, porque qualquer denominação é formada por pessoas e essas pessoas sofrem muitas variações. Terceiro, porque uma denominação não é igual, né, numa época, há 10 anos atrás, hoje, daqui para frente. Então, a segurança não está na denominação. O que nós podemos dizer que a comunidade que mais se aproxima dessa igreja que Jesus mencionou é a comunidade que agora, que hoje, está levando a Bíblia a sério, está estudando o Novo Testamento com a intenção de ser, de fato, discípulo de Jesus, está se submetendo a essa palavra divina e buscando a Deus de coração, de fato, e bebendo da sua graça, que é traduzida de maneira diferente a dar um testemunho cristão para o mundo sem Deus. Isso vai depender, né, de como essas coisas estão acontecendo em cada comunidade. Eu diria para você, parece até uma coisa meio estranha, né? Eu diria para você, é como se a gente pudesse dizer que existe aqui, né, as mais, né, no reino celestial, que Deus, só Deus sabe o que é. Pode ser que uma comunidade, uma igreja hoje, está muito boa de fato, mas amanhã, por qualquer razão, né, nas próximas classificações aí, ela caia, né, do sétimo para o 28º lugar. A gente não sabe, Deus aqui é juiz. O padrão é se basear na Escritura Sagrada, na Palavra de Deus e naquilo que é a orientação do Senhor Jesus, independentemente de nomes, placas, sugestões assim externas, que podem representar muito pouco do que realmente acontece na vida daquela comunidade.
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Bom dia! Chegamos, hein? Chegamos nesta madrugada de sábado. Hoje, dia 19 de setembro. Tudo bem? Muito prazer. Meu nome é Cláudio Ronck. Ah, eu já aproveito para convidar você para seguir com a gente, hein? Vamos até as 4 da manhã. Eu já aproveito para pedir licença para entrar na sua casa. É, aproveito para pedir licença para entrar aí no seu trabalho. E juntos com toda a família RTM, a gente segue até as 4 da manhã, trazendo o melhor da música para você. Daqui a pouquinho tem aquele nosso momento todo especial, que é o momento da leitura do presente diário. Você não sabe o que é o presente diário? É um devocional. É editado aqui pela RTM, todo dia tem uma mensagem nova. E neste 19 de setembro, o título do presente diário, Seja Generoso. Daqui a pouquinho, hein? Eu convido você para fazer a leitura junto comigo. Fique à vontade para mandar sua mensagem, tem o nosso WhatsApp, então, o DDD é o 11, o telefone é o 974-181-456, 974-181-456. Posso contar com a sua participação? De verdade? Então tá bom. Vamos começar a programação trazendo o melhor da música? O que você acha, hein? É, daqui a pouquinho eu quero ler o seu recadinho aqui. Ah, essa é boa pra começar, hein? Meia-noite 11 no horário de Brasília.

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1: Hoje é 19 de setembro. Seja generoso. A leitura bíblica fica em 2 Crônicas, no capítulo 24, do versículo 8 até o versículo 14. Versículo-chave, Lucas capítulo 21, do versículo 1 até o versículo 3. Jesus olhou e viu os ricos colocando suas contribuições nas caixas de ofertas. Viu também uma viúva pobre colocar duas pequeninas moedas de cobre. E disse: afirmo-lhes que esta viúva pobre colocou mais do que todos os outros. O rei Joás resolveu fazer uma reforma no templo do Senhor. Nos reinados anteriores, houve muita idolatria e paganismo, e o local acabou ficando abandonado. A estratégia foi colocar à entrada um cofre no qual todos poderiam depositar suas ofertas. Os líderes e o povo responderam de forma positiva, e o resultado foi que a caixa se enchia rapidamente e logo era esvaziada até que toda a reforma foi terminada. Houve tanta generosidade que sobrou prata para outras realizações além do projeto original. O fato é que na vida ninguém é tão pobre que não possa doar algo. E ninguém é tão rico e autossuficiente que nunca necessite de algo. Quando essa lei entra em operação, há mais que o suficiente para sustentar a obra de Deus e socorrer os mais necessitados. Existem muitos exemplos bíblicos confirmando essa verdade, porém, três são mais contundentes para ilustrá-la. Naamã era um general sírio poderoso, mas necessitava ser curado de sua lepra. Porém, dependeu da simples doação de um conselho de uma menina escrava que trabalhava em sua casa, conforme 2 Reis capítulo 5. Jesus fala das doações de ricos no templo, mas também chama a atenção para a contribuição de uma pobre viúva que, em sua visão, deu mais que todos porque era generosa e amava ao Senhor, conforme verso em destaque. Na igreja primitiva temos o relato da generosidade dos primeiros cristãos e como essa liberalidade trouxe sustento à obra de Deus e a todos os irmãos necessitados. Ninguém tinha necessidade de nada, conforme Atos, capítulo 2, do versículo 42 até o versículo 47, e depois no capítulo 4, do versículo 32 até o versículo 37. Isso despertava a admiração do povo, trazendo muitos para a comunidade. No reino de Deus há muitos desafios, e o Senhor nos apresenta uma proposta: sejam generosos. A generosidade promove felicidade, prosperidade e bem-estar, abençoando tanto quem doa quanto quem recebe. 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
1: 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Por restauração e cura para as mulheres ao redor do mundo.
2: Santo e eterno Deus, obrigada por ser fonte de sabedoria, por mostrares a direção que devemos seguir de acordo com as Escrituras. Hoje intercedemos pela equipe do Mulheres de Esperança em Israel, para que tenham sabedoria e direção na condução de um novo trabalho de evangelização em hebraico para 43% de israelenses seculares. Que o idioma não seja uma barreira, que o Espírito Santo toque os corações das israelenses e que suas vidas sejam salvas. Dê à equipe estratégias e recursos necessários para realizar o trabalho proposto. Oramos em nome de Jesus. Eu, Elisângela Souza, tenho alegria em orar com você.
1: 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Acesse transmundial.com.br/mulheresdeesperanca.
3: Aí, momentos de oração aqui no Amigo na Madrugada. Antes, você ficou com Voices cantando Meu Tesouro. Meia-noite 23, bom dia pra você. E vamos com o Nelito Sanfoneiro.

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Ah, muito bem. Voltamos aqui com o Amigo na Madrugada. Vocês estão bem? Ah. Bom, bom dia pra você. Voltamos aqui com o Amigo na Madrugada. Deixa eu lembrar para você o que, que vai acontecer aqui durante as madrugadas da RTM, neste sábado, particularmente. Daqui a pouquinho, a gente vai com o pastor e professor Itamir Neves. Ele vai responder umas perguntas. Olha, você que está nos acompanhando pelo rádio, pelo computador, pelo celular, eu dei uma acompanhada aqui nas perguntas que fizeram pro pastor Itamir, pro Castilho e também pra Renatinha. O sistema é bruto do pessoal aqui, eu vou contar pra você, viu? Você fica ouvindo as perguntas e fala, meu pai amado, quero ver o pastor sair dessa. Ah, eu quero, viu? Falando nisso, você que está nos acompanhando, fique à vontade também para mandar a sua pergunta pro programa Entendendo a Bíblia, que você vai acompanhar daqui a pouco, hein? Sim, fique à vontade. WhatsApp para você participar, o DDD é o 11, o telefone é o 974-181-456, 974-181-456, a gente está enfrentando aqui um período de instabilidade no nosso WhatsApp, daqui a pouquinho volta tudo do jeito que era. Enquanto isso, eu espero aqui a sua participação. O nosso WhatsApp, o DDD é o 11. O telefone é o 974-181-456. Se o WhatsApp não funcionar, eu vou cantar. O WhatsApp tá de graça com a gente aqui, não é, pessoal? Não é verdade? Olhou pra gente e falou, ah, hoje eu não vou trabalhar não, viu, Cláudio Rock? Te vira, te vira. Você não vai funcionar? Se você não funcionar, eu vou cantar. Eu vou cantar e vou chamar a turma que tá acompanhando a gente. Vai ficar de gracinha pra cima aqui do pessoal da madrugada? E você tem que ver ainda o WhatsApp. A turma dos vitaminados. E se eles descobrirem que você está de graça nesta madrugada de sábado, vai ficar ruim. Vai ficar ruim pro seu lado, então funciona. Porque aqui estamos esperando nós, não é? E a missionária, hoje não tem a missionária Dorothy, né? Eu tava quase conversando com a missionária, achando que ela tava do meu lado aqui. Acredita, hoje ela não vem, né? Vem mais tarde? Ah, então tá bom. Então, você que está nos acompanhando, você mandou recado através do nosso WhatsApp, lenta aí que daqui a pouquinho chega o seu recado nesta madrugada de sábado. Combinadíssimo? Enquanto isso... 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
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Bom demais, é bom demais. 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Combinadíssimo? Bom, já que o nosso queridíssimo WhatsApp tá me deixando na mão aqui, você que está nos acompanhando, aguenta aí, assim que voltar, a gente coloca a sua mensagem nesta madrugada. Enquanto isso, a gente aproveita para seguir com o melhor da música. O que você acha? Ah, esse é bom, hein? É o Thales Roberto. Deus do impossível.

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1: Uma alegria e um privilégio imenso conversar com vocês. Gente, o tempo é curto, mas a gente quer ouvir vocês, quer saber o que Deus está fazendo e o que Deus tem movido e tem levado vocês, quais os sonhos, projetos que Deus colocou no coração de vocês. João e Luzia, fiquem à vontade na presença do Senhor. A igreja está nos acompanhando e quer ouvir vocês. Então, fiquem à vontade. Queridos, como é que vocês estão e o que Deus colocou no coração de vocês?
2: Uhum. Nós estamos bem, graças a Deus. Muito bem, o trabalho está indo, né, influenciando, e tem novos projetos para o final do ano.
3: O desafio é grande, né? Nós temos enfrentado algumas intempéries aí, mas o Senhor está no controle de todas as coisas. Nós temos visto a obra avançar, né? Pessoas que nem imaginávamos que chegaria até a igreja estão chegando, né? Mesmo que timidamente, mas estão se aproximando. Recebemos até assim um elogio da cacique, né? Que é uma senhora, e ela falou para mim que mudou, né, a história da aldeia depois que nós chegamos lá. No primeiro momento ela não aceitava, não queria que nós estivéssemos lá. Ela teve até um atrito com a gente quando fomos inaugurar a igreja. Só que aí ela falou que com o passar do tempo ela entendeu que o que nós estávamos fazendo ali era bom, né? Então ela estava contente com o trabalho, qualquer coisa que a gente vai fazer, porque o único espaço maior que tem é a escola, né? Então a gente vai lá, pede a escola para ela fala assim que nem precisa pedir mais, que a escola já é nossa, está liberado para usar o que for necessário. Então, esse avanço, né? Essa conquista, como é que se diz? Confiança, né, que eles estão tendo na gente, ajuda, né, a avançar o trabalho.
1: Querida, conta pra gente, depois que a caravana dos nossos jovens esteve aí, marcou a vida dos indígenas aí na aldeia, como é que foi isso?
2: Então, pastor Betão, foi muito bom, né? Foi maravilhoso. É, inclusive, eles perguntam, né, quando vão voltar, né? Porque isso para eles é uma coisa diferenciada, né?
1: Uhum.
2: Porque eles vivem assim, como eles vivem assim, separados, discriminados do homem branco. Então, quando vem essa caravana que traz as coisas, novidade, traz para o Senhor Jesus também, é também um jeito deles, vem fazer o teatro, vem fazer as brincadeiras. Então, e também os jogos, para eles, gostam muito de jogos. Então, foi uma benção, né? E olha, para eles estão sendo assim, muita alegria que eles recebem. Porque, é igual falo, né? É diferenciado para eles, né? Hoje em dia, né? É muito difícil a igreja deslocar, né, um pessoal, né, que veio aí, porque o tudo é um curso, né, para fazer esse evento junto com eles, né? Então, eles sempre perguntam, né, quando vai voltar, e fico muito contente, a verdade é essa.
3: Eu preciso elogiar esses meninos do Connect, porque eles fizeram com uma excelência extraordinária.
2: Isso é verdade.
1: Graças a Deus.
3: Graças a Deus, 15 meninos dedicados. Teve um dia que isso eu tenho que destacar. Estavam numa sala, a gente estava na igreja, eu estava de longe observando os meninos pro lado de fora da janela, fazendo um teatro, né? De boneco. E eu achei que a sala estava cheia, né? Eu falei, eu vou lá dar uma olhada, porque eles estavam fazendo com tanta excelência. Quando a gente chegou lá, tinha duas crianças. Eles estavam fazendo como se fosse para 200. Então, isso é maravilhoso. Com muita excelência, liderança. Então, Priscila e Fabiano, sem palavras.
2: São amores de pessoas. Nossa.
1: Muito, muito, muito bom. É que a gente tem um conceito aqui que o maior sermão do mundo, que é o textuário da Bíblia, foi pregado por um homem só. Então, a gente... esse trabalho nessa direção. Querida, conta pra gente aí, queridos, conta pra gente, agora que a igreja está nos acompanhando, e tem muitos jovens também que estão ouvindo isso, qual é o maior desafio que vocês enfrentam hoje no meio, assim, trabalhando com o povo indígena?
3: Jovens.
2: Pastor, é os jovens, trazer os jovens para a igreja.
3: Atrair os jovens.
2: E também, é lógico, através dos jovens, vem as crianças, vem os pais. Mas a dificuldade hoje para nós é trazer os jovens para a igreja.
3: Como a gente tem um culto único e não tem muita habilidade com essas coisas, né? Que já são.
2: A juventude, né?
3: Então a gente tem essa grande dificuldade. Então, um culto único para todos, criança, adulto e jovem, né? Então, não fica muito atrativo para eles. Não que a gente tenha que enfeitar Jesus para alguém aceitar, né? Mas é necessário um espaço para eles, para falar a língua deles, né? Então, o nosso maior desafio hoje é encontrar essa parceria com alguém que venha nos ajudar nesse sentido.
4: Pastor, o ministério de vocês, ele sempre tem novidades em termos de projetos, congregações, não é? E como tem sido o desenvolvimento dos novos projetos e congregações que vocês têm coordenado? E assim, ó, já vou emendar a segunda pergunta, que aí o senhor já responde as duas na sequência, combinado?
1: Okay.
4: Como vocês capacitam novos líderes das diversas gerações?
5: Ok, boas perguntas. Meus irmãos, é um privilégio poder, de primeira mão, compartilhar isso com vocês. Já há alguns anos, arde no meu coração desenvolver um projeto de capelania escolar. Né? Só que aí vocês sabem que existem várias barreiras, principalmente no momento atual que nós estamos vivendo. Há 15 dias atrás, aproximadamente, nós fizemos uma ação em uma das escolas aqui da nossa cidade e foi um tempo muito especial pela manhã e também no período da tarde. E eu desafiei aquele diretor a ter uma capelania funcionando ali na escola. E ele me falou que estaria conversando com a Secretaria de Educação aqui da cidade, e de fato isso aconteceu. E hoje pela manhã, né, por isso que é uma notícia de primeira mão, eu pude sentar com ele e tive um feedback positivo. Então, para o próximo mês, a gente vai desenvolver dentro da escola, com mais de 1.000 alunos, uma capelania escolar ali dentro da escola. Então, é algo assim que me deixou muito feliz, porque era algo que eu já estava almejando há muito tempo, Eu sei que é importante o trabalho discipulado na igreja local, treinamento, mas o meu coração arde muito quando a gente está compartilhando o evangelho com aquele que não conhece a Cristo, né? Então, Deus nos abriu essa porta. Eu entendo que foi Deus que está fazendo isso. Então, no próximo mês, estamos fazendo agora alguns ajustes juntamente com o diretor da escola. Se tudo der certo, na última semana de setembro, então esse projeto ele começa a rodar dentro da escola. Então, orem por isso, amados, porque eu entendo que a escola é um grande campo missionário, né? E nós precisamos alcançar esses lugares, que muitas das vezes é alcançado aí pelo crime, pelas drogas, violência e tantas outras coisas. Então, penso que agora é o tempo, Deus tem aberto esta porta e precisamos entrar e valorizar isso. Nós estamos com a Manancial, a igreja que é a primeira, né? A primeira igreja Manancial. Nós temos a Pão da Vida, a Congregação Batista Pão da Vida, que é a plantação da Manancial. E agora, no início desse ano, né, mais especificamente fevereiro para março, nós recebemos uma congregação. Essa congregação não foi organizada em igreja e me pediram ajuda, né? E nós assumimos para ajudar no trabalho de revitalização com 13 membros dessa congregação, né? Na época tinha cerca de 60 membros e a gente pegou aí para trabalhar a revitalização. Então agora nós temos também a Congregação Batista Água Viva, tá? Então Manancial é a primeira, Pão da Vida é a segunda e a terceira agora, Água Viva, né? Então, não vai faltar água e não vai faltar pão, né? Então, o negócio tá bom. Então, é isso, meus irmãos. E eu tenho desenvolvido, respondendo a segunda pergunta, um trabalho não só a nível de igreja local, treinamento de líderes, mas a nível de cidade, né? Nós tivemos um curso agora, uns 20 dias atrás, envolvendo cerca de 45 pastores e líderes batistas e não batistas da cidade de Juazeiro. Então eu tenho trabalhado, é uma porta que Deus me abriu desde o ano de 2023, trabalhar com liderança, trazendo treinamento e capacitação. Então Deus, desde 2023, Deus tem me aberto essa porta e eu tenho, para a glória de Deus, eu entendo que é uma oportunidade de ser, né, mais proativo e ser mais assertivo em algumas frentes. Então, Deus tem me dado esse privilégio e essa oportunidade de servir.
0: 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As vinhetas foram gravadas gentilmente por Sandra Simões. 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
1: Melhor da música, Jonas Vilar cantando Meu Barquinho. Antes você ficou com Conexão Missionária. Agora tem intervalo, bem rápido.
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1: Legal, voltamos aqui com um amigo na madrugada. Bom dia, hein? Uma excelente madrugada de sábado. Você que nos acompanha pelo rádio, pelo computador, pelo celular, fique à vontade para seguir com a gente. Daqui a pouquinho vamos com o seu recado. Daqui a pouco tem a sua mensagem através do nosso WhatsApp, que deu uma travadinha. Falou assim, Cláudio Ronchi, hoje vou... Você fica falando que tem jantinha, né, em Goiânia. Vou experimentar. O WhatsApp foi comer uma jantinha e até agora não voltou. Já mandei o WhatsApp pra... Já mandei mensagem pra ele e nada de responder, viu? É, nem viu aquelas duas... Sabe aquelas duas setinhas? Nem viu, nem chegou. Acho que ele tá no modo avião, viu? Acho que tá no modo avião. Mas daqui a pouquinho chega o seu recado aqui. E eu gostaria muito de receber a sua mensagem nesta madrugada de sábado. Só lembrando que o WhatsApp, o DDD é o 11. O telefone é o 974-181-456. 974-181-456. Assim que chegar as mensagens, a gente aproveita para ler e mandar um abraço para você. Combinadíssimo? Eu vou aproveitar e convidar o Fernandinho para cantar, viu? Não, o Fernandinho faz tempo que não canta aqui, hein? Não é? Qual que ele vai cantar? Todas as coisas. É, 1h07 no horário de Brasília. Um excelente final de semana para você.

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1: Olá, seja muito bem-vindo e bem-vinda ao Entendendo a Bíblia, o programa que é feito para você e com você, que nos ajuda a produzir o conteúdo a partir da sua pergunta. Eu sou Renata Burjato e ao meu lado...
2: André Castilho, é uma alegria poder conversar com você e junto com você entender a Bíblia também com ele.
3: Itamir Neves, nós queremos entender a Bíblia a partir da sua pergunta. Vamos procurar responder a partir da palavra de Deus.
1: Fernanda de Anápolis mandou, li em Deuteronômio capítulo 30, versículo 19, que Deus coloca diante de nós a vida e a morte e pede para escolhermos a vida. Uhum. Isso quer dizer que mesmo crente pode escolher errado e perder a salvação?
3: Não é salvação.
1: E perder a bênção, né?
3: A bênção. Porque salvação não se perde. Se você foi salvo pelo Senhor Jesus Cristo, você não perde, porque você ganhou a salvação. Ela é uma dádiva, é uma graça do Senhor para a tua vida. Agora, se você achou que você fez alguma coisa para ganhar, você conquistou a salvação, essa você talvez possa perder. Mas é interessante que a Fernanda fala sobre perder a bênção. A bênção, calminha aí, tem vários tipos de bênção, né? A maior realmente é a salvação. Graças a Deus a gente não perde a salvação. Mas valeria a pena a gente ler uma coisa muito importante que ela pergunta entre linhas aqui, André. Ela fala o seguinte: isso quer dizer que mesmo o crente pode escolher errado e perder a bênção? Escolher errado, sim. Eu queria que o André lesse para nós, na sua versão, 1 Tessalonicenses 5,19, que é interessantíssimo. Gente, Deus é tão maravilhoso, é tão gracioso conosco, que ele dá umas colheres de chá para nós, fora de série. Ele dá para nós o Espírito Santo com a salvação, o Espírito Santo, ele nos dá dons, mas aí nesse versículo 5,19, Paulo, inspirado pelo Espírito Santo, está dando uma palavra muito legal para nós. Fala aí, André.
2: Não apaguem o Espírito.
3: Ora, se ele está falando para não fazer isso, é que significa que, como cristãos, nós podemos... apagar o Espírito, meu. O que quer dizer isso aí?
2: Você pode perder a bênção. Você pode. E isso é muito sério. Ele está falando, né? Todo o contexto aqui, alegrem-se.
3: Exatamente.
2: Sempre, orem continuamente, deem graças em toda circunstância. Então, não apaguem o Espírito, não tratem com desprezo as profecias, mas ponham à prova todas as coisas, sim, e fiquem com o que é bom. Sim. Afastem-se de toda forma de mal. Então, às vezes você pode, se você vai se afastando de Deus, se você despreza aquilo que é falado para você, se você despreza a leitura da Bíblia, se você despreza uma vida com Deus e com os irmãos, se você está desprezando os conselhos de Deus para você, você vai esfriar.
3: Então, mas é que eu acho isso interessante. E lá em 1 Coríntios capítulo 3, ele fala que mesmo esse cara que é um crente, desculpe a palavra, fajuto, ele é salvo. Só que não vai ganhar os galardões que, por exemplo, Paulo vai ter, porque ele foi um homem que deu a vida dele para o Senhor. Então, é interessante isso, quer dizer, Deus está nos dando uma colher de chá tão grande, tão enorme, que ele dá a salvação em Cristo, dá o Espírito Santo, dá os dons espirituais, e aí ele fala, por favor, não apague o Espírito, deixe o Espírito livre para você.
2: Agora uma coisa importante, eu quero falar daqui a pouco de Deuteronômio,
3: tá,
2: professor,
3: tá bom,
2: mas
3: tá
2: antes, só para falar aqui, porque ela fala escolher errado, e às vezes o escolher errado que ela está falando é a pessoa assim, eu vou para a igreja, eu estou lá fazendo as coisas e tal, mas eu tomei uma escolha que pode me trazer maldição.
3: Uhum.
2: E não é isso que ele está falando.
3: Exatamente.
2: O apóstolo Paulo está dizendo assim, para você permanecer firme em Deus se alegrando, para você permanecer firme em oração e para você ser grato em todas as circunstâncias, para você não desprezar as profecias,
3: isso,
2: e afastar de toda forma de mal. Se você fizer esse conjunto que está em volta, você não vai apagar o Espírito.
3: Exatamente.
2: Esse é o ponto.
3: Exatamente.
2: Então, o que é o escolher errado? O escolher errado é se afastar da comunhão com Deus,
3: né?
2: Que é na leitura da Bíblia, que é na oração que é na comunhão com os irmãos.
3: Exatamente.
2: Então, se você está indo, às vezes a gente vai dar umas mancadas, vai errar e tal, mas a gente está debaixo da bênção do Senhor.
3: Sim.
2: Esse é o ponto. E se a gente está debaixo da bênção do Senhor, Ele vai abençoar a gente.
3: Lógico,
2: Ele vai conduzir a nossa vida. Então, e às vezes, você está no jogo da vida, você pode errar. Você, por exemplo, uma pessoa, um negociante, pode fazer uma venda errada. Uma pessoa que pode cometer erros. Eles acontecem. Agora, a questão é, tá, você cometeu erro, isso significa que você está perdendo a bênção de Deus? Não, isso
3: não
2: significa que você cometeu o erro. O que, que você faz? Você corrige,
3: sim,
2: você ajusta,
3: exatamente,
2: você acerta, você aprende com aquilo.
3: Essa confissão que nós falamos em outros programas, quando a gente confessa o pecado,
2: pronto,
3: o Senhor vem e nos abençoa.
2: E nem estou falando necessariamente de um pecado. É, por exemplo, a pessoa que está, vou comparar, a pessoa que está tocando uma música e erra uma nota.
3: Certo. Certo.
2: E músico erra a nota,
3: uhum,
2: tá? Você pode não perceber, mas músico erra muito, inclusive. O bom músico não é aquele que só toca certo, mas aquele que disfarça o que ele toca de errado. Então, assim como um bom ator. Então, você, às vezes você vai cometer alguns erros, isso não significa que você perdeu a bênção de Deus, não.
3: Não.
2: Significa
3: não.
2: Que você cometeu um erro porque você é humano e você vai cometer um erro.
3: E a bênção de Deus é o perdão dos pecados, é o sangue do Senhor Jesus Cristo, sem dúvida.
1: E uma coisa que eu aprendi muito com a Lidinha, falando dessas questões de erros, né? Erros às vezes pelo nosso cansaço, pelas nossas falhas, porque a gente é instável, né? E ela falou uma coisa que eu aprendi com o Senhor. Eu ficava tanto tempo remoendo aquele erro, gastando tempo, e daí eu pensava, o que, que eu estou achando? Que eu sou maduro o suficiente que eu não vou errar? Era prepotência, era orgulho.
3: Exatamente.
1: Né? Eu preciso entender que sim, eu vou errar e está tudo bem.
2: Sim.
1: E o quanto antes eu pedir perdão, o quanto antes eu consertar a rota, o quanto antes eu caminhar para Deus, logo eu já estou de novo no caminho, na rota certa.
2: E tem,
1: né,
2: aquele negócio, às vezes a gente coloca tudo nessa relação com Deus. Veja, um erro desses que eu citei, né, um erro profissional, um erro,
3: uhum,
2: alguma coisa assim, ah, poxa vida, em vez de eu lavar a louça, eu dormi um pouco. Você, por que você dormiu? Porque você estava cansado.
3: Lógico.
2: Agora, se você é preguiçoso, o que vai acontecer? Provérbios vai dizer, você vai perder coisa.
3: Não, vai, né, ter com a formiga, preguiçoso.
2: Exatamente.
1: Uma coisa é um erro, assim, que acontece acidentalmente. Outra coisa é negligência, né?
2: É isso. Então,
3: você quer ir lá para Deuteronômio?
2: Eu quero ir para Deuteronômio para explicar isso. Eu acho que a gente pode explicar esse texto.
3: Tá, Renato. Vai lá.
1: Hoje conclamo os céus e a terra como testemunhas. Ponho diante de vocês a vida e a morte, a bênção e a maldição. Escolham a vida para que vocês e os seus filhos vivam. E amem ao Eterno, seu Deus. Sejam obedientes, apeguem-se a Ele com firmeza. Ele é a própria vida de vocês, uma vida longa estabelecida no solo que Ele prometeu aos seus antepassados, Abraão, Isaac e Jacó.
2: Isso aqui é a chave.
3: Uhum.
2: Sobre o que é que esse texto está falando.
3: Exatamente.
2: Esse texto está falando sobre a vida dos israelitas na terra prometida.
3: Exatamente.
2: Então,
3: mesmo.
2: O que é bênção e maldição aqui?

0: você quer viver e ser abençoado, cumpra o acordo que nós fizemos. Se você descumprir esse acordo,
1: aí você,
0: vai morrer, você vai ser dominado por povos estrangeiros, você vai desaparecer dessa terra, eu vou fazer vocês desaparecerem como eu estou fazendo o povo que vocês vão conquistar desaparecer. Uhum. Então é isso que Moisés está falando. Como nós aplicamos isso para a nossa vida hoje, não aplicamos do ponto de vista de salvação.
1: Não,
0: aplicamos o seguinte, a coisa mais importante é obedecer a Deus, amar ao Senhor, estar ligado a Ele e agora através de Jesus Cristo.
1: Exatamente.
0: Só por meio de Jesus e não por meio da lei é que nós temos paz com Deus e somos reconciliados para termos sentido e esperança na vida.
2: Sim, e é justamente porque o povo não conseguiu obedecer o tempo todo é que precisou de Jesus, né?
1: Sim.
2: É justamente porque não obedeceu, que foram punidos, que uma geração inteira não entrou, porque eles foram muitas vezes disciplinados, indo para o exílio e tudo mais, é que precisou de Jesus, que cumpriu perfeitamente, né? E a gente está debaixo dessa nova aliança. Agora, não mais temendo, né? Com ousadia, entrando no trono de graça, buscando ali receber misericórdia, pedindo perdão, sabendo que somos perdoados, né?
0: Isso.
2: E sem mais esse medo, né, que se a gente pode vacilar. Não, infelizmente somos humanos, a gente às vezes vai vacilar, mas a gente já se colocou do lado de Deus, a gente já escolheu o caminho certo,
1: então,
2: né?
1: Mesmo sendo cristão,
0: Fernanda.
1: Mesmo sendo cristão, você pode errar, porque não era só os gentios que erravam. Nós hoje, cristãos, erramos. Mas aí, o que que a gente faz? A bênção grande é o perdão que o Senhor... eu vou falar aquele versículo que é o meu versículo querido. Salmo 130, versículo 4. O nosso Deus é um Deus perdoador. Erramos. Somos humanos. Humilhemo-nos e confessemos. Porque Ele é o Deus perdoador. E quando Ele perdoa, meu amigo, vida limpa.
2: É, contigo está o perdão e essa é a causa de seres adorado. E agradecendo muito, né, que a gente chega aqui nessa reta final ainda, né, desse episódio. Alguma consideração para a gente falar para a nossa ouvinte ficar tranquila, não ficar com medo de perder a bênção? Acho que ela já se colocou no lado certo, né, Itamir?
0: É isso.
2: Quando fala entre escolher o caminho da vida ou da morte, ela já escolheu o da vida, né?
0: É isso. Então, se você está fiel com Jesus, o verdadeiro amor lança fora todo medo, está lá em 1 João.
1: Isso.
0: A gente, um problema grande é que a gente vive uma vida religiosa de medo.
1: Uhum.
0: Esse medo você joga fora.
1: Por favor.
0: A vida do discípulo de Jesus é uma vida de fardo leve.
1: Exato.
0: Né?
1: Vinde a mim.
0: Vocês que estão cansados e sobrecarregados, e eu darei descanso a vocês. Coloquem sobre vocês o meu jugo, porque o meu jugo é suave e o meu fardo é leve. Então, a gente aprende com o Senhor Jesus, que é manso e humilde de coração.
1: Tranquilo.
0: Por isso, não viva com medo. Errou? Conserta. Pecou? Peça perdão. E siga junto, sem desistir, na vida com Deus e na vida com seus irmãos.
1: Amém.
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0: Chegamos aqui com um amigo na madrugada, hein? Bom dia pra você. Que bom saber que a RTM tá chegando aí, onde você nos acompanha. Uma excelente madrugada de sábado, um excelente final de semana. Espero que você esteja gostando da programação aqui. O pastor Paulo Biasi vem conosco e traz o Correndo para Vencer, que você acompanha agora.
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2: Alguns livros muito populares hoje em dia falam sobre experiências de quase morte e sobre o céu maravilhoso que nos espera. O problema é que esses livros não mencionam a necessidade de fé em Cristo como o caminho para chegar lá. O diabo está enganando multidões, fazendo-as pensar que não existe razão para temer a morte, que tudo vai acabar bem. Hoje vamos falar mais sobre o lado sombrio e as suas táticas de engano. Esta mensagem continua em seguida. Produzido pela Igreja Moody em Chicago, você ouve Correndo para Vencer, com o Dr. Erwin Lutzer e sua clareza no ensino bíblico que nos ajuda a cruzar a linha de chegada. Hoje, o pastor Paulo Biasi continua com a série do pastor Erwin Lutzer chamada O Mundo Invisível. Estamos no meio de uma mensagem sobre o conhecimento do lado obscuro, que é a origem das mentiras.
3: Ontem, por acaso, eu abri a minha Bíblia para ler o capítulo 28 de Isaías e encontrei alguns versículos que falam sobre pessoas que se refugiam atrás de mentiras. Imagine só, o que é que está acontecendo nestas situações? Qual é o grande desejo de Satanás? Alguns livros que estão à venda hoje em dia falam até sobre pessoas que dizem ter ido para o céu. Alguns casos desses podem ser legítimos, outros nem tanto. Mas qual é a estratégia do diabo? Ela é bastante clara. Ele quer que esta geração acredite que é possível morrer sem fé em Jesus Cristo, mas ainda assim ter uma experiência feliz após a morte. Uma experiência sem julgamento e sem condenação. Você pode desfrutar o outro lado sem crer em Jesus. Agora, é bastante importante nós reconhecermos que a opinião de Deus sobre isso não é nada neutra. Esse tipo de engano conduz as pessoas à desilusão. É uma enorme decepção, enorme mesmo. Aliás, como é o caso com todo conhecimento oculto. Quero que você encontre outra passagem bíblica comigo. Desta vez, no Novo Testamento. Depois de lermos esta passagem que fica em Atos 16, vou apresentar 5 declarações muito importantes. Mateus, Marcos, Lucas, João, Atos. Vamos lá. Atos, capítulo 16, versículo 16. Paulo estava em Filipos. O texto diz: certo dia, enquanto íamos ao lugar de oração, veio ao nosso encontro uma escrava, possuída por um espírito pelo qual ela predizia o futuro. Com suas adivinhações, ganhava muito dinheiro para seus senhores. Ela seguia Paulo e a nós, gritando: estes homens são servos do Deus Altíssimo e vieram anunciar como vocês podem ser salvos. Pare um momento. Às vezes, adivinhos podem até dizer a verdade, especialmente quando estão sob pressão de Deus. O texto continua: isso continuou por vários dias, até que Paulo, indignado, se voltou e disse ao espírito dentro da jovem: eu ordeno em nome de Jesus Cristo que saia dela. E o espírito saiu naquela hora. Mas quando os donos da escrava viram que tinham perdido a esperança de lucro, agarraram Paulo e Silas e os arrastaram para a praça diante das autoridades, onde os espancaram. Por quê? Porque perderam sua fonte de lucro. Existe alguma razão para acreditarmos que a natureza humana é boa por si só? Bom, podemos fazer coisas boas, sim. Mas basta ver o mal e o engano que habitam o coração humano. Antes de apresentar o resumo final, quero fazer mais alguns comentários importantes. Note que o apóstolo Paulo teve autoridade sobre aquele espírito. E você acha que aquela jovem escrava havia convidado esse espírito de adivinhação para entrar em sua vida? Eu acho que não. Assim como existe a escravidão física que ninguém escolhe, também existe a escravidão espiritual em que muita gente acaba presa. E se você perguntar por que isso acontece, existem alguns pontos de entrada. E é por isso que ainda vou pregar uma segunda mensagem nesse tema. Mas, por favor, lembre-se de que esta pobre jovem escrava estava presa física e espiritualmente. E foi o apóstolo Paulo, pela autoridade do nome de Jesus, quem a libertou. E seus donos, seus exploradores, seus cafetões, se quiser chamar assim, ficaram furiosos. Como eu disse, essa mensagem acabou se desenvolvendo de uma forma um pouco diferente do que eu havia planejado. Mas agora quero apresentar 5 declarações muito importantes para você refletir enquanto tentamos esclarecer o que está por trás do ocultismo e dessa busca assustadora por conhecimento fora de Deus. Primeira declaração. Lembre-se de que o conhecimento de Satanás sobre o futuro é limitado. É por isso que eu não acredito que tenha sido uma manifestação demoníaca que falou com Saul, porque ela foi precisa demais. No dia seguinte, exatamente como Samuel havia previsto, Saul morreu. Satanás conhece o futuro muito melhor do que eu e você, porque ele sabe o que está sendo planejado. Mas ele não tem ideia de se aquilo vai realmente acontecer. Ele podia saber que Lee Harvey Oswald planejava atirar no presidente dos Estados Unidos em novembro de 1963, mas não sabia se isso acabaria acontecendo. A arma poderia falhar, Oswald poderia ser preso antes de entrar no prédio com o rifle nas mãos. Então, sim, Satanás sabe mais do que nós, mas o seu conhecimento é limitado. Faz algum tempo que fiz um estudo sobre Nostradamus, e eu sorrio quando vejo programas que dedicam uma hora inteira às suas previsões. É até engraçado. Deveriam colocar na tela, ria aqui, ria aqui. Quantas dessas previsões alguém conseguiria fazer antes dos eventos acontecerem? Nenhuma. É por isso que digo. É muito mais fácil prever o futuro depois que ele já aconteceu. É verdade. Depois que o assassinato do presidente Kennedy aconteceu, surgiu um monte de gente que o previu, entre aspas. Antes disso, aí é bem mais difícil. Teve um ano em que fiz algo que nunca mais farei. No dia 1 de janeiro, comprei algumas daquelas revistas cheias de previsões para o novo ano. Aí, no dia 31 de dezembro, um ano depois, eu fui reler aquelas previsões. A maioria estava incrivelmente errada. Agora, algumas pessoas, como os adivinhos, os médios, os videntes que fazem sessões espíritas, podem até estar conectados com o diabo. Talvez alguns não estejam, talvez sejam apenas farsantes, mas o ponto é, eles não conseguem prever o futuro com precisão. Somente Deus conhece todas as coisas, tanto as reais quanto as possíveis. Somente Deus conhece o futuro de forma infalível. E é por isso que ele pode fazer previsões tão claras e tão específicas. Veja as profecias sobre a volta de Jesus. No livro de Apocalipse, vemos exatamente o que o anticristo vai acreditar e o que vai acontecer no mundo. Temos até a geografia envolvida quando Jesus voltar à Terra. Zacarias, capítulo 14, diz, "Seus pés estarão sobre o Monte das Oliveiras, que fica diante de Jerusalém, ao Oriente." Pense nessa precisão das profecias de Deus. Deus está sempre certo, porque ele conhece o futuro de forma infalível. Satanás, não. Segunda declaração. Buscar conhecimento no mundo espiritual atrai o julgamento de Deus. Tem um versículo em Isaías capítulo 47 em que Deus diz: vou enviar sobre vocês um problema que seus encantadores e astrólogos não conseguirão afastar. Imagine só, e a próxima vez que vemos o rei Saul em 1 Samuel, ele está caído sobre uma espada tentando se suicidar, mas ele não consegue terminar o ato. E então, nos relatos seguintes, vemos que um amalequita passa por ali e o mata. Que alma iludida! Saul morre pelo suicídio porque se recusou a se render a Deus. Ele tentou de todas as formas manipular, controlar, resistir. Você sabia que Saul escreveu a inscrição na sua própria lápide? Ainda quero pregar sobre isso. Como escrever sua própria lápide? O que deveria ser escrito na sepultura dele? Em capítulos anteriores, Saul disse algo a Davi, por causa de um incidente que não podemos abordar agora, mas você pode ler depois. Ele disse: fui um tolo. Quem está enterrado aqui é o rei Saul. Leia a sua lápide: fui um tolo. E na lápide de Judas, o traidor, seria melhor que nunca tivesse nascido. Palavras de Jesus. E na lápide de Paulo, para mim, o viver é Cristo e o morrer é lucro. Imagine só, Saul disse: fui um tolo. E se você está envolvido em qualquer tipo de atividade ocultista, seja com tabuleiro Ouija, horóscopos, cartas de tarô ou dezenas de outras formas de entrar no ocultismo, você está nos passos do rei Saul. Tem uma terceira lição aqui. Jesus delega sua autoridade ao seu povo. Veja como Paulo falou com o espírito demoníaco sem a jovem escrava nem cooperar com ele. Ele nem precisou dizer: você precisa cooperar comigo para esse demônio sair. Se você conhece algo sobre

0: possessão demoníaca, sabe que normalmente a pessoa precisa cooperar. Mas existem pessoas, e Paulo com certeza era uma delas, que andam tão perto de Deus e têm tanta autoridade espiritual que só conseguem tolerar algo assim por alguns dias. Então Paulo disse ao Espírito, saia dela. E o Espírito saiu naquela mesma hora. A Bíblia diz que Jesus tem autoridade sobre todos os principados e potestades e sobre todo nome que se possa nomear neste mundo e no mundo futuro. Jesus Cristo conquistou esta vitória extraordinária e Ele compartilha essa autoridade conosco. Espero que você esteja conosco na próxima edição para ouvir a conclusão de O Conhecimento do Lado Sombrio. Você entende por que mensagens como essa são tão urgentemente necessárias hoje? É porque vivemos em uma geração que não está apenas enganada, mas ela quer ser enganada. As pessoas não querem procurar as Escrituras, não querem se submeter ao que a Bíblia ensina e muitas estão envolvidas em formas variadas de ocultismo sem nem perceber. Esta série se chama O Mundo Invisível e vamos continuar falando sobre o conhecimento do lado sombrio na próxima edição. Depois disso, vamos tratar de O Poder do Lado Sombrio. E então, vamos abordar temas como anjos do céu e muito mais. Obrigado por nos acompanhar. Esperamos vê-lo de novo conosco na próxima edição do programa Correndo para Vencer.
1: Você ouviu o pastor Paulo Biasi trazer mais de O Conhecimento do Lado Obscuro, a terceira de uma série de 8 mensagens sobre O Mundo Invisível. Em nossa próxima oportunidade, ouviremos pensamentos finais sobre o conhecimento que as pessoas procuram no lado obscuro. Sou Héctor Nóbrega, e Correndo para Vencer é o ministério da Igreja Mude, em Chicago,

0: Está aí então para você o Correndo para Vencer com o pastor Paulo Biasi. Vamos aproveitar e convidar o pastor JP e a sua filha Gabi Gouveia. Vamos com o De Pai para Filha?
1: Você já teve vontade de tirar alguma dúvida com seus pais, mas não sabia como? Com Base Bíblica, viemos trazer a resposta para suas dúvidas em uma conversa leve e descontraída, de pai para filha. Está começando mais um De Pai para Filha. Eu sou a Gabi Gouveia, estou aqui com meu pai,
2: JP.
1: Eu já alerto vocês que estão nos ouvindo apenas. Pode ser que de vez em quando eu esbarre aqui no meu microfone, ou que saia o som aí da minha casa vivendo, ou de um doguinho, meu cachorro, porque nós estamos gravando fora dos estúdios da RTM, mas para vocês viverem, né, pai?
2: Experiência de entrar na sua casa, né?
1: Exatamente. Diretamente na minha casa. Se você quiser nos assistir, acesse o YouTube da Juventude, que é o arroba na contramão RTM, e aí você vai poder nos assistir. E eu achei interessante, a gente não falou, que o De Pai para Filha começou assim.
2: Sim.
1: Só que eu não era casada ainda.
2: Não, foi no meio da pandemia.
1: Foi na sua casa que nós começamos. Então, nós estamos voltando aos primórdios.
2: Muito assim. Bem.
1: Não em um tempo pandêmico, graças a Deus.
2: Ainda bem.
1: Mas vamos lá, então, para o nosso tema, que surgiu porque eu admiro muito pregadores, e eu estava vendo que alguns deles estavam, sei lá, se afastando do Senhor. E eu acho que convivendo com o Senhor, que é pastor, convivendo com pessoas que são muito tementes a Deus, que estudam a Bíblia, ficou claro que alguns movimentos não eram saudáveis. Uhum. Para quem está buscando ser parecido com Jesus, dá para ver que isso mais afasta as pessoas do Senhor, uhum, do que aproxima. Só que aí me causou uma decepção, pai, porque são pessoas que eu admiro, que eu ligava a TV e falava, deixa eu ver uma pregação desse pastor, deixa eu ver uma pregação desse seminarista. E aí ver que essas pessoas estão sendo, essas pessoas que são muito inteligentes, que estudam a Bíblia muito mais que eu, tem um grande potencial de desvirtuar colegas meus, porque eu vejo colegas meus seguindo esses pastores e falando, ah, já que ele tá pensando assim, vou pensar assim. Uhum. Só que não é o que a palavra fala, sabe? Não é o que a palavra fala, não aproxima eles de Jesus e me gerou uma decepção muito grande, porque eu falei, cara, esses caras, se tem alguém que é pra acertar no que tá lendo, são eles. Se tem alguém pra ter dúvida, sou eu. Então, como que eu tô vendo o cara falar e tô achando que é heresia, pai? Como que assim?
2: Não, então, vamos começar por duas coisas. A primeira é que o texto de Hebreus vai poder ajudar a gente nisso.
1: Ah, e só pra ficar claro, quando eu li o texto de Apocalipse, que eu fiquei com essa dúvida da pessoa, talvez...
2: De acrescentar ou tirar coisa dessa palavra,
1: não,
2: dessa profecia.
1: Salvo, né? Que é o 18?
2: É, que não vai herdar. É o 18.
1: É, dou testemunho a tudo que ouvir as palavras da profecia deste livro. Se alguém lhes acrescentar alguma coisa, Deus lhe acrescentará as pragas escritas neste livro. E se alguém tirar alguma coisa das palavras do livro dessa profecia, Deus lhe tirará a sua parte da árvore da vida e das cidades santas descritas neste livro. Quando eu li isso, eu falei, cara, mas como assim esses caras que estão
2: vai ser salvo, né?
1: Exato. É. Aí eu fiquei numa crise.
2: Então vamos começar pensando na parte de perseverança dos santos.
1: Ah,
2: o texto bíblico
1: é pra...
2: fala sobre isso.
1: Em Hebreus.
2: Sobre perseverar. Hebreus lá no capítulo 3. O autor de Hebreus, ele vai falar sobre a superioridade de Jesus sobre os anjos nos primeiros capítulos e depois sobre Moisés a partir desse texto. E ele vai usar um texto importante, que é o texto do Salmo de número 95. O Salmo Davídico, que Davi está lembrando daqueles episódios que aconteceram no deserto, lá em Meribá e tal, outros movimentos lá, quando o povo, de maneira incrédula, pedia água, pedia pão, pedia carne, lembra? Melhor a gente ter voltado para o Egito, vamos morrer.
1: Tinha maná e tinha tudo.
2: Eles viram o milagre de Deus, viram o sustento de Deus, desviaram o coração, se tornaram incrédulos. E aí o salmista vai dizer, o corpo deles ficou estendido no deserto. Eles não entraram na terra prometida. Entendeu? E aí, o autor de Hebreus vai chamar esse salmo de volta aqui e vai dizer, está falando sobre a superioridade.
1: De Hebreus aonde?
2: Hebreus capítulo 3, tá? Se você pegar a partir do versículo 7, ele vai usar o texto do Salmo Davídico. E ele vai dizer, se você não perseverar até o final, crendo, quando chegar lá no dia X, ele vai dizer, não entrarão no meu descanso. Porque ele diz, no dia da minha ira, jurei, eles não entrarão no meu descanso.
1: Por isso me indignei.
2: E os corpos deles ficaram tirados no deserto. Entendeu? Mesma coisa acontece com a gente. Se a gente não perseverar em crer em Jesus, em amadurecer, em santificar a nossa vida e amadurecer o nosso relacionamento com Deus, pode ser que no dia do julgamento, no que ele julgará os nossos corações, ele diga, não entrarão no meu descanso.
1: Cara, referência, com todo o conhecimento que ele
2: isso
1: tem.
2: Não tem nada a ver.
1: Se ele não perseverar no Senhor.
2: Não é por mérito. Cara, pode ser o maior estudioso, maior referência. Parou de acreditar em Jesus?
1: É isso que é bizarro. Como que a pessoa para de acreditar?
2: Para sim, filha. Porque começa a ficar observando. Começa a ficar observando as dores, as angústias e começa a falar ou Deus não existe ou ele é mau porque ele não age em favor desses que estão sofrendo. Tem um desses teólogos aí tudo que lá no ano 2000 e alguma coisa teve o tsunami, lembra? Lá na Indonésia. E ele soltou um artigo dizendo assim, quem Deus ouviu primeiro? Eu que estava lá assistindo meu coral alegre, adorando o Senhor ou a mãe que estava perdendo o filho afogado na lama? E ele falou assim, lógico que ele estava lá e não estava aqui. Aquela hora do coral, da adoração que ele estava na igreja, não serviu para nada. Porque ele estava preocupado com a mãe que estava perdendo. Ou seja, você vê, é um cara estudioso, é um cara que também era uma referência para mim no meu tempo de estudo e tudo mais. Que eu olhava e falava, uau, esse cara é demais. O cara foi se desgostando dos processos naturais, aonde o sistema é maligno. Onde o sistema está envolvido pelo mal, onde o pecado impera, onde o pecado escraviza, onde o pecado maltrata, e ele ficou assim, pô, e Deus não está fazendo nada. Ou ele não sabe de todas as coisas, entendeu? Ou ele é mau, ou ele não existe.
1: E ele simplesmente falou que Deus não é grande o suficiente para conseguir ver os dois.
2: Muito bem. Então, essa questão toda para a gente, ela está sempre colocada assim numa posição de cuidado. Se você não perseverar até o final,
1: você corre um grande risco.
2: Você corre o risco de chegar lá no final e ele falar para você, não vai entrar no meu descanso. E os nossos corpos vão ficar estirados no deserto.
1: Senhor, se até eu que estudo menos que esse cara... Ficou esse temor.
2: Então, é que muitas
1: vezes... Dá vontade de ir lá nele e falar, amigo, volta, volta.
2: É que muitas vezes o problema está no pensamento humano. A gente quer resolver problemas espirituais pensando de maneira humana, sociológica. Entendeu? E não tem como fechar as pontas. A gente precisa trocar o sistema operacional para pensar como alguém do reino. Aí as coisas começam a fazer sentido. Se eu continuo humano, mesmo que eu estude, mesmo que eu toque o coração das pessoas, a mente das pessoas, de maneira humana, em algum momento
1: mesmo
2: esse castelo vai ruir.
1: Usado por Deus,
2: mesmo que você seja, em algum momento esse castelo vai ruir. Entendeu? Agora, a questão aqui também do Apocalipse 22, que é onde trouxe para você essa inquietação, é de que se ele está falando aqui para você guardar todos esses processos no coração. Lembra que ele começa com todos os processos de estruturação da humanidade e da lei judaica e dos processos da lei no Antigo Testamento, ele está finalizando agora aqui. E ele está dizendo a palavra de Deus é confiável. Se você distorce a palavra de Deus, e é dúbio esse processo, porque ele pode ser esta palavra aqui, ou pode ser a profecia, a palavra de Deus.
1: Ah,
2: ele deu uma palavra.
1: Eu achei que ele estava falando da Bíblia.
2: Também. Entendeu? Tá. Ele está falando,
1: então,
2: pode estar falando só da profecia do Apocalipse, que também se estende para todo o texto bíblico, como também se estende para uma palavra de confiança, aquela de eu vou voltar a tempo para a gente ir ao cinema. Você entendeu? E você fica me esperando porque você confiou na minha palavra, que disse eu vou voltar para salvar você. essa palavra,
1: Não tem como
2: aqui,
1: mudar isso.
2: essa profecia que você está lendo em Apocalipse, ele está dizendo, é confiável. E se ele disse que vai acontecer, é porque vai acontecer. Entendeu? Ponto. Eu confio na palavra dele. Posso até não entender tudo que está aí. Mas eu confio que se ele disse que vai acontecer, vai acontecer. Então, essa relação que ele está dizendo é, pode ser que alguém venha e fique distorcendo isso, colocando elementos sociológicos, filosóficos dentro da palavra para manipular ela. E ele está dizendo, se você fizer isso, acrescentar alguma coisa, algum tipo de pensamento que não estava aí para manipular, para fazer coisa ruim, eu estou dizendo para você, as pragas vão te alcançar.
1: Mas isso para fazer coisa ruim? Ou
2: Não
1: não?
2: necessariamente, não necessariamente. Pode ser uma distorção.
1: Exato.
2: Pode ser até uma distorção assim, ah, mas é que eu estudei, eu achei que isso fazia sentido se eu somasse isso com
1: Ou o
2: aquilo.
1: básico do básico, tipo, Deus não é amor, então Deus ama tudo.
2: É, então, beleza, ele está falando, se você faz esse tipo de coisa, as pragas vão alcançar você. Então, Gabi, a partir desse negócio todo, né, de que se acrescentar coisa vai às pragas, se tirar coisa não vai entrar no reino dos céus, o que que você aprendeu?
1: Que tem que perseverar. Não adianta ser o mais inteligente, culto. Não significa nada, na verdade. Significa que
2: Não, não
1: todo
2: é por
1: mundo
2: mérito.
1: tá indo pro mesmo lugar.
2: É para ser estudioso,
1: Claro,
2: é
1: sim.
2: para ser tudo isso.
1: Mas não significa que um tá na frente do outro. Todo mundo
2: Exato.
1: tem que constantemente vigiar o seu coração,
2: Constantemente.
1: perseverar e tentar ser parecido com Jesus.
2: É bom dormir com o olho aberto, né?
1: É.
2: Muito bem.
1: Que complicado. Bom, se você quiser participar de Pai para Filha, te convido a sentar aqui na nossa mesa, mandar sua pergunta, tá bom? Participar para você poder experienciar isso, que é tão gostoso, né, pai? Eu
2: Claro.
1: acho.
2: Melhor coisa é essa.
1: É isso
2: Isso que a
1: aqui.
2: gente está fazendo
1: Exato.
2: aqui.
1: Ele, meu pai, com a minha Bíblia colorida de flor, né? Que ele não trouxe a dele.
2: É linda.
1: E a minha que tá, ó, tá esbagacenta já, porque eu amo essa aqui. Inclusive, gente, vende na nossa loja, tá? Vai lá, RTM Brasil, loja, não lembro o arroba, mas o Thiago coloca aí no vídeo e a gente põe na descrição. Mas na loja da RTM tem bíblias
2: Todas as nossas Bíblias têm a mão do Saião, né?
1: excelente.
2: Essa é a século XXI,
1: Esse é o
2: essa é a
1: século XXI.
2: NVI.
1: É
2: Todas elas você
1: e a
2: encontra lá.
1: NVI 2011, que
2: Muito
1: fique
2: bem.
1: claro.
2: E sempre a gente encontra lá nas lojas da rádio.
1: Da rádio. Então a gente volta quando?
2: Semana que vem.
1: Semana que vem. Tchau, gente!
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0: Legal, voltamos aqui com um amigo na madrugada neste sábado. E a gente aproveita para convidar você para ouvir aqui na programação da música. Tem boa música pra você. Lembrando que daqui a pouco tem um Atletas no Ar, hein? Daqui a pouco tem um Atletas no Ar. Mas vamos aproveitar. Vamos com o Gerson Rufino.

0: Melhor da música, Gerson. Gerson Rufino. Vamos juntos nesta madrugada de sábado. A gente aproveita 12h15 para trazer o Café com Deus com o pastor Rubinho Pirola.
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3: Olá, amigos que se entendem no nosso idioma português. Vamos para mais um Café com Deus? Sabem, há um texto para o que todos nós cristãos têm de atentar. Todo homem, pois, seja pronto para ouvir, tardio para falar, tardio para se irar. Lá de Tiago 1,19. Sim, pois muitos há que têm um dom espiritual extraordinário. Conseguem transformar uma conversa particular em notícia pública antes mesmo de chegar em casa.
4: E sempre começa assim. Vou te contar uma coisa, mas é segredo. Pronto, em 5 minutos, o segredo já alcançou 3 pessoas e 18 grupos.
3: Pois é, a Bíblia faz-nos perceber que isso é fofoca. E existe uma diferença enorme entre aconselhar alguém e comentar sobre alguém. Aconselhamento bíblico exige amor, responsabilidade e discrição. Por isso, Provérbios 11, 13 diz: o mexeriqueiro revela o segredo, mas o fiel de espírito o mantém em oculto. O fofoqueiro precisa contar, o fiel sabe guardar. E há algo ainda mais curioso: muita fofoca vem disfarçada de preocupação espiritual. Vamos orar pelo irmão. E começa o relatório completo.
4: A nossa oração nas reuniões tem 5 minutos, mas a exposição da vida do irmão dura 30 minutos. Ô, povinho linguarudo! Aff!
3: Jesus nos ensinou outro caminho. Em Mateus 18,15, diante do pecado de um irmão, ele diz: vai arguí-lo entre ti e ele só. Só. Não é no grupo da igreja. Não é para 3 amigos de confiança. Não é para aquela pessoa que sabe guardar segredo, desde que o segredo seja contado apenas para as pessoas selecionadas. É ele e você. Isso não significa esconder pecado sério ou impedir a correção necessária. Mas que a fraqueza do irmão não é propriedade pública. Quem procura nosso aconselhamento não está nos entregar uma notícia, mas confiança. E confiança para o cristão é coisa santa. Daí Tiago 3, 2, dizer que aquele que não tropeça no falar é alguém maduro. E Provérbios 10, 19 completa: no muito falar não falta transgressão, mas o que modera os lábios é prudente. Talvez por isso Deus nos tenha dado 2 ouvidos e apenas uma boca. Não foi economia de fabricação, mas foi pedagogia divina.
4: Embora alguns tenham recebido 2 ouvidos, 1 boca e 5 canais de transmissão.
3: Antes de falar da vida de alguém, deveríamos perguntar: é verdade? É necessário? É amoroso? É edificante? É minha responsabilidade dizer isso, pois nem tudo que é verdade precisa ser contado a todo mundo. E dizer verdade sem amor não nos transforma em profetas. Às vezes só nos transforma em inconvenientes com versículo na ponta da língua. Paulo diz-nos em Efésios 4:29: não saia da vossa boca nenhuma palavra torpe, e sim unicamente a que for boa para edificação. A igreja tem de ser um dos lugares mais seguros para alguém confessar suas fraquezas e encontrar verdade, arrependimento, restauração e graça. Não um lugar onde a confissão ganha pernas e sai andando pelo corredor.
4: Ó, Vou dizer uma coisa. Tem igreja que devia se chamar Jesus é o Caminho e as irmãs Rádio Transmissor.
3: Ô, maldade. E que indelicadeza, né? Mas a coisa é séria. Tanto que Paulo, ao escrever aos irmãos, todos eles, de Gálatas 6:2, diz: levai as cargas uns dos outros e assim cumprireis a lei de Cristo. Percebam, carregar a carga de alguém é muito diferente de carregar a notícia sobre alguém. É uma atitude de amor. A outra pode ser fofoca ou coscuvilice, como se chama a coisa cá em Portugal. Então, talvez uma das maiores provas da maturidade cristã seja esta: ouvir uma história sem acrescentarmos um capítulo. E quando tivermos vontade de falar sobre alguém, talvez devemos primeiro falar com Deus sobre essa pessoa, porque Deus não precisa que exponhamos ninguém para saber o que está a acontecer. Que o Senhor nos dê sabedoria para saber quando falar, humildade para saber ouvir e amor suficiente para saber calar. Porque no reino de Deus, boca fechada também pode ser uma forma de santidade. Vamos falar com Deus. Pai amado, obrigado pela exortação. Por isso, guarda a nossa boca da fofoca, da maledicência e da exposição sobre a vida dos nossos irmãos. Ensina-nos a ouvir mais e falar menos, que as nossas palavras edifiquem, corrijam quando necessário e conduzam pessoas para mais perto de Ti. E quando tivermos vontade de falar sobre alguém, lembra-nos sobre o perigo. Faz de nós uma igreja onde os feridos encontrem graça, os pecadores verdade e aqueles que confessam fraquezas encontrem irmãos e não comentaristas. Por Jesus pedimos-te. Amém. Alô, amigos queridos e companheiros deste café. Escrevam-nos e tragam as suas críticas e sugestões, como também repartam comigo e os que comigo produzem este programa, em que vos temos ajudado. Um abraço nosso, meu e da turma toda que vos serve, desde São Paulo, no Brasil, como em Lisboa, Portugal.
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com o pastor Rubinho Pirola. Vamos com o melhor da música com Evelyn Soeiro. 2h23 no horário de Brasília. Daqui a pouquinho tem o pastor Janos com mensagem para hoje.

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2: Lembre-se, teatro, parábola, ensinaram povos. Você sabe que o Evangelho não força, é o Espírito Santo quem convence. Deus falou assim através do profeta Ezequiel, encenando uma cidade sitiada. Através do profeta Jeremias, usou um jugo para anunciar a mensagem. Jesus contou parábolas, mas nenhum recurso

0: produz novo nascimento espiritual. O Evangelho não força, o Espírito Santo convence. Se a mensagem for clara e a pessoa não quiser ouvir, o que se pode fazer? Nem milagres obrigam alguém a crer. Cristo Jesus afirma que o Espírito Santo é quem convence do pecado, da justiça e do juízo. O Espírito Santo mostra que o pecado, a justiça e o julgamento é rejeitar a Cristo Jesus e sua obra em favor do pecador. Quem não crê já está condenado. Não estamos diante de dois caminhos, temos apenas uma escolha. Precisamos ser resgatados urgentemente. O Evangelho não força, o Espírito Santo convence. Quando você compartilha Cristo, use recursos, conte uma parábola, mostre uma cena, fale com simplicidade e verdade, mas não confie na apresentação. O profeta Zacarias revela, não por força nem por poder, mas pelo meu Espírito, diz o Senhor. Deus diz que a obra acontecerá pelo meu Espírito. Você anuncia, o Espírito convence. Você semeia, Deus age no coração de quem ouve. Pense em você. O amor de Deus não invade sua vontade pela violência. Ele lhe chama por meio de Cristo Jesus. Ele diz, venham a mim todos vocês que estão cansados. Há paciência, mas também há juízo. Existe o dia do juízo? Anuncie enquanto há tempo. Não transforme métodos em fórmulas salvadoras. Conheça o Evangelho, fale de Cristo, faça discípulos. Peça ao Espírito Santo que mova o coração de quem ouve. O Evangelho não força, o Espírito convence. Tenha isso claro na sua mente.
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1: Olá, estamos ao vivo no Atletas no Ar com o nosso querido produtor e apresentador, Louvi Henrique.
2: Ali, Moab estender as mãos como faz o nadador, para nadar. Mas o seu orgulho será abatido, apesar da habilidade das suas mãos. Confere lá em Isaías 25:11. Está no ar mais um programa Atletas no Ar. E hoje, um programa para lá de especial. E comigo ela, a motoqueira fantasma, que aí está a caráter, a integrada Renata Burjato. Fala, integrada.
1: Fala, fera. Fala, ouvintes. Muito bom estar aqui junto com vocês para falar hoje de um esporte que eu gosto muito, natação, algo que faz bem tanto para a saúde física quanto mental. A gente vai falar dos benefícios desse esporte, um dos mais completos de todo, pensando em questão cardiorrespiratória, pouco impacto e ainda a sensação boa que a gente sai depois de uma nadada, né, turma? Então, se você gosta de esporte, vem com a gente para conversar sobre natação, conhecer um pouco mais da vida da Sara Mark, uma nadadora profissional, e ela que também é jovem, vai contar dos desafios, né, entre braçadas e sonhos, os desafios de ser uma nadadora. Então, vamos recepcionar a Sarinha?
2: É com muita alegria que está conosco aqui hoje Sara Mark. Entre braçadas e sonhos, o desafio de ser nadadora. Antes de mais nada, Sarinha, nós queremos te agradecer pela sua disponibilidade, por estar aqui conosco. Estamos muito felizes, porque eu sei que daqui a alguns anos este será um dos programas mais ouvidos, porque eu sei que você estará aí representando o nosso Brasil. Eu creio nisso, então, para nós é uma alegria muito grande. Então, entre braçadas e sonhos, o desafio de ser nadadora. Sarinha, como tudo começou?
3: Começou quando eu era bem pequenininha e aí eu tinha asma, então meus pais falaram assim, vamos colocar na natação. Comecei a nadar, comecei a treinar e gostei muito. Então, ele falou assim, não, vamos que tal competir. Aí foi quando eu entrei no Centro Olímpico, comecei a nadar na raia livre. Entrei no Centro Olímpico, comecei a treinar. Aí entrei no São Paulo e agora estou no São Caetano.
1: Gente, eu acho demais o jeito de Deus fazer as coisas, né? Porque a princípio que parece algo ruim na nossa vida, né? Que veio através de uma doença, da asma, dá uma grande oportunidade para você focar e fazer disso não só algo que te ajude na tua saúde, mas que seja agora teu sonho, tua vida, tua rotina, né? E aí, Sarinha, não tinha ninguém que nadava em casa? Foi, assim, mais conselho médico? Você foi a primeira nadadora da família? Como que é isso?
3: Eu fui a primeira nadadora da família, até então a tinha gente que jogou de futebol, meu primo.
1: Que legal.
3: Mas até então ninguém tava nadando ainda. Aí eu entrei e comecei a nadar.
2: Então já fala um pouquinho sobre quem é a sua mãe, quem é o seu pai. Quem é a sua mãe?
3: Oh, sim, minha mãe é muito importante pra mim. Minha mãe que tá sempre me ajudando com a alimentação, me dando conselhos, porque, querendo ou não, é um esporte muito competitivo, então vai ter momentos que a gente vai ficar meio triste. Minha mãe tá sempre do meu lado pra me ajudar, meu pai me ajudando a levar pros treinos, corrigindo algumas coisas, assistindo minhas competições, yeah, apontando, ó, que a gente pode melhorar, que tá bom, sempre me ajudando muito.
2: Mas e o nome da sua mãe?
3: O nome da minha mãe é Carla, o nome do meu pai é Cristiano.
1: Ah. Que legal, eles estão com a gente aqui, turma. E ó, se você tá só ouvindo a gente através do site ou nos acompanhando pelo aplicativo, hoje é dia de você correr lá pro YouTube, @RTM Brasil no YouTube, pra você ver a linda Sarinha com esse sorriso lindo que ela tem. Conta pros ouvintes, quantos anos você tem então e há quantos anos você já tá nadando, Sara?
3: Eu tenho 13 anos e eu comecei a nadar com 4, 5 anos. Faz bastante tempo que eu nado.
1: E assim, mas profissionalmente, né? Então, você falou que você entrou pro São Paulo, certo? Foi o primeiro clube?
3: Primeiro foi o Centro Olímpico, que aí sim eu comecei a competir lá no Premirim.
1: Sim.
3: Aí eu tive minha primeira competição, gostei muito, e aí eu falei, não, vamos continuar competindo. Aí eu continuo até hoje.
1: Que legal. E aí, assim, dos quatro nados, né? Porque você entrou, aí você já foi aprendendo todos, qual que você mais gosta, qual que você se destaca mais?
3: Assim, que eu me lembre, eu comecei a aprender a nadar crawl, depois aprendi a nadar costas, peito, depois comecei a nadar borboleta. Assim, o meu nado preferido é o borboleta, nunca vou largar, porque é sempre muito bom.
2: E mediante a esses... aos estilos, né? Você disse que o que você mais gosta é do borboleta. Você começa com crawl, certo? E se você pudesse escolher um outro sem ser o borboleta?
3: Escolheria o crawl.
2: O crawl.
1: E, gente, o borboleta é um dos nados mais difíceis em termos de técnica, de fôlego, né? Porque exige o corpo inteiro e toda uma desenvoltura para você sair da água. Que a maioria dos nados, você, por mais que esteja ali na água e você faz um push para empurrar a água e conseguir ter mais velocidade, com esse tem que sair com o seu corpo para fora da água, né? Então é um dos que mais desgasta, às vezes, para quem nada. Às vezes fazer uma piscina já é desgastante. Agora imagina competir. Então, quando que você descobriu, assim, que o borboleta era um dos seus nados preferidos, e também isso de você perceber que a tua aptidão, né, a tua técnica estava ali sendo bem feita ao ponto de você levar vantagem na piscina.
3: Assim, eu comecei a perceber que eu estava gostando de nadar borbo lá no Centro Olímpico, quando aí sim a gente estava treinando mais para essas provas, medley,
1: sim,
3: tem que nadar o borbo, e eu acho que, assim, a coisa que eu mais tenho vantagem nadando mesmo é a minha força, porque eu tenho muita força de braçada. Então, como o borbo é um nado simultâneo, você tem que fazer tudo ao mesmo tempo,
1: sim,
3: acaba levando mais vantagem.
1: Aproveito para perguntar para esse aqui, que é fisiologista.
2: Mas antes, para quem não sabe o que é borbo, é borboleta.
1: Borboleta. Tá? Faz aí só um movimento para a turma que está te vendo pelo YouTube, para eles saberem como é que funciona, ó. E aí, ó, bem, se você conseguir ver um pouquinho pra cá, faz, mostra, assim, como que seria tirar o braço pra fora da água. Ó, é, principalmente fica assim retinha, bem na minha frente, assim, ó. Vira aqui, e aí olha bem pra aquela câmera ali, ó, como se você estivesse fazendo nada.
3: Vem a parte de baixo, joga pra trás.
1: É, então, gente, imagina.
2: Você que já aprendeu aí, vídeo aula, pois Sarinha vai mandar aí o Pix, né? Pra você fazer aí o pagamento da sua primeira aula online. Mas, Sarinha, entre braçadas, vamos lá. Entre essas braçadas, o que você pensa? Você, como uma nadadora, você só pensa ali na vitória. O que você pensa? Passa pela sua cabeça toda a sua trajetória.
3: Assim,
2: como é pra você esse momento?
3: É muito bom, porque a natação é uma coisa que eu gosto de nadar, é onde eu esfrio minha cabeça, onde eu me sinto mais confortável. Então, tipo, quando eu vou treinar, essas coisas, eu nunca tô sem vontade, nunca tô sem ânimo. Porque como é uma coisa que eu gosto, é uma coisa que eu faço todo dia, sempre tô animada pra ir pra natação, então é uma coisa muito boa pra mim.
1: É, eu ia perguntar isso, se ela, quando vê uma piscina, se ela ainda tem esse prazer, né, ou se já remete à obrigação, disciplina, responsabilidade, ou quando você vê uma piscina já dá vontade de cair, dar umas braçadas, ainda dá
3: vontade.
1: Que bom, que bom. E aí, Levi, eu quero perguntar pra você, que é fisiologista, né, essa parte toda da técnica. Tem alguns esportes onde, às vezes, a força bruta, ela conta muito. E tem outros onde a força, se não for aliada com a técnica, você não consegue ter um alto rendimento. Onde é que está a natação aí nessa linha e quais os esportes que são mais técnicos que outros?
2: É um dos esportes mais completos. Agora a gente fala não só da fisiologia, mas da biomecânica do movimento. Um dos esportes mais completos, onde a biomecânica do movimento, ela é primordial, é a natação. Então, tanto é que, assim, tanto a parte da ortopedia, uhum, né, principalmente ali as questões músculo-esqueléticas, a recomendação, a indicação é a natação.
1: Sim. Né?
2: Porque, como eu disse, a biomecânica do movimento, ela, um dos esportes que você ali, toda a parte músculo-esquelética, você tem realmente ali não só a vivência, mas todo esse processo agonista, antagonista, flexão, extensão ali e toda a parte da articulação. Então, entre braçadas, as braçadas ainda você, independente de estar ali ou não em uma competição, você ainda sente essa alegria, mas e os seus sonhos? Quais são os seus sonhos? Primeiro, vamos lá. quando você iniciou a natação, você tinha algum sonho? Então vamos por partes. Primeiro, como se fosse ali uma linha do tempo. Quando você iniciou, você sonhava em estar defendendo alguma equipe ou não? Então vamos por partes. Você entra na natação e aí? Você tinha algum sonho?
3: Quando eu era pequenininha, eu nem imaginava que, tipo, eu ia entrar num clube mesmo pra começar a competir. Então, eu fazia mais porque gostava e por causa da minha saúde. Foi quando eu entrei no Centro Olímpico que aí apareceu várias competições. Quando era pra mirim, eu ainda não tinha muita noção do que
2: mas
3: era
2: você
3: paulista.
2: Vai pro Centro Olímpico por indicação? Então, assim, você entra, vamos lá, você entrou na natação por necessidade, né? Por conta da sua saúde. Aí, provavelmente, você deve ter entrado aí numa escolinha, numa escola de natação.
3: Numa academia.
2: Né? Uma academia. Aí você entra na academia e aí, em que momento você passa a ir para um clube?
3: Quando
2: como é esse processo? Você, alguém viu que você tinha algum talento? Ou como foi isso?
3: Assim, meus pais sempre perceberam que eu conseguia, tipo, eu ia desenrolando, eu ia nadando bem. Então, eles viram, se eu não me engano, pelo Instagram, que o Centro Olímpico estava fazendo peneira. E aí eles falaram assim, vamos levar ela lá. Aí me levaram, passei na peneira, entrei e comecei a treinar lá.
2: Aí, então, esse processo foi por um processo seletivo, né? Conhecido mais como peneira. Aí você vai para o Centro Olímpico, certo? Aí você inicia esse processo do alto rendimento no Centro Olímpico. E aí no Centro Olímpico você já sonha em... Como está a sua cabeça nesse momento com relação aos sonhos?
3: Assim, eu gostava muito de treinar, só que ainda não, a gente não tinha tanta noção.
2: Qual era a idade?
3: Tinha, assim, eu entrei com 6. Só comecei a pensar em realmente paulista, brasileiro, lá pelos meus 9 anos, que foi quando pareceu que já era petis. Aí começa a aparecer paulista, brasileiro, no infantil. Então foi aí que eu comecei a sonhar. Falei, não, eu quero. E aí eu via César Cielo competindo, via Nicolas Santos competindo, Michael Phelps, na época que ele estava ainda nas Olimpíadas. Eu falava, nossa, eu quero ser igual a eles, eu quero chegar um dia e estar igual a eles.
2: E assim, vamos lá, para o nosso ouvinte e telespectador entender. Quais são as categorias da natação? Você começa...
3: Na natação competitiva tem o pré-mirim, que é de 6 a 7 anos. Tem o mirim, que já é um pouquinho mais grande, que é de 8 a 9. Tem o petis, que vai de 10 a 12 anos. Tem o infantil, que vai de 13 a 14. O juvenil, que é de 15 a 16 anos. E aí tem o júnior, que é 17 para 18. E depois vem o sênior e depois o master.
2: E depois o master. Então, eu vi que você citou aí alguns nadadores, né? Mas e uma nadadora?
3: Tem várias. Tem a Summer McIntosh, aqui do Brasil, por exemplo, tem a Mafê Costa, a Júlia, que é uma nadadora incrível, que eu me espelho muito nela. Eu vejo ela nadando e falo, nossa, eu quero ser igual a ela.
2: Eu só conheço uma. Sara Marque.
1: Ai, é lindo. Espero que você esteja não só nos ouvindo, mas nos assistindo em @YouTube da RTM, porque aí você vai ver também esse brilho nos olhos, né? Ela contar das coisas aqui pra gente, os pais aqui junto conosco também nos estúdios. E quando você falava, né, desse apoio dos seus pais, falava, ai, meus pais viram lá no Instagram que tinha uma possibilidade, né? Quão importante é os pais perceberem qual é o dom que a criança tem, que às vezes vai ser para o esporte, às vezes vai ser para outra área, mas também sonharem junto, né? Porque uma coisa é quando você está ali sonhando sozinho, mas não tem isso. Os pais estão tão envolvidos com as responsabilidades de pagar as contas, de colocar comida na casa, né? Que poder pensar em tudo isso, em a gente vai conseguir sair da nossa rotina, a gente até vai moldar a nossa rotina para poder sonhar o sonho dela, né? E eu sei que durante tudo isso, Sarinha, muita coisa vocês também tiveram que abrir mão, né? Porque a rotina de um atleta é muito intensa e você também tá na idade escolar e tudo mais. Então, como que você concilia isso? As coisas que você ganha com o esporte e as coisas que você tem que abrir mão numa idade assim tão nova, mas percebendo que também o ganho não é só imediato, mas também tem um ganho futuro.
3: Assim, em abrir mão essas coisas que, querendo ou não, já tenho 13 anos, já tô entrando na fase da adolescência.
1: Sim.
3: Eu não me importo muito de abrir mão de várias coisas que, por exemplo, as pessoas da minha idade fazem. Ah, vamos sair pra tal lugar. Eu não me importo muito. Porque a natação é uma coisa que eu gosto, é uma coisa que eu gosto de fazer no meu tempo livre.
1: Sim.
3: Então, acabo nem me importando muito de abrir mão das coisas.
1: Sim.
2: Ouviu aí, telespectador? Isso é o fruto de um berço.
1: Muito bom.
2: Né? Que é o que nós vamos falar um pouco mais lá na frente. Então, falamos sobre as suas braçadas, os seus sonhos. E agora, o desafio de ser nadadora, principalmente no Brasil, né? Eu sei a dificuldade, não só dos nadadores, mas também dos clubes com relação... Porque a natação, ela não é algo coletivo.
1: Sim.
2: Né? Então, todo esporte que é individual exige demais do atleta, principalmente com relação às questões financeiras. Qual foi, desde lá do início, o seu maior desafio? Né? Assim, você... Eu sei que se eu fizesse essa pergunta... para os seus pais, com certeza a resposta seria não só a questão financeira, Sim. mas também toda a parte de estrutura. É lógico que hoje você vive um momento em que você tem uma estrutura, mas assim, no início, porque eu sei que muitos ouvintes e telespectadores também têm esse desejo, né, que os seus filhos se tornem nadadores. Né? Mas assim, qual o seu maior desafio? Vamos começar de novo, vamos lá pelo início, né? Então, o primeiro desafio foi que você aí foi diagnosticada com uma patologia e a indicação foi a natação. Então, esse foi o primeiro desafio, é entender porque poderia ser que esse esporte, essa modalidade em específico, poderia ser um trauma, porque, poxa, como se fosse um medicamento.
1: Sim.
2: Né? Então, você vai para o esporte é fantástico porque... além dele ser uma ferramenta de boas novas, uma ferramenta de evangelização, que a gente vai falar muito sobre isso também, mas o esporte, ele também ele transforma, né? Não só esse instrumento de evangelização, mas também o esporte ele transforma. Então, nesse início, você tem esse primeiro desafio, que é você é diagnosticada com uma patologia, né? E aí, na sequência, você vai para a prática, mas aí começa esse desafio de... Qual é esse desafio para você? Né? Qual o desafio de se tornar uma nadadora?
3: Assim, para mim, o principal desafio foi mesmo por causa da minha respiração, porque na época não tinha o tratamento certo, a gente não sabia ainda das coisas, então foi a primeira coisa que foi mais difícil. A segunda coisa que foi mais difícil foi piscina gelada. Acabava comigo, porque querendo ou não, ataca a rinite, ataca a sinusite, atacava a minha asma, ficava muito ruim. Então, uma das coisas assim foi acostumar mesmo. E depois veio a rotina, porque querendo ou não, a rotina é muito corrida. Tem treino, tem que se acostumar com a coisa da escola.
2: E ela não falou do cabelo, hein?
1: É verdade, mulher, né? Porque, gente, o cloro detona o nosso cabelo. Mas o dela tá lindo. Se você não tá assistindo ainda, vai lá em @RTMBrasil pra você ver a Sarinha. Sara, você comentou dessa rotina, então conta um pouquinho pra gente. Vai, num dia normal, entre segunda e sexta-feira, porque eu acredito que ela treina nos finais de semana, a gente vai descobrir se ela descansa algum dia, turma. Mas vai, de segunda a sexta, como é que funciona a dinâmica de ir pra escola, de treinar, alimentação e tudo mais?
3: Sim, eu acordo bem cedinho, tomo café. Né?
1: Cedinho que horas, vai?
3: 5 horas.
1: Tá.
3: Aí eu acordo, eu me arrumo pra escola, tomo café e aí eu já vou pra escola às 7 horas, já tô na escola.
1: Certo.
3: Aí eu fico lá até às 11h50, meio-dia, eu já tô voltando pra casa.
1: Certo.
3: Aí eu chego em casa, eu tenho que almoçar, arrumar minhas coisas pra natação. Aí eu descanso um pouquinho, vai com uns 40 minutinhos e já vou direto pro São Caetano.
1: E aí você entra que horas lá e fica até que horas, mais
3: eu
1: ou menos?
3: Eu entro às 3 horas e fico lá até às 6h30.
1: Então é um treino por dia, certo? Um treino por dia longo, né, turma? Porque a gente já ouviu alguns atletas, né, que aí não tem a parte da escola, então eles treinam às vezes de manhã, depois volta e treina à tarde. Aí durante esse tempo, Sara, é importante você também falar que muita gente pensa, ah, natação, tem as questões das especificidades, mas sem musculação não funciona, né, porque lesiona. Então conta também pra gente se tem esse treino de força, onde que ele acontece.
3: Assim, lá no São Caetano, eles não deixam ter musculação, essas coisas, porque eles acham que a gente é muito pequenininho ainda,
1: Entendi.
3: Então não tem necessidade. O que eles fazem é um trabalho de mobilidade, de alongamento,
1: Sim.
3: fortalecimento,
1: principalmente
3: ombro,
1: dos ombros, né?
3: Uhum. E aí a gente faz isso, uns 30 minutinhos, uma hora, depois disso a gente já cai direto na piscina.
1: Sim. Lovia, você como fisiologista, você falou da natação dos esportes mais completos. Menos impacto na articulação, né? Você comentou também da questão ortopédica, né? Então a gente já viu a indicação para quem tem questão cardiorrespiratória, indicação para quem tem algum outro tipo de lesão até, ou às vezes até o impacto de outro esporte que acaba te tirando um pouco dos treinos, né? Às vezes a corrida te dá uma fascite. Aí o que você vai fazer para não perder a par de cardiorrespiratória? Você vai para uma natação. Mas e aí, Lovian? No caso dela, ela ainda é nova para fazer musculação e treinar os ombros e tudo mais, né? Ok, dá também para se lesionar pensando em alto rendimento na natação?
2: Infelizmente, o alto rendimento ele não é saudável, né? Mas hoje nós temos aí as equipes com um comissionado técnico, não só a parte técnica, mas também a parte de preparação física. Então, as equipes hoje, elas contam com esses profissionais também, né? Então, a gente sabe que eles realizam ali uma periodização com relação ao treinamento. Então, tem todo esse cuidado. Haja vista a organização não só dos campeonatos, mas também dos clubes com relação a tudo isso. Então, a gente entende essa preservação com relação a essa faixa etária, porque para o clube não é interessante que o atleta fique lesionado.
1: Sim, que saia então, né, das competições.
2: Exatamente. Então, todo o estímulo, toda a prescrição, não só do treinamento físico, dessa questão de mobilidade. Então, tudo tem o seu tempo, né? E aqui no Brasil, felizmente, nós temos, assim, diferente dos outros países, né? E eu falo por experiência própria, porque a minha primeira a ação como profissional de educação física lá em 1997 foi a natação.
1: Que legal.
2: Então, evoluiu e muito. Então, os clubes hoje têm esse cuidado com relação. Aproveitando então aqui, ó, vamos mandar aqui as nossas braçadas, né? @zansouza3736, mandando ali umas palminhas. E aí, na sequência, que linda, parabéns, @joseedsonbras3680. Tô ouvindo e assistindo em Natal, vocês, programa muito bom esse, grande Natal, hein? @edivania dias araújo7386, parabéns para você, Sara, que Deus continue te conduzindo nessa carreira. Aí vem o Zan Souza depois, que linda, Deus te abençoe. @regivaldoaires, manda um abraço para a galera da equipe Gospel Run aqui de Floriano. Primeira Igreja Batista Emanuel, Reginaldo, Regivaldo. Time dos Regi. Lucas, Ítalo, Isaac, Nivaldo e Edivane, um abraço para vocês. Braçadas para vocês. Se vocês não praticam a natação, pratiquem aí. E não esqueçam também de enviar aí as fotos e marquem @programaatletasnoar. Sarinha, então vamos lá. E aí, em meio a todo esse contexto destes desafios de ser nadadora, como eu disse, os seus pais, eu acredito que um dos maiores problemas... Quando a gente fala problema, é porque poderia ser solucionado pelo nosso governo. Mas a relação financeira, que é a maior dificuldade nesse esporte individual, porque você, por mais que o clube ali te dê toda a assistência, você, né, os pais, o leve traz, né, não é todo clube que tem essa estrutura de ter isso também. E como eu disse, para o clube também não é interessante que a atleta esteja lesionada, porque ela estaria afastada. Mas assim, tá, então você pontuou alguns desafios. Primeiro a questão da doença, depois a questão da piscina gelada, depois a questão do cansaço, né? E como você concilia isso com a escola? Porque no futebol a gente fala, bom de bola, bom na escola. Então, boa na piscina, boa na escola. Como você concilia isso?
3: Assim, eu sempre faço as lições de casa.
2: Em casa?
3: Não em casa, eu diria. Assim, eu faço quando, tipo, tem
2: na
3: tempo
2: piscina.
3: Assim, na escola. às vezes o professor faz, ah, é página 40. Aí, se é, tipo, de assinalar e essas coisas, eu já faço na sala. Porque eu sei que eu não vou ter tempo de fazer em casa, porque eu já saio correndo de casa pra ir treinar. Então, e na semana de provas, o que que eu faço? Eu levo as minhas coisas pro São Caetano, e enquanto meu pai tá voltando pra me buscar e o treino já acabou, eu vou estudando lá, vou dando meu jeito pra estudar pra semana de provas.
2: Mas e como está a escola hoje?
3: Vai começar a semana de provas amanhã, já tem prova amanhã de português.
2: Já estudou?
3: Já estudei semana passada, mas vou estudar hoje também, pra dar uma repassada na matéria lá no São Caetano.
1: Ela já tá sabendo que é uma vida de adulto, né? Que a gente tá fazendo uma coisa enquanto tá fazendo outra. Mas é muita questão da disciplina, né? Quando você tem disciplina e consegue ter uma visão estratégica do todo e onde você quer chegar, você consegue encontrar tempo para as coisas que de fato são importantes, né? E aí fica uma lição para todos nós, né? Porque todo mundo recebe as mesmas 24 horas por dia, mas a gente vai gastar com aquilo que a gente acha essencial. Se para você essencial é nadar, você vai dar um jeito de fazer lição no horário que tem para não perder aquele momento que é tão especial do seu treino, né? Agora conta aqui para os nossos ouvintes, porque uma das coisas para quem não nada profissionalmente, que tem mais problema com a natação é o seguinte: você nada às vezes 20 minutos e você tem vontade de comer a geladeira inteira. Sarinha, como que funciona a tua alimentação? Você já se adaptou completamente? Não importa o quanto você nade, você come do mesmo jeito? Como funciona isso? Como lidar com essa sensação? Porque a piscina traz um desgaste ainda maior do que outros esportes, né? Você sai assim sentindo exaurido. Como é que você lida com essa questão da fome?
3: Assim, é muito mais sobre como foi o treino no dia.
1: Certo.
3: Ou no dia anterior. Se foi treino leve, assim, eu não sinto tanta necessidade de comer muito. Mas agora, quando é treino pesado e desgasta muito, aí eu como bastante. Uhum. É uma coisa que minha mãe sempre fala, nossa, mas você tá sempre com fome. Nossa, mas eu sempre tô fazendo comida, não saio da cozinha, porque a gente tem muita fome, dá muita fome. Ainda mais depois de competição, baixa aquela fome, assim, competição especial, parece que rouba nossa energia, a gente... Só olha e fala assim, chega em casa, quero comer. Aí come e dorme.
1: É aquela mistura, né, Lovia, do esforço e o desgaste calórico, mas também a piscina, né? Você começou às vezes piscina gelada, gente. Piscina gelada, você chega, além do banho quente, você quer que a barriga fique quente, né? Aquela coisa que te dá uma sensação de, ah, valeu todo o meu esforço.
2: Então, um dos desafios também é a fome, né? Então, você vai colocando tudo isso num pacote, haja desafio para ser um nadador ou uma nadadora. Então, encerramos então mais um programa Atletas no Ar.
1: Eu agradeço muito, Lovian, por mais um tempo assim gostoso de bate-papo. É tão bom, né, quando tá ao vivo, quando a gente recebe entrevistado, tem um gostinho especial. Parabéns, Sara, que Deus continue guiando os teus passos, teu coração, tua jornada como nadadora, mas na tua vida também. Tudo que ele vai ainda abrir de portas para você, tenho certeza que ele vai fazer infinitamente mais do que tudo que a gente pode pedir, sonhar, imaginar, né, atendendo os desejos do seu coração. Parabéns aos pais por essa parceria, que isso inspire muitas famílias também, né? Você pode estar ali tratando uma doença, mas você pode estar despertando um gosto que você nem sabia que o seu filho tinha. E no mais, você está cuidando, está educando, está promovendo saúde, saúde não só física, mas também mental. E obrigado a todos vocês que nos acompanharam. Atletas no Ar está sempre nas segundas-feiras, às 13 horas. E esse episódio aqui vai dar para maratonar depois. Quem pegou no meio, quem pegou no final, dá para assistir em @RTMBrasil lá no nosso YouTube. Quase uma hora de programa. A gente se encontra semana que vem.
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1: Hoje é dia 19 de setembro, e o tema da nossa oração é Conflitos se Multiplicam. Pai, o Senhor nos advertiu de que haveriam guerras e rumores de guerras. Também nos mostrou que a fonte do conflito não são as pessoas, mas Satanás. Ele veio para roubar, matar e destruir. Capacita-me a erguer o escudo da fé para apagar as setas inflamadas do maligno. Obrigado por me equipar para a batalha. Efésios, capítulo 6, versículo 10 a 18. Eu sou Luiz Felipe e é um prazer ter essa oração com você.
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2: Olá, eu sou o Bispo José Hildo da Igreja Metodista Livre do Brasil e hoje eu gostaria de compartilhar com você um trecho da Palavra de Deus que se encontra no livro de Isaías, no capítulo 6. Assim diz a palavra do Senhor: No ano em que o rei Uzias morreu, eu vi o Senhor assentado num alto e sublime trono, e a aba de suas vestes enchiam o templo. Acima dele estavam os serafins, cada um deles tinha 6 asas, com 2 cobriam o rosto, com 2 cobriam os pés, e com 2 voavam, e proclamavam uns aos outros, dizendo: Santo, santo, santo é o Senhor dos exércitos. A terra inteira está cheia da sua glória. Ao som das suas vozes, os batentes das portas tremeram, e o templo ficou cheio de fumaça. Então gritei: Ai de mim! Estou perdido, porque sou um homem de lábios impuros e vivo no meio de um povo de impuros lábios, e os meus olhos viram o Rei, o Senhor dos Exércitos. Logo um dos serafins voou até mim, trazendo uma brasa viva, que havia tirado do altar com uma tenaz. Com ela tocou a minha boca e disse: Veja, isto tocou os teus lábios, por isso a sua culpa será removida e o seu pecado será perdoado. Então ouvi a voz do Senhor conclamando: Quem, a quem enviarei e quem irá por nós? E eu respondi: Eis-me aqui, envia-me a mim. Bem, nesse texto nós temos Isaías tendo 6 visões distintas. Eu chamaria isto de as 6 visões de Isaías capítulo 6. Isaías está indo ao templo, mas ele está indo ao templo num momento muito difícil da sua vida. E não apenas da sua vida, mas da vida da sua nação. O seu povo estava vivendo um momento de muita pecaminosidade. Um verdadeiro caos estava estabelecido. Quando a gente lê os primeiros capítulos de Isaías, a gente percebe nitidamente que a visão era a visão do caos, onde você, olhando para a direita, olhando para a esquerda, ao seu redor, tudo estava tomado, tudo aparentemente, da perspectiva humana, estava tomado pelo mal, estava tomado pela iniquidade. A corrupção havia atingido o clero, atingido a igreja, atingido a política. Não havia área que estivesse sadia. E assim é a primeira visão, a visão do caos. E diante desse caos, ele entra no templo. E quando a gente está vivendo uma situação difícil, a gente tem a tentação de pensar que Deus está ansioso, aflito, ou que Deus está ausente, indiferente àquilo que se passa com a gente. Com esse clima de caos, onde parece que o diabo está ditando as normas, onde está Deus? Onde está Deus que não faz nada? Onde está a justiça de Deus? Onde está a verdade de Deus? E esta era uma tentação. Era uma tentação para Isaías. Era uma tentação para todos ao seu redor. Onde é que está o Senhor? Que tipo de visão a gente tem de Deus na hora da calamidade? Que tipo de visão a gente tem de Deus na hora onde parece que todos os ventos são contrários? Onde parece que tudo conspira contra nós? Mas Isaías teve uma visão de Deus. E a visão que ele teve de Deus não era de um Deus agitado, correndo de um lado para outro, mas de um Deus que estava assentado num alto e sublime trono, passando a ideia para nós de um ser supremo assentado porque está senhor da situação. Assentado não por indiferença, mas porque controla, porque rege e porque sabe muito bem o que está para fazer. A despeito das circunstâncias, Deus tem o mundo inteiro em suas mãos e um caminho no meio da tormenta. Por isso, todas as coisas ele é capaz de fazer com que venham a convergir para o bem daqueles que amam a Deus. A gente não precisa temer. O Senhor é Senhor da história e a história não terminou. E aqui, na sequência, a gente vê os serafins adorando a Deus. Eles estão adorando a Deus naquela circunstância adversa, naquela circunstância de caos, um caos social estabelecido. e os anjos do céu não cessam de adorar a Deus, porque Deus continua sendo digno de ser adorado, porque eles conhecem a natureza de Deus. Deus não mudou, Deus não está aposentado, Deus não está de férias, Deus permanece o mesmo. Tem gente que só adora a Deus na boa. Ah, hoje eu não vou à igreja, hoje eu não estou me sentindo bem. Ah, eu não estou sentindo vontade de adorar. Como se a adoração de Deus dependesse dos nossos sentimentos. Mas Deus, Ele, a despeito daquilo que sentimos, a despeito daquilo que vemos, Ele permanece o mesmo ser digno de toda a honra, de toda a glória. E a gente não pode permitir que nossa visão, muitas vezes limitada, restrita das circunstâncias, dos problemas, os nossos próprios sentimentos que são voláteis, venham a inibir, venham a quitar a nossa adoração. Nós como crentes devemos caminhar por fé. O justo viverá pela fé, pela certeza que tem na bondade, na soberania e no poder e no governo de Deus. Nisto estão certos anjos que o adoram incessantemente, e assim devemos fazer nós também. Agora, quando ele tem a visão de Deus, quando ele tem a visão da adoração, no meio de toda aquela visão do caos, ele passa a ter uma visão de si mesmo. Quando a gente se depara com Deus,

0: desfalecer. Sabe, ele gritou: ai de mim! Ai de mim que sou pecador. Quando ele se depara com o Altíssimo, quando ele ouve a voz de Deus, quando ele está diante do Senhor, ele não diz: ai do meu vizinho, ai da minha vizinha, ai do meu amigo, ai daquele irmão, ai daquela irmã. Ele diz: ai de mim. Ele tem consciência de que ele não pode permanecer diante de Deus que, senão pela graça e pela misericórdia de Deus. Ele clama pela misericórdia de Deus: socorro, Jesus, ai de mim, vou perecendo, me socorra. Ele espera agora é na bondade, ele espera agora é na piedade de Deus. E essa piedade vai vir e vai visitá-lo, e ele é tocado por uma brasa que o anjo tira lá do altar e que toca os seus lábios e que o cura e que o purifica. Fica. Isso é a graça do Senhor. Isso que Jesus veio fazer: oferecer perdão, oferecer cura para nossa infidelidade, oferecer saúde para nossa enfermidade, oferecer vida para aquela nossa condição de morte e de letargia espiritual. E assim estamos vendo Isaías sendo tremendamente abençoado. Deus veio trazer bênção, veio trazer cura, veio trazer salvação. E uma vez abençoado, o que é que vemos acontecer na sequência? Temos então aqui uma voz que vem lá do céu. Isaías abençoado agora recebe e ouve a voz do Senhor: a quem enviarei? E quem há de ir por nós? Diz o Senhor. Isaías, agora tocado e abençoado, ele responde: eis-me aqui, envia-me a mim. Sabe, quando Deus nos abençoa, ele já tem algo em mente. Quando ele abençoa um indivíduo, ele não pensa apenas naquele indivíduo. Ele pensa que a partir daquele indivíduo, muitos outros podem e devem ser abençoados também. Quando ele abençoou e chamou a Abraão, ele disse: eu te abençoarei. Eu te abençoo, abençoo a tua descendência. E na sequência ele diz para Abraão: sê tu uma bênção. Deus abençoou a Isaías e agora está desafiando a se tornar um canal, um instrumento de bênção. Diante daquele caos, Deus escolhe, Deus está se movendo. Essa é a resposta. O chamado de Isaías já é uma resposta de Deus ao caos que estava estabelecido naquela nação. E ele conta com Isaías agora para ser o seu instrumento, a sua luz no meio das trevas. Jesus voltou-se para os seus discípulos e disse: vós sois a luz do mundo e o sal da terra. Jesus, quando estava aqui nesse mundo, era luz. E agora ele conta conosco, comigo e com você, para que nós possamos ser abençoados, possamos não apenas ter a visão do caos, mas ter a visão do Deus que está sentado no trono, de um Deus que é digno de adoração a despeito das circunstâncias, e uma visão de nós mesmos, humildemente reconhecendo nosso pecado e a nossa necessidade de graça, e abençoados e tocados pela salvação que jorra da cruz, possamos nós atender o chamado e nos tornarmos seguidores de Jesus. Sal da terra e luz do mundo. Que Deus te abençoe. Amém.
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Muito bem, chegamos nesta última meia hora aqui no Amigo na Madrugada. Vamos juntos até as 4 da manhã. Vamos aproveitar e vamos com a bonita voz de Cassiane. Daqui a pouco tem um espelho na janela.

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2: Desperta, Débora. Acorde, levante. Débora, desperta, é um novo dia. Cante ao Eterno. Eu preciso lembrar a mim mesma todas as manhãs quem eu sou e o que estou fazendo nesse mundo. Muitas vezes eu sinto a pressão de viver em um tempo em que parece que cada um faz o que bem entende. Não temos reis ou governantes, e depois de um período de paz sob a liderança de Eude, um bom juiz em nossa história, com sua morte se instalou outra vez o caos e a vergonha. Vivemos oprimidos pela violência de Jabim, rei de Canaã que reinava em Azor. E o que dizer de Císera, o comandante do seu exército? Pense em um homem envaidecido, truculento e glutão, que tem nas mulheres o objeto do seu prazer pessoal. Penso nele com asco. O pior de tudo é encarar a realidade. Nós só estamos vivendo tamanha angústia, pois Israel, mais uma vez, fez o que o Senhor reprova. É um ciclo de desobediência e coração obstinado. Para chacoalhar o nosso povo, o povo do Eterno, ele tem usado Jabim, um rei pagão, para que possamos ser disciplinados. E eu me pergunto a cada manhã, Eterno, e o que eu posso fazer? Qual a minha parte em tudo isso? Como ajudar meu povo? Como não me deixar vencer pelo cansaço? E entre as tarefas cotidianas, decido por vezes parar e me retirar para orar. Fico debaixo da tamareira nos montes de Efraim. Se eu quero que o Eterno fale comigo, eu preciso silenciar. Só assim poderei discernir o que é humano e o que é divino. E é nessa solitude que sou acolhida e recebo orientação. Então sim, agora estou apta para dar aos outros o que antes recebi do Eterno. E como é bonito ver esse movimento. Eu vou cansada ao Eterno e as pessoas vêm até mim aflitas, precisando de sabedoria em seus problemas. Eu fico ali, entre Ramá e Betel, é onde os israelitas me encontram para que eu seja como uma juíza para eles, ponderando e os assistindo em seus questionamentos. Assim tem sido a minha vida por longos anos. O povo fala que eu sou como uma mãe para Israel. Eu me sinto agraciada por Deus por desempenhar esse papel, mas nem por isso estou imune ao desânimo e à exaustão. Como eu disse, essa tem sido a minha vida por anos. Como me conformar com a maldade reinando por 20 anos? Há muitos homens, mas a maioria não assume a sua responsabilidade diante do Eterno. Não há unidade entre nós. Não somos uma nação. Não temos um cântico nosso. Não nos reunimos para orar e sermos conduzidos pela mão do Eterno. Então, como me conformar com isso? Além de tudo, há os meus conflitos pessoais e o meu desgaste. Me canso. Por vezes me sinto fatigada ao ponto de não ter ânimo para levantar. Por isso eu chacoalho a mim mesma dizendo, desperte, Débora, cante. Encontre no dia de hoje motivos para ser grata, para continuar o seu serviço com diligência. Como uma abelha que trabalha incessantemente para o melhor do grupo, com uma comunidade onde, se cada um fizer a sua parte, vamos deixar um bom gosto nesse mundo. No meio de tudo isso, sou surpreendida pelo Eterno. Ele fala comigo. Ele me orienta a agir de maneira bem diferente do que eu agiria. Meu coração bate forte. Será que é isso mesmo? Eterno, como farei isso? Indago em meu interior. Mas não houve uma vez que o Eterno tenha falado comigo e não tenha cumprido a sua palavra. Então, obedeço, mesmo tentando perceber como ele fará o que prometeu. Mas não havia tempo para mais indagações. Então, mandei chamar Baraque, um guerreiro do nosso povo. Ele veio até mim, mais temeroso do que eu. E quando ouviu o que eu tinha a lhe comunicar, Baraque, sim, senhora, respondeu. O Senhor, o Deus de Israel, lhe ordena que reúna 10.000 homens de Naftali e Zebulon e vá até o Monte Tabor. O Eterno vai conduzir Sisera, o comandante do exército de Jabim, até lá com seus carros de guerra e tropas, bem no ribeiro de Quizon, e os entregará em suas mãos. Baraque me olhou com uma cara de assustado, não disse nada. Mas a sua expressão dizia tudo. Então, eu não baixei a guarda. Continuei ele olhando profundamente, até que ele respondeu. Débora, eu só farei isso se você também for. Do contrário, eu não vou. Está bem, irei com você, respondi. Contudo, saiba que por causa do seu modo de agir, a honra não será sua, porque o Senhor entregará Sisera nas mãos de uma mulher. Então partimos rumo a Quedes. Chegando lá, Baraque convocou 10.000 soldados das tribos de Zebulon e Naftali. E eu também os acompanhei. Interessante foi perceber um movimento de Eber, que se separou dos outros queneus e armou a sua tenda junto ao carvalho de Zanim, perto de Quedes. Naquele momento ainda não me havia tentado para tamanha importância desse ato. Mas, eis que chegou o momento. Quando o comandante Sisera ficou sabendo que estávamos todos reunidos e havíamos subido ao Monte Tabor, Sisera reuniu seus 900 carros de ferro e todos os seus soldados e foi atrás de nós para nos massacrar. Meu coração batia forte. Havia chegado o momento. A tentação ao desespero era enorme. Mas o Eterno nunca havia falado nada ao meu coração que não tivesse cumprido. Então, eu dei a ordem. Vá, Baraque, chegou a hora. Este é o dia em que o Senhor entregou Sisera em suas mãos. O Senhor está indo à sua frente. Então, Baraque conduziu 10.000 homens a descerem juntos o monte de maneira ordenada e estratégica. Ver aquela cena encheu os meus olhos de gratidão. Um povo desordenado, vivendo cada um para si mesmo, agora se reúne diante da palavra do Senhor para conter o avanço do mal, para deixarem que o Eterno desse um basta na nossa triste situação, arrancasse fora a impiedade e interrompesse a perversidade. Nós acreditamos na palavra do Eterno. Nós não fazíamos ideia de como ele agiria, o que o Senhor faria, como ele ia transformar aquele mal em bem. Pois Sisera tinha 900 carros de ferro ao seu dispor e nós tínhamos apenas espadas. Do ponto de vista humano, ou éramos muito corajosos e confiantes, ou talvez loucos de entrar em uma batalha com nítidas expectativas de sermos trucidados. Mas nossa história revela que não éramos destemidos assim, tão pouco confiantes em nós mesmos. Nós nos arriscamos, confiando no Eterno. Pois, por repetidas vezes, seguimos o nosso coração obstinado e estávamos cada vez mais escravizados. Seria agora a hora da libertação? O céu ficou escuro, a tempestade se formou. Diante de nós, um exército em formação de batalha, um poderio militar incomparável. Mas, com a tempestade que começou, a terra foi virando um charco e as carruagens de ferro não conseguiam avançar. Começaram a atolar. O que antes parecia uma vantagem desleal da parte deles, agora se tornava um empecilho para eles. E os israelitas viram diante dos seus próprios olhos o Eterno agindo em nosso favor. E ele, concedeu a nós a vitória. Temendo essa terrível situação, o comandante César abandonou sua carruagem atolada e fugiu a pé. E pensando estar sendo muito esperto, ele viu aquela tenda, aquela que eu te contei de Éber, o queneu, que havia montado e ficado ali em cima do monte. Sem imaginar, César é convidado por Jael, a mulher de Éber, para entrar na tenda e se esconder ali, para que não fosse encontrado pelo exército inimigo. E como os queneus eram nômades que vagueavam pelas regiões desérticas ao sul da Judéia, Císera nem suspeitou que aquele lugar lhe representasse alguma ameaça, uma vez que os queneus não tinham atrito com nenhum povo. E de maneira muito tática, Jael cobre Císera para que ele se sentisse seguro de se esconder ali. O comandante solicita um copo de água e Jael faz mais, lhe dá um leite morno. Tanta receptividade e segurança faz com que Císera se aconchegue naquela tenda, se protegendo, se aninhando ali no canto. E pede para que Jael fique lá, de pé, como vigia na porta. Ela o obedeceu e ele pegou no sono. Ah, dar ordens para as mulheres e fazer com que elas fizessem exatamente o que ele queria era tão normal para o comandante Císera. O que ele não imaginava é que esse seria o sono da morte. E que por mais que o Eterno tenha permitido que um povo pagão nos disciplinasse, isso tinha um propósito claro: reconduzir o seu povo aos seus caminhos. E toda disciplina tem um tempo determinado. E a nossa havia acabado. De agora em diante seria tempo de restauração. E para honrar a sua fidelidade, o Eterno usou Jael e eu, duas mulheres, que o único mérito que tivemos foi o de ter depositado a nossa confiança no Eterno. E agora, sermos agentes dele para interromper o ciclo do mal. Nada mais simbólico do que isso. As mulheres que por anos foram severamente utilizadas como objeto de prazer, agora usariam um objeto para aniquilar a perversidade. Enquanto Císera dormia um sono profundo, Jael pegou uma estaca de madeira e atravessou a cabeça do comandante do exército. Agora sim, seus olhos nunca mais estariam abertos para impetrar a maldade. No entanto, o povo deveria acordar e manter os seus olhos abertos para perceber que o Eterno nos dava uma nova chance. A paz voltaria a reinar por 40 anos e o povo agora tinha um cântico para entoar. Desperta, Débora, eu dizia alto, e todos juntos cantavam em uma só voz. Cantarei ao Senhor, salmodiarei ao Senhor, o Deus de Israel. Sim, ao Senhor, pereçam todos os seus inimigos. Porém, os que te amam, sejam como o sol, que quando sai na sua força ilumina. Que tu sejas o nosso Senhor e a paz seja a nossa companhia.
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Muito bom dia para você, eu sou Fábio Zamana, chegando aqui na RTM, mais um sabadão, mais um fim de semana que começa. Ótimo dia para você, um excelente sábado. É, e hoje dia 19 de setembro de 2026.

vamos juntos, eu sigo com você até as 9 horas da manhã no horário de Brasília. Ótimo dia, ótimo sábado, um bom fim de semana para você e para toda a sua família. Bom demais saber que você está por aqui fazendo parte também da família RTM e eu te convido para que você participe, para que você interaja através do nosso WhatsApp 11 974 181 456, 11 974 181 456. Através desse número você pode mandar o seu recado, seu abraço, seu bom dia. Fique à vontade, se apresente pra gente também. Você que está ouvindo pela primeira vez será muito bem-vindo aqui na RTM. Daqui a pouquinho tem entrevista e 4h30 tem Música da Terra com Cláudio Ronck e Zé Dequias. Música, chegando música animada pra você aqui com Banda Lumiar, Flor da Manhã.

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1: Olá, estamos de volta com mais um episódio do programa Entrevista. Eu sou Michele Gomes e continuamos o nosso bate-papo com a nossa convidada Lilian Vieira, comunicadora, escritora, autora do livro O Poder da Decisão, também é idealizadora do Clube do Livro e hoje ela veio contar uma novidade bem interessante. Então, atenção, ouvintes, porque em novembro tem uma agenda bem especial e a Lilian vai trazer os detalhes. Estou falando do Retiro Literário. Seja bem-vinda mais uma vez ao Entrevista. Tudo bem, Lilian?
2: Tudo bem, Michele. Obrigada mais uma vez pelo convite.
1: Bom, a gente que agradece. No episódio anterior, você que está chegando agora, faço questão. Vá lá no nosso site rtmbrasil.org.br, também nas plataformas de podcast. Ouça a primeira parte desse bate-papo, super interessante. A Lilian, ela tem se dedicado, né? Depois de um chamado importante para escrever livros, promover uma boa leitura de livros que realmente inspiram. Isso. E trazem, né, uma transformação, uma inspiração aí para a nossa vida. E aí surgiu a ideia do retiro literário. Lilian, quando a gente pensa em retiro, a gente, sim, já pensa naquele tempo, né? Para a gente separar, para respirar, desacelerar, olhar para nós mesmas. Uhum. E aí, com o livro, é uma combinação perfeita. Que ideia fantástica. Me conta, como que surgiu esse projeto?
2: Fomos inspiradas o ano passado, comemorando o primeiro ano do Clube do Livro. Fizemos uma festa do Oscar no final do ano.
1: Que chique!
2: Sim, fizemos a eleição dos melhores livros, que dos legal, melhores perfis do clube. Teve premiação para todas as categorias. E ali tivemos a inspiração. Ah, uma festa só é pouco, a gente queria ficar mais junto. Justamente por isso, a ferramenta da leitura que Deus nos trouxe agora por meio do livro, esse compartilhar em comunidade, né? No outro episódio a gente falou sobre profundidade das leituras, livros que nos transformam, como é importante quando eu também ouço a sua percepção de um livro.
1: Sim.
2: Parece que eu li duas, três vezes o mesmo livro, eu vou em camadas mais profundas da leitura. E aí promove uma transformação ainda mais elaborada. E aí pensamos, o que vamos fazer? E aí colocamos em oração e aí surgiu a ideia do retiro literário. É exatamente isso que você colocou, Michele. Uma proposta de a gente se retirar, desconectar, desacelerar, mas utilizar a leitura e a comunidade, mulheres, sim, e homens que estão ali com o mesmo objetivo, no compartilhar dessa leitura. Então é uma programação muito tranquila, muito leve, muito livre. A proposta é deixarmos o celular, lermos um livro e, no momento de processamento, compartilharmos isso. E fazemos isso estendido, né? Porque nós vamos chegar na sexta-feira e saímos depois do almoço no domingo. Então, será um final de semana ali de conexão, primeiro com Deus,
1: sim,
2: depois conosco e uns com os outros, por meio da leitura compartilhada.
1: E como é importante essa conexão.
2: Sim.
1: Ainda mais nos dias de hoje, porque se a gente pensar nos desafios que a gente tem, a gente vive um momento de hiperconexão.
2: Sim.
1: O tempo todo. Às vezes eu quero chamar a atenção dos meus filhos, aí eu penso, eu mesma tenho que me vigiar.
2: A gente vai chamar a atenção deles com o celular na mão.
1: Exato! É? Então, sim, assim, aí eu fico até um pouco preocupada, uhum, com... Porque se torna um vício, é um hábito. E como é difícil a gente mudar hábitos também. Uhum. E eu queria até que você compartilhasse aqui com as nossas ouvintes hoje, mulheres que por conta dessa correria...
2: Sim.
1: Acabaram deixando a leitura um pouco de lado.
2: Sim.
1: E tá o tempo todo ali no celular, né? Quais são alguns passos que você considera importante, né? Uhum. Alguns hábitos para começar a adotar, para, uhum, voltar à prática do livro, porque os benefícios são gigantes,
2: sim,
1: né?
2: Sim. Primeiro, consciência, né, Michele? Consciência, uhum, que é o que você disse agora, que tem algo errado, que tem algo que está além do normal, porque não dá para a gente dizer que eu não vou mexer no celular. Não dá para tirar da nossa rotina isso hoje, não dá. Nós trabalhamos no celular, né, temos ali as demandas para atender, não tem como. O que nós precisamos, que é a proposta do retiro, né, não é simplesmente trocar uma tela por um papel, mas é talvez retomar aquilo que a gente tem perdido um pouco, que é o estado de permanência. A leitura provoca isso. A leitura faz com que você desacelere, você precisa construir ou às vezes reconstruir um raciocínio, eu preciso levar uns minutos, eu preciso parar. Às vezes a gente se distrai por um segundo, mas eu tenho consciência, eu volto para aquilo. Eu preciso me deixar levar. Eu falo muito sobre, desde que eu aprendi isso, essa terminologia de ler um livro e permitir que ele nos leia. Né? Ele, até mesmo um livro de ficção, um livro, um clássico da literatura, não necessariamente precisa ser um livro de autoconhecimento, desenvolvimento pessoal. Nós aprendemos com a história uns dos outros. Né? Então, o que a gente idealiza hoje? Ah, eu preciso de uma hora na minha agenda para ler. Passos práticos, já que a Michelle mencionou. Preciso de uma hora na minha agenda para ler. Preciso de uma luzinha amarela, que nem a gente vê lá nos Instagrams da vida. Ai, preciso de vela, uma vela cheirosa. Preciso de um chá e de um café. Tudo isso é muito maravilhoso e lícito. E se você tiver tempo e na sua agenda conseguir encaixar, tudo bem. Mas existe uma verdade que a gente provou no Clube do Livro, que você precisa de 10 minutinhos diários para ler.
3: Sim.
2: Todos os nossos livros, a gente divide as páginas, fizemos uma pesquisa entre as mulheres, pedimos para algumas lerem 10 minutos, numeramos quantas páginas, em média, uma mulher consegue ler, e um homem agora, e nós fazemos o cronograma nisso. E provamos, por A e mais B, que você não precisa de muitas coisas. O que, que você precisa? Decidir que vai ou retomar o hábito perdido da leitura, porque a gente vê muito isso. Sim. Ai, eu lia muito e parei. Ai, a minha agenda agora eu não consigo. Ou criar um hábito que, porventura, você nunca teve.
3: Sim.
2: 10 minutinhos diários. E aí é que a gente fala dos estímulos, né, Michelle? A gente tá viciado. Por que que tá viciado? Porque é a dinâmica.
3: Sim.
2: É propositadamente feito isso. São vídeos rápidos, curtos, excessos de dopamina, estímulos rápidos. O seu cérebro está viciado exatamente como se fosse por alguma droga, né, ou comida, seja qual for. Você está viciado com aquilo. É feito para aquilo. Não adianta se queixar. Quem tem que ter consciência de como utilizar é você.
3: Sim.
2: E aí a gente retoma um pouquinho esse estado de presença, de permanência, de atenção. Nós não ouvimos mais uns aos outros, você já percebeu? Você está falando comigo, eu já estou pensando no que te responder, porque eu tenho pressa. Nós estamos muito acelerados. Então, uma escutativa muda tudo. Como nós fazemos uma coisa, fazemos todas as outras coisas. Se não estamos permanentes numa leitura, não estamos presentes e permanentes em todos os nossos relacionamentos. É o que nós mencionamos sobre os filhos, é o que nós mencionamos até sobre o trabalho. Hoje eu fiz uma pergunta nos stories ali, contando que eu viria te encontrar aqui na RTM.
3: Sim.
2: Eu perguntei, o que, que você já fez de uma ação completa? Do começo ao fim dela, sem ter parado para responder alguém, buscado uma notificação que tocou, ou buscado uma coisa, ou até mesmo uma resposta mais rápida com o uso da inteligência artificial para aquilo que você precisa parar e, às vezes, com você construir. E eu sei que isso é um desafio, né? Às vezes as pessoas nos ouvem e falam assim, ah, é muito mais fácil ficar lá, scrollando horas ali. Sim, mas você está destruindo seu cérebro. Nós não estamos mais pensando, queremos coisa rápida. Haja visto os números da geração atual hoje, Michelle, vivemos uma geração onde a geração de hoje tem um QI menor. Por quê? Essas coisas rápidas e fáceis, rasas, as pessoas não leem mais um artigo por completo. Ela lê o título da informação. Quando lê?
3: E quando tem o resumo, né?
2: Daí... O informativo, lê resumos de livros. Nada disso
3: até
2: é errado.
3: Até de notícia.
2: Até de notícias. Nada disso é errado. Mas quando isso vira um padrão...
3: É.
2: Então, o retiro tem essa proposta. Nós vimos um movimento na Europa, nos Estados Unidos. As pessoas pagam caríssimo para ir para um lugar onde elas são obrigadas a entregar o celular na entrada. Olha onde a humanidade chegou, Michelle.
3: Nesse patamar. Ela paga
2: caro. Caro. Né? Caro, nosso retiro não chega nem a 2% do que eles cobram em euro, em libras ou dólar. E ali ainda a proposta é, se você quiser nos entregar o seu celular, vai ter uma equipe para cuidar, contato de emergência, mas é para você aprender, porque não adianta nada, na sua casa você não vai ter esse general ali de novo.
3: Sim.
2: Mas é um despertar de consciência, e você vê benefício nisso. Porque o cérebro adulto aprende na prática. Você vai precisar viver uma experiência positiva para que você queira repetir.
3: Repetir. Agora, para quem está nos ouvindo e ficou curioso, né? Estou aqui em São Paulo, né?
2: É no interior de São Paulo.
3: Então, vamos passar o serviço para a turma? Quem tiver o interesse, a oportunidade de... É em novembro.
2: Novembro.
3: Então, dá tempo de se organizar. Estamos em... Essa entrevista está sendo gravada agora em comecinho de setembro.
2: Isso.
3: Ok? Então você tem 2 meses aí para se organizar. 6 a 8 de novembro, perfeito?
2: Isso,
3: é nesse
2: exatamente.
3: Período, é um final de semana.
2: Isso, nós fazemos o check-in na sexta-feira à noite e o check-out depois do almoço do domingo.
3: Muito bem. E local?
2: O local, a cidade é um pouquinho à frente de Sorocaba, ali no interior de São Paulo, na cidade de Porangaba. É o Hotel Fazenda, Estância Torre de Pedra.
3: Perfeito, muito bem. Para a turma que quiser fazer a inscrição, qual que é o site, como que é o meio mais fácil?
2: Você pode procurar o Clube do Livro, EP, nas redes sociais, ou a minha rede social também, Lilian Vieira, e o numeral 7. A gente pode trazer aqui, vocês colocam na descrição também do vídeo,
3: sim,
2: se for possível, todo o acesso para que você tenha toda a informação.
3: Muito bem. A programação, o que os ouvintes podem esperar para esses dias, né? De pausa, de reflexão, de leitura.
2: É uma liberdade a gente voltar de novo, né? Então a proposta é que você leve o seu próprio livro. Nós teremos algumas dinâmicas, mas todas envolvidas no processo de descanso, desacelerar e leitura e compartilhamento. Mas se você não quiser, quero ir, quero ler, quero ficar também, tá tudo bem. Você é livre.
3: Tem liberdade.
2: É exatamente para você retomar esse lugar de liberdade e aproveitar a leitura.
3: Lilian, muito obrigada. Foi muito bom tê-la aqui com a gente.
2: Obrigada.
3: Para falar sobre esse projeto,
2: sim,
3: e como isso tem impactado vidas também,
2: sim,
3: né?
2: Sim.
3: E fica aí o convite para nossa audiência. Até uma próxima oportunidade, Lilian.
2: Obrigada, Michelle.
3: Hoje a gente teve a alegria de receber a Lilian Vieira, comunicadora, escritora, idealizadora do Clube do Livro e também autora do livro O Poder da Decisão. Acompanhe essa entrevista desde o início, tem a primeira parte lá no nosso site. Compartilhe, foi uma alegria estar aqui com vocês. O programa de hoje teve produção e apresentação de Michelle Gomes e nos trabalhos técnicos, Giovanni Henrique. Até a próxima entrevista.
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1: Agora 4 horas 29 minutos, horário de Brasília. Vamos juntos aqui na RTM, mandando bom dia para Maria Mesquita, Francisco Araújo em Sobral, Luzardo Melo, José de Ribamar, tá por aqui também, aquele abraço de Leão José. E vamos juntos agora com Música da Terra, Cláudio Ronchi e Zé Dequias.
2: Zé Dequias, Zé Dequias, acorda, rapaz.
3: Oh, acordar pra quê?
2: Ué, nós queremos ouvir música.
3: Então vamos, ué.

0: Seja bem-vindo no Música da Terra. Inclusive, você pode trazer seu caso através de carta. Sim, fica à vontade. Você pode mandar sua carta que a gente lê para você aqui na programação. O que você acha, seu Claudio? É uma boa ideia, Zedekis. Inclusive, posso passar o endereço?
1: Claro, senhor.
0: Olha só, caixa postal 18.113, CEP 04626-970, São Paulo, SP.
1: Ô, seu Cláudio, pode pedir por gentileza?
0: Posso sim. Caixa postal 18.113, CEP 04626-970, São Paulo, capital. Facinho, né, Zé Dequins?
1: Mas fácil demais, ô! E eu aproveito pra trazer os irmãos Viana cantando Quando Deus Quer Agir, sou!

Você ouviu os irmãos Viana quando Deus quer agir aqui no Música da Terra. Arzio Claudio, música bonita. Inclusive, quem vem chegando rapidinho de ligeirinho, Gessel Nestor, cliente fiel.

Você ouviu Jessé e Nestor, Crente Fiel. Presta atenção, seu Grosso, porque antes de nós ir embora, vamos trazer uma meditação para você não ficar assustado como o velho encanou, seu Cláudio. Tem um país bem longe daqui que se chama Inglaterra. O senhor já ouviu falar de Inglaterra, seu Grosso? E olha só, lá como tem muita costa, porque é uma ilha bem grande. Lá, na Inglaterra, os marujos têm um costume muito interessante. Olha só, presta atenção como eles pensam. Eles mostram que são cuidados pelo Deus Criador. Adiante só, presta atenção. Quando um barco está para deixar o porto, sabe o que o capitão faz? Ele reúne a tripulação no convés e pergunta bem alto: todos a bordo? Os homens respondem tudo junto: sim, comandante, e aos cuidados de Deus. Daí o capitão prossegue com a sua voz bem forte: alguma coisa a temer? Aí os homens juntam, gritam tudo alto: nada, capitão. Então, ele suspende a âncora, aí eles começam a desatracar o barco e vão embora. Sai pelas ondas agitadas, meu grau, tomando a direção do mar adentro, porque ali tá todo mundo sob os cuidados do senhor. Que maravilha, seu Grog. Que coisa linda, não é? Isso me lembra que não dá pra viver angustiado, porque Deus é que tá no controle de timão do barco. Ele é um grande piloto, sabe, seu Grog? E ele conhece o mapa da vida de cada um, de mim e de você, que tá ouvindo aí nós falando aqui no Música da Terra. E guarde Jesus na tempestade, onde ninguém morreu afogado. Inclusive, quem já vem chegando rapidinho, ligeirinho, é o Glauber Plus, cantando a palavra transmundial e música da Terra com César.

0: Glauber Plass em Música Bonita, a Palavra, aqui no Música da Terra.
1: Você que está nos ouvindo, preste bastante atenção, abre seu ouvido que vai começar o Boletim Rural. Acompanhe as informações do campo. Daqui a pouco nós voltamos, senhoras e senhores.
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3: O mercado do boi gordo registrou o segundo dia consecutivo de valorização no estado de São Paulo, segundo a Scott Consultoria. Nas praças de Araçatuba e Barretos, referências para o setor, a arroba do boi gordo subiu R$ 2,00 e passou a ser negociada a R$ 350,00. O principal destaque ficou por conta do boi China, que teve alta de R$ 3,00 e atingiu R$ 355,00 por arroba, enquanto a vaca gorda subiu R$ 5,00, cotada a R$ 330,00, e os preços da novilha permaneceram estáveis. Além do território paulista, valorizações também foram computadas em Goiânia, Marabá e Paragominas, mantendo-se a estabilidade nas demais regiões monitoradas. De acordo com analistas, o movimento de alta é sustentado pela oferta enxuta de gado pronto para o abate, o que compensa o menor consumo de carne bovina característico da segunda metade do mês. O mercado de grãos encerrou o dia em queda na Bolsa de Chicago. A soja fechou praticamente estável, com os papéis para novembro recuando 0,06%. Segundo analistas, o movimento foi puxado pela realização de lucros dos investimentos após 3 dias de altas, somado ao recuo no óleo de soja, a colheita em andamento nos Estados Unidos e a ausência de confirmações de novas compras por parte da China. O mercado de commodities registrou forte queda nas cotações do cacau na Bolsa de Nova York. Os contratos de amêndoa com vencimento para dezembro despencaram mais de 5%. Segundo analistas, a pressão sobre os preços ocorreu devido a uma oferta de curto prazo mais confortável para o mercado. Com fonte de Globo Rural, produção de Karina Joubert, coordenação de Marcelo Fávero, direção de André Castilho, com realização da sua RTM Brasil, na apresentação de Cláudio Ronchi, esta foi mais uma edição do seu Boletim Rural.
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0: contar um negócio pra você. Eu tenho que dar os parabéns aqui pro pessoal da produção da Transmundial. É um pessoal educado, viu? Eu gostei. Eu conversei um pouquinho com essa turma, a amizade deles é impressionante. Eu gostei demais. Inclusive, passar aqui de tarde, manhã, de noite, porque eu gostei muito. Inclusive, o cheirinho do café aqui é maravilhoso. É uma coisa de maluco, viu, seu Grado?
1: É verdade, o programa está sendo feito com muito carinho, viu, Zé Daquias?
0: E eu sei, isso, eu fiquei conversando com a turma aí quase que a tarde inteira. Inclusive, de quinta-feira teve até um lanchinho aí que eu fiquei a surpresa, sabia?
1: É, de quinta-feira tem um cultinho aqui na Transmundial, sabia?
0: É verdade, viu? Sempre vem alguém trazer a palavra do Senhor, é muito importante porque fortalece o coração, fortalece a amizade da rádio. E os ouvintes também podem contar com nossa equipe orando, intercedendo por cada pedido trazido durante a programação. Eu achei muito importante isso, viu, seu Grau? Inclusive, eu pedi até uma música, posso?
1: Claro, fica à vontade, Zé Daquias.
0: Ô, seu Grau, eu tô percebendo uma coisa. O senhor tá com um problema de garganta, senhor?
1: É que eu fiquei forçando demais a garganta esses dias aí, cantando com coral, e minha garganta hoje não tá muito legal, não.
0: E eu tô vendo, senhor, que o senhor tá fazendo uma força, tá piscando pra falar, mas que coisa estranha. O senhor geralmente fala sorrindo e agora tá piscando pra falar, tá parecendo um semáforo, senhor. Você tá parecendo pra passar do vermelho pro amarelo, do amarelo pro verde, que coisa mais estranha. O senhor, já toma um copinho d'água pra melhorar essa garganta, seu Grau.
1: Eu vou fazer o seguinte, Zé Daquias, e eu vou anunciar a próxima música e vou lá tomar um copinho de água, pode ser?
0: Mas é claro, só deixa que eu anuncio pro senhor, então.
1: Pode ser? O senhor pode anunciar?
0: Já falei que essa história de senhor, seu Grau. Eu vou ficar bravo contigo. Bom, quem vem chegando, os irmãos Viana, linda cidade aqui no Música da Terra.

0: Você ouviu os irmãos Viana cantando Linda Cidade aqui no Música da Terra. E essa vir tá cada vez mais violina e mesmo, viu, Grau? Tá uma coisa assim que você olha e fica espantado. Não dá pra contar com a segurança. E se nós pensar um pouquinho demais, vai ver que só temos o senhor pra nos proteger, seu Grau. Olha só. Olha só, daí pensando nisso, eu lembrei que eu gosto demais do Salmo 46. Posso ler, seu Grau? O senhor me permite ler? Olha só o que diz a palavra do Senhor lá no Salmo 46. Olha só, seu Grau. Deus é o nosso refúgio e a nossa fortaleza. Auxílio sempre presente na adversidade. Por isso não temeremos, ainda que a terra trema e os montes afundem no coração no mar, ainda que estrondem as suas águas turbulentas e os montes sejam sacudidos pela sua fúria. Há um rio cujos canais alegram a cidade de Deus, o santo lugar onde habita o Altíssimo. Deus nela está, não será abalada. Deus vem em seu auxílio desde o romper da manhã. Nações se agitam, remos se abalam, ele ergue a voz e a terra se derrete. O Senhor dos exércitos está conosco, o Deus de Jacó é a nossa torre segura. Venham, vejam as obras do Senhor, seus feitos estarrecedores na terra. Ele dá fim às guerras até os confins da terra. Quebra o arco e despedaça a lança. Destrói os escudos com fogo. Pare de lutar. Saibam que eu sou Deus. Serei exaltado entre as nações, serei exaltado na terra. O Senhor dos exércitos está conosco. O Deus de Jacó é a nossa torre segura. Que maravilha, seu Grau. A palavra do Senhor, olha, quando entra assim no meu coração, eu fico alegre e emocionado porque o Senhor fala comigo, viu? Que coisa bonita demais, não é? E o Senhor sabe que meu professor de escola dominical falou que esse salmo foi escrito num tempo de parecido com o Senhor, seu Grau. Uma insegurança danada para os moradores de Jerusalém, aquela cidade de Israel, que tá inteirinha até hoje, pessoal. Olha, era uma época de guerra, de ameaça para todo mundo que vivia ali. Mas graças ao Senhor, aqui no Brasil não tem guerra, mas nós tem tanta violência que se a gente não deixa Deus guardar a casa, não guarda nem de pensar, seu Grau. Então, você pondere bem nesse Salmo, Salmo 46, e creia que sua vida vale muito para o Senhor, vale muito para Deus. Tem mais gente boa para cantar aqui na programação?
1: Ai, mas ô seu Cláudio, eu vou anunciar com todo carinho do mundo que eu conheci esse casal aqui e bati um papo com eles. Eles têm uma conversa boa, um testemunho de vida, olha, que transforma, faz a gente parar pra ouvir. E olha, toca o coração, viu? É o casal Wesley e Marlene, que olha, eu vou ouvir agora o Toque de Fé no Música da Terra.

0: hoje é só, Zerquiz.
1: Aí não tá bom. Logo, logo a gente volta. E com muito mais música. Eva, peraí. 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

0: Agora, 5 horas em ponto, horário de Brasília. Ótimo dia para você. Vamos juntos. E daqui a pouquinho tem Sons do Coração com Nelson Bomilcar, mas agora mandando aquele abraço, aquele bom dia para você, participando, interagindo. WhatsApp 11 974181456, mandando abraço aí pro Luzardo e pra esposa dele aí, que hoje completa mais um ano de vida, né, Luzardo? Um abraço para você, meu amigo, um abraço aí para sua esposa, que Deus abençoe com muita saúde, muitas felicidades e muitos anos de vida. Então, um abraço aí pro Luzardo Melo participando com a gente e mandando os parabéns para a esposa Doralice. É, falou, desejo os meus parabéns. Um feliz aniversário para minha esposa. Muitas felicidades, que Deus abençoe grandemente. Um abraço para você, Luzardo, e um abraço aí para sua esposa também, recebendo os parabéns aqui na RTM Brasil. Parabéns, Doralice. Muita saúde, muitas felicidades, muitos anos de vida para você. Aproveite e comemore essa data tão especial, tão importante. É, recebendo todo o carinho dos ouvintes aqui da RTM, do Maridão, eu, Fábio Zamana, todo mundo desejando para você um feliz aniversário. Maravilha, maravilha, hein? Quem também já tá por aqui, já mandou seu recado, seu abraço, tá sintonizado aqui na RTM. Um abraço, Ezequias, em Goiás. Bom dia, Ezequias, como é que você tá, meu amigo?
1: Manda um bom dia também aqui para o Ezequias da Costa Silva, do bairro Fim Social, Goiânia, Goiás. Ei, meu amigo.
0: Ô, Ezequias.
1: Fábio Zamana.
0: Abraço, senhora. Ezequias. Abraço para você. Ótimo dia, bom fim de semana. Luiz Carlos, em Goiás, está sintonizado com a gente. Também o professor Magno, em Perimirim, Maranhão. Bom dia, professor.
2: Bom dia, meu amigo Fábio Zamana. Sabadão, já estou ligando na programação da RTM. Alô para o Alex Rian, a Milka, a Rívica, o Maioba, o Alipe Martins e a todos os ouvintes aqui em Perimirim, Maranhão. É o professor Magno Pereira.
0: Valeu, professor Magno Pereira. Aquele abraço para você. Marilene está com a gente também, junto com o maridão. Hoje é dia de cuidar do Pietro. Olha só, sabadão também. Isso aí. Bom dia, Marilene. Abraço para você e para toda a família aí, viu? Gracenildo em Parnamirim, bom dia. Graça Imperial tá por aqui com a gente. Edna de Imperatriz, José de Ribamar, Francisco Araújo, Maria Mesquita. Bom dia, Maria Mesquita. E vamos agora com Sons do Coração, Nelson Bomilca.
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2: Olá, amigos e ouvintes de todo o Brasil, Portugal e comunidades de língua portuguesa espalhados por tantos países no mundo. Aqui é Nelson Bomilca, apresentando o programa Sons do Coração, programa que quer convidar a você a adorar a Deus e refletir sobre música, adoração e arte cristã, reconhecendo os sons que Deus coloca no coração criativo de homens e mulheres, autores e compositores que têm feito a história da música e arte cristã.
3: Sons do Coração de hoje é uma reflexão sobre criatividade e criação. Participações musicais de Ari Júnior, Adisteu Pires, Quarteto Vida, Bárbara Ribeiro, Alindo Lima e Atilano Muradas. Primeira música dos Sons do Coração de hoje, Eu Vos Aliviarei, com Ari Júnior.

0: Ouvimos os Sons do Coração de hoje, Aristeu Pires, com a música Por Quê?
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0: Ouviremos com o Quarteto Vida, logo de manhã.

0: Ouvimos o clássico logo de manhã com o Quarteto Vida nos Sons do Coração na nossa querida RTM Brasil.
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0: Palavras de Francis Schaeffer. Fica ainda um aspecto do senhorio de Cristo que inclui toda a cultura. Compreende a área da criatividade. Novamente, tenho que dizer que nos últimos tempos, os cristãos evangélicos não temos sido muito bíblicos no ponto falando sobre criatividade. Tudo que temos conseguido produzir não vai além de uma arte muito primária, escolar, muito romântica. Não parecemos compreender que as artes também devem ser sujeitas ao senhorio de Cristo. Longe de ser um fenômeno patológico, a criatividade é uma atividade de nosso espírito em busca de transcender, de vencer a limitação que nos é imposta pela condição humana e fundamentalmente pela morte, presente desde o primeiro minuto da vida. Rollo May define a criatividade como o mais alto grau de saúde emocional, como a expressão da pessoa normal no ato de autorrealizar-se. A criatividade deve ser vista na obra do cientista como na do artista, na do pensador, como na do esteta, e não se deve esquecer a dose que faz presente nos líderes da tecnologia moderna ou uma relação normal de mãe com seu filho. Entendo a alegria indescritível de você fazer um curso de pintura, de você ter uma experiência com o cheiro do óleo, com a combinação das cores e ver nascer uma experiência nova, algo tremendamente criativo. A originalidade de cada criação é um aspecto básico da criatividade. Mas originalidade também não é um sinônimo de extravagância. Nada há mais difícil que a originalidade, como diz Gabriel Marques. Ainda que a criatividade produza um indescritível prazer e alegria, pelo qual o artista ou cientista são capazes de pagar um preço também, há muita rejeição, muitas vezes no primeiro momento, daquilo que criamos. Esse sofrimento provém de uma profunda tensão emocional, do temor de não se alcançar o projeto concebido na luta com o estático, com o que não quer modificar-se, tanto no polo do objeto como do sujeito. O que ocorre é uma espécie de batalha interna, uma luta dinâmica que tem lugar entre o que pensa conscientemente por um lado e por outro certa intuição na criatividade, uma certa perspectiva do que está por nascer. Então, dessa batalha interna, a intuição nasce com a ansiedade, culpa, alegria, gratificação, que são inseparáveis da realização de uma nova ideia ou de uma visão. A aflição da criatividade também está presente na visão que Jesus colocou nas Escrituras Sagradas. Cristo considerou o aspecto também da criatividade e disse aos seus discípulos: no mundo vocês terão aflição, tenham bom ânimo, eu venci o mundo. Nestas palavras não nega a realidade da ansiedade, nem pretende evitá-la, mas ao contrário, convida os seus seguidores a serem criativos em seus projetos de vida, e ele mesmo coloca-se como modelo de quem aceitou o desafio e transformação da tensão em motor do triunfo que viria na crucificação e na ressurreição. A criatividade, então, é um processo que se inicia também no coração do divino que nos deu a capacidade de criar. Makoto Fujimura. Ouviremos Bárbara Ribeiro com a música O Vento.

0: Ouvimos O Vento, na interpretação e voz de Bárbara Ribeiro, nos Sons do Coração.
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0: Ouviremos com Arlindo Lima, a música Vem Semear.

0: Semear com Arlindo Lima.
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0: Na saideira do Sons do Coração, A Língua, de Atilano Muradas.

0: grato a todos os ouvintes do Brasil, Portugal, comunidade de língua portuguesa que tem sintonizado a nossa querida RTM Brasil, Rádio Transmundial. Agradecendo a Pedro Campos o seu trabalho sempre eficiente e constante na parte técnica. Agradecendo ao Instituto Ser Adoradora, W4 Editora, e também a direção da Rádio Transmundial, que tem possibilitado a feitura do nosso programa já por 2 décadas. Nelson Bomilcar se despede nessa edição do programa Sons do Coração, desejando as bênçãos de Deus sobre todos os ouvintes.
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Antes de começar, de Guilherme Kerr e Jorge Camargo. E Marcos Cavalcante, do CD Cordas e Laços. 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
2: Para todo mundo ouvir, ótimo dia para você, uma excelente madrugada, madrugada de sábado, dia 19 de setembro de 2026, e eu, Fábio Zamana, por aqui te fazendo companhia. Vamos juntos até as 9 horas da manhã, já mandando aquele abraço, aquele bom dia para você que ouve pela TWR em Bonaire. A partir de agora em rede, fica conosco até as 7 da manhã, no horário de Brasília. E você que ouve pelo aplicativo, pelo site, muito bom ter você conosco também, pelas rádios afiliadas. Vamos juntos. Elídia Moreira, bom dia, que prazer te receber aqui. Um abraço, Elídia, espero que esteja tudo bem com você e com a família, viu? Lídia, em São Paulo, está com a gente também. Um abraço pela participação. Miriam Martins, bom dia. Edilberto, Tenilza está com a gente. Bom dia, Juari e Aldilene, olha só, marcando presença nessa madrugada. Bom dia, meus amigos.
3: Bom dia, amigo do vídeo da Rádio Transmundial, a melhor rádio do mundo, transmitida pelo amigo e locutor, pastor Fábio Zamana. Pode ser o pastor, como é que tá o senhor? Tá tudo bem? Como é que tá a família?
2: Tudo bem, Juari, e vocês, como é que estão aí?
3: A sua esposa e ela, a Mel, né? A cachorrinha. Como é que essa cachorrinha tá?
2: Tá ótima. Tranquila como sempre, viu, Juari?
3: Vou mandar um abraço especial pra ela, a única autêntica prova verdadeira. Rapaz, eu já me deixo sozinha faz um ano. Sozinha aqui na madrugada.
2: Eita, madrugando sozinha, Juari.
3: Dona Aldilene Moreira Rodrigues, né? Mas também quero mandar um abraço especial pra ele. Pastor Israel Muniz na Inglaterra, Bispo Marco Couto, Pastor Márcio Costa da em Londres, Pastor Jean, tá? O pastor que faz sempre as músicas aí também, né? Um abraço especial pra ele, né? E todos os amigos ouvintes nesta hora, a Silvinha, Tina...
2: É o Pastor Jean família, mesmo.
3: Né? A Maurinha, a Dina Fabrício Salgado também, que Deus restaure a saúde aí da nossa amiga, né? Colega também. E sempre a gente esteve se encontrando no encontro de ouvinte, tivemos a oportunidade de se conhecer juntos, já fomos até ali na casa dela, a dona Graça Cabral e o Henrique Cabral, né? Que Deus dê saúde, né? Vigor para este casal, né? Deus abençoe, tá bom? Deus abençoe, dona Graça. E todos os amigos ouvintes neste momento. Tchau, fui!
2: Valeu, Juari. Aquele abração para você e para toda a família aí, meu amigo. Bom trabalho, bom trabalho. Sara Beatriz, vem, Senhor. Daqui a pouquinho, palavra para hoje. Palavra e Viola Vitor Quevedo.

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2: A palavra de Deus para hoje está em João 20, 24, onde lemos: quando Jesus chegou, não estava com eles um dos seus discípulos, Tomé. Dúvida honesta 1. É muito fácil criticarmos Tomé porque ele teve dúvidas, especialmente quando nós já temos muitas. Tomé não estava presente quando Jesus apareceu pela primeira vez aos seus discípulos após a ressurreição. A experiência dos outros não foi bastante para Tomé. Ele precisava ter uma e teve. Para Jesus, qualquer pergunta feita sem malícia é honesta e não cética. Ela é uma busca pela verdade. A Bíblia diz que, uma semana depois, os discípulos de Jesus estavam outra vez reunidos ali com as portas trancadas e Tomé estava com eles. Jesus chegou, ficou no meio deles e disse: que a paz esteja com vocês. Em seguida disse a Tomé: ponha aqui o seu dedo e veja as minhas mãos. Estenda a mão e ponha no meu lado. Pare de duvidar e creia. Meu Senhor e meu Deus, exclamou Tomé. João 20, 26 a 28. Existem duas lições importantes para nós aqui. Primeira, uma dúvida honesta pode nos levar a um relacionamento mais próximo com Jesus. O testemunho de outros pode levar você até um certo ponto, mas por fim é necessário ter sua própria experiência com o Senhor. Você pode ter essa experiência com Ele. Tomé começou duvidando de Jesus, mas acabou morrendo como mártir pela causa do Evangelho. Segunda, a dúvida honesta pode levar a um novo nível de confiança. Quando a dor parece intolerável e algumas situações graves acontecem, as dúvidas chegam sem pedir licença. Não negue a existência delas, reconheça o fato de estarem ali. Estes períodos de incerteza podem tornar-se verdadeiras salas de aula em que podemos aprender muito. Somos movidos na direção de Deus em busca de respostas, e quando elas são reveladas, um novo nível de confiança é alcançado. Amém.
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Seja muito bem-vindo, seja muito bem-vinda a mais uma edição do Palavra e Viola. Seus minutinhos de fé e esperança ao som da viola caipira. Eu sou o Vitor Quevedo, te faço companhia nesse tempo em que nós vamos ouvir louvores que edificam e também a leitura da Palavra de Deus hoje no Salmo 34. Já deixa a sua Bíblia aberta no Salmo 34. Eu gostaria que você pudesse mandar uma mensagem lá no meu Instagram, @ Vitor Quevedo, dizendo de onde você está ouvindo Palavra e Viola. Tá bom? Para que a gente pudesse ter sempre esse contato bem legal com a nossa audiência espalhada por todo o nosso país. Vamos de música? Vamos louvar a Deus ao som da viola caipira após a seleção musical, a leitura da palavra.

Beto e Vanja, meus queridos amigos, cantaram pra gente Vou Louvando, lá no comecinho teve Vida na Roça, canção de minha autoria, e agora no Palavra e Viola, uma memória do cancioneiro cristão.

0: Salmo de número 34. Bendirei o Senhor em todo tempo. O seu louvor estará sempre nos meus lábios. Gloriar-se-á no Senhor a minha alma. Os humildes o ouvirão e se alegrarão. Engrandecei o Senhor comigo e todos a uma. Lhe exaltemos o nome. Busquei o Senhor e ele me acolheu. Livrou-me de todos os meus temores. Salmo 34, versos 1 a 4, no Palavra e Viola. Agradecemos a Deus pela sua companhia neste tempo. Muito obrigado mesmo, viu? Você que também mandou mensagem aqui no nosso Instagram, um grande abraço para você, viu? É o desejo do nosso coração, estarmos mais perto e mais juntos aqui por meio do Palavra e Viola. Você acompanha Louvores ao Som da Viola Caipira no meu YouTube, Vitor Quevedo TV. Também ouve em todas as plataformas digitais. Você também pode se inscrever ali no meu Instagram, @VitorQuevedo, e acompanhar as nossas agendas. Também levar aí para a sua igreja o nosso tempo de louvor e adoração ao som da viola caipira, tocando viola e pregando a palavra. Obrigado, obrigado pela sua companhia. O Palavra e Viola vai chegando ao fim, mais uma edição. Mas está aqui todo o nosso agradecimento. Um grande abraço, que o Senhor Jesus lhe abençoe, lhe proteja, você bem como todos os seus, e que a gente se encontre muito bem na próxima edição do Palavra e Viola. Combinado? Até lá! Tchau, tchau!
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3: Deus de bondade e misericórdia, te pedimos pelo fim da violência de gênero e do feminicídio em Cabo Oriental, uma província na África do Sul, que apresenta índices alarmantes de violência contra a mulher. Senhor, ajude a dar voz às vítimas que muitas vezes sofrem caladas e não encontram apoio ou quem as defenda. Cremos que somente o Senhor pode restaurar e libertar suas vidas aprisionadas pela tristeza e pela dor. E cremos que cada mulher é preciosa para Ti. Oramos em nome de Jesus. Eu, Elisângela Souza, tenho alegria em orar com você.
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4: Agora 5 horas e 58 minutos, horário de Brasília. Ótimo dia para você. Vamos juntos aqui na sua RTM. Você que está ouvindo pelas nossas parceiras, pela Rádio 92, pela 100.9, Rádio Nordeste, Rádio Ceará e Rádio Imprensa, seguirão com a programação local.
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5: Olá, eu sou a Fabiana Silva e hoje nós estamos muito felizes aqui no estúdio porque nós vamos conversar sobre o tema da gratidão. A gratidão, ela tem um papel muito importante em nossa vida e, segundo a ciência até, ela exerce aí uma questão nos nossos neurônios, no nosso cérebro. Quando a gente exercita a gratidão, é liberada aí uma dopamina em nós, que é um hormônio, né? E através disso a gente consegue se livrar do estresse, se tornar mais tranquilos, mais felizes. Então a gratidão, ela tem um papel muito importante. Mas antes disso, de falar sobre esse tema, eu quero convidar a Renata Burjato.
6: Olá, Fabi, olá para você que nos acompanha. Você trouxe toda a explicação aí da neurociência e definiu uma frase que meu amigo sempre dizia: a gratidão precede a felicidade. Então, antes de você esperar ter alegria, comece sendo grato, porque o seu cérebro entende isso, o seu corpo, a sua mente, e você vai ver como sua vida melhora. E para falar sobre isso, a gente tem convidado especial, mas fique por aí, você vai conhecer já já.
4: Falando nisso,
5: queridas ouvintes, como falamos, a nossa conversa hoje é sobre a gratidão. Você tem conseguido ser grata em meio às circunstâncias que você tem vivido? A nossa convidada de hoje vai não só nos ajudar a entender o que que é a gratidão, mas também como que a gente pode ser pessoas gratas diariamente. E o nome dela é Ivana Monteiro, nossa querida aqui companheira, já esteve no Mulheres de Esperança também. Ela que é pedagoga, psicopedagoga e também participa ali do corpo pastoral da Igreja Metodista. Ivana, seja muito bem-vinda.
7: Agradeço o convite a cada uma de vocês, meninas, mas também a cada ouvinte, né? É sempre bom a gente se apresentar com aquilo que a gente é, mas também com aquilo que a gente faz. E gratidão, eu lembro muito da expressão bíblica, né? Ações de graça. Para mim, gratidão é sempre uma ação. Então, a gente escolhe sempre ser grato e demonstrando a gratidão em atitudes, né? Com feitos nossos e feitos dos outros em nosso favor.
5: É verdade, Ivana. Na abertura a gente comentou, né? Eu comentei um pouquinho sobre a questão científica, né? Do que a gratidão exerce, do papel que ela tem, né? Na nossa vida, como é importante a gente exercitar o nosso coração a ser um coração grato, né? Compartilha com a gente o que significa a gratidão, assim, em si, o que significa ser grato, uma pessoa grata, e qual que é a relação da gratidão com a nossa fé?
7: Há várias definições sobre gratidão, e gratidão é sempre um ato de reconhecimento daquilo que você, não só daquilo que te faz feliz, né, como os hormônios produzem na gente aí, mas é um senso de gratidão que está acima de uma definição. Porque a gente pode falar assim, a minha definição de gratidão pode ser diferente da de vocês. Porque gratidão faz parte da construção do ser humano aí, e a gente pode até trabalhar, é mais fácil a gente definir o que é ingratidão para nós do que é gratidão. Porque às vezes a pessoa é grata por uma coisinha mínima, e às vezes a pessoa só consegue ser grata por algo milagroso, algo grandioso. Então a gente não costuma definir, porque para mim gratidão é muito pessoal. É saber conhecer a sua história e reconhecer na sua história esses toques que a gente fala assim, aqui eu consigo ser grata, até porque a gente vai pautar um pouco nossa história, né, a nossa vida como mulheres cristãs pela Bíblia, e aí a gente descobre que é em tudo dai graças, é uma ordenança em Tessalonicenses, né, em tudo dai graças. E a gente fala assim, ah, eu sou grato por isso, sou grato por aquilo. Na verdade, a gente tem que ser grato por tudo. Independente das situações, das circunstâncias, é um aprendizado diário sobre o que eu escolho e como eu ajo com o coração grato, né? Se eu tenho gratidão em mim, como eu vou escolher responder a pessoa, a uma situação, e como eu respondo ao mundo devolvendo essa gratidão. Porque para mim, quem é grato é quem devolve. Sempre assim, para mim é um ato de devolução. Eu consigo devolver, mesmo quando eu não entendo, porque em tudo eu desejo ser grata.
5: E é tão interessante, né, essa abordagem que você trouxe, porque a gente sempre ouve de pessoas que passaram momentos desafiadores na vida, principalmente questões de saúde, né, e quando aquilo ali termina, ela fala assim, nossa, eu preciso ser mais grata, né, à minha vida, à família, aos amigos, às coisas pequenas do dia a dia, de poder abrir os olhos, né. Então, realmente, a gratidão, ela é uma coisa, assim, muito metafórica para alguns, infelizmente, mas para outros é algo desde, né, o pãozinho do café da manhã, até algo realmente muito milagroso e grandioso.
8: Teve até um livro que a pastora Ivana me indicou, Alma Sobrevivente, do Filipe Ansem, que tem a história do Dostoiévski, e mostra que ele, por uma rebelião contra o governo russo, ia ser morto. E aí, quando ele tá para ser morto, já ali, com a roupa preparada, tira um capuz, vai acontecer, ele sobrevive. E ele falou, nossa, e aquilo explodiu em mim, uma gratidão, um senso de que a vida é preciosa. Então, a partir daquele momento, nenhum segundo poderia ser desperdiçado sem ser grato pela vida, né? Mas, em tudo que a gente pontua aqui, então, mostra que, na verdade, vem de uma conscientização, de um processo. Então, pode ser desenvolvido. E aí, pastor Ivan, que dicas que você dá para conduzir os nossos ouvintes nesse processo de desenvolvimento de um coração grato?
7: Assim, quando a gente fala de dicas, é engraçado também, porque dicas funcionam para alguns e para outros não. Eu gosto muito, já falei com vocês a respeito disso, de uma doutora que chama Ana Cláudia Quintana Arantes. E ela trabalha, é uma médica, a gente fala paliativista, né? Que ela trabalha nos dias finais das pessoas. E coisas que, assim, eu tenho quase todos os livros dela, e eu a leio e fico muito grata, porque Deus me apresentou de alguma forma. E ela fala assim, a respeito de uma coisa que a Fabiana estava falando, né? Que as pessoas nas últimas horas, elas não pensam naquilo que elas têm, mas em quem elas marcaram. E essas pessoas trazem significado à existência dela. E muitas pessoas que nos acolhem no leito de morte são as pessoas que a gente se sente eternamente grata. E às vezes as pessoas, elas têm esse senso de urgência, visto a presença da morte ali lado a lado, e elas começam a reconhecer, assim, para quem que elas devem pedir perdão, pelo que elas são gratas. E nos últimos dias, assim, qualquer coisa é importante. A possibilidade de tomar um banho, a possibilidade de se alimentar, de reencontrar com os seus. Então eu falo assim, que a gente não espere a morte para ser despertado quanto a esse senso de gratidão. Então as dicas é, todo dia é um dia que pode ser o seu dia final. Viver a vida nessa intensidade, eu gosto muito de Susan Wesley, né? A mãe do John Wesley, que começou o movimento metodista, ela tem várias dicas para mãe, para mulher, para vida. E ela fala assim, eu vivo ontem como no reconhecimento daquilo, de quem eu era antes de Jesus. Mas eu olho para amanhã como se fosse o dia que eu vou me reencontrar com o meu Senhor. E quando eu li isso, eu falei assim, é isso, gente. É olhar para trás sabendo de onde Deus te tirou. Quem você era antes de Jesus. E olhar para frente sabendo que hoje pode ser o dia que a gente vai se reencontrar eternamente com Cristo. Então, assim, hoje é o dia. E o que eu posso fazer hoje? É escolher ser grato. Nem todos os dias são bons, nem todos os dias são bons. Mas todos os dias nos trazem situações onde a gente pode escolher ser grato ou não. E eu falo assim, né, Dostoiévski, que foi por causa de... Tava no último momento ali. Mas quantas são as vezes que a vida nos proporciona momentos parecidos com esse, né? De doença. E a gente tava até conversando sobre isso, né? Eu falo, um momento catalisador nos últimos tempos foi a pandemia. Eu falo, gente, quantas pessoas repensaram as suas vidas na pandemia, mas acabou a pandemia, acabou o medo de morrer? Começaram a viver uma vida ingrata e muito, talvez pior do que viviam. Então eu falo assim, depois da pandemia, e talvez porque eu casei na pandemia, eu falo, gente, eu tive a vida como uma nova oportunidade. E essa nova oportunidade eu não abro mão dela. Então eu sou muito feliz e sou muito grata. É pelo que Deus fez no meu casamento, eu lembro do dia que eu casei, todas as emoções que eu vivi, pela vida do meu marido e por tudo aquilo que eu tenho e... E Deus foi muito gracioso comigo, porque assim, eu não tinha tido casa minha antes de casar. Na pandemia eu casei e eu pude, e hoje eu já tenho, desfruto disso, né? Da minha casa, onde eu posso fazer nas horas as coisas que eu quero, comer o que eu quero. Então eu falo assim, Deus, na hora que muita gente sofria perdendo um familiar, eu ganhava não somente um familiar, mas toda uma família.
5: Eu acho que o desejo do coração, né, de todos nós é ser lembrados por isso, né? Nossa, como a Renata é uma pessoa grata, né? Sempre independente da situação, como uma pessoa que sempre consegue tirar. Não tem aquelas pessoas que falam assim, gente, como é que você consegue tirar coisas boas dessa situação? Mas quando a gente reflete no nosso coração, por exemplo, ele revela muito se somos pessoas gratas ou não. Para vocês, qual que é o termômetro que a gente pode ter para observar se realmente isso é algo que é real na nossa vida ou se está sendo da boca para fora? Assim, eu sou uma pessoa grata. Não, eu estou sendo grata, sim, mas na verdade o nosso coração não demonstra isso.
7: A alegria, ela não tem como não externalizar. A gratidão, ela você vê sinceridade e assim, eu falo que os corações mais gratos talvez sejam os mais, não somente humildes, mas até, a gente pode dizer assim, dentro da nossa sociedade eu vejo pessoas que vivem uma vida financeiramente, ao nosso olhar, miserável. Mas eu vejo gratidão muito mais do que gente que às vezes tem tudo, mas não consegue ser satisfeita, não consegue encontrar contentamento em Deus. Um momento catalisador na minha vida também foi quando eu aprendi a expressão e a tradução do hebraico quando fala sobre shalom. E a gente traz para o português shalom como paz. Mas shalom, no hebraico, quando um judeu fala para outro judeu shalom sobre sua casa, sobre sua vida, é essa prosperidade que alcança cada área da nossa existência, todo o nosso ser. Então, quando eu falo, né, assim, eu falo, eu quero que você seja próspera, eu quero que vocês prosperem. Não é só ter dinheiro, porque ter dinheiro é bom, gente. Difícil alguém que vai falar, não quero ter dinheiro. Não, eu quero ter dinheiro. Mas é dinheiro, é saúde, é paz, é deitar a cabeça no travesseiro e falar assim, Deus, que dia gostoso que eu vivi, que família boa que eu tenho, a capacidade de ser resiliente diante das situações, de falar, eu fui curada, e eu fui curada não de uma doença, não por causa de um remédio, mas quando eu fui curada eu consegui entender como é bom ter saúde, como é bom desfrutar de cuidado de um plano médico, de um atendimento de um médico, de ter uma família que me leva, me acompanha nos exames. Então a prosperidade, quando ela vem assim, sobretudo, eu falo, gente, é muito difícil alguém ser grato e não prosperar em todas as áreas histórias que tem, que desfruta. É, gratidão para mim é algo que é muito difícil você mentir. É, não tem como falsear a gratidão, porque a gratidão ela é expressa. Como eu acredito que gratidão para mim é mais do que um sentimento e é mais do que uma máscara, gratidão ela se desenvolve, se encontra em atos. Para mim, alguém que é grato, ela vai demonstrar isso, vai respingar. Eu falo assim, gente, um grato no ambiente, ele vai respingar em ambiente de ingratidão. Então, assim, não precisa de muito, sabe aquela história quando Deus fala, né? É, volta lá, Abraão, vê quem é meu. E ele fala, se tiver um, Deus fala, se tiver um, eu salvo aquela cidade. Eu falo, gente, se num ambiente tiver uma pessoa grata, os ingratos, ele não tem vez. Porque ou eles são contaminados ou eles são silenciados.
8: Sim, assim, falando, né, desses momentos catalisadores, né, eu lembrei uma vez saindo aqui da rádio, muitos anos atrás, né, aqui a gente tem, né, embaixo de uma ponte, às vezes, pessoas morando ali, né, e eu lembro de ter visto uma cena de um senhor brincando com um cachorrinho, um filhote que tinha acabado de nascer, e eles rolavam do lado do outro enquanto os carros passavam, ele não tinha nada, ele só tinha aquele cachorro, mas era uma alegria, e aí aquilo me marcou muito, que eu pensando, gente, a vida é simples, a gente que bota muita tranqueira na nossa vida, né? E sobrecarrega demais. E no outro livro do Filipenses, também Maravilhosa Graça, fala que as melhores coisas da vida, na verdade, são presentes, né? É, o perdão, a graça de Deus, a gente não conquista, não é esforço, os amigos, a gente não se esforça para tê-los, acontece tão naturalmente isso aqui, quando a gente vê, quando começou essa amizade, ah, eu não sei, só sei que é real, né? E eu penso, né? Os filhos, enfim, todas as coisas boas que dinheiro não compra, são tão preciosas, né? E a gente trocaria fácil pelas quinquilharias que a gente pode comprar. Então, também tem a ver com o olhar, né? É, Jesus fala, né? Se seus olhos forem bons, todo o resto será. E no Salmo 92 também fala um pouquinho disso, estava dizendo assim, né? Os meus olhos verão o meu desejo sobre os meus inimigos, os meus ouvidos ouvirão o meu desejo. E aí numa explanação do Timothy Keller, ele falava assim, muitas vezes a situação vai ser a mesma, mas quem anda com Deus vai ter esse olhar transformado sobre a realidade e vai começar a ver o mundo do prisma divino. Então não tem como não ser grato, né? Eu acho que gratidão tem muito a ver com um olhar que foi dado por Deus. Ele nos limpou daquela cegueira da alma. E agora, com um novo olhar, a gente enxerga as coisas dando o valor real que elas têm. O que é precioso, o que é precioso. O que é desperdício, desperdício. E o que é belo precisa ser contemplado. E aí a gente fica grato. A gente volta daqui a pouco num próximo bloco.
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8: Estamos de volta com esse episódio do Mulheres de Esperança, tão gostoso, porque é como a gente falava aqui, né? Mistura, né? Gratidão com alegria, com esperança, tudo que é bom, a gente às vezes nem consegue definir onde que começa um, onde que termina o outro, né? E aí eu penso na história de Ana, quando ela vai ali pro profeta Eli, tentando exclamar o quanto que ela queria um filho, e ele fala, né? Se ela tinha bebido, não, olha que oração! E ela, na verdade, estava chorando porque ela queria, tinha o desejo de ter um filho, mas aí passa um ano, e Deus concede um filho, e ela volta e ela diz, Senhor, eu estive aqui há um ano atrás e agora eu volto. E a gente percebe esse movimento que a pastora Ivana estava comentando. Muitas vezes não é algo assim natural, mas tem a ver com conscientização, tem a ver com decisão. Então ela decide olhar a vida da perspectiva certa. Como que a gente pode ter um coração como o dela, pastora?
7: Eu acho engraçada a história de Ana, porque ela fala muito ao meu coração de várias formas, né? Uma vida muito parecida. Eu brinco muito com o Géser, né? Nós ainda não fomos agraciados com filhos. E eu falo assim, né? Toda vez que você me perguntar se eu não te valho mais do que 10 filhos, eu falo, seu valor não tem como medir, meu querido. A gente dá muita risada em casa. É, a história de Ana, ela fala ao meu coração, porque ela traz o entendimento de que nada é nosso. Quando a gente entende que tudo na vida é presente de Deus, a gente consegue ser grato, porque a gente cuida como se fosse, literalmente é, dele. Então, assim, cuidar dos filhos, não porque são seus, mas porque são do Senhor. E Deus está onde você não está, né? A nossa preocupação, quando a gente pensa assim, a cabeça da mãe, onde que ela está? Nos filhos. E as mães não estarão todo o tempo com os filhos, né? Ainda mais quando vai crescendo. galgando voos maiores, a gente fala assim, Deus, eu não vou saber onde ele está e como ele está. Mas há um Deus que sabe como os filhos sentem, como eles pensam, onde eles estão e se estão cuidados. E eu falo assim, Deus, essa ideia da Ana falar assim, eu te devolvo porque foi o Senhor que me deu, eu devolvo tudo diante de Deus. Eu falo assim, Deus, eu não tenho dificuldade em dizimar porque Deus me deu 100%. O que, que é 10%? Eu não tenho dificuldade de ministrar, de ouvir pessoas, porque eu falo quantas vezes Deus me ouviu quando ninguém mais queria ouvir. Eu não me preocupo em elogiar pessoas e falar para elas o quanto elas valem, porque quantas experiências que eu tenho diante de Deus, que Deus falou ao meu coração quanto, qual era o meu valor, e que não tem preço, é valor. Então eu consigo entender que sim, a gente com pequenas ações diante de Deus, Deus faz o maior, Deus faz além. E as pessoas, principalmente quando não são mães, elas não entendem o que Ana fez. E sim, Ana fez não sabendo que ela seria mãe em outros momentos e em outras situações. E eu falo assim, Deus, o Senhor honra até aquilo que a gente não sabe que o Senhor vai fazer. Porque não é na nossa fé e não é na nossa oração, mas naquilo que Deus planeja para cada um de nós. E o lindo da história de Ana é que Deus enxergou em Ana esse coração que entendia que tudo que ela tinha era de Deus. Então, assim, eu falo, não precisamos de entender a vida de Eucana, como ela se relacionava com ele, porque ela tinha uma falta ali. E eu falo, Deus, o Senhor podia falar assim, Ana, tu tem tudo, minha filha, fica quieta aí, né? Pra que você tá reclamando? E ela entendeu que não era reclamação, mas era um clamor. E tem diferença entre clamar diante de Deus e reclamar diante de Deus. Porque tem gente que vai exigindo, né? Deus, tá tudo, todo mundo tem, todo mundo tá, ó, a penina ali, causando,
9: e
7: né?
9: Ela e eu não.
7: Porque ela nem é a mais amada do meu marido, porque ela e eu não.
9: É a melhor mãe, né? Poderia ser melhor.
7: E a gente fica com essa coisa, né? Eu falo assim, Deus, tem hora que eu chego diante de Deus e falo assim, Deus, por que, que o Senhor levou esse, não levou aquele? E eu falo, Deus, que hora que a gente tem essa mentalidade de acreditar que a gente sabe mais que o Senhor, que a gente é mais soberano sobre a nossa vida do que tu és. E assim, quando eu olho para a história de Ana, eu falo, ela ensina tanto para mim especificamente, porque eu falo, as faltas que ela tem, hora ou outra eu também falo, Deus, é uma falta. E Deus me leva através da própria Ana a me ver o quanto eu sou preenchida, o quanto eu sou plena em muitas áreas da minha vida. Então, para mim, assim, hoje eu me encontro na história de Ana no sentido de Deus, ele é aquele que ouve meu clamor. E apesar de outros homens, outras pessoas não compreenderem o que está no meu coração, Deus sabe o que está no meu coração. E a gratidão, assim, não somente no devolver, né? Eu falo assim, tem hora que eu oro como Ana, eu falo assim, Deus, eu não tenho Samuel para te devolver, mas eu tenho os meus sonhos. E eu falo, os meus sonhos estão nas tuas mãos. Mas eu falo assim, Deus, quando eu estou diante do Senhor, eu só consigo reconhecer isso. Eu falo, Deus, eu sei que o Senhor me conhece, o Senhor sabe que tem coisas que para mim parecem falta, mas revela para mim essa plenitude, essa graça, né? Que a palavra própria diz, né? A minha graça te basta. Eu falo, Deus, é isso. O Senhor conhece os meus sonhos, o Senhor conhece a minha vida e eu devolvo eles para ti também. Porque para mim eu tenho como certo que nada nasce da gente, né? Tudo é dentro desse propósito de Deus nos criar e falar ao nosso coração. O versículo que vai ser o versículo, a palavra rema no nosso tempo de gratidão na igreja de Santo Amaro, é o versículo que eu levo para a minha vida, né? Salmo 116, versículo 12. O que darei eu ao Senhor pelos benefícios que Ele tem comigo? E assim, para mim é sempre isso. Todo dia eu acordo e eu falo assim, Deus, o que eu posso devolver diante do muito que o Senhor tem feito na minha vida? Então a história de Ana, ela ensina de todas as formas e eu poderia pregar sobre ela durante milhões de sermões, mas hoje eu vivo essa experiência, né, de devolver ao Senhor. Não o Samuel, mas o Samuel, os vários Samuéis de sonhos, de experiências, expectativas que são, carrego aqui, acho que eu vou carregar até para sempre, mas eu sempre entendo que eu devolvo ao Senhor porque é dele, nunca foi meu. Sempre foram dele.
9: Nossa, que experiência incrível, né? E você falar sobre a questão de a gente se colocar diante de Deus e não reclamar, mas clamar, né? Quantas vezes a gente realmente vai diante de Deus só pra falar e colocar pra fora as nossas dores, etc., mas não com esse desejo de clamar pelo poder dele, né? Apenas pra desabafar, pra ter alguém pra poder falar e alguém que visivelmente ali não vai estar pra te repreender na hora, então você só quer que alguém te ouça e você vai diante de Deus, né? Mas quando você está em uma situação de desafio, de dores emocionais, de várias questões, assim, de medo, né? Me lembrei da história de Daniel, que Daniel, ali quando teve o decreto do rei Dário, né? Ele simplesmente fez o que ele fazia todos os dias, ele foi pro quarto, orou a Deus e agradeceu, mesmo consciente daquele decreto, de tudo que poderia acontecer com ele e com o seu povo, né? Como que a gente pode, então, quando passamos por momentos assim desafiadores, de medo, a gente mesmo assim conseguir exercer a gratidão?
7: A gratidão é maior do que o medo, né? Porque a Bíblia fala isso, o amor é maior que o medo. A gratidão, ela é maior do que as situações. Eu falo assim, se tem sentimentos que a gente coloca diante de Deus, é porque Ele nos amou, a gente tem que ser grato, não tem outra escolha. E essa questão de você orar, oração é um lugar interessante, que não é um lugar físico, mas um lugar espiritual, que cada um sabe qual é o lugar onde há descanso, renovo e força, e recarregar força mesmo para viver. Porque as experiências que a gente tem na Bíblia e na vida da gente, a gente também tem experiência de oração, é esse lugar onde a gente pode falar para o único que pode nos responder. Porque às vezes as pessoas, quando reclamam, elas trazem problemas que elas não, que estão tendo dificuldade de resolver, para pessoas que também não vão resolver. E as pessoas gratas, elas entendem em Deus esse lugar de falar assim: Deus, é o Senhor que tem que dar a resposta. Se o Senhor não quiser dar, é o Senhor que vai dar o renovo, é o Senhor que vai silenciar o meu coração, é o Senhor que vai me dar paz. As pessoas, quando elas reclamam, elas não percebem que quando eu reclamo, eu estou apresentando um presente, que é um presente problema para uma outra pessoa, que não vai ajudar a resolver, mas que eu vou dividir um peso que talvez seja insuportável para aquela pessoa carregar. Então, tem coisas que eu falo como pastora, principalmente, né? Tem coisas no ministério que são fardos que não adianta levar para outro pastor, para o meu marido, para qualquer outra pessoa. Porque são fardos que essas pessoas não têm dimensão de como resolver. Então, assim, é lindo, e eu falo, gente, que Deus maravilhoso que a gente serve, que dá esse lugar de queixa. A gente pode se queixar. Mas quando leva a queixa para quem não pode resolver, eu estou dividindo um peso que eu não consigo resolver e nem o outro vai conseguir resolver. Voltando não somente à história de Daniel, como à história de Ana e várias histórias bíblicas, a experiência mais linda que eu tenho de gratidão é a história da visitação de Deus no Jardim do Éden. E eu falo assim: Deus, nós não estamos mais no Éden, mas eu continuo acreditando que o Senhor nos visita todos os dias para conversar. E como não tinha nada para reclamar, porque acredito que a reclamação e a ingratidão, ela sai

0: Cemitério, mas é jardim. Eu falo assim, Deus, o Senhor sabe o dia que cada um nasceu, cada um morreu ali. E o Senhor sabe o meu dia do começo e meu dia final. Como não ser grato diante dessa grandiosidade que o Senhor é? Então eu olho para Deus e eu tenho até uma música do Hillsong que fala sobre isso, né? Eu falo, se o Senhor conhece o número de estrelas, o Senhor conhece o número de grãos de areia, o Senhor conhece o que está no meu coração. Então tem coisa que eu falo assim, gente, eu ouço muita coisa, né? São casamentos que precisam de restauração. São pessoas que estão precisando de um toque de cura que falam, não tenho mais o que fazer, não tenho expectativa nenhuma, esperança nenhuma. E quando eu atendo essas pessoas, eu falo assim, Deus, eu sou tão grata a Ti. E não sou grata porque eu tenho o que essas pessoas estão pedindo, porque eu sou curada na área que as pessoas estão colocando diante do Senhor, mas eu sou grata porque eu tenho a quem recorrer. E eu falo isso para as pessoas, eu falo assim, eu não tenho nada que te falar, mas uma coisa eu quero fazer por você, eu quero orar diante daquele que pode todas as coisas. E ele tem as respostas. Então sim, é desenvolver em oração, é ler a palavra e ver que Deus fez e Deus continua o mesmo. É colocar o nosso coração em gratidão sempre e sim, ah, eu sou uma pessoa perfeita o tempo todo. Claro que não, eu reclamo também. Tem dia que eu falo, Ivana... Voltar, né? Voltar, a gente precisa voltar. Voltar, entender, compreender e desenvolver. Todo dia a dia aprender. Vamos aprender.
1: E olha, se eu comecei falando, né, que a gratidão precede a felicidade com a fala da Ivana, então eu vou percebendo que, na verdade, a fé precede a gratidão e aí a gratidão precede a felicidade. Porque estão tão juntas, né? Essa crença de um Deus bom que age em tudo. Com uma vontade boa, perfeita e agradável. A Fabi volta com a reflexão.
2: Será que ainda vale a pena?
0: A gratidão é um lindo presente e uma forma de devolvermos a alguém algo que recebemos de bom. Uma vez eu estava muito cansada, com o quadro alérgico já há alguns dias, me sentindo sem forças, e daí eu compartilhei essa necessidade com uma amiga. Ela, por sua vez, chegou em minha casa com algumas comidinhas caseiras maravilhosas, feitas com tamanho cuidado e amor, por ela e por sua família, para me ajudar neste momento difícil. Esse ato para mim foi tão especial que quando eu recebi com os presentes, eu não tinha palavras para agradecer a ela, eu só sabia chorar e abraçá-la. O seu gesto de cuidado me constrangeu e eu senti o seu amor para comigo e a minha família e trouxe também ao meu coração a alegria de ser lembrada que eu sou amada. Nós sabemos que em nosso dia a dia nós teremos inúmeros motivos para agradecer. Sermos gratas às pessoas que nos ajudam a resolver um problema, gratas às pessoas que cuidam de nós, gratos aos amigos que nos ensinam e nos acompanham em todas as situações que vivemos, gratos por aqueles que oram por nossa vida. E também aqueles que nos ouvem com muita paciência e carinho. Cristo Jesus nos ensina sobre a gratidão. Ele, todas as vezes, antes de partir o pão, agradecia a Deus. Nós lemos lá em Lucas 17, do versículo 11 ao 19, a história dos 10 leprosos que foram curados, mas apenas um voltou para agradecer. Quando nós exercemos a gratidão, assim como esse leproso, nós estamos adorando a Deus por quem Ele é. E também isso demonstra um sinal de obediência e confiança na fé e na bondade, mesmo em meio a dificuldades e tormentas. Eu desejo que a gratidão seja como uma proteção para o nosso coração, para que ele sempre se lembre da importância e os benefícios que ela exerce sobre nós. Por isso, para agradar a Deus, precisamos aprender a ser pessoas gratas. Que Deus te abençoe.
2: Conte sempre comigo.
1: Que linda reflexão e que lindo programa. Eu agradeço vocês, agradeço você que estava acompanhando tudo e eu quero saber quais foram os momentos catalisadores da sua vida onde você mudou e começou a olhar o mundo com gratidão. Conta pra gente pelo WhatsApp 11 974 181 456.
0: Ivana, obrigada por trazer tanta reflexão ao nosso coração nesse tema de gratidão esse mês, né, que é comemorado o mês de ações de graças. Realmente eu acho que, assim como o contentamento, a gente precisa de tempos em tempos, né, fazer um novo download na nossa mente, no nosso coração, se lembrar sobre a gratidão, sobre o contentamento, quanto eles são importantes para a nossa vida. Que Deus te abençoe.
3: Obrigada pelo convite, muito obrigada. E assim, ouvindo sua história, Fabi, eu gostaria que vocês, as ouvintes, pensassem sobre isso, né? Às vezes nós seremos ajudadas, mas também podemos demonstrar a gratidão indo em favor, ajudando outras pessoas, né? E eu falo assim, gente, eu gosto muito de... Eu falo, tem hora que mulher é complicado, mas eu falo, que bom que nós temos amigos.

0: amigas mulheres, porque às vezes só uma mulher para entender uma outra mulher. Então, assim, mais do que lema de lojas de magazine, né? Acho que conversando a gente se entende, sim. E a gente pode ajudar com gestos simples, né? Às vezes levando um bolinho para partilhar uma conversa, e às vezes a gente não fala nada, mas a gente sai melhor. Então vamos ser gratos e ensinar outras pessoas a serem gratas. É impossível alguém que recebeu um gesto de gratidão não devolver dessa mesma jeito, né? Dessa mesma forma.
1: É verdade. Então, queridas ouvintes, a gente se vê então num próximo episódio do Mulheres de Esperança. E até lá.
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0: Quando são realizadas pesquisas nas culturas ocidentais sobre o que as pessoas mais temem, duas respostas ocorrem com frequência. Um, medo é falar em público, o que muitas vezes encabeça qualquer lista de medos comuns. Há algo assustador em ficar diante das pessoas e ter que falar, e isso não depende do tamanho do grupo. O outro medo comum que as pessoas mencionam é ir ao dentista. A dor é provavelmente o fator determinante para esta resposta. No entanto, existe um medo que não aparece no topo da maioria das listas e que afeta muitas pessoas em um determinado grupo. Esse medo pode fazer com que essas pessoas evitem dizer ou fazer as coisas que deveriam. Às vezes, pode fazer com que as pessoas deste grupo digam ou façam coisas que não deveriam. Que grupo é esse? Adultos, filhos de pais divorciados, qual é o medo deles? O medo do conflito. Bem-vindos aos Chamados à Vitória. Eu sou Edson Tawil e estou aqui com o Douglas Peck, que daqui a pouquinho vai falar com vocês. Nesta série que trata dos problemas que adultos com pais divorciados enfrentam, hoje discutiremos por que adultos com pais divorciados geralmente sentem medo de conflito. Também exploraremos como esse medo afeta suas vidas e como Deus pode os ajudar. Mas isso quando voltarmos daqui a pouquinho no Chamados à Vitória. Olá, Douglas, seja muito bem-vindo. Que bom a gente estar junto, né?
1: Muito obrigado, Edson. É muito bom sempre bater papo aqui, né?
0: É isso aí. Então vamos começar com uma pergunta, Douglas.
1: Sim.
0: Acho que a maioria das pessoas não gostam de conflito, certo?
1: Certo, sem dúvida.
0: Então por que esse medo é exclusivo em pessoas com pais divorciados?
1: Não é exclusivo para esse grupo, né? A maioria das pessoas não gosta de conflito, como você mesmo disse. No entanto, muitos adultos que têm pais divorciados não sabem que têm esse medo exagerado, mesmo que isso os esteja afetando muito. Mas o medo exagerado de conflito é comum entre os adultos que são filhos de pais divorciados por causa de alguns fatores únicos, né?
0: E quais são esses fatores?
1: O maior deles é o próprio divórcio, né? Muitas vezes há conflitos antes do divórcio. Muitas brigas, palavras ou ações muito cruéis, ameaças. E isso pode ser muito assustador para as crianças. E mesmo que não haja muita briga, as crianças geralmente conseguem sentir a tensão e a discórdia que está ali entre os pais. Eles podem não pensar que os problemas vão levar ao divórcio, mas sabem que as coisas não estão bem entre os pais. Então, acontece o divórcio. E aí a criança associa o conflito ao fim do casamento.
0: É, isso nem sempre seja verdade.
1: Não, nem sempre, é verdade. A única referência que as crianças têm, no entanto, é o que elas estão percebendo. Em muitos casos, o divórcio ocorre em um momento que causa grande impacto na vida da criança. Aí a criança começa a acreditar que todo conflito nos relacionamentos é ruim e vai acabar desse jeito, né?
0: E isso vai gerar um problema muito grande quando essas crianças crescerem, porque todos os relacionamentos têm conflitos.
1: Exatamente,
0: né?
1: Todos os relacionamentos têm conflitos. Mas o problema é como se lida com o conflito e não o conflito em si. Mas a esse problema também se unem outros fatores, como o medo da inadequação ou inferioridade que muitos adultos filhos de pais divorciados têm, né? E o medo do abandono, da rejeição, sobre os quais nós vamos falar em outro programa, né?
0: Então, dá um panorama geral e como é que esses fatores podem estar afetando o homem adulto que passou pelo divórcio dos pais?
1: Certo, olha, o problema é que esse homem provavelmente nem percebe que ele tem esse medo, né, num nível consciente.
0: Tá.
1: É preciso alertar os homens sobre isso para que eles percebam que estão sendo afetados por esse medo do conflito. Esse medo vem sustentado pelas mentiras que nós acreditamos ao longo da nossa vida.
0: Terrível. Daqui a pouquinho nós continuamos a falar sobre isso. Fique conosco. Quero lembrar nossos ouvintes que aqui no Chamados à Vitória estamos numa série de programas que discutem problemas que afetam filhos de pais divorciados, mesmo quando são adultos. Esta série se baseia nos trabalhos do pastor Ken Dersey e do Ministério ACDM e usados com permissão. Mas, Douglas, fala aí, você acabou de dizer que o medo do conflito é sustentado por mentiras que os filhos de pais divorciados acreditam. Por favor, explica pra gente.
1: Sim, nós já falamos sobre uma dessas mentiras, né? Que o conflito nos relacionamentos significa que esses relacionamentos vão acabar. Isso torna o conflito muito assustador mesmo para os adultos. O conflito é ruim, Portanto, conflito deve ser evitado. Provérbios 29, versículo 25, nos diz o que acontece quando a gente vive com essa mentira. A primeira parte desse versículo diz o seguinte: quem teme o homem cai em armadilhas. Para os filhos dos pais divorciados, essa armadilha é impedir que tenhamos relacionamentos saudáveis. Aqui vamos ver um exemplo. João e Ana, um casalzinho, estão namorando. Um dia, João faz algo que perturba a Ana e ela diz: não sei por que você faz coisas assim, isso me deixa louca. Ela sai e o deixa parado ali. E ele, né? E o que é que ele tem que fazer?
2: Pois é. Espera que se acalme e discuta o que está incomodando, né?
1: É isso que deveria ser. Isso. E pode acontecer dessa forma, mas muitas vezes esse rapaz fica com raiva e também vai embora. Então ele fala: puxa, o que eu vou fazer, né? Vou até ela, não vou? Ou ele vai atrás e persegue, pede desculpas, mesmo que ele não tenha feito nada de errado, porque ele tem medo que esse conflito termine com o relacionamento, ele vai fazer essas coisas, né? Ou ele vai achar que esse relacionamento já terminou, se afasta e nunca mais entra em contato com a mulher.
2: Mas como alguém poderia simplesmente abandonar o relacionamento sem descobrir qual o verdadeiro valor, o motivo que ela agiu dessa maneira? Ela provavelmente nem estava brava com ele.
1: Pois é, a gente pensa nisso, né? A gente precisa lembrar da mentira. O conflito significa o fim de um relacionamento. E não é isso que esse rapaz, o João aqui do exemplo, quer. Mas é o que ele acredita. Imagine quantas vezes João viu outros relacionamentos terminarem desde a infância dele, né?
2: Pois é, mas nem tudo acaba assim, né?
1: Exatamente, nem todos. Mas o relacionamento mais influente na vida desse rapaz, é hipotético, né, o João, o casamento dos seus pais, acabou. Então, como resultado, João, em nosso exemplo, ele se casa, mas nunca demonstra seus próprios desejos porque não quer incomodar sua esposa. Talvez ele tente uma ou duas vezes, ela discorde para que ele não tente novamente. O problema é que mais cedo ou mais tarde a raiva e a amargura vão aparecer na vida desse rapaz. Porque todos nós, cada um de nós, tem gosto, necessidade, desejo. Nossos sentimentos também se machucam. Mas quando temos medo do conflito, nós temos medo de dizer qualquer coisa. Então esse rapaz vai guardar tudo até o momento que ele explode.
2: Pois é, e no fim acaba em uma grande luta que alimenta o medo do conflito.
1: Exatamente. O nosso medo aumenta muito, o que faz com que, diante de um conflito, ou nos escondemos ou reagimos de uma forma extrema. Em qualquer uma dessas reações, geralmente torna a situação pior. O medo do conflito pode afetar a nossa reação com o nosso chefe, com o nosso colega de trabalho, as pessoas do nosso grupo da igreja, né? E assim vai. Geralmente, nós não entendemos por que estamos reagindo da maneira como fazemos.
2: Então, como é que nós podemos lidar com o medo do conflito?
1: Olha, o pastor Kent Darcy, que é o que escreve essa série que nós estamos seguindo aqui, ele nos sugere 5 etapas que podem nos ajudar. A primeira é identificar se o medo do conflito está afetando a maneira como você age. Você precisa fazer a você mesmo essas perguntas. Como você se sente quando enfrenta um conflito? Que mensagens o seu cérebro envia para você quando você encontra ou enfrenta um conflito? Você evita fazer ou dizer coisas por medo da reação da outra pessoa? Tá vendo? Você diz ou faz coisas que não quer por medo da reação da outra pessoa? Há algum histórico ou evidência para que apoie o seu medo, né? Se seu medo tem alguma coisa por trás? Você deve analisar essas respostas e aí você vai perceber se tem não o medo dos conflitos, né?
2: Ótimo. Qual o segundo passo, Douglas?
1: Depois da gente identificar se a gente tem o medo dos conflitos ou não, e como esse medo está nos afetando, o segundo passo é substituir as mentiras em que nós acreditamos pela verdade. Por exemplo, acreditar que todo conflito ruim. Se você e alguém discordam, isso não significa automaticamente que acabou o relacionamento. Isso significa que você tem uma diferença de opinião e a forma como você vai lidar com isso é que vai definir o caminho que o relacionamento vai tomar. Tentar resolver o conflito com tranquilidade é sempre o melhor caminho.
2: Muito bem. E vamos para o terceiro passo para superar o medo do conflito, Douglas.
1: O terceiro passo é o seguinte: informe ao seu cônjuge ou a um amigo próximo, né, que você está tendo esse problema. Você precisará praticar uma reação diferente ao conflito. E isso vai levar tempo. E o apoio do seu cônjuge ou de um amigo mais próximo pode ser muito útil. E é importante mencionar o apoio de amigos, porque os homens geralmente não gostam de admitir que têm esse medo, né? O que nos leva ao quarto passo para superar o medo do conflito. Lembrando que o medo do conflito geralmente está enraizado em outros medos. O medo do abandono, o medo da inadequação ou o medo da rejeição. O quarto passo é precisamos lembrar que o medo é frequentemente um gatilho para a raiva. Uhum. Por isso é muito importante reconhecer e lidar com esses medos.
2: E agora vamos para o quinto passo, que deve ser mais ou menos por aí, né? Reconhecer e lidar com esses medos.
1: Exatamente, você já acertou, Edson. É, sabendo que o medo do conflito está enraizado em outros medos, nós devemos nos voltar para Deus e o que ele diz em sua palavra. Provérbios 29, 25, nós já lemos aqui, quem teme o homem cai em armadilhas, mas quem confia no Senhor estará seguro. Hebreus 13, versículo 6, nos diz, podemos, pois, dizer com confiança, o Senhor é o meu ajudador, não temerei. O que me podem fazer os homens? Salmo 46, versículo 1, diz, Deus é o nosso refúgio e a nossa fortaleza, auxílio sempre presente na adversidade.
2: E assim vai, né? Tem dezenas de passagens que nós podemos confirmar que não precisamos temer, né,
1: Deus? É isso, e é por isso que quando a gente tem esse medo, nós precisamos nos concentrar em Deus e na sua palavra. Como o Salmo 27, versículo 1 diz, o Senhor é a minha luz e a minha salvação, de quem terei temor? Quando o medo chegar, ore para que o Espírito Santo de Deus o lembre de passagens como essas. Uhum. Também é importante orar pedindo força a Deus para quando você percebe que o conflito está chegando. Né?
2: Como assim? Como percebe que o conflito está chegando?
1: Não, muitas vezes os pais divorciados ainda tentam e podem criar muita tensão quando estão juntos. Isso pode aumentar o nosso medo do conflito. Mas quando oramos a Deus para preparar o nosso coração com a sua paz e nos encher com a sua sabedoria, essas coisas surpreendentes podem acontecer.
2: É. Espero que isso seja um incentivo para os nossos ouvintes. Douglas, você pode fazer uma revisão do que nós conversamos hoje?
1: Claro. Nós falamos sobre como o divórcio dos pais pode criar um medo de conflito nas crianças e como esse medo continua a afetar os adultos. Revisamos 5 etapas que podem ajudar a superar o medo do conflito. Identificar se o medo do conflito está afetando a maneira como você age, substituir as mentiras em que você acredita pela verdade, deixar seu cônjuge ou um amigo íntimo saber que você está tendo essa luta com o medo, lembrar que o medo do conflito geralmente está enraizado em outros medos e, o mais importante, sempre voltar para Deus e para a sua palavra.
2: Obrigado por sintonizar Chamados à Vitória, um programa onde os homens são equipados e fortalecidos para alcançar seu potencial dado por Deus. Hoje discutimos os problemas que podem ocorrer quando os filhos de pais divorciados enfrentam o medo do conflito. O material que usamos foi baseado no trabalho de Ken Darcy e do Ministério ACDM e usado com permissão. Querido ouvinte, caso queira saber mais detalhes ou tenha alguma dúvida, visite o nosso site www.transmundial.org.br. Esperamos contar com você em nosso próximo programa. Até lá! Esse programa foi apresentado por mim, Edson Tawil, e Douglas Peck. Na mesa de som, Lilian Claro. Até o próximo.
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0: Davi Sasser, Anjos e Homens.
1: E para você que está ouvindo pela TWR em Bonaire, seguirá com a programação local. Nós voltaremos amanhã a partir das 5:30 da madrugada.
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0: Hoje, 19 de setembro. Presente diário traz como título, Seja Generoso. A leitura bíblica está em 2 Crônicas 24, verso 8 ao verso 14. Versículo-chave. Lucas 21, verso 1 ao verso 3. Jesus olhou e viu os ricos colocando suas contribuições nas caixas de ofertas. Viu também uma viúva pobre colocar duas pequenas moedas de cobre e disse, afirmo-lhes que essa viúva pobre colocou mais que todos os outros. O rei Joás resolveu fazer uma reforma no templo do Senhor. Nos reinados anteriores houve muita idolatria e paganismo, e o local acabou ficando abandonado. A estratégia foi colocar à entrada um cofre no qual todos poderiam depositar as suas ofertas. Os líderes e o povo responderam de forma positiva, e o resultado foi que a caixa se enchia rapidamente e logo era esvaziada, até que toda a reforma foi terminada. Houve tanta generosidade que sobrou prata para outras realizações além do projeto original. O fato é que na vida ninguém é tão pobre que não possa doar algo, e ninguém é tão rico e autossuficiente que nunca necessite de algo. Quando essa lei entra em operação, há mais o suficiente para sustentar a obra de Deus e colocar os mais necessitados. Existem muitos exemplos bíblicos confirmando essa verdade, porém, três são mais contundentes para ilustrá-la. Naamã era um general sírio poderoso, mas necessitava ser curado de sua lepra. Porém, dependeu da simples doação de um conselho de uma menina escrava que trabalhava em sua casa. Segundo a Reis 5, Jesus fala das doações de ricos no templo, mas também chama atenção para a contribuição de uma pobre viúva, que em sua visão deu mais que todos, porque era generosa e amava o Senhor, como está no verso em destaque. Na igreja primitiva, temos o relato da generosidade dos primeiros cristãos e como essa liberdade trouxe sustento à obra de Deus e a todos os irmãos necessitados. Ninguém tinha necessidade de nada. E isso despertava a admiração do povo, trazendo muitos para a comunidade. No reino de Deus, há muitos desafios. E o Senhor nos apresenta uma proposta. Sejam generosos. A generosidade promove fidelidade, prosperidade e bem-estar, abençoando tanto quem doa quanto quem recebe.
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0: Raquel Novaes e família, Eu e Minha Casa. Agora vem chegando a Palavra do Pastor. Hoje vamos ouvir uma mensagem muito especial que vai ser com o pastor Hildo Melo, falando sobre as 6 visões de Isaías.
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2: Olá, eu sou o Bispo José Hildo da Igreja Metodista Livre do Brasil. E hoje eu gostaria de compartilhar com você um trecho da Palavra de Deus que se encontra no livro de Isaías, no capítulo 6. Assim diz a palavra do Senhor. No ano em que o rei Uzias morreu, eu vi o Senhor assentado num alto e sublime trono, e a aba de suas vestes enchiam o templo. Acima dele estavam os serafins, cada um deles tinha 6 asas, com 2 cobriam o rosto, com 2 cobriam os pés, e com 2 voavam, e proclamavam uns aos outros, dizendo: Santo, santo, santo é o Senhor dos exércitos. A terra inteira está cheia da sua glória. Ao som das suas vozes, os batentes das portas tremeram, e o templo ficou cheio de fumaça. Então gritei: Ai de mim! Estou perdido, porque sou um homem de lábios impuros e vivo no meio de um povo de impuros lábios, e os meus olhos viram o Rei, o Senhor dos Exércitos. Logo um dos serafins voou até mim trazendo uma brasa viva, que havia tirado do altar com uma tenaz. Com ela tocou a minha boca e disse: Veja, isto tocou os teus lábios, por isso a sua culpa será removida e o seu pecado será perdoado. Então ouvi a voz do Senhor conclamando: Quem, a quem enviarei e quem irá por nós? E eu respondi: Eis-me aqui, envia-me a mim. Bem, nesse texto nós temos Isaías tendo 6 visões distintas. Eu chamaria isto de as 6 visões de Isaías capítulo 6. Isaías está indo ao templo, mas ele está indo ao templo num momento muito difícil da sua vida. E não apenas da sua vida, mas da vida da sua nação. O seu povo estava vivendo um momento de muita pecaminosidade, um verdadeiro caos estava estabelecido. Quando a gente lê os primeiros capítulos de Isaías, a gente percebe nitidamente que a visão era a visão do caos, onde você, olhando para a direita, olhando para a esquerda, ao seu redor, tudo estava tomado, tudo aparentemente, da perspectiva humana, estava tomado pelo mal, estava tomado pela iniquidade. A corrupção havia atingido o clero, atingido a igreja, atingido a política. Não havia área que estivesse sadia. E assim é a primeira visão, a visão do caos. E diante desse caos, ele entra no templo. E quando a gente está vivendo uma situação difícil, a gente tem a tentação de pensar que Deus está ansioso, aflito, ou que Deus está ausente, indiferente àquilo que se passa com a gente. Com esse clima de caos, onde parece que o diabo está ditando as normas, onde está Deus? Onde está Deus que não faz nada? Onde está a justiça de Deus? Onde está a verdade de Deus? E esta era uma tentação. Era uma tentação para Isaías. Era uma tentação para todos ao seu redor. Onde é que está o Senhor? Que tipo de visão a gente tem de Deus na hora da calamidade? Que tipo de visão a gente tem de Deus na hora onde parece que todos os ventos são contrários? Onde parece que tudo conspira contra nós? Mas Isaías teve uma visão de Deus. E a visão que ele teve de Deus não era de um Deus agitado, correndo de um lado para outro, mas de um Deus que estava assentado num alto e sublime trono, passando a ideia para nós de um ser supremo assentado porque está senhor da situação. Assentado não por indiferença, mas porque controla, porque rege e porque sabe muito bem o que está para fazer. A despeito das circunstâncias, Deus tem o mundo inteiro em suas mãos e um caminho no meio da atormenta. Por isso, todas as coisas Ele é capaz de fazer com que venham a convergir para o bem daqueles que amam a Deus. A gente não precisa temer. O Senhor é Senhor da história. E a história não terminou. E aqui, na sequência, a gente vê os serafins adorando a Deus. Eles estão adorando a Deus naquela circunstância adversa, naquela circunstância de caos, um caos social estabelecido. E os anjos no céu não cessam de adorar a Deus, porque Deus continua sendo digno de ser adorado, porque eles conhecem a natureza de Deus. Deus não mudou, Deus não está aposentado, Deus não está de férias, Deus permanece o mesmo. Tem gente que só adora a Deus na boa. Ah, hoje eu não vou à igreja. Hoje eu não estou me sentindo bem. Ah, eu não estou sentindo vontade de adorar. Como se a adoração de Deus dependesse dos nossos sentimentos. Mas Deus, Ele, a despeito daquilo que sentimos, a despeito daquilo que vemos, Ele permanece o mesmo ser digno de toda a honra, de toda a glória. E a gente não pode permitir que nossa visão, muitas vezes limitada, restrita das circunstâncias, dos problemas, os nossos próprios sentimentos que são voláteis, venham a inibir, venham a quitar a nossa adoração. Nós, como crentes, devemos caminhar por fé. O justo viverá pela fé, pela certeza que tem na bondade, na soberania e no poder e no governo de Deus. Nisto estão certos anjos que o adoram incessantemente. E assim devemos fazer nós também. Agora, quando ele tem a visão de Deus, quando ele tem a visão da adoração, no meio de toda aquela visão do caos, ele passa a ter uma visão de si mesmo. Quando a gente se depara com Deus, a gente acaba se deparando com a gente mesmo. Ou seja, quando nós enxergamos a Deus, nós nos enxergamos na sequência. Ou seja, nós percebemos a magnitude de Deus e a sua grandeza e a sua santidade e logo atentamos para a nossa finitude, para a nossa pobreza e para a nossa pecaminosidade, para a nossa condição. Nós não podemos nos estabelecer diante de Deus na base das nossas próprias justiças. E quando Isaías contemplou o Santíssimo, aquele que é santo, santo, santo, ele começou a desfalecer. Sabe? Ele gritou: ai de mim! Ai de mim que sou pecador. Quando ele se depara com o Altíssimo, quando ele ouve a voz de Deus, quando ele está diante do Senhor, ele não diz: ai do meu vizinho, ai da minha vizinha, ai do meu amigo, ai daquele irmão, ai daquela irmã. Ele diz: ai de mim. Ele tem consciência de que ele não pode permanecer diante de Deus que, senão pela graça e pela misericórdia de Deus. Ele clama pela misericórdia de Deus: socorro, Jesus, ai de mim, vou perecendo, me socorra. Ele espera agora é na bondade, ele espera agora é na piedade de Deus. E essa piedade vai vir e vai visitá-lo. E ele é tocado por uma brasa que o anjo tira lá do altar e que toca os seus lábios e que o cura e que o purifica. Fica. Isso é a graça do Senhor. Isso que Jesus veio fazer: oferecer perdão, oferecer cura para nossa infidelidade, oferecer saúde para nossa enfermidade, oferecer vida para aquela nossa condição de morte e de letargia espiritual. E assim estamos vendo Isaías sendo tremendamente abençoado. Deus veio trazer bênção, veio trazer cura, veio trazer salvação. E uma vez abençoado, o que é que vemos acontecer na sequência? Temos então aqui uma voz que vem lá do céu. Isaías, abençoado agora, recebe e ouve a voz do Senhor: a quem enviarei? E quem há de ir por nós? Diz o Senhor. Isaías, agora tocado e abençoado, ele responde: eis-me aqui, envia-me a mim. Sabe, quando Deus nos abençoa, ele já tem algo em mente. Quando ele abençoa um indivíduo, ele não pensa apenas naquele indivíduo. Ele pensa que a partir daquele indivíduo, muitos outros podem e devem ser abençoados também. Quando ele abençoou e chamou a Abraão, ele disse: eu te abençoarei. Eu te abençoo, abençoo a tua descendência. E na sequência ele diz para Abraão: sê tu uma bênção. Deus abençoa a Isaías e agora está desafiando a se tornar um canal, um instrumento de bênção. Diante daquele caos, Deus escolhe, Deus está se movendo. Essa é a resposta. O chamado de Isaías já é uma resposta de Deus ao caos que estava estabelecido naquela nação. E ele conta com Isaías agora para ser o seu instrumento, a sua luz no meio das trevas. Jesus voltou-se para seus discípulos e disse: vós sois a luz do mundo e o sal da terra. Jesus, quando estava aqui nesse mundo, era luz. E agora ele conta conosco, comigo e com você, para que nós possamos ser abençoados, possamos não apenas ter a visão do caos, mas ter a visão do Deus que está sentado no trono, de um Deus que é digno de adoração a despeito das circunstâncias, e uma visão de nós mesmos, humildemente reconhecendo nosso pecado e a nossa necessidade de graça, e abençoados e tocados pela salvação que jorra da cruz, possamos nós atender o chamado e nos tornarmos seguidores de Jesus, sal da terra e luz do mundo. Que Deus te abençoe. Amém.
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3: Agora 7:30, horário de Brasília, vamos juntos.
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2: Sejam todos bem-vindos ao painel literário da Rádio Transmundial. Eu sou o João Paulo Gouveia e hoje eu estou com uma pessoa muito especial para a gente conversar sobre um tema muito especial, né? Que talvez esteja no nosso imaginário e a gente não consegue definir as coisas completamente. A gente vai falar sobre o livro chamado Evangélicos Protagonistas, quer dizer, já é uma provocação, uma pergunta, e a gente vai falar com o seu autor. Samuel Silva, pastor da Igreja Batista do Povo, não é? Seja bem-vindo, então, ao painel literário da Rádio Transmundial.
3: JP, é um prazer imenso estar aqui com você, falar de uma temática que é de extrema importância, porém muito desconhecida da maioria dos brasileiros, eu vou dizer, da maior parte de maneira preconceituosa do academicismo e da elite brasileira quando fala-se dessa temática, protestantes ou evangélicos. Esse é o nosso tema nesse dia.
2: O irmão escreveu outros livros, né? E o senhor escreveu esse, né? A Bíblia aos Olhos do Islã. E escreveu também o Último Profeta, Jesus ou Maomé, né? Isso. E aí você faz uma comparação entre Jesus e Maomé? Como é isso?
3: Eu fiz uma comparação. JP, esses dois livros são pelo menos duas perguntas que todo cristão ao redor do mundo, que um dia se encontrar com um muçulmano, eles vão questionar sobre a Bíblia, principalmente a pessoa de Jesus Cristo.
2: Uma fé, uma religião periférica, uma religião de ignorantes, sim, uma religião de fracassados, sim, né? De gente manipulável.
3: Manipulado,
2: nesse
3: gado,
2: processo
3: massa.
2: Todo. E é sobre isso que o seu livro, esse agora, que é a sua tese de mestrado,
3: isso,
2: correto?
3: Certo.
2: Que trabalha esse tema, né?
3: É isso mesmo, esse tema que eu abordo, na verdade, essa ideia surgiu porque em 2003 eu produzi uma espécie de escola de interpretação da Bíblia, que é uma escola de interpretação que tem como fio condutor o pobre. E aí, olhando a história, não é? Olhando a história da igreja, eu fiz um mestrado na teológica, na Faculdade Teológica Batista de Perdizes, em história. E olhando a história, eu percebi que algumas dessas falas que apareceram aqui no Brasil com relação aos crentes, por exemplo, Celso chamava ou dizia que só se tornava cristão quem era tolo. As mulheres, as crianças, alguém inteligente, educado, acadêmico, intelectual, jamais se tornaria protestante ou cristão.
2: Então naquela... isso não é uma questão de dados sociológicos da região periférica do Brasil. Isso já vem filosofia.
3: Isso já vem desde então. Porque, na verdade, se a gente analisar, o evangelho nasce, na verdade, dentro desse contexto, mas existem muitas literaturas que mostram. Por exemplo, vamos pegar ali, nós temos dois centuriões que são, pelo menos, mencionados na Bíblia, em Lucas capítulo 7 e depois em Atos no capítulo 10. Então, naquela época já existiam pessoas influentes. Paulo era um intelectual que se converte ao cristianismo. Quando a gente chega em Roma, é o cristianismo que chega como uma religião, vamos dizer assim, ilegal de alguma maneira, né? Então, o protestantismo, ele nasce de baixo para cima, o cristianismo dentro do contexto romano, e ele cresce. Alguns missiólogos dizem que possivelmente até o quarto século a população romana já era composta de pelo menos 17% de cristãos. E aí foi o evangelho que deu uma identidade ao escravo, ao soldado, à concubina, não é? À mulher.
2: Tornou visível ou invisível?
3: Tornou visível e invisível. A tal ponto, JP, que ele sai das catacumbas e vai até o palácio. Isso tem implicações profundas, eclesiológicas, missiológicas, políticas e sociais. A gente pode discutir isso em outro momento. Mas é interessante você pensar que esse movimento que começa com soldados, concubinas, escravos, mulheres, Não é que eu estou falando aqui mulheres, por favor, me entendam. É porque, na verdade, as mulheres não eram bem vistas dentro do contexto do Império Romano. Então, são pessoas muito simples que impactam um dos impérios mais poderosos de todos os tempos. Então, quando eu peguei esse conceito de pobreza e de vulnerabilidade, daí eu puxei essa ponta para o Brasil e como que esse evangelho que começa com essas pessoas tão fragilizadas e tão marginalizadas mudou a história e o destino da humanidade.
2: Exato. Quando a gente olha o evangelho, a gente vê Jesus se encontrando com os invisíveis, né? O tempo todo.
3: Sim.
2: Então era o invisível do tanque, que ele chega lá e fala, o que você quer que eu faça? Uh-huh. Ah, não tem ninguém que me jogue lá na água. Sim. Ele cura o cara.
3: Uh-huh.
2: O invisível gadareno, que estava lá jogado. Sim. Nos cantões. Uh-huh. Lá, né, de Gadara, para poder, e ele vai lá e liberta o camarada. A mulher do fluxo de sangue, que está também jogada nos cantos, o cego, que está à beira do caminho. Esses encontros de Jesus vão trazendo sentido e propósito e mostrando que o invisível também é visto por Deus. Isso a gente vê no Antigo Testamento.
3: Totalmente.
2: Também, com Agar.
3: Agar
2: é a mesma coisa, é o Deus que me vê, né?
3: Esse é
2: o negócio todo, né? Isso é uma coisa que permeia o cristianismo de modo geral, né? Se a gente não institucionalizar ele.
3: Se não institucionalizar. Cara, essa é uma das coisas mais apaixonantes. Inclusive, hoje à noite eu vou fazer uma live sobre essa questão das esferas de poder no Antigo Testamento, né?
2: Uhum.
3: É interessante como Deus estabeleceu leis muito claras para que a pobreza, o vulnerável fosse cuidado de uma maneira tão especial, que tivesse uma atenção com leis que o protegesse, tá? A terra não era... ninguém era dono da terra, a terra pertencia ao Senhor. As dívidas eram perdoadas, ou seja, a pobreza jamais deveria ser eternizada, entende? Então, essa é uma característica tremenda. Você vai para o Novo Testamento da mesma maneira, você percebe que é uma comunidade que se forma, em que tem gente que tem propriedades, que vendem, que colocam aos pés dos apóstolos. E o mais interessante e belo de tudo é que não havia necessitado algum. E isso é o que intriga os sociólogos e os antropólogos hoje. O que os antropólogos... Cara, você ouve Luiz Felipe Pondé, um cara que é ateu e filósofo, fala que define os evangélicos como um grupo social poderosíssimo. Entende por quê? Porque cria essa rede de cuidado.
2: Ele, na verdade, não é ateu, ele é um agnóstico.
3: Agnóstico.
2: E que tá assim, meio puxadinho, pro mundo cristão. Sim. Porque ele fala assim, se tirar Deus da equação, a própria humanidade se derrete, né?
3: O Richard Dawkins, né, que agora se considera até um
2: ex-ateu.
3: Um ex-ateu, né, um cristão cultural. Então, na verdade, esses caras estão percebendo de que há algo diferente. Uma mulher chamada Ayan Hirsi Ali, é uma somaliana que foge para a Holanda porque os pais queriam que ela casasse, ela foge, num caso se torna membro do parlamento holandês. Ela vira uma ateia, descrede tudo. E agora, no início de 2024, ela estava num grande debate com Richard Dawkins e uma série de estudantes na Universidade de Oxford. E ela conta o testemunho dela, falou assim, olha, no mês de janeiro de 2024 eu estava mal, porque eu estava com 10 anos com depressão. E ela disse assim, você sabe o quanto eu critiquei o cristianismo, mas naquela manhã eu fiz uma seguinte oração. Se existe essa força suprema, se existe esse Deus, por favor, me restaura, por favor, me cura. Cara, e sabe, o Richard Dawkins ficou assim, de boca aberta. Porque a partir daquele dia, a Ayan Hirsi Ali, ela foi completamente restaurada da sua depressão e a mulher se tornou uma cristã.
2: Agora, uma coisa que fica, e a gente só vai responder a semana que vem, mas não é uma luta de classes. Deus vê o invisível, mas ele também está preocupado com essa outra, com os visíveis, socialmente falando. Ele está preocupado com os dois. Ele não faz isso em detrimento do outro.
3: Absolutamente.
2: Simplesmente ele eleva isso. Mas isso a gente só vai responder a semana que vem. Pastor, a gente encontra o Senhor aonde?
3: Ah, legal. Olha só, os meus livros estão primeiro no Mercado Livre. Quem quiser as versões impressas, você pode adquirir no Mercado Livre. É só procurar lá os livros do Samuel Silva. Se você quer comprar os livros, o e-book, eles estão em pelo menos 3 plataformas. Eles estão na Hotmart, está na QiWi-Fi, está na... pelo menos nessas duas aí, você... na Monetize. A terceira é a Monetize. Então você pode comprar o livro individual, se você quiser. Mas quem comprar esses 3 livros, cara, vai pagar praticamente no e-book, vai pagar praticamente o preço de um livro. Então, tá muito, muito, muito barato. E se você quer me encontrar nas redes sociais, é PR Samuel Silva, _. De lá você vai pro meu Facebook, tá? E quiser me convidar para palestras, bate-papos, entrevistas, podcasts, eu estou aí à disposição. Tenho treinamento sobre Islã, liderança, história, uma série de coisas aí.
2: Muito bom. Te espero aqui, tá bom, pastor?
3: Será um prazer.
2: E vejo todos vocês também a semana que vem. Até lá.
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0: Ótimo dia para você, um excelente sábado. É, sábado, hein? E já mandando um abraço, um bom dia, Pastor Marcos, Pastora Débora, lá na Inglaterra, já tomaram cafezinho, teve pão de queijo, daqui a pouco vai ter pastel também, é, pastel de pizza e de carne, olha só, um abraço aí para esse casal tão querido, um abraço para vocês, viu? Ótimo dia, obrigado pela companhia, obrigado pela participação. Hoje a programação de sábado é um pouquinho mais apertada, né? A gente não consegue colocar todos os áudios aqui no ar, mas estou ouvindo todo mundo, viu, gente? Estou ouvindo todo mundo. Mandando um abraço aí para a Fatiminha também de Natal, Rio Grande do Norte, né? Comentando sobre o tema do Mulheres de Esperança de hoje, que falou sobre gratidão. É muito legal, né? Receberam aí a Ivana também como convidada para falar sobre esse assunto. E ela está falando aqui para a gente que ela é grata, né? Muito grata a Deus por ter vencido a Covid-19. É, que maravilha, né, Fatiminha? Realmente, somos todos sobreviventes da pandemia. Um milagre, né? Muito bom, muito bom. Obrigado aí pela participação, viu? Obrigado pela sua mensagem. Titia Telvina tá com a gente também. Ana de Macaíba mandou foto aqui pra gente. Sabe do que, gente? Jabuticaba. Jabuticaba é bom demais. Lá perto de casa ela tem um pé, mas ele é bem disputado. Só tem um pé de jabuticaba. Então, quando tem jabuticaba, todo mundo para lá pra pegar jabuticaba. Ai, ai, ai. É sobre isso, né? Mas é maravilhoso jabuticaba. Eu gosto. É, no sítio do meu avô, no interior de São Paulo, tinha. Eu subia lá no pé de jabuticaba, ficava horas ali. Era bom demais, viu? Johnny Natal, Rio Grande do Norte. Bom dia, Johnny. Obrigado pela participação. José Raimundo tá com a gente. Silvinha Natal, Rio Grande do Norte. Valério. Antônio, no Amazonas, também participando com a gente. Muito bom dia para você, Antônio. Vamos juntos. Agora com música para você. Tá chegando Vavá Rodrigues com Paulo César Baruque. Lembrete, daqui a pouquinho, 8 da manhã, tem Conversa Franca com Dora Bomilca.

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6: Agora 8 horas em ponto.
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6: Vamos juntos agora com Conversa Franca. Eu, Fábio Zamana, sigo mais uma hora. Vamos juntos até as 9 da manhã, nesse sabadão, dia 19 de setembro. Conversa Franca de hoje, Dora Bomilcar, falando sobre evangélicos protagonistas. Esse é o tema do programa.
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0: estar com você toda semana. Hoje eu, Dora Bomilcar, recebo para um bate-papo, uma conversa franca, a Manuela Bremer. Ela que é comunicadora, é também gerontóloga e empresária. E o nosso assunto, a ciência por trás do envelhecimento. O Conversa Franca começa agora.
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0: Manuela, quem é você e o que despertou seu interesse pelo universo do envelhecimento?
2: Dora, obrigada pelo convite, um prazer estar aqui. Manuela é uma pessoa que, alguém que descobriu muito sentido na escuta e no cuidado com o idoso. Mas também é uma soteropolitana que foi criada aqui em São Paulo, mas que morou também em vários estados, em outras regiões, mas hoje mora em Vitória, no Espírito Santo. Mas o que define a minha identidade é ser filha de Deus, é viver experiências com Ele todos os dias, de cuidado, de segurança, de fidelidade, de bondade, de graça, de misericórdia, perdão, e ser transformada diariamente também por essas experiências, pelo poder dEle.
0: Agora me conta o que despertou o seu interesse pelo
2: envelhecimento. Exatamente. Eu precisei, num dado momento, cuidar da minha sogra, que adoeceu. E foi muito avassalador, né? Foi uma patologia. E quando eu me vi cuidando dela, eu entendi que eu precisava compreender o que estava acontecendo, por dentro e por fora, para poder cuidar melhor dela e dos outros que viriam também. Mas também para olhar para dentro de mim e compreender o que eu poderia fazer por mim mesma. Construir uma longevidade saudável, um envelhecimento ativo. Aquilo me despertou, me transformou muito, né? Entender todo o processo do envelhecimento.
0: Então, existe algum encontro ou experiência, além dessa experiência com a sua sogra, que marcou a sua trajetória com pessoas idosas?
2: Dora, muitos encontros, muitas experiências. Mas o que me marca até hoje é quando eu vejo, quando a fragilidade, a vulnerabilidade do idoso encontra dignidade. E principalmente através da família. Quando o idoso é tão bem cuidado, tão bem assistido, que ele desconhece a negligência, o abandono, o descaso. Quando ele é atendido e tem seus direitos garantidos. Quando tudo que ele precisa, não o que ele quer, mas o que ele precisa, ele tem. Quando ele tem a dignidade de escolher, de fazer decisões. Isso me marca, porque eu vejo que há possibilidade disso ser real. Embora tantas famílias negligenciem, né? Isso acende uma esperança dentro da gente, quando você vê que a família consegue, deseja aquilo, né? Acolher o idoso, entregar o melhor para o idoso. Então, essas experiências, quando eu vivo dentro da área da gerontologia, me fascinam. Eu fico muito feliz.
0: Acende uma esperança, gostei dessa frase. Agora, qual a diferença entre geriatria e gerontologia?
2: É uma dúvida muito comum.
0: Isso.
2: A geriatria, ela é uma especialidade da medicina, focada em prevenir, diagnosticar e tratar as doenças físicas, patologias, né, que acabam surgindo no decorrer dos anos. E a gerontologia, ela é uma ciência integrativa, bem ampla também, um espectro bem amplo, mas que absorve também outros aspectos biopsicossociais. Então, nós conseguimos trabalhar com multidisciplinas, principalmente dentro da área da saúde, mas também com serviço social, também com direito. Na área da saúde, a gente trabalha muito com fisioterapia, fonoaudiologia, nutricionista, terapeuta ocupacional, uma gama, né, de disciplinas. Mas a gerontologia, ela veio para andar de mãos dadas, lado a lado com a geriatria. Tanto que a sociedade brasileira, ela é de geriatria e gerontologia juntas. Né? Sociedade Brasileira de Geriatria e Gerontologia, porque são complementares.
0: Biopsicossocial, é isso, né? Agora, quando falamos em envelhecer, o que a ciência realmente nos revela?
2: A ciência, ela derruba muitos mitos antigos, né? Ela revela que o nosso cérebro, ele tem a neuroplasticidade e não tem validade.
0: Uhum.
2: Né? O nosso cérebro, ele consegue continuar se reorganizando. Então, como a neuroplasticidade não tem validade, nós precisamos continuar aprendendo. Então, a ciência, ela revela isso, mas ela vai muito além. Tem uma revista, a Lancet, que é uma sumidade,
0: uhum,
2: é uma publicação conceituada entre os médicos, ela publicou um estudo recentemente e ela mostra que foi bem revelador, 45% da população mundial com demência, essa demência poderia ser evitada, prevenida,
0: uhum,
2: ou adiada com uma mudança muito simples de hábitos.
0: Oh.
2: Né? Então, a qualidade do sono, a alimentação saudável, a atividade física, o cuidado das emoções. Então, a carga genética, ela tem um percentual bem mais baixo do que a gente imaginava que ela era responsável. Então, é necessário compromisso e responsabilidade com o próprio envelhecimento.
0: Muito bem, e o nosso assunto hoje, a ciência por trás do envelhecimento. A nossa entrevistada é a Manuela Bremer, ela que é comunicadora, gerontóloga e também empresária. E eu vou perguntar aqui para minha amiga Michele Gomes como é que os nossos ouvintes estão se portando. Como vai, querida?
3: Oi, Dora, tudo bem? Que bom receber a Manuela para tratar desse assunto tão importante. Muita gente tem dúvida, essa pergunta, a diferença entre geriatria e gerontologia é muito comum, as pessoas não sabem, né, o papel de cada um e quanta coisa interessante ela está trazendo e esclarecendo para a gente, trazendo luz, né, a esse tema. E eu quero agradecer aqui algumas participações. Vou mandar um abraço aqui para a Stephanie de Canoas, no Rio Grande do Sul, que tá ligadinha com a gente. A Neidma Veiga, de Recife, Pernambuco também. A querida Márcia Matos, de São José dos Campos, aqui no interior de São Paulo. Marcos de Espumoso, no Rio Grande do Sul. E tem uma pergunta, eu acredito que seja da Stephanie. Ela coloca o seguinte: boa tarde, qual dica básica para envelhecer de maneira saudável?
2: Então, nós temos, em primeiro lugar, a atividade física, né? Mas também nós precisamos cuidar da mente. Então, tudo que você faz pela primeira vez, ler um livro, aprender algo novo, seja um curso, uma nova profissão, um hobby, um esporte, você cria novas conexões neurais. Então, essas conexões neurais criam reservas cognitivas. E assim como pessoas praticam esportes desde cedo, têm a reserva muscular, nós então criamos reserva cognitiva. Então, atividade física, a gente acaba sendo redundante nos pilares do envelhecimento saudável, né? A qualidade do sono, cuidar das emoções, como eu falei, é todo um conjunto, é complexo, são as escolhas. Quando a gente tem esse tipo de construção, a longevidade saudável, ela é uma construção, ela é feita no dia a dia, nas escolhas diárias, dos hábitos saudáveis. São tijolinhos que você vai colocando que vai montar a casa que você vai morar na velhice.
0: São tijolinhos que a gente vai colocando.
2: Exatamente.
0: Muito bem. Temos mais alguma participação? Senão eu tenho um montão aqui.
3: Então aproveita aí.
0: Pois é, o grupo base dos 60+, todos eles pediram para mencionar o nome deles. O Carlos Munhoz, que é de Perdizes. A Clênia da Ultimato, que é de Viçosa. O Robert e a Elizabeth Kuhl, que é aqui na Rua Sócrates, Campo Belo. O Ageu, psicólogo, que é lá de Campinas. O Elias Bispo, que é de Recife. O Daniel, que é de Sorocaba. O Eduardo Almeida, que é de Pompeia. E a Eide, que é perto de Guarulhos, não consigo lembrar. Todos eles dizem que estão loucos para conhecer você e já estão aprendendo com essa entrevista. Então, anota tudo isso aí. A minha outra pergunta, por que ainda temos tanto medo de envelhecer? Por quê?
2: Dora, nós temos medo de envelhecer porque nós estamos culturalmente acostumados e correndo atrás de uma juventude eterna. Ela não existe.
0: Não existe, ela não existe. Fala bem alto, ela não existe.
2: Ela não existe. É como correr atrás do vento, como a Bíblia diz, né? Então, não só isso. O medo do envelhecimento, ele vem também por causa do preconceito. O preconceito tem nome. Uhum. Né? Ele chama idadismo, etarismo. E esse preconceito é porque o idoso ele é invisibilizado. Ele se torna invisível. Ninguém vê.
0: Ninguém vê.
2: Então as pessoas falam, pra quê? Envelhecer? Não quero, não. Preconceito. Medo de perder a utilidade. Também. Não sou mais produtivo. E quando nós nascemos, nós não temos conhecimento de nada. Absolutamente. Estamos zerados de conhecimento. E o que que acontece com o bebezinho? O que que ele sente? Curiosidade.
0: Uhum.
2: A curiosidade gera descoberta, conhecimento, preparo e adequação. Então, nós não devemos ter medo do envelhecimento, nós devemos ter curiosidade, aprender sobre envelhecimento, que foi isso que eu fiz.
0: Aham.
2: Né? Porque aí você vai se preparar e vai se adequar. Você vai adequar a sua casa para uma casa segura, não ter risco de queda. Você vai adequar as suas próprias limitações, como não consigo fazer... Eu vou chamar quem possa fazer. Eu vou contratar. Eu vou pedir para um filho. Ah, eu não tenho filho. Você tem uma rede de apoio? Minha rede de apoio não funciona. Tem mercado para isso também. Então, as pessoas têm medo de perder a funcionalidade, a independência e a autonomia. Mas, em contrapartida, não querem construir a longevidade saudável, tijolinho a tijolinho. Aí a gente vai no Toxines é fresquinho porque vende mais ou vende mais porque é fresquinho? Aí agora eu denunciei minha idade.
0: Então, o nosso assunto aqui está sendo tijolinho por tijolinho. Se não, ninguém lembrar nada, lembra do tijolinho por tijolinho.
2: Tijolinho.
0: Isso mesmo. Agora, existe então uma maneira certa de envelhecer?
2: Não existe receita, não existe manual. padrão, fórmula. O envelhecimento é único e singular para cada indivíduo.
0: Uhum.
2: O envelhecer certo é você não fingir rugas. O envelhecer certo é você não fingir dores. É você se sentir bem, em paz na própria pele. É olhar para dentro de si, reconhecendo a sua pessoa. É olhar para o espelho e se enxergar bem. Eu sempre digo que atrás tem uma frase que usam que me incomoda. Falam assim, até dentro da gerontologia, os canalhas também envelhecem. Vamos olhar para o idoso não como uma pessoa frágil. Vamos olhar para o idoso como uma pessoa que já foi muito guerreiro ou guerreira. Que criou filhos, que teve dissabores, mas que teve conquistas, que teve vitórias, que lutou. Então, cada idoso das famílias que eu atendo, eu olho assim. Aqui tem uma pessoa, aqui tem um ser humano que já viveu e muito. E tá ali cheio de sabedoria, cheio de experiência. E eu quero aprender com ele.
0: É isso mesmo. Agora, até que ponto as nossas escolhas hoje influenciam nossa velhice amanhã?
2: Total. As nossas escolhas hoje constroem a nossa velhice. Então, é necessário, como eu disse, o comprometimento, compromisso e a responsabilidade dessas escolhas diárias. Mas nunca é tarde também para começar. Ah, não fiz nada disso até hoje. Eu fui desregrado, tive uma vida irregular, não cuidei da qualidade do meu sono, eu não controlei o estresse, não procurei ajuda para controlar a ansiedade desmedida. Ainda dá tempo. Tudo vai fazer diferença. Lembrando que o nosso cérebro é neuroplástico. Então, toda escolha hoje vai influenciar na nossa velhice, no nosso envelhecimento.
0: Muito bem, e o nosso assunto hoje, a ciência por trás do envelhecimento, e a nossa convidada, Manuela Bremer, ela que é comunicadora, gerontóloga e também empresária. Eu vou perguntar para minha amiga Michele Gomes. Michele, o que é que os nossos ouvintes estão falando?
3: Olha, a turma está gostando muito aqui do tema, da nossa conversa. Eliana, Silas Eliana, está aqui no chat, assunto muito interessante. A Luciana Margarete coloca, que top! E a Eliana complementa, sim, podemos desacelerar na velhice. A Luciana também comenta, uma verdade, se não tiver dinheiro também, essa questão de dinheiro nessa terceira idade. A Luciana comentou, eu faço isso, me preocupando com o meu modo de agir nessa fase. E complementa, tenho 67 anos e sou a senhorinha que canta em 5 equipes de louvores, agradecendo e adorando a Deus.
0: Uau.
3: Pelo privilégio. Canto de manhã, de tarde e de noite. Obrigada, viu, Luciana, pela mensagem.
0: Muito boa essa, essa participação. E manda um abraço aí para Lusitânia. Não, para Lusitânia não, para Eliana. E para Lusitânia também, que ontem comemorou a chegada da netinha e apresentou na igreja. Então, Lusitânia, um abraço para você. E para Eliana, grande amiga, obrigada pelo seu comentário. Como cuidar da mente pode transformar nosso envelhecimento?
2: Quando eu falei sobre a questão da saúde mental, a gente precisa abordar essa questão com profundidade. Porque, primeiro, qualquer tipo de esquecimento, as pessoas já acham que é Alzheimer, é uma demência. Precisa ser tratado com a perspectiva certa. Há no mínimo, vou citar as 4 demências mais comuns, né? Que é Alzheimer, demência com corpos de Lewy, demência vascular, demência frontotemporal. Essas são as mais comuns. Eu entendo que a saúde mental, quando a gente aborda a demência e consegue identificar, diagnosticar e tratar, a gente muitas vezes também negligencia o outro lado da questão dos transtornos da nossa era mesmo, e que atinge os idosos, né? Alcança os idosos. Então, a gente precisa cuidar da mente, praticando um desses pilares que eu falei, da longevidade saudável, com a estimulação cognitiva. Para isso, tem uma fonoaudióloga que pode ajudar, ou outras profissões também, como a psicologia, que consegue aplicar os testes. E ali você vai ver se você já está começando a ter algum probleminha. Eu estou sendo prática, né? Como, por exemplo, temos várias... Ah, mas eu faço palavra cruzada, tá bom? Legal fazer palavra cruzada, excelente. Mas você sabe se o seu problema é na memória, é na linguagem, é na memória mais recente, é na memória mais tardia? Então, um profissional adequado, ele vai te ajudar. Eu acho muito interessante uma prevenção. Procurar uma fono, procurar um psicólogo que vá te orientar para o exercício certo. Olha, a sua cognição já está começando a dar alguns sinais aqui de que precisa de ajuda e eu posso te ajudar. E hoje em dia, há grupos de estimulação cognitiva, porque não fica tão caro, né? Não pesa tanto, porque realmente o idoso, ele tem muitos gastos, ele tem gasto com remédio, ele tem gasto com plano de saúde, ele nem se fala, às vezes é um idoso que ajuda a família. Então, puxa, mais uma coisa para eu gastar, né? Hoje, graças a Deus, nós temos o centro de vivência das prefeituras, mas nem toda prefeitura tem política pública voltada para idoso. Então, às vezes a cidade falha, não tem ainda. Procura uma fono, faz um teste, vê o que é possível, agrupa, ela vai tratar.
3: Uhum. E como chama esse teste?
2: É um teste, a gente tem vários tipos de teste, mas é uma funcionalidade cognitiva.
3: Funcionalidade cognitiva.
4: Oh, vou anotar também. Mas eu queria dizer para o ouvinte aqui que eu tenho uma irmã, né? E ela já passou dos 70. Ela não vai falar a idade, a Marília. E ela fez uma pesquisa e você vai gostar. A pessoa mais longeva do nosso mundo. Então, olha, foi uma francesa chamada Jeanne Calment. Ela viveu 122 anos olha. E 164 dias. Olha só, ela fez essa pesquisa e eu falei, Marina, vou contar lá para os nossos ouvintes. 122 anos.
2: É viver, né?
4: Agora, o que a solidão pode provocar na vida de uma pessoa idosa? Eu estou fazendo essa pergunta porque nós moramos numa cidade, São Paulo, em que as pessoas não conversam com os vizinhos. E se a gente pergunta como é que foi a vida social dos nossos pais, no final da vida deles, eles não tinham amigos. Me conta, o que a solidão pode provocar na vida de um idoso? E olha, vocês que são paulistanos, ouçam a resposta.
2: É assustador. A solidão, ela acelera a mortalidade. A solidão aumenta o risco de doenças cardiovasculares. A solidão aumenta o risco de demência. E a OMS, a Organização Mundial da Saúde, ela fez uma pesquisa e mostrou que a solidão prolongada tem um efeito devastador comparado à pessoa fumar 15 cigarros por dia. No físico, ou seja, algo mensurável, o que uma solidão crônica provoca. Então, nós podemos combater isso, né? Nada de isolamento social. O ser humano, Deus não criou o ser humano para se isolar. Uhum. O ser humano é relacional. Ele tem necessidade de se relacionar. O maior anseio do ser humano é ser amado. Então,

0: muito bem dividida.
1: Uhum.
0: Mas eu acho tão interessante como ela partilha a vida dela. Com alegria,
1: uhum,
0: com contentamento.
1: Então, nada de solidão.
0: Nada de solidão.
1: Bom, para encerrar a nossa entrevista, para quem se encantou com o seu trabalho, você poderia deixar suas redes sociais para que os nossos ouvintes pudessem acompanhar o seu trabalho?
0: Claro. Meu perfil profissional é @m.concierge, que é uma empresa de concierge de idosos que eu tenho, onde eu faço a ponte entre profissionais de saúde e a família. E o meu pessoal é @manubremer, onde eu também posto sobre envelhecimento.
1: Muito obrigada por participar do nosso programa. Você voltará, com certeza, para falar mais sobre este assunto. Eu, Dora Bomilcar, espero você para uma próxima oportunidade na semana que vem com o Conversa Franca. A produção deste programa contou com a participação da Michele Gomes, da Karina Joubert e, na mesa de som, o Cacá Rodrigues. E também nas câmeras Giovanni Henrique. E nós ficamos por aqui. Até o próximo Conversa Franca.
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1: Olá, estamos juntos aqui no A Palavra em Canções. E essa canção já caiu lá no nosso programa Entendendo a Bíblia, Itamir. Mas hoje a gente vai ouvir ela todinha aqui.
2: Uma música muito linda, que reflete exatamente essa oportunidade que Deus nos dá de passarmos a eternidade com Ele. Então, um abraço para você, Rê. Ainda aqui, ainda não estamos na eternidade. Temos a vida eterna, mas ainda não estamos na eternidade. Um abraço para cada um dos ouvintes. E eu queria lembrar, logo de começo, para a gente talvez introduzir essa música, uma maneira tão legal, lá no capítulo 14, versículo 1 do livro de João, capítulo 14, versículo 1.

0: Não se perturbe o vosso coração. Credes em Deus, crede também em mim. Na casa do meu Pai, há muitas moradas. Se não fosse assim, eu vos teria dito, pois eu vou preparar-vos um lugar. E se eu for e preparar um lugar, virei outra vez e vos levarei para mim, para que onde eu estiver, estejais vós também. Ré, que bênção! O nosso Deus é um Deus revelador, o nosso Deus é um Deus que quer antecipar, né, dando para nós essa vida. Mesmo com sofrimentos aqui, Ré, nós podemos nos alegrar, porque sabemos que está nos preparando um lugar tão maravilhoso. E se a gente quiser fazer uma conta aqui, pelo menos 2026 anos ele está preparando um lugar. Já pensou? Deve ser um lugar bem legal.
1: Porque os dias do Senhor são diferentes
0: exatamente,
1: dos nossos. Mil anos para o Senhor são como um dia,
0: então,
1: né? E aí o Itamir falou, e a gente ainda está desse lado de cá, né? Mas o que é mais legal é saber, né, que vida eterna é conhecer a Deus e ao seu Filho Jesus. Então
0: exatamente.
1: Já entramos na eternidade, o já e o ainda
0: já,
1: não em ação,
0: exatamente.
1: Né?
0: Exatamente, é muito legal isso.
1: Mas a gente aguarda essa trombeta soar, ainda mais agora que a gente vem estudando Apocalipse em 50 programas aqui com o Itamir no Através da Bíblia, como tem sido bonito, todo mundo quando termina o programa fala aguardando a volta, esperando o retorno, e que assim estejamos, com os olhos fitos em Cristo, esperando, porque um dia chegará o que essa música vai cantar para nós.

0: Uau, Itamir, essa letra é maravilhosa. Eu lembro que lá no Entendendo a Bíblia a gente respondeu. Não vamos responder aqui, vocês têm que
1: Sim.
0: ouvir o Itamir lá no site, mas a ouvinte perguntou assim: a letra diz, né? Filho, vai de volta e traga para mim aquele por quem morri, aquele que perdi. E aí fala: perdeu? Ele perde alguém? Aí você tem que ouvir o programa para saber o que que o Itamir
1: Exatamente,
0: respondeu, né?
1: exatamente. Mas é muito legal a gente perceber exatamente isso. Ele vem para nós para nos resgatar. Nós somos perdidos. Ele veio para nos chamar de volta a ele. 1 Coríntios, capítulo 2, 2 Coríntios, desculpe, capítulo, você conhece bastante, 5, 17, fala que as coisas velhas ficaram para trás. Eis que tudo se fez novo. E a partir daí, nós podemos confirmar novamente, ele é o caminho, a verdade e a vida. Então, aquela música que nós ouvimos alguns programas atrás, saímos, saímos, saímos aonde? Saímos dessa vida passada e vamos entrar na vida eterna, gloriosa. E como você disse agora há pouco, Rê, não é só uma coisa só para depois da morte física. Não, já podemos curtir agora. Essa vida eterna já começa a hora que o Senhor Jesus entre em nossas vidas. Eu fico pensando, Rê, que como isso é maravilhoso, porque nós somos seres humanos assim, normais, né? Ninguém é melhor que o outro. Mas aí o Senhor coloca o Espírito Santo. Esse Espírito pairava sobre as águas quando foi tudo criado. Quer dizer, o Senhor Jesus mora no nosso coração. Então, nós temos uma bênção de Deus, o Deus morando no nosso coração. Então essa vida é uma vida eterna já. Um dia a gente vai curtir lá no céu, mas agora dá pra gente curtir aqui, na comunhão, né, nos abraços, na fraternidade que nós devemos ter uns com os outros.
0: Tão bonito isso que você falou, né? A gente estava estudando, né, no Clube do Livro das ouvintes aqui da rádio, que falava exatamente, né, a cura para a confusão, e dizia assim: o mesmo espírito que pairou sobre a face da terra, né, está em nós, trazendo também para esse coração na escuridão, nas trevas, ordem, né? Porque é o Espírito de Deus que vem habitar aqui em nós. E aí, quando a gente olha lá para Apocalipse, já pensando nesse momento onde ele vai chegar, no capítulo 14, versículo a partir do 6, vai: vi outro anjo voando no meio do céu. Ele tinha uma mensagem eterna para pregar a todos os que estavam na terra, a toda nação e tribo, a toda língua e povo. Ele pregou em voz alta: temam a Deus e a ele deem glória. A hora do julgamento de vocês chegou. Adorem o Criador dos céus e da terra, do mar e das fontes de água. A gente não precisa esperar chegar só no final para já render os nossos joelhos, que é o que Apocalipse diz, né? Que toda
1: Exatamente,
0: língua
1: isso.
0: confessará que ele é, né, o Filho de Deus, que ele é o Cordeiro, para a glória de Deus. Mas a gente não precisa só esperar chegar lá para já ensaiar agora, né? Para já
1: Não, já
0: assumir
1: podemos
0: agora essa
1: fazer
0: verdade.
1: exatamente isso daí. É muito legal saber que essa vida eterna, para a gente poder curtir, o Senhor tem dado, além da salvação, Ele tem dado o Espírito Santo para morar conosco. É interessante, quando Jesus estava falando ali sobre João 14, 13, 14, 15, 16, 17, é aquela quinta-feira, ele fala, ele está com vocês, mas ele estará em vocês, em vocês. E graças a Deus, essa vida que a gente tem é a presença de Deus em nossas vidas.
0: E a música diz assim, né? Filho meu, chegou a hora. A saudade dói demais. E eu fico imaginando que quando ele tá indo embora, os
1: Muito
0: discípulos
1: legal.
0: não querem que ele vá. Só que daí ele
1: Exatamente.
0: fala: mas se eu não for, eu não posso mandar o
1: Exatamente,
0: amigo, o
1: exatamente.
0: ajudador, o conselheiro.
1: Lindo, lindo.
0: Então também para Jesus, que amou e amou até as últimas consequências cada um de nós, também não deve ter sido fácil essa separação, né? Poxa, ele comia junto lá com João, estava perto de Pedro, ele fez amizade de verdade com a gente, mas ele precisava voltar para o Pai e preparar esse lugar para nós. Então, essa saudade vai ser aplacada e daí vai ser para sempre esse tempo juntos, né? Enquanto isso, a gente já pode desfrutar da vida eterna, já pode ter relacionamento genuíno com Deus, provar do que os discípulos também provaram. Eles
1: Exatamente,
0: viram, mas um dia
1: exatamente.
0: nós veremos também. Ora para a gente no final?
1: Vamos orar, então? Pai, muito obrigado pela tua graça, pelo teu amor, pela tua bondade para conosco, por esse plano tão especial que o Senhor bolou aí. Que coisa linda, Pai. A gente não merece nada disso. Mas todo louvor, toda honra, toda glória, o domínio pelos séculos dos séculos. Isso é para sempre. ao Senhor Jesus Cristo e ao Espírito Santo. Vocês três são aqueles... é um único Deus, é um único Deus que tem nos chamado para estar com vocês. Muito obrigado, muito obrigado. A gente não merece isso. Então, novamente, todo louvor, toda honra, toda glória, todo domínio seja sempre dado ao Senhor para a glória de Deus Pai. Nós oramos em nome de Jesus. Amém.
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0: Robert Lucas, aqui na RTM, ele faz.
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0: Agora 8:48, horário de Brasília, mandando abraço, bom dia para Silvana e a filha Radassa de Areado, Minas Gerais. Acompanhando a gente também, Éden Felipe. Como é que você tá, meu amigo Éden, aqui em São Paulo? Um abraço para você, obrigado pela companhia. E o Éden que trouxe uma informação bem importante, né? Nós ouvimos agora o Conversa Franca. Falou hoje sobre evangélicos protagonistas. E aí ele trouxe aqui uma informação, né, complementar aí, falando sobre o SUS aqui na capital de São Paulo, nas UBSs, que são as Unidades Básicas de Saúde, que oferece atenção à saúde da pessoa idosa, viu, gente? Então, você idoso, ou você que tem algum idoso, idosa na sua casa, precisa aí desse acompanhamento mais de perto, o Éden trouxe essa informação. Então, muito importante, viu? No SUS, aqui na capital de São Paulo, nas UBSs, tem aí esse atendimento de atenção básica ao idoso. E os testes aí de rastreio mencionados no programa de hoje da Dora são oferecidos gratuitamente nas unidades de saúde. A população pode procurar a unidade mais próxima aí da sua casa, tá bom? Então, informação importante aí do Éden Felipe, ele que trabalha com isso também, né? Um forte abraço para você, para a esposa, para a filhona, para toda a família, meu amigo. Bom fim de semana. Graça tá com a gente também em Anápolis, junto com o maridão Joel Neves. Um abraço para vocês aí, bom fim de semana. Cristina Feijó tá chegando também direto do Rio de Janeiro. Falou que tá com a gente desde as 6:30 da manhã e tá se arrumando para ir para Martas e as Martas e Marias na igreja. O que que seria isso? Bom fim de semana para você, Cristina. Obrigado aí pela participação, tá bom? Edu Chaclean tá com a gente direto de Santa Catarina. Um abraço, obrigado pela participação. E ele mandou uma frase para a gente refletir nesse sabadão. Não podemos pedir a Deus uma mudança de vida enquanto continuamos alimentando os pensamentos que sustentam a velha vida. Exatamente isso, né, Edu? É um trabalho mental, precisa mudar também a nossa mente, né? Um abraço, meu amigo, obrigado pela participação. Bom fim de semana para você também, obrigado pela companhia. Railuz Salvador Bahia tá por aqui com a gente também. Bom dia, Railuz.
2: Oi, Fábio, bom dia para tu.
0: Bom
2: tudo
0: dia.
2: Bem com tu?
0: Tudo bem e você?
2: Eu tô melhor, graças a Deus. Tô aqui morrendo de saudade da viagem de São Paulo. Tava aqui conversando com meu marido da viagem
0: de São Paulo. Vem de novo,
2: vem de novo. Ah, morrendo de saudade.
0: Oh, a gente também, viu, Rai?
2: Saudade do meu povo, Milha Comprida. Saudade de vocês. Ah, deixa eu te falar uma coisa. Manda uma mensagem, manda um abraço pra Natanael, irmão Natanael. É o irmão lá do meu grupo familiar. Te ouve todos os dias.
0: Natanael?
2: Né? Eu vejo você, as pessoas falando de você lá na Transmundial. Manda um abraço pra ele, viu?
0: Olha,
2: e um abraço
0: só
2: pra Marcelo também, que também
0: Marcelo
2: é do IGF.
0: Tá certo.
2: Marcelo, irmão Natanael, irmã Eni. Marcelo e família, Monatemael e família. Um abraço.
0: Tá certo. Valeu, Railuz. Um abraço pra você aí. Um abraço, então, pro Natanael. Um abraço, Marcelo e família. Que legal, né? Família reunida aí ouvindo a RTM. Isso é bom demais. Isso é muito legal, né, Rai? Um abraço pra você também, pro Elias, pra toda a família aí, viu? Obrigado por estar com a gente. Roberto César, João Pessoa, Paraíba, tá por aqui também participando. Sempre uma reflexão. Um abraço pra você, meu amigão. Tamo juntos. Obrigado pela companhia. Felipe Viana, Vargem Grande Paulista, tá por aqui também, desejando um ótimo dia para todos. Falou que tá indo pro encontro Emolim, ele e a Jaque, a Bianca e a Ana também. Tá certo, um abraço para você e para toda a família, Felipe. Obrigado pela companhia aqui com a gente também. Bom demais ter você por aqui. Berenice, direto de Curitiba, tá chegando com a gente, desejando bom fim de semana para todos. Como é que você tá, Berê? E ela falou, tô indo me exercitar um pouquinho, mas leva a RTM comigo. Muito bem, muito bem. Essa semana eu consegui ir pra academia duas vezes, pretendo ir hoje também, à tarde, né? Vamos ver se eu consigo, viu, Berê? Pra bater minha meta aí de 3 vezes por semana ir pra academia, né? Fiquei 2 semanas sem ir pra academia com uma dor de cabeça terrível, mas graças a Deus já tô melhor e aí a gente tem que cuidar do corpo, cuidar da saúde, né? Elenilze, como é que você tá, minha amiga? Direto de Salinas, Minas Gerais.
3: Bom dia. Não estou na Bahia, mas estou coladinha aqui, viu, Railuz? Ô, Senhor, como é bom acordar e ouvir esta rádio tão espetacular, fenomenal, radiante, esplêndida.
0: Obrigado,
3: é tudo de bom que
0: Elenilda.
3: Tem no dicionário da língua portuguesa e muito mais. Bom dia, Mano Fábio.
0: Bom dia, bom dia.
3: Aqui está incrivelmente nublado e fresquinho. Bora, bora, vamos para a academia, porque hoje é dia de mexer o corpício. O programa da Dora nos lembrou isso aí.
0: É isso aí.
3: Tchau. E daqui a pouco a gente está a caminho.
0: Abraço, Elenilze. Abraço, pastor Ivan também, viu? Rita de Cássia, Minas Gerais também, acompanhando a gente. Bom dia, Rita. Obrigado pela participação. Quem também está com a gente? José Patrício, Caruaru, Pernambuco. Participando conosco, o Patrício, pastor Patrício e a Lineide. Obrigado pela participação, obrigado pela companhia. Bom fim de semana para vocês aí também. Bom demais. O Cláudio Macapá, lá no Amapá, desejando bom fim de semana para todo mundo. Que bacana. Você vê que tem gente aí em todos os lugares do planeta, né, gente? Olha, que legal, que bacana. O poder do rádio aí, que tem essa ligação sensacional, né? De tornar aí uma grande família. A gente juntos aí todos os dias aqui na RTM é bom demais, viu? Vamos com música, então, para você. Eu já vou me despedindo, né? 8h53 agora, já vou me despedindo, vou embora, volto na segunda-feira a partir das 4 horas da madrugada. Você segue com a Renata Burjato até as 2h. Um bom fim de semana para você, um ótimo sábado e a gente se encontra na segunda-feira, se Deus quiser. Forte abraço. E você fica com ela, Marcela Thaís, Pequenas Alegrias. Música.

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0: Amor igual, bom dia Edivane, Floriano Piauí, bom dia Dona Miriam em Teresina, bom dia querida Edileuza, bom dia Reinaldo, bom dia Charles em Santa Catarina, bom dia Edu Chaclian. Que linda canção ouvimos e eu já quero começar esse nosso dia juntos lendo a palavra. Não farei litígio para sempre, nem permanecerei irado, do contrário, o espírito do homem esmoreceria diante de mim, bem como o sopro do homem que eu criei. Palavras do Senhor registradas por Isaías, capítulo 57, na verdade, versículo 16. E aí o que diz o apóstolo João ainda sobre esse amor de Deus compassivo, misericordioso e bom? 1 João capítulo 2, versículo 1. Meus filhinhos, escrevo a vocês estas coisas para que não pequem. Se, porém, alguém pecar, temos um intercessor junto ao Pai, Jesus Cristo o justo. Então que nunca percamos isso de vista. Isso é o que nos faz estar de pé, lembrando que Ele renova suas misericórdias sobre nós. Isso é a causa de não sermos consumidos. E meu querido pastor Marcos Garcia já chegou e você também pode participar. Como? Anota aí o nosso WhatsApp. E quando vier, deixa seu nome e a região onde você está ouvindo.
1: Mande o seu recado através do nosso WhatsApp. 11 97 418 1456.
0: E ele disse assim: bom dia, Renata, tudo bom, irmã? Desejo que o Eterno use poderosamente sua vida nessa manhã, orando por você, sua família, colaboradores da rádio, os ouvintes, principalmente aqueles enfermos. Hoje é dia de faxina pesada aqui. Você poderia colocar o som do Baruque, tudo é graça? Agradeço de coração, meu irmão. Final de semana abençoado para você. Eu que agradeço de coração. Essa semana foi especial, né, Marcos? Completou mais um ano do transplante. Agradeceu, irmã, pela doação, celebrou a vida e eu que agradeço chegar aqui na rádio, saber que alguém ora por nós, pela nossa família, pelo nosso ministério. Isso é bom demais, não tem presente que se compare. E ainda eu preciso agradecer 1 bilhão de vezes, eu não sei se a Camila tá aí na escuta, mas eu agradeci muito, muito, muito ontem aqui no ar. Mas eu não sei se ela tá ouvindo hoje. Camila, preciso te mandar um vídeo e tudo mais para agradecer. Sem palavras, viu? Agora 9h07 e em tudo nós agradecemos ao Pai bondoso e amoroso. Ele que é a fonte desse amor que os seres humanos que vivem ligados à parreira podem expressar também.

0: vontade de tirar alguma dúvida com seus pais, mas não sabia como? Com Base Bíblica, viemos trazer a resposta para suas dúvidas em uma conversa leve e descontraída, de pai para filha. Está começando mais um De Pai para Filha. Eu sou a Gabi Gouveia, estou aqui com meu pai,
1: JP.
0: Eu já alerto vocês que estão nos ouvindo apenas. Pode ser que de vez em quando eu esbarre aqui no meu microfone, ou que saia o som aí da minha casa vivendo, ou de um doguinho, meu cachorro, porque nós estamos gravando fora dos estúdios da RTM, mas para vocês viverem, né, pai?
1: Experiência de entrar na sua casa, né?
0: Exatamente, diretamente na minha casa. Se você quiser nos assistir, acesse o YouTube da Juventude, que é o @ na contramão RTM, e aí você vai poder nos assistir. E eu achei interessante, a gente não falou, que o De Pai para Filha começou assim.
1: Sim.
0: Só que eu não era casada ainda.
1: Não, foi no meio da pandemia.
0: Foi na sua casa que nós começamos. Então, nós estamos voltando aos primórdios.
1: Muito
0: assim.
1: Bem.
0: Não em um tempo pandêmico, graças a Deus.
1: Tá bem.
0: Mas vamos lá, então, para o nosso tema, que surgiu porque eu admiro muito pregadores, e eu estava vendo que alguns deles estavam, sei lá, se afastando do Senhor. E eu acho que convivendo com o Senhor, que é pastor, convivendo com pessoas que são muito tementes a Deus, que estudam a Bíblia, ficou claro que alguns movimentos não eram saudáveis. Para quem está buscando ser parecido com Jesus, dá para ver que isso mais afasta as pessoas do Senhor do que aproxima. Só que aí me causou uma decepção, pai. Porque são pessoas que eu admiro, que eu ligava a TV e falava, deixa eu ver uma pregação desse pastor, deixa eu ver uma pregação desse seminarista. E aí ver que essas pessoas estão sendo, essas pessoas que são muito inteligentes, que estudam a Bíblia muito mais que eu, tem um grande potencial de desvirtuar colegas meus, porque eu vejo colegas meus seguindo esses pastores e falando, ah, já que ele tá pensando assim, vou pensar assim. Só que não é o que a palavra fala, sabe? Não é o que a palavra fala, não aproxima eles de Jesus, e me gerou uma decepção muito grande, porque eu falei, cara, esses caras, se tem alguém que é pra acertar no que tá lendo, são eles. Se tem alguém pra ter dúvida, sou eu. Então, como que eu tô vendo o cara falar e tô achando que é heresia, pai? Como que assim?
1: Não, então, vamos começar por duas coisas. A
0: Tá.
1: Primeira é que o texto de Hebreus vai poder ajudar a gente nisso.
0: Tá. Ah, e só pra ficar claro, quando eu li o texto de Apocalipse, que eu fiquei com essa dúvida da pessoa, talvez...
1: De acrescentar ou tirar coisa dessa palavra,
0: não,
1: dessa
0: ser
1: profecia.
0: Salvo, né? Que é o 18...
1: É, que não vai herdar. É o 18.
0: É, dou testemunho a tudo que ouvir as palavras da profecia deste livro. Se alguém lhes acrescentar alguma coisa, Deus lhe acrescentará as pragas escritas neste livro. E se alguém tirar alguma coisa das palavras do livro dessa profecia, Deus lhe tirará a sua parte da árvore da vida e das cidades santas descritas neste livro. Quando eu li isso, eu falei, cara, mas como assim esses caras que estão
1: o dia
0: todo?
1: Ser salvo, né?
0: Exato. É. Aí eu fiquei numa crise.
1: Então vamos começar pensando na parte de perseverança dos santos.
0: Ah,
1: O texto bíblico
0: tá...
1: fala sobre isso.
0: Em Hebreus.
1: Sobre perseverar. Hebreus lá no capítulo 3. O autor de Hebreus, ele vai falar sobre a superioridade de Jesus sobre os anjos nos primeiros capítulos e depois sobre Moisés a partir desse texto. E ele vai usar um texto importante, que é o texto do Salmo de número 95. O Salmo Davídico, que Davi está lembrando daqueles episódios que aconteceram no deserto, lá em Meribá e tal, outros movimentos lá, quando o povo, de maneira incrédula, pedia água, pedia pão, pedia carne. Lembra? Melhor a gente ter voltado para o Egito, vamos morrer.
0: Tinha maná e tinha tudo.
1: Eles viram o milagre de Deus, viram o sustento de Deus, desviaram o coração, se tornaram incrédulos. E aí o salmista vai dizer, o corpo deles ficou estendido no deserto. Eles não entraram na Terra Prometida, entendeu? E aí, o autor de Hebreus vai chamar esse salmo de volta aqui e vai dizer, está falando sobre a superioridade.
0: Hebreus aonde?
1: Hebreus capítulo 3, tá? Se você pegar a partir do versículo 7, ele vai usar o texto do salmo davídico. E ele vai dizer, se você não perseverar até o final, crendo, Quando chegar lá no dia X, ele vai dizer, não entrarão no meu descanso. Porque ele diz, no dia da minha ira, jurei, eles não entrarão no meu descanso.
0: Por isso me indignei.
1: E os corpos deles ficaram tirados no deserto. Entendeu? Mesma coisa acontece com a gente. Se a gente não perseverar em crer em Jesus, em amadurecer, em santificar a nossa vida e amadurecer o nosso relacionamento com Deus, pode ser que no dia do julgamento, no que ele julgará os nossos corações, ele diga, não entrarão no meu descanso.
0: Cara, referência, com todo o conhecimento
1: não,
0: que ele
1: isso
0: tem.
1: Não tem nada a
0: Se ele não perseverar no
1: ser. Não é por mérito. O cara
0: Oh,
1: pode ser o maior
0: Deus.
1: estudioso, maior referência. Parou de acreditar em Jesus?
0: É isso que é bizarro. Como que a pessoa para de acreditar?
1: Para sim, filha. Porque começa a ficar
0: Ela tá
1: observando,
0: vivendo.
1: começa a ficar observando as dores, as angústias e começa a falar: ou Deus não existe, ou ele é mau porque ele não age em favor desses que estão sofrendo. Tem um desses teólogos aí, tudo, que lá no ano 2000 e alguma coisa teve o tsunami, lembra? Lá na Indonésia. E ele soltou um artigo dizendo assim: quem Deus ouviu primeiro? Eu que estava lá assistindo meu coral alegre, adorando o Senhor, ou a mãe que estava perdendo o filho afogado na lama? E ele falou assim, lógico que ele estava lá e não estava aqui. Aquela hora do coral, da adoração que ele estava na igreja, não serviu para nada, porque ele estava preocupado com a mãe que estava perdendo. Ou seja, você vê, é um cara estudioso, é um cara que também era uma referência para mim no meu tempo de estudo e tudo mais, que eu olhava e falava, uau, esse cara é demais. O cara foi se desgostando dos processos naturais, aonde o sistema é maligno, onde o sistema está envolvido pelo mal, onde o pecado impera, onde o pecado escraviza, onde o pecado maltrata, e ele ficou assim, pô, e Deus não está fazendo nada. Ou ele não sabe de todas as coisas, entendeu? Ou ele é mau, ou ele não existe.
0: E ele simplesmente falou que Deus não é grande o suficiente para conseguir ver os dois.
1: Muito bem. Então, essa questão toda pra gente, ela tá sempre colocada assim numa posição de cuidado. Se você não perseverar até o final,
0: Você corre um grande
1: você
0: risco.
1: corre o risco de chegar lá no final e ele falar para você, não vai entrar no meu descanso e os nossos corpos vão ficar estirados no deserto.
0: Senhor, se
1: Tá?
0: até eu que estudo menos que esse cara. Ficou esse temor.
1: Então,
0: Então,
1: é que muitas
0: dá
1: vezes.
0: vontade de ir lá nele e falar, amigo, volta, volta.
1: É que muitas vezes o problema está no pensamento humano. A gente quer resolver problemas espirituais pensando de maneira humana, sociológica. Entendeu? E não tem como fechar as pontas. A gente precisa trocar o sistema operacional para pensar como alguém do reino. Aí as coisas começam a fazer sentido. Se eu continuo humano, mesmo que eu estude, mesmo que eu toque o coração das pessoas, a mente das pessoas de maneira humana, em algum momento esse
0: Mesmo que eu
1: castelo
0: seja
1: vai ruir.
0: usado por Deus, eu
1: Mesmo que você
0: ainda
1: seja, em algum
0: peco.
1: momento esse castelo vai ruir. Entendeu? Agora, a questão aqui também do Apocalipse 22, que é onde trouxe para você essa inquietação, é de que se ele está falando aqui para você guardar todos esses processos no coração. Lembra que ele começa com todos os processos de estruturação da humanidade e da lei judaica, e dos processos da lei no Antigo Testamento, ele está finalizando agora aqui. E ele está dizendo, a palavra de Deus é confiável. Se você distorce a palavra de Deus, e é dúbio esse processo, porque ele pode ser esta palavra aqui, ou pode ser a profecia, a palavra de Deus. Ele deu uma
0: Eu achei
1: palavra.
0: que ele estava falando da Bíblia.
1: Também.
0: Tá.
1: Entendeu? Ele está
0: É porque
1: falando,
0: a palavra
1: pode
0: dele está
1: estar
0: aqui.
1: falando só da profecia do Apocalipse, que também se estende para todo o texto bíblico, como também se estende para uma palavra de confiança, aquela de eu vou voltar a tempo para a gente ir ao cinema. Você entendeu? E
0: Ah,
1: você
0: entendi.
1: fica me esperando porque você confiou na minha palavra que disse eu vou voltar para salvar você. Essa palavra
0: Não tem como
1: aqui.
0: mudar isso.
1: Essa profecia que você está lendo em Apocalipse, ele está dizendo é confiável. E se ele disse que vai acontecer, é porque vai acontecer. Entendeu? Ponto. Eu confio na palavra dele. Posso até não entender tudo que está
0: Nem
1: aí,
0: nada.
1: mas eu confio que se ele disse que vai acontecer, vai acontecer. Então, essa relação que ele está dizendo é: pode ser que alguém venha e fique distorcendo isso, colocando elementos sociológicos, filosóficos dentro da palavra para manipular ela. E ele está dizendo: se você fizer isso, acrescentar alguma coisa, algum tipo de pensamento que não estava aí para manipular, para fazer coisa ruim, eu estou dizendo para você: as pragas vão te alcançar.
0: É, mas isso para fazer coisa ruim ou
1: Não
0: não?
1: necessariamente, não necessariamente. Pode ser uma distorção.
0: Exato.
1: Pode ser até uma distorção assim: ah, mas é que eu estudei, eu achei que isso fazia sentido se eu somasse isso com
0: Ou o
1: aquilo.
0: básico do básico, tipo, Deus não é amor, então Deus ama tudo.
1: É, então, beleza, ele está falando: se você faz esse tipo de coisa, as pragas vão alcançar você. Então, Gabi, a partir desse negócio todo, né, de que se acrescentar coisa vai às pragas, se tirar coisa não vai entrar no reino dos céus, o que que você aprendeu?
0: Que tem que perseverar. Não adianta ser o mais inteligente, culto. Não significa nada, na verdade. Significa que
1: Não, não
0: todo
1: é por
0: mundo
1: mérito.
0: tá indo pro mesmo lugar.
1: É para ser estudioso,
0: Claro,
1: é
0: sim.
1: para ser tudo isso.
0: Mas não significa que um tá na frente do outro. Todo mundo
1: Exato.
0: tem que constantemente vigiar o seu coração,
1: Constantemente.
0: perseverar e tentar ser parecido com Jesus.
1: É bom dormir com ele aberto, né?
0: É.
1: Muito bem.
0: Que complicado. Bom, se você quiser participar do De Pai para Filha, te convido a sentar aqui na nossa mesa, mandar sua pergunta, tá bom? Participar para você poder experienciar isso, que é tão gostoso, né, pai? Eu
1: Claro.
0: acho.
1: Melhor coisa é essa.
0: É isso
1: Isso que a
0: aqui.
1: gente está fazendo
0: Exato.
1: aqui.
0: Ele, meu pai com a minha Bíblia colorida de flor, né? Que ele não trouxe a dele.
1: É linda.
0: E a minha que tá, ó, tá esbagacenta já, porque eu amo essa aqui. Inclusive, gente, vende na nossa loja, tá? Vai lá, RTM Brasil, loja. Não lembro o arroba, mas o Thiago coloca aí no vídeo e a gente põe na descrição. Mas na loja da RTM tem bíblias
1: Todas as nossas Bíblias têm a mão do Saiano, né?
0: excelente.
1: Essa é a século 21,
0: Esse é o século XXI.
1: SNVI.
0: É a
1: Todas elas você
0: e a
1: encontra lá.
0: NVI 2011, que
1: Muito
0: fique
1: bem.
0: claro.
1: E sempre a gente encontra lá nas lojas da rádio.
0: Da rádio. Então a gente volta quando?
1: Semana que vem.
0: Semana que vem. Tchau, gente!
2: De pai para filha. Realização transmundial. Que delícia ouvir essa família que a gente tanto ama aqui junto com vocês, nossa família RTM, família que não tá com um laço de sangue que corre pelas veias, mas um sangue muito mais precioso. O sangue de Cristo que nos une, nos faz irmãos de fato. Eu tô aqui com o meu querido Trinquinato e ele disse: Rê, também tô na faxina. Um beijo pra Taninha, beijo pra você, boa faxina, meus amados. Muita gente hoje tá na faxina, eu já vi a Bebel também faxinando. Ela disse: tô aqui em casa. Dia de faxina! E quero comemorar junto com todos o aniversário do meu esposo, Etevaldo, e também os 26 anos de casados. E aí ela pediu uma canção, e eu vou colocar sim. Ah, e a Camila disse: Rê, ontem eu não tava na escuta, mas hoje estou aqui ouvindo. Feliz que você gostou do presente, que você sinta meu amor e carinho. Se eu gostei, eu fiquei sem palavras. Você fez da minha tarde, Camila, uma tarde repleta de graça, viu? Eu tava junto com a Heleninha, a gente pegou juntas. Ai, meu Deus, você vai ver aí no vídeo. Gratidão demais. Então vamos agradecer por essas coisas boas. Hoje a Bebel então celebra que amanhã o maridão faz aniversário. Na terça eles completam 26 anos de casados. Eu celebro essa generosidade de Deus e manifesta na vida de vocês esse presentaço da Camila, as orações do nosso querido Marcos Garcia, essa vida juntinhas, entremeadas, né? Repleta da graça do Pai. Então, aumenta esse som.
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0: Muito bom dia, 9:30 da manhã. Estamos juntos com o pastor Isaías, ele disse, rei, aqui no Rio Grande do Sul. Estamos na semana Farroupilha, amanhã é dia do gaúcho. Você pode colocar uma canção assim para homenagear? Que bom, vou tentar colocar sim. E olha, eu sei que agora, nesse bloco em especial, não vou conseguir atender muitos os pedidos, porque a gente vai ter o Entre Gerações, mas é um papo muito bom, turma. Eu tenho gostado muito de ouvir o pastor Irlândio com seus 90 anos de idade e 50, mais, né? Acho que são 60, enfim, são muitas décadas de experiência pastoral. E essa conversa sempre rende muitos caminhos pra gente. E eu tô aqui com o Trinquinato, como eu falei, o Geraldo Santos em Governador Valadares, nossa querida Marília, eu vou colocar o áudio dela, e aí na sequência eu já convido vocês pro programa, e de novo, Camila, muito, muito, muito obrigada mesmo. E vem pra cá, Marília!
2: Bom dia, Renata. Bom dia, Charlotte, criançada, Celina, todos os ouvintes. Renata, domingo, deixa eu começar por hoje. Hoje, sábado, nosso coro misto da PIB de Manaus, nós vamos participar do festival de coros chamado Fancor, da Secretaria do Estado do Amazonas. Todos os anos tem e a gente canta. Já cantamos no teatro. Nós sempre levamos hinos, o repertório nosso mesmo, que a gente canta na igreja. E hoje nós vamos cantar 3 hinos no Teatro Ibeu. É próximo da igreja. Então, após o ensaio, nós vamos para o ensaio às 16 horas. Aí termina às 6 horas nosso ensaio e a gente segue lá para o teatro, onde nós vamos fazer essa apresentação.

0: Vamos ser os primeiros a abrir a noite de sábado. Orem por nós. Vamos cantar aquela música chamada Sou Feliz com Jesus. E mais outras duas músicas. Qual é o nosso propósito? É ir para esses espaços e cantar a graça de Deus. Então, com certeza, vai ser uma bênção. Amanhã, domingo, o nosso culto à noite na PIB de Manaus será uma celebração a Deus pelo nosso coro, coro misto da PIB de Manaus, que está completando, sabe quantos anos, pessoal? 97 anos. Olha que bênção, que maravilha. É um privilégio enorme fazer parte desse coral. Eu amo cantar e principalmente cantar da graça de Jesus. Então, ore por nós também, para essas duas apresentações. Esse período nós vamos ter bastante apresentações, porque nós temos aniversário da igreja, nós temos apóstolo novo pastor, pastor Samuel Multa. Mas isso eu vou falar no decorrer da semana. Mas hoje, orem especificamente pela apresentação de hoje, do coro misto de Manaus, da PIB de Manaus, e amanhã pelo aniversário de 97 anos, para a glória de Deus. Abraço a todos, ótimo sábado. Oi, Berenice, querida, Neidma, todos do grupo de ouvinte e todos os ouvintes. Um abraço também para a Cristiane Souza e a Cristina Feijó. Marília, estou aqui em Manaus, bom dia.
1: Marília, enquanto te ouvi, eu já ia pedindo, intercedendo, orando para que o Pai fosse à frente e que Ele continue te dando essa alegria de fazer o que está no Salmo 92. Como é bom render graças ao Senhor e cantar louvores ao Seu nome, ó Altíssimo, anunciar de manhã Teu amor leal e de noite a Tua fidelidade. E é isso que a Marília vai fazer nesse final de semana, que linda! Agora eu chamo ela, chamo vocês, porque o programa já tá no ar.
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5: Pastor, seguindo aqui a nossa conversa, nessa perspectiva teológica variada, como é que o senhor vê as novas teologias ou novas correntes teológicas que vão surgindo de tempos em tempos, né? Houve a teologia social, houve o fundamentalismo, há liberalismo, ortodoxia, neo-ortodoxia, teologias latino-americanas como a da libertação, depois a chamada teologia da missão integral, a teologia da prosperidade, agora fala-se em teologia coach. O senhor, com tantos anos de ministério, viu passar tudo isso aí, deve ter estudado, observado um pouco de cada uma dessas coisas. Hoje em dia fala-se em teologia feminista, em teologia queer. Enfim, são muitas ênfases e correntes teológicas que vão variando. Como é que o senhor vê?
6: Eu gosto daquele princípio que Paulo nos ensinou. Examinai tudo, retende o bem. Eu observo que cada uma dessas teologias ressalta um aspecto, às vezes, não lembrado em textos,
5: em outro momento,
6: digamos, clássicos da teologia. Então, nós temos de aproveitar esses elementos e acrescentar a nossa formação, a nossa visão de mundo, a nossa visão do reino. Evidentemente, algumas dessas teologias, sem exageros, sem tamanho, monstruosidades doutrinais, se compararmos com a Bíblia no seu todo. Mas tem elementos bons. Eu procuro examinar tudo e reter o bem. Eu dialogo com todas as correntes cristãs e correntes teológicas. Eu dialogo. Eu tive amigos no Rio de Janeiro que tinham um pendor para a esquerda, para o marxismo, para o socialismo. Interessante, quando eu fui de Queimados para o Rio, colegas me recomendaram, olha, não faça amizade com fulano e beltrano, porque eles são. Eu digo, isto é subestimar a minha inteligência. Eu me tornei exatamente amigo deles. Durante toda a vida deles, eles já partiram. Mas éramos amigos, tínhamos diálogos altíssimos, filosóficos, teológicos, mas nunca perdemos a amizade. Nós podemos ser amigos de quem pensa diferente de nós. Isso temos de desenvolver hoje, neste mundo de uma
5: polarizações.
6: Polarizações.
5: Bélicas.
6: Não existe posição nem política, nem filosófica, absolutamente no caminho certo. Nós temos que dialogar, aprender e seguir o nosso caminho. Então, como temos a Bíblia como nossa única regra de fé e prática, o elemento que confere o excesso ou o acerto é a Bíblia. O teor geral da Escritura, não a parte dela. Então, procuro fazer isto mantendo esse critério bíblico, a Bíblia como texto base, como doutrina base para a minha fé. Dialogo com todos, conheci o movimento, por exemplo, de crescimento de igreja. Hoje temos a igreja multiplicadora, hoje temos o surgimento de mega igrejas. Eu dialogo com todos esses grupos e todas essas eclesiologias e teologias para aprender o melhor e para ver o que não é conveniente na minha visão pastoral.
5: Muito bom, pastor. Sabe que eu preciso dar esse testemunho que para mim é de muita importância. Uma das coisas que eu mais admiro no Senhor é essa abertura ao diálogo. A gente está num tempo dessas famigeradas polarizações, em que não há diálogo, parece que as redes sociais, elas alimentam as tensões e as confusões, e há bastante intolerância de muitos lados, né? Muitos fundamentalismos, não a parte boa dos fundamentos, mas sim o fundamentalismo na perspectiva intolerante, de não ouvir o outro, de não considerar perspectivas novas ou diferentes daquela que nós temos inicialmente ou mais pendor. Então eu admiro muito isso e acredito que isso deva ser encorajado por nós, pastores, incentivado e até exemplificado, né? O quanto a gente está aberto a examinar tudo e reter o que é bom, o quanto a gente está aberto a ter amigos e convivência com pessoas diferentes. Há pastores que, inclusive, fazem da sua igreja um nicho ideológico particular, né? Conduzem num viés só de um lado ou só de outro lado e vai ficando aquele gueto, a chamada bolha de quem pensa só daquela forma. Quando a Bíblia, ela é tão heterogênea em muitos aspectos e a igreja sempre foi tão múltipla, né? E nós, da tradição batista, ainda temos essa ênfase democrática, né? Ou seja, a nossa igreja permite que as pessoas formem as suas conclusões, tomem as suas decisões, votem conforme suas consciências de forma livre, muito embora ensinamos e temos a Bíblia como o fundamento de tudo sempre. Então, que bom ver isso no Senhor.
6: Eu gosto de pensar no seguinte, Paulo escrevendo aos Efésios disse que pela igreja é revelada a multiforme sabedoria de Deus. Então, esta multiformidade, esta variedade de expressões tem que ser considerada com muito cuidado, não adotando uma forma, um modelo. Eu tenho minhas convicções, por exemplo. Eu tenho convicções quanto ao ideal para a multiplicação de igrejas. Por exemplo, eu vejo que hoje há muitos pastores tristes porque suas igrejas não se tornam grandes. Pois quando a minha igreja, primeiro de São Paulo, chegou a 1.700 membros, Eu disse, não, nós temos que olhar para o Estado, que precisa de novas igrejas, e fundamos igreja no interior, e fundamos igreja na capital. A visão antiga do tempo, por exemplo, de Petrovski, Ricardo Petrovski, é de multiplicação de igrejas. A Igreja Batista de Engenho de Dentro, que é a segunda do Rio de Janeiro, fundou dezenas de igrejas. A Igreja de Campo Grande, no Rio de Janeiro, fundou muitas igrejas, dezenas também. Então, em vez de uma igreja se tornar enorme, grande, ela se multiplica, ela organiza novas igrejas. Essa foi a estratégia do passado. Quando a gente fundava uma igreja, numa cidade dizia primeira igreja, porque supunha a organização de uma segunda, de uma terceira, etc. Hoje não. É a igreja única, a igreja da cidade, digamos. É uma terminologia usada por certo ramo do crescimento de igreja. Eu respeito todos esses pastores de mega igrejas. Mas eu sinto que devemos aprender com experiências do exterior.
5: Sim. O Tim Keller, né,
6: foi um modelo,
5: teólogo, um pastor, e investiu muito na plantação de igrejas.
6: Ele dividiu a igreja dele em três. Ficou muito mais fácil um sucessor. Geralmente as igrejas que crescem muito têm pastores carismáticos, grandes comunicadores, homens bons. E então as igrejas crescem. Se esses homens morrem, a dificuldade de sucessão é muito grande.
5: Fora o risco daquela idolatria do culto à personalidade, né? E etc., que é muito comum também em mega igrejas.
6: Exatamente.
5: Muito bom, pastor. E essa questão das igrejas, já que a gente já avançou também para essa questão pastor, igreja, o senhor tem muita experiência em processos de sucessão pastoral, né? Aquele processo em que a igreja perde um pastor, ou um pastor deixa por motivos variados, e vai buscar para ela um novo pastor. Nós sorteio muita experiência no âmbito batista, mas claro, algumas coisas podem ser aplicadas fora da nossa denominação também. Como é que você vê esses processos de pastor que deixa, que fica, e a própria sucessão pastoral, como a gente chama?
6: A minha experiência nesses anos todos de ministério, são 65 anos, e também de cuidar, de dirigir processos de sucessão pastoral, é que há um engano muito grande do critério de escolha. Nós temos de escolher um pastor parecido com o que saiu, porque ele era muito bom. Mas nenhum pastor neste mundo é completo. Começa comigo. Todos nós temos uma visão privilegiada para determinadas áreas. E outras áreas vitais da igreja são, digamos, relegadas a segundo plano. Então, é bom que um bom pastor, um longo tempo de ministério, seja sucedido por um outro que tenha uma visão diferente, que venha completar aquelas áreas, ou contemplar aquelas áreas negligenciadas. Então, isso é muito importante. Se um pastor é bom e tem um ministério curto, é bom que o sucessor seja parecido. Mas se o ministério é longo, é bom que seja diferente, para cuidar das áreas que ficaram menos atendidas. Não vou dizer negligenciadas, mas menos atendidas. Então, creio que ao buscar o novo pastor, um pastor interino, a comissão que cuida da sucessão pastoral, deve considerar, entre outras coisas, três elementos que eu costumo chamar três berços. Primeiro, o berço familiar. De que família ele provém? Como era seu pai, como era sua mãe, qual era a vida do casal? Por exemplo, eu tive um pai que veio se converter com mais de 70 anos. Mas foi um modelo para mim de caráter, de integridade. Papai assumiu um compromisso e não escrevia nada. Era da palavra. Se tomava um empréstimo, pagarei dia tal. Ele, no dia exato, ele pagava. Papai, um modelo de trabalhador. Então, isso me inspirou muito. Mais tarde, ele se converteu. Eu o batizei na Primeira Igreja Batista de São Paulo. Como batizei minha mãe também, que era de procedência presbiteriana, mas praticara ou recebera o batismo por aspersão. Nós entendemos como batistas, à luz do Novo Testamento, que o batismo é imersão. Então, batizei minha mãe, também na Primeira Igreja Batista de São Paulo. Aliás, no mesmo ano eu batizei o meu pai e o meu neto, portanto, a bisneto dele, Luciano. E batizei outros netos e batizei já bisnetos. Duas bisnetas eu batizei, elas seriam membros da Igreja de Água Branca. E o pastor me convidou, o pastor Ed, a fazer o batismo. E eu fiz. Então, eu dou graças a Deus por isso. Agora, o primeiro ninho é o ninho familiar. O segundo ninho, ninho eclesiástico. De que igreja esse pastor foi membro por mais tempo? Porque a gente traz as marcas da igreja de origem. Que tipo de pastor ele teve? Ele vai imitar o pastor até inconscientemente em sua conduta. Terceiro, em que escola ele estudou? Nós carregamos as marcas da nossa alma mater, da nossa universidade, da nossa escola. Então isso é bom considerar. E arguir o pastor na entrevista sobre essa herança. Isso é muito importante para que ele tenha consciência. Se ele não procede de um bom berço familiar, não procede de um bom berço eclesiástico, não procede de uma escola reconhecida como de boa qualidade, nós temos que ajudá-lo a encontrar o ideal, qual é o pastor, o modelo de pastor segundo a Bíblia, segundo a palavra de Deus, segundo a nossa visão. Nós temos uma declaração doutrinária, como batistas, nós temos um código de ética da Ordem dos Pastores Batistas do Brasil, um código que tem sido visto e, quem sabe, imitado por várias denominações.
5: O senhor é autor, né, do código de ética?
6: Eu tenho muita coisa ali.
5: Da Ordem dos Pastores Batistas do Brasil.
6: Eu tenho muita coisa no código, não é? De resultado de trabalhos que eu fiz sobre ética pastoral e tudo. E foram introduzidos, especialmente o pastor titular, relacionamento no ministério colegiado, etc. E foi a Primeira Igreja Batista de São Paulo, a primeira igreja no Brasil, Igreja Batista, a ter o ministério múltiplo, ministério colegiado, na década de 70.
5: Mais pastores.
6: Mais pastores formando o time pastoral. Time, mais reuniões mensais. Então eu tenho falado, pastor, a alguns ministérios colegiados de igrejas grandes, como o caso da Igreja de Irajá, uma igreja notável, pastor João Emílio Kutz. Ele tem 13 pastores auxiliares, então ele mais 13, são 14. Mas a igreja tem 3.500 membros. E já tive dois encontros excelentes, uma manhã inteira até meio-dia. Foi muito bom. Como formar e como manter o ministério colegiado íntegro, inteiro.
5: Dá algumas dicas para a gente sobre isso, para os pastores que possivelmente nos assistem.
6: Eu creio que nós devemos levar em conta o seguinte. No trabalho numa equipe tem de haver confiança. Tem de haver apreciação ao pastor titular. Se um auxiliar não tem apreciação, tem um certo, digamos, desprezo ao pastor titular, não dá para trabalhar numa equipe. Ele tem que gostar do pastor titular, ser leal ao pastor titular. O pastor titular, que preside uma equipe, não deve aceitar a queixa de um em relação ao outro. Eu fazia o seguinte, quando vinha algum auxiliar reclamar de outro. Ah, pastor fulano, não está fazendo. Eu digo, irmão, já falou com ele? Ah, não, pastor, ainda não. Fale com ele. mostre com essa observação as suas sugestões. Se ele não atender, se ele não mudar, fale comigo e vamos tratar no grupo. Porque tínhamos reuniões semanais, toda quinta-feira, parte da manhã. Então, a reunião constante mantém afinada a orquestra, porque cada um é um instrumento. Se um instrumento desafina, toda a orquestra fica desafinada. Então, esses encontros regulares, não eventuais, quando há problemas, mas encontros regulares ajudam muito. Também tinha dois encontros anuais, dois retiros, com os pastores auxiliares e pastores de igrejas que iam organizar-se ou filhas. 10, 12, 15 pastores. Nós passávamos 2 dias estudando, orando, refletindo. Então, mantivemos times bem organizados. Veja o seguinte, os melhores técnicos no campo do futebol, por exemplo, são técnicos que foram jogadores também. Quando o jogador diz, não, mister, não é possível fazer isso. É possível, eu fazia.
5: Conhece o traçado.
6: Exatamente. Então, é interessante que o pastor tenha uma equipe coesa. Agora, se alguém pisou na bola, advertido, não se corrigiu, não pode pertencer à equipe.
5: Sim.
6: Então,
5: muito
6: temos
5: bom.
6: Que trabalhar como time.
5: Muito bom. Pastor, e quanto ao evangelho e a cultura, né? A gente já tinha conversado, é um capítulo muito interessante, inclusive, do importante Pacto de Lausanne. E também, claro, é um tema sempre atual, porque a cultura está sempre também em transformação. Como é que o senhor vê a resposta pastoral diante das mudanças sociais e culturais?
6: Bem, a cultura implica no conjunto de todas as instituições, costumes, hábitos, alimentação, culinária, todo esse conjunto forma a cultura de um povo. Os valores, não é, filosóficos, as linhas, digamos, de visão do Estado, não é, da nação, do governo. Eu gosto do Pacto de Lausanne, para mim, o documento mais importante elaborado no século XX. O que dispõe o Pacto de Lausanne sobre o Evangelho e cultura, para mim, é muito importante. Diz quase que ipsis verbis, com as mesmas palavras, o seguinte. Porque toda cultura é criada por homens criados por Deus, toda cultura tem elementos bons. Porque o ser humano pecou, todas as culturas humanas têm elementos maus e alguns diabólicos. Demoníacos. O que devemos fazer como pregadores do Evangelho? O que devemos fazer como, digamos, missionários, sendo enviados a outra cultura? Conhecer os elementos da cultura. Conhecer os elementos bons e belos da cultura. E servir o Evangelho, que é eterno, nos vasos dessa cultura. Eu costumo mencionar, por exemplo, o cantor cristão. O cantor cristão foi trazido dos Estados Unidos. Alguns escreveram a letra, a poesia em português. São verdadeiros compêndios de teologia, alguns hinos. Só que o ritmo é o ritmo da alma americana, da alma inglesa, da alma estrangeira. Os ritmos do Brasil têm muito de África. Então, o que temos de fazer? Ah, não vamos cantar os hinos do cantor cristão. Vamos. Mas vamos introduzir um ritmo compatível com a nossa cultura. Eu tenho visto alguns hinos que estão em ritmo diferente. Agora mesmo, domingo na Igreja da Liberdade. Eu fui ouvir o pastor Purim. Olha, um hino cantado, uma maravilha, de um hino que era lento, devagar, cansado. Hoje, com um ritmo mais marcial, com um ritmo bem africano, bem da nossa cultura. Por exemplo, o mais legítimo da cultura brasileira é a nordestina. Então, precisamos de aprender a cantar como aquela gente.
5: Sim.
6: Então, nós precisamos de servir o Evangelho Eterno em vasos culturais do nosso meio cultural. Agora, não deixando de ensinar coisas diferentes também.
5: Sim.
6: Não é? Coisas diferentes são boas, que são permanentes. Porque toda obra de arte, seja pintura, escultura, a literatura, a poesia, a música, toda obra de arte nasce num contexto. É chamada a lei dos três M. O meio, a moda e o momento histórico. Fala sobre esses meios a Hippolyte Taine. Veja só, uma obra de arte ou a música nasce no meio. Às vezes, num contexto de moda, todo mundo faz a mesma coisa, em determinado momento histórico. Se essa obra transcende as fronteiras desses três meios, o meio moda é um momento histórico, essas obras se tornam clássicos, elas se tornam patrimônios da humanidade. E nós temos hinos do cantor cristão, do hinário para o culto cristão, dos salmos e hinos, da harpa cristã, muitos deles levados do cantor cristão, transcenderam esses limites. Então são clássicos. Vamos dar uma vestimenta nova, do que respeita ao ritmo, a essas músicas, mantendo a mesma poesia, que é extremamente rica em teologia, em ética, e vamos cantar. Vamos dizer, não, isso é velho, não é velho, é clássico.
5: Clássico. O senhor me fez lembrar de alguns livros. Primeiro, o Teologia da Cultura.
6: Sim.
5: Que eu estudei com o professor Jorge Pinheiro, de Paul Tillich. E é um livro fantástico, onde ele fala que as expressões culturais são também, muitas vezes, expressões espirituais, né?
6: Exatamente.
5: Do Criador ali.
6: Da revelação geral de Deus.
5: Da revelação geral de Deus.
6: Isso.
5: E também me fez lembrar do Ítalo Calvino, um livro, Por que Ler os Clássicos?
6: Uhum.
5: Porque ele dá os motivos, mais para o campo literário, né? Se aquele texto, aquele livro está transpassando os tempos e séculos, significa que tem uma mensagem muito importante ali. Por isso se tornou clássica.
6: Por exemplo, eu tenho um neto. O meu neto mais velho, que tem a sua idade, exatamente, vai fazer 50 anos agora, em novembro, ele tem me pedido emprestado e lido. Por exemplo, os sermões de Padre Antônio Vieira.
5: Clássico da língua portuguesa.
6: As Confissões de Agostinho, esses talentos são clássicos.
5: Clássico.
6: Tem um valor permanente. Então, esses livros são obras de Tolstói, obras de Dostoiévski.
5: Acabei de ler as Confissões de Tolstói.
6: Então, nós precisamos de ver o que é bom, o que é válido universalmente. Não ficar preso a um autor, não é? A uma corrente, a uma linha. Essa visão ampla é que Deus quer que tenhamos, sem perder as nossas bases, a nossa segurança.
5: Muito bom, pastor. Muito obrigado até aqui. Logo, logo a gente continua com mais temas. Até já.
6: Muito obrigado.
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3: Maravilhoso dia! Estamos juntos, gostaram do Entre Gerações? Tem sido tão bom, né? E eu tô aqui na companhia do Felipe, ele mora em Porto Velho, Rondônia. Ele disse, eu sou o Felipe, quero desejar um feliz aniversário pra minha mãe Nilde, tá fazendo 43 anos de vida, moramos aqui em Porto Velho, Rondônia. Ah, agradeço a Deus pela vida dela, que tem sido uma excelente mãe e um exemplo pra mim. E oferece santo pra sempre? Feliz aniversário, mãe! Ai, que graça. Agora me responde, essa Nilde é que tem irmã gêmea ou é outra Nilde? Já vai me falando. Ah, manda fotinho também, eu gosto de ver vocês. Falando em foto, olha que fofura, gente. A foto da Zoe de óculos escuro e camiseta do Brasil. Quem aguenta? A Simone disse, hoje é aniversário dessa princesa sapeca cheia de saúde que ama ir à casa do Senhor e é fã do Vitor Quevedo. Lá se vão 3 anos de alegria. Sustos! É muito sapeca. O Senhor nos alegra cada dia com a vida da Zoe. Já aproveito para pedir Apesar de Mim com o Quevedo. Um forte abraço para os aniversariantes. Ai, minha vontade era de colocar essas canções de aniversário já. Mas a gente tem programa que também é muito bom e que também é repleto de música. A gente vai com Carlinhos Veiga, trazendo mais um episódio do Novos Acordes, mas fica aí que na volta a gente precisa continuar celebrando essas fofuras. Uma ouvinte que faz 43 anos e uma princesinha que faz 3. 40 anos de diferença, olha aí, tipo Entre Gerações de hoje.
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5: Olá, ouvintes. Toda semana trazemos para você uma novidade musical de qualidade. Hoje vamos recordar um grupo que fez história na música cristã brasileira. Eu falo do grupo Cia de Jesus, que teve seu início em Anápolis, Goiás, mas que com o tempo conquistou todo o país. O programa vai trazer muita informação interessante sobre eles, por isso não vá embora. Puxe a cadeira, pegue a xícara de café e venha com a gente visitar um passado de música boa. Começa agora Novos Acordes, um programa da RTM Brasil em parceria com a editora Ultimato. Eu, Carlinhos Veiga, fico com você nessa próxima meia hora.
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5: O grupo Companhia de Jesus, ou simplesmente CIA de Jesus, nasceu em 1992 e teve uma atuação bastante vigorosa por cerca de 16 anos antes de se dissolver. Teve algumas formações. No entanto, a banda, que permaneceu longos anos, era formada por Rubão Lima no vocal, Enos Marcelino nos teclados, Alisson Mendes nas guitarras, Paulinho Vieira no baixo e Jaques Silva na bateria. Com uma sonoridade própria e marcante, o CIA de Jesus tinha um estilo musical bem amplo, com forte influência nos ritmos brasileiros, especialmente na música nordestina. No entanto, o grupo se tornou conhecido como banda de reggae, estilo que lhe conferiu muitos admiradores. Ao longo da caminhada, a CIA de Jesus conquistou espaço no cenário cristão e realizou apresentações em diferentes regiões do Brasil e também no exterior. Com 4 álbuns gravados, consolidou uma produção autoral unindo espiritualidade cristã, brasilidade e letras contextualizadas. No Novos Acordes de hoje, vamos relembrar algumas das canções que marcaram o CIA de Jesus. Vamos também conversar com 2 de seus integrantes, Enos Marcelino e Rubão Lima. Eles vão recordar neste programa a caminhada da banda, que deixou muitas saudades. Começamos o programa de hoje com Rua de Menino, música de Rubão Lima, que trata sobre a questão social das crianças e adolescentes que povoavam as cidades do país nos anos 90 e início dos anos 2000. Na época, eram chamados de meninos de rua. Havia um grupo considerável desses menores vivendo nos centros das grandes cidades, sem o amparo familiar, do governo e da própria sociedade. Essa canção faz parte do álbum Na Terra Brasilis, Rua de Menino, com CIA de Jesus.

0: Rua de Menino, com Cia de Jesus.
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2: No Novos Acordes de hoje, eu trago Enos Marcelino, que integrou o grupo Companhia de Jesus, e a gente vai bater um papo aqui. Enos, muito obrigado pela sua presença, é uma alegria receber você aqui no Novos Acordes.
3: Oi, Carlinhos, meu irmão, meu amigo, meu companheiro de tanto tempo. É um prazer muito grande estar aqui com você.
2: Enos, quando e como surgiu o grupo Companhia de Jesus?
3: Então, Carlinhos, Companhia de Jesus surgiu em 1992. A gente trabalhava um grupo, éramos 7 pessoas, trabalhávamos numa escola de música, que era a propriedade de alguns desse grupo. E alguns a gente já, nós nos conhecíamos desde a infância ou adolescência e tal. Outros a gente tinha acabado de conhecer praticamente, mas estávamos todos trabalhando juntos na área da música de alguma maneira, mas nessa escola de música, e também era um estúdio de gravação também. Mas todos nós já éramos cristãos, frequentávamos a igreja presbiteriana do setor sul de Anápolis, e de repente uma turma, uma parte desse pessoal tocava na noite, né? Tava tocando na noite, inclusive. Eu não tocava na noite nessa época, mas uma galera tava tocando já na noite há um bom tempo, né? E aí surgiu essa ideia, essa possibilidade, conversando mesmo ali, de a gente formar um grupo cristão de música, né? Então foi amadurecendo devagarinho, a gente buscou orar um bom tempo, né? Chamamos algumas pessoas para fazer ali uma mentoria com a gente, e orando, nos preparando espiritualmente, só depois então a gente começar a parte musical propriamente. E aí começamos a ensaiar e tal. Então foi assim que começou a Companhia de Jesus.
2: Foram quantos anos de ministério? Eu sei que vocês rodaram muito pelo Brasil e até no exterior, né? Fala um pouco pra gente, quantos anos e por onde vocês passaram?
3: Então, Carlinhos, foram muitos anos. Eu mesmo fiquei durante 12 anos, mas o grupo ainda permaneceu mais um tempo ativo mesmo, com essa galera, com parte, né, da turma que tinha começado e tal. Então, a galera toda junta, original, a gente acho que ficou uns 11 anos, uns 10 anos, eu acho. E comigo, mais uns 2 anos. Mas andamos muito esse Brasil afora. Fizemos muita turnê pelo Brasil, o Goiás inteiro, né, e o restante do Brasil. Saímos aí para outros países também, fizemos 2 turnês nos Estados Unidos, fizemos Canadá, muitos programas de televisão por aqui, né, fizemos Jô Soares 2 vezes, outros programas na Band e tal. Enfim, foi um tempo bom e com muita rodagem, vamos dizer assim.
2: Enos, nessa trajetória toda, vocês gravaram quantos álbuns?
3: Então, Carlinhos, eu participei de 4 gravações. Foram elas. Tô aqui buscando, né? Faz muito tempo, né? O primeiro foi o Zé, né? A gente gravou ainda em vinil. Depois fizemos também o CD, né? O Compact Disc. O CD. Muita meninada nova aí nem sabe o que é CD mais, né? Nunca ficou sabendo o que era, né? Mas depois veio o Reggae à Terra. Foi o nosso segundo álbum. O terceiro álbum foi o Na Terra Brasilis, um álbum muito bacana, todos eles, mas esse foi um álbum muito especial para mim. E depois fizemos o 4. O 4, curiosamente, foi um CD que a gente gravou assim. A gente já tava da galera original somente 4, né? O Paulinho já tinha saído da banda, tinha resolvido sair, fazer carreira solo, né? Vamos dizer assim. E era o quarto CD, né? Então veio a ideia, eu sugeri a ideia de fazermos o nome do CD 4, porque era o quarto CD e só éramos 4 a partir daí. Então ficou 4, né? É o nosso quarto CD. Então é isso.
2: Enos Marcelino, como você definiria o estilo musical do grupo?
3: Nossa, carinha, agora você me apertou demais da conta, menino. Vamos dizer, meu pai me apertou sem abraçar. Porque a gente, rapaz, a gente fazia estilos diversos, né? Tinha música pra de todo, não de todo gosto não, mas tem alguns que a gente não faria. Mas a gente tinha reggae, e acredite, nem era a maioria nos estilos, não era a maioria. Eu digo assim porque muita gente, a gente acabou ficando conhecido como uma banda regueira, né? Porque o Rubão é de São Luís, né? Maranhense, é acostumado a cantar pedra o tempo todo, né? Cantar pedra não é jogar, fazer jogo, não. É porque lá o reggae é chamado de pedra, né? Então, mas a gente, eu nem sei, a gente era muito eclético, tinha uma diversidade enorme, mas a gente ficou conhecido como uma banda de reggae, né? Ah, aquela banda de reggae! E lógico, o Rubão, além do reggae na veia, também tinha toda a indumentária, né? Ele era o reggae em pessoa, na vestimenta também, então ficou bem conhecido assim.
2: Vamos ouvir mais uma canção do Cia de Jesus. Trazemos Braços Abertos, na voz de Paulinho Vieira.

0: Braços Abertos, com Cia de Jesus.
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0: No programa Novos Acordes de hoje, estamos recebendo aqui Companhia de Jesus. Na verdade, o grupo hoje nem existe mais, ele não está em atividade. Mas a gente conversou com o Enos no primeiro bloco e agora vamos bater um papo com o Rubão Lima, que foi o vocalista da banda por todo esse tempo. Rubão, prazer receber você aqui no Novos Acordes.
2: Prazer, Carlinhos. Muito bom estar aqui com você no Novos Acordes. E vamos bater um papo, vai ser legal aí recordar o Cia de Jesus.
0: Nesses mais de 12 anos de banda, vocês tiveram quantas formações? Aliás, começa falando para mim da formação inicial e depois fala das demais formações.
2: Beleza, a gente começou como... a ideia era um ministério, então era um grupo maior, né? Tinha Betão, tinha o Armindo, que era um camarada que ele foi de uma equipe de vencedores, então ele veio com essa ideia de... A ideia não era uma banda, era a gente fazer um ministério que atuasse com pregação, com evangelismo, então não era só fazer um som. Então, no começo tinha o Armindo, o Betão e o Holmes também estava com a gente.
0: E o que o Holmes fazia? Ele era...
2: O Holmes era do som,
0: tá,
2: né?
0: E o Betão?
2: O Betão também, ele estava na produção, no som.
0: Tá, então eles não atuavam diretamente na música?
2: Assim. Não, cantando não.
0: Quem que era cantando?
2: Assim? Ah, cantando era eu, tinha o Alisson, guitarra, o Jax, bateria, o Enos, teclado. E o Paulinho, baixo e voz. Entendi. O Alisson também cantava. Então...
0: Tá. Então você era o vocalista principal.
2: Acabou virando, né?
0: Sim.
2: No começo eu cantava menos, porque todo mundo cantava, então... Mas com o desenvolver, com a cara que a banda foi levando, eu fui cantando mais músicas, então me tornei o vocal.
0: Tá. E nesse tempo todo, mais de 12 anos de ministério, tudo, vocês tiveram mudanças ou outras formações?
2: Na realidade, a gente só teve uma mudança significativa, que foi quando o Paulinho saiu. O Paulinho, depois de 10 anos, o Paulinho foi o primeiro a pedir.
0: Era o baixista, né?
2: Era o baixista. Então entrou o Fred. E o Fred fez um som bem legal com a gente. Só mais na frente o Enos. Também saiu, e aí os tecladistas eram freelancers, né? Não foi, era quem pintava na época, podia fazer, ou outra guitarra. Então tá. Foi assim que a banda caminhou.
0: Tá, então a grande maioria do tempo, 10 anos talvez, foram vocês cinco.
2: Sim, foi a mesma formação.
0: E como é que vocês distribuíam as funções? Quem é que compunha, quem é que arranjava?
2: O seguinte, Carlinhos, quem tinha mais música, esse era eu. Né? Eu sempre fui muito de composição, ainda sou, então acabava que eu que tinha mais músicas, nos CDs você vai ver que tem mais músicas minhas, mas o Paulinho também sempre fazia uma, o Alisson também. Então, quando a gente faz a música, eu dou um arranjo base, né? Aquela pré, né? Mas o grande arranjo, o maestro nosso era o Alisson, que fazia toda a cara, né? E o Enos, que escrevia, e os metais, e ele também fazia essa parte de arranjos de cordas e metais, teclados. Mas o grande maestro nosso era o Alisson, que é bem versátil.
0: E quem? Alguém cuidava da parte administrativa?
2: Parte administrativa era o Jax.
0: Porque tem o Jax e o Paulinho aí, que você ainda não mencionou. Então,
2: o Paulinho era mais... cantar mesmo e fazer brincadeira. Que, né?
0: trazer alegria.
2: A alegria da turma era o Paulinho, cara. Era uma piada atrás da outra. Mas o Enos, o Jax, foi que ficou mais tempo com a parte de contatos e agenda. O Enos ficou um tempo, mas a maior parte foi o Jax.
0: O Rubão, você, como compositor, a gente percebe nas letras, vocês trabalhavam muito com temas sociais, né?
2: Uhum.
0: Sob uma perspectiva cristã, é claro.
2: Isso.
0: A gente vê, por exemplo, músicas, como a gente tocou aí, Rua de Menino, né?
2: Rua de Menino.
0: Que falava sobre uma temática muito forte nos anos 2000, anos 90, anos 2000.
2: Anos 90,
0: que é menino da rua, né?
2: Menino de rua.
0: Havia um cunhado, inclusive, esse termo aí, né? Menino de rua, né? Tinha

0: Mas Fusca 69, por exemplo, é a realidade do retirante, né? Só Deus pode mudar esse país. Eu vou falando de injustiças, o ser humano, também falo sobre, a música Ser Humano fala sobre isso, a música Zé é um tema também interessante. Então, eu trabalho esses temas todos.
1: Legal, muito bom. E agora uma pergunta que acho que muitos teriam para te fazer. Por que que o Companhia terminou? Companhia de Jesus, uma banda tão expressiva que rodou tanto pelo Brasil, por que ela terminou? E existe alguma possibilidade de vocês se reunirem, se reencontrarem para alguma coisa nova?
0: Bom, a banda, eu acho que as bandas vão parando porque vão cansando, né? Eu acho que repete a situação. Depois de 10 anos, uns estão animados, poucos estão animados para pegar a estrada e daqui para São Paulo parando e cantando, o outro fala, não,
1: Lembrando que vocês viajavam numa Kombi, né?
0: viajávamos numa Kombi, fomos até o Paraná, de Santa Catarina, numa Kombi, parando, enfim. Então, vai mudando o perfil e tem a questão de família, né? Como a família encara. Então, realmente, é o desgaste da estrada mesmo. Mas nada de desavença. E a gente acabou gravando um DVD que ainda tá para ser trabalhado, mas
1: Isso
0: foi.
1: depois do grupo já ter terminado, ter
0: Depois do
1: parado.
0: Grupo TF, fizemos 30 anos de companhia. Então, voltar para tocar, eu não vejo possibilidade. Talvez um evento específico, a gente se junte e faça um som de novo. Acho que, por mim, seria legal voltar com a turma, fazer uma brincadeira aí,
1: Legal.
0: matar a saudade da turma e da gente mesmo.
1: É isso aí. Rubão, muito obrigado pela participação de você, sua e do Enos, né, no programa de hoje. A gente está muito feliz de relembrar o trabalho, a obra musical do Companhia de Jesus.
0: Beleza, Carlinhos, eu que agradeço e prazer conversar com você e estamos aí para somar. Um abraço.
1: E vamos de reggae, com Cia de Jesus. Nesta canção, Rubão Lima conta a história do primeiro mártir da igreja cristã, relatada em Atos 7. Estevão, com Cia de Jesus.

Estevão, concia de Jesus. No programa de hoje, relembramos o grupo Cia de Jesus, que fez história na música cristã brasileira. O vocalista da banda, Rubão Lima, segue em carreira solo. Os demais, Enos Marcelino, Alisson Mendes, Paulinho Vieira e Jaques Silva, todos

excelentes instrumentistas seguem igualmente em suas jornadas musicais, gravando, acompanhando artistas e levando a boa música aos quatro cantos do país. É possível encontrar alguns de seus trabalhos mais recentes nas plataformas de streaming e na internet. E assim encerramos esta edição. Voltamos a nos falar na próxima e eu te espero. Novos Acordes é um programa da RTM Brasil em parceria com a editora Ultimato. Um grande abraço e até a próxima.

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0: Maravilhoso sábado, hoje um dia lindo, aniversários por aqui, da pequena Zoe fazendo 3 aninhos e da Nilde, a mãe do Felipe, completando 43, essa vai pra ela.

oferecendo pra Nilde, que hoje completa 43 anos de vida. E que linda! O Felipe, que é o filhão dela, veio e fez essa homenagem pra mãe. Mandou os parabéns, escreveu: sou o Felipe, quero desejar um feliz aniversário pra minha mãe. Tá fazendo 43 anos, moramos em Porto Velho, Rondônia. Agradeço a Deus pela vida dela, tem sido uma excelente mãe, um exemplo pra mim. E ele ofereceu essa canção e falou: feliz aniversário, mãe. E olha que família linda, vários filhos, ou seja, o Felipe tem vários irmãozinhos. E aí eu comentei que tem a Nilde, que tem a irmã gêmea. E aí eu perguntei: será que é essa? Mas muito legal, então, saber que temos pelo menos duas. Devem ter mais Nildes aqui na sintonia, né? Mas a de hoje é a mamãe do Felipe, que faz aniversário. Parabéns! E eu disse que tem mais aniversário, enquanto uma faz 43. 40 anos depois nasceu a nossa pequena Zoe, que tá fazendo 3 aninhos, separadas por 40 anos no mesmo dia, hoje, 19 de setembro. Zoe, continue sendo a personal trainer da mamãe.

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1: Santo e eterno Deus, obrigada por ser fonte de sabedoria, por mostrares a direção que devemos seguir de acordo com as Escrituras. Hoje intercedemos pela equipe do Mulheres de Esperança em Israel, para que tenham sabedoria e direção na condução de um novo trabalho de evangelização em hebraico para 43% de israelenses seculares. Que o idioma não seja uma barreira, que o Espírito Santo toque os corações das israelenses e que suas vidas sejam salvas. Dê à equipe estratégias e recursos necessários para realizar o trabalho proposto. Oramos em nome de Jesus. Eu e Elisângela Souza tenho alegria em orar com você.
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0: Ouvimos Guilherme Kerr, Shayla Kerr, Guga Xavier e Thiago Vieira. Você pode ter. Agora 10h51, tem muita gente por aqui hoje. A Nilde disse, bom dia, eu quero começar agradecendo a Deus pela vida, toda honra e toda glória sempre a Ele. Também ao meu filho Felipe, meu menino abençoado, por vocês lerem a mensagem que eu mandei. Ah, tô fazendo 43 anos, até que o Senhor tem me sustentado, cuidado de mim, cuidado da minha família. Parabéns, Nilde, eu amei ver tua casa com tanta criança linda. Parabéns mesmo, viu? E ó, Dona Graça também tá conosco, sintonizada aqui no nosso programa, o seu Juarez Ribeiro ouvindo a gente na Bahia, Magnólia no Rio Grande do Norte, o Vasile, sabe aonde? Interior de São Paulo, sempre com aquela alegria, né? O Saulo tá na Bahia também nos acompanhando, bom dia! Tudo bem?
1: Bom dia, Renata, Saulo Direcê na Bahia, é sempre um prazer participar do seu programa. Minha participação hoje é mandar um beijo grande para minha tia Eloíve, em Aparecida de Goiânia, sobre essa semana que é ouvinte assídua da Rádio Transmundial. E aí ela estava ouvindo e ouviu o meu alô e me comentou, e eu falei que ia mandar um alô no seu programa e outros programas também da rádio. Aproveitando, mandar um grande beijo para minha mãe Nali, minha irmã Elisa em Governador Mangabeira, meu filho Gabriel Aracaju, meus irmãos Paulo, Judés e Maura, todos os meus sobrinhos, e em especial para você, que conduz como ninguém esse programa, é tão cativante. Eu comentava com minha mãe sobre a forma que você trabalha, muito embora todos aí são altamente profissionais, comprometidos e dedicados, mas você tem um algo diferente na sua lida com o teu público, e isso é muito bonito, muito gratificante. Eu louvo a Deus e agradeço pela sua vida, pela mensagem que você tem levado, também a emissora RTM para todo o território nacional e, por que não dizer, também fora do país. Então, um grande abraço para todos os queridos ouvintes do norte ao sul do Brasil, que pessoas que a gente vai ouvindo e vai se tornando como se fosse da nossa família. A gente vai se familiarizando com cada um. Isso é motivo de grande alegria entre o povo de Deus. Um grande abraço. Só para salientar, eu sou membro da primeira igreja presbiteriana de Irecê, interior da Bahia. E é sempre uma honra participar da programação da Rádio Transmundial. Um grande abraço.
0: Nossa, estão que tão, viu? Nos constrangendo em amor, gratidão de todo o coração, Saulo, que o Eterno retribua mesmo com amor, com bondade, você, tua mãezinha, teu irmão gêmeo, tua família, os bisnetos que Dona Nali ganhou, isso é demais, né? Bom, e o que nos une? A gente sabe, né? Mas se alguém obedece a sua palavra, nele verdadeiramente o amor de Deus está aperfeiçoado. Dessa forma, sabemos que estamos nele. Quem afirma que permanece dele deve andar como ele andou. Que o amor dele seja assim, sempre visível na vida de vocês. Oro para que seja na nossa aqui na rádio, para que a gente possa mostrar ao mundo que ele é bom.
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0: Pro Salvo, em Irecê, na Bahia, pra mãezinha Dona Nali, pro Paulo, pros outros irmãos e irmãs que ele tem, espalhados aqui pelo Brasil, pros filhos amados. Ah, e agora também pra essa família que tá crescendo. Dona Nali ganhou bisneto e vem mais por aí. A gente vai pro intervalo, voltaremos com vocês. Tem música já já, tem história das missões com Samuel Matos, tem bastante recado.
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1: Maravilhoso dia pra vocês, estamos juntos, voltamos, mais um bloco começando, na companhia do Carlos Lírio. Olha aí o recadinho que ele mandou pra gente, diretamente do Rio.
2: Bom dia, Renata, estamos aqui com um solzinho, depois de aí algumas semanas de chuva, de frio, não tá calor, né, mas só de ver o solzinho aqui já deixa a gente um pouquinho mais feliz, mais alegre aqui, né, vitamina D de graça, né. As crianças estão aproveitando o sol, estão aqui na vila brincando, correndo aqui com os amiguinhos, com a supervisão da esposa, né, obviamente. E hoje eu ouvi, né, o programa Entre Gerações. Eu nunca tinha ouvido, já tinha visto as chamadas, né, mas nunca tinha ouvido, e eu fui extremamente abençoado. Aprendi bastante, né, muito interessante, vai ficar na minha agenda, quando tiver eu vou querer ouvir, né. E foi legal também que até citou, o pastor citou um pastor de uma igreja que eu pertenci, né, aqui no Rio de Janeiro, que agora não está mais aqui no Rio, está em São Paulo, né, citou positivamente um culto que ele esteve lá e como é que a liturgia foi feita, né, os louvores e tudo, e eu achei muito legal mesmo. Na verdade, é difícil a gente falar dos programas da RTM, né, porque todos são abençoados. Eu até falei um dia com meus filhos, né, que eles ficam falando, você é o ouvinte número um da rádio? Eu falei, não, tem muitos ouvintes número um, né, mas aí eu brinquei, eu falei, não, teve um dia que eu bati o recorde, porque eu comecei ouvindo o programa já na do Fábio Zamana, assim, se eu fico por dentro, né, que é uma continuidade. Eu ouvi já ali mais ou menos por 5 horas, mandei mensagem para ele, mandei mensagem Fico por Dentro, mandei mensagem no seu programa, né, e depois eu só não mandei no programa da tarde, mas aí, como eu tô fazendo TCC, tô varando às vezes à noite, mandei mensagem no programa da noite, depois entrou o Hétero, mandei mensagem no Hétero Nobre, então eu fiquei assim, pelo menos ali umas 19 horas conectado com a rádio, né? Então é só benção. Deus te abençoe, Renato, espero aí que também São Paulo tenha dado uma trégua aí das chuvas, né? Tava bem recorrente. E sábado!
1: Ô, Carlos, é pó falar pros filhões que aqui a disputa tá acirrada. Porque ouvir a rádio é muito bom. E a gente também é suspeito pra falar, porque a gente ama tudo isso. A gente participa aqui de manhã, aí chega à tarde, sem nos caminhos da fé, a gente quer ouvir. Aí a gente quer receber vocês. E aí a gente nunca enjoa de ouvi-los, de ouvir os pedidos musicais também de vocês. Carlos, eu acho que o segredo é isso, né? Onde Deus tá, a abundância de alegria. E não tem como enjoado que é bom, né? Então, Carlos, muito obrigada por esse carinho para com a rádio, por esse amor aqui pela nossa programação, e parabéns pelo TCC, que coisa linda. Tão bom a gente continuar estudando, né? Eu sei que o Carlos tem avançado e eu fico muito contente. A gente viu tudo, né? A questão de trabalho, a visita dele com a esposa e os filhos aqui, tudo que tem acontecido na nossa vida, a gente se alegra demais. Então, vamos de canção muito alegre. Muito bonita, muito deliciosa e muito brasileira. Vamos com Priscila Barreto cantando Candeia. Essa vai pro Carlos, Leônida, vai pra filha, Maria Eduarda, pra mãezinha, Cláudia, e pra sogra, Graça.

Depois de ouvir essa música super animada e oferecer pro Carlos, vamos com uma também tranquila. Essa daqui eu quero oferecer pro meu querido Reinaldo. Eu vi que ele chegou e vi que quem também tá com a gente é o Mauro Sodré e essas fofuras de netos. Olha a cara serena da Estelinha, essa princesa dormindo.

0: pro Vitor, pra Paula, pra essas fofuras. Que coisa mais linda ver o Tintim e ver a Estelinha no colo com a mãozinha na cara, dormindo com uma tranquilidade. Lembrei do que Davi fala. Minha alma é como essa criança amamentada. É tão bom ver essa serenidade, né? Que vem de descansar naquele que cuida de nós, né? E olha que legal, Trinquinato disse assim: Rê, nem dá pra tecer comentários sobre o Entre Gerações, somente louvar a Deus e agradecer pela rádio por desenvolver esse programa que abençoa não só pastores, mas também quem almeja o episcopado, que é uma excelente... Ó, deixa eu ler exatamente como tá no versículo, que foi o que ele mandou. Almejam um episcopado, pois excelente obra desejam. E ele falou, e certamente pastor Irlande viveu e ainda vive o santo ministério e continua contribuindo para essa nova geração de pastores. E a voz do Valdir Pide dá um toque especial nas vinhetas. Você viu que legal? Tem o Marcelinho Fávero, que fez aniversário, tem 20 alguns anos. E tem nosso querido Valdir Pide, 60 a mais. Muito legal, né? Ficou linda essa vinheta também. Ah, eu sou suspeita. A vinheta também do Novos Acordes com o Héctor e ficou boa demais. E é isso, aqui a rádio sempre pensando em produzir bom conteúdo. E somos os primeiros a ser beneficiados, ou quando a gente está gravando, ou quando a gente está ouvindo. E o Trinquinato disse, Rê, uma das turmas que eu tô dando aula de aprimoramento profissional, ainda temos 2 semanas de muita atividade para chegar onde é necessário. Gente, olha que demais! Eu adorei ver esse container grande. E ele lá, o professor, junto com os alunos. Parabéns, Trinquinato. E eu sei que ele forma não só alunos que vão saber as técnicas, ele vai ajudando a formar seres humanos, né? Que também, entre uma aula e outra, vão aprendendo um tipo de postura de quem ama a Deus. Então, você sempre faça a diferença, Trinquinato. Essa é a minha oração. Bora, turma! Tem programa com o nosso querido Samuel Matos.
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0: Olá, sou Samuel Matos e no História das Missões de hoje, Charlotte Dyges Lottie Moon. Ela nasceu em 1840 e foi uma missionária batista que atuou na China pelo Conselho de Missões Estrangeiras, o FMI, especialmente por meio da União Missionária Feminina, e passou quase 40 anos vivendo e trabalhando neste país como professora e evangelista. Lottie Moon nasceu em uma família abastada e cresceu em uma fazenda na Virgínia. Lottie era a quarta de cinco meninas e dois meninos. Ela tinha 13 anos quando seu pai morreu em um acidente de barco fluvial. A família Moon valorizava a educação e, aos 14 anos, Lottie foi estudar no Seminário Feminino da Virgínia e também no Instituto Feminino de Albemarle. Com 21 anos, Moon recebeu um dos primeiros títulos de mestre em artes concedidos a uma mulher. Aprendeu latim, grego, francês e italiano. Mais tarde, ela se tornaria também especialista em chinês. Uma jovem extraordinária e franca, Lottie mostrou-se indiferente à sua educação cristã até o início da adolescência. Porém, ao ingressar na universidade, passou por um despertar espiritual e, após uma série de encontros de avivamento no campus, entregou seu coração ao Salvador.
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0: Embora as mulheres instruídas em meados do século XIX geralmente tivessem poucas oportunidades de carreira, sua irmã mais velha, Oriana, tornou-se médica, servindo no exército na Guerra Civil Americana. Lottie ajudou sua mãe a manter a propriedade da família durante essa triste e terrível guerra. Posteriormente, iniciou sua carreira como professora. Ela lecionou em academias femininas, junto com sua amiga Anna Safford. Elas instituíram a Casterville Family High School e, simultaneamente, Moon ministrava às famílias carentes do condado de Bartow, na Geórgia. Para surpresa da família, a irmã Edomia aceitou um chamado para ir ao norte da China como a primeira missionária batista solteira. E Lottie, sua irmã, logo se sentiu chamada a segui-la. Em 1873, a Junta de Missões Estrangeiras nomeou oficialmente Lottie, de 32 anos, como missionária para a China. Lottie juntou-se à sua irmã Edomia na missão do norte da China, no porto de Dengzhou, e começou seu ministério lecionando em uma escola para meninos. Edomia logo teve que voltar para casa por motivos de saúde. Ao acompanhar algumas das esposas de missionários mais experientes a vilarejos remotos, Moon descobriu sua paixão, o evangelismo direto. Porém, Moon logo se frustraria. Convencida de que seu talento estava sendo desperdiçado e poderia ser melhor aproveitada no evangelismo, buscou em oração um entendimento para o seu caso. Ela havia ido à China para ir ao encontro dos perdidos e apresentar-lhes as boas novas, e não estava nada satisfeita com seu trabalho somente com crianças. Lottie Moon se sentia acorrentada e passou a se ver como uma parte de uma classe oprimida, a das missionárias solteiras. Seus escritos eram um apelo em nome de todos aqueles que enfrentavam situações semelhantes em seus ministérios. Em um artigo intitulado A Pergunta da Mulher Novamente, publicado em 1883, ela escreve: "Podemos admirar o cansaço, o desgosto, a sensação de forças desperdiçadas e a convicção de que a sua vida é um fracasso que acomete uma mulher solteira em uma missão." Moon travou uma campanha lenta, porém incansável, para dar às missionárias a liberdade de ministrar e ter voz igualitária nos trabalhos missionários. Ela se correspondia frequentemente com o chefe da Junta de Missões Estrangeiras, informando-o sobre a realidade do trabalho missionário.
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0: Aos 45 anos, Moon abandonou o ensino e mudou-se para o interior para evangelizar, em tempo integral, nas áreas do interior da China. Esse trabalho resultou em centenas de pessoas que abraçaram o evangelho, mantendo uma política de produção de cartas e artigos. Nelas, Moon descreve comoventemente a vida de uma missionária e clama pela necessidade urgente de mais colaboradores, o que a diretoria, com poucos recursos, não conseguia enviar. Moon teve a ideia de incentivar as mulheres batistas a se organizarem em sociedades missionárias nas igrejas locais para ajudar a apoiar mais candidatos e a considerarem a possibilidade de se juntarem elas mesmas. Muitas de suas cartas foram publicadas como artigos em publicações em diversas igrejas. Moon escreveu para Forgiven Mission Journal, propondo que a semana anterior ao Natal fosse estabelecida como um período de doações para missões estrangeiras. Inspiradas por sua visão, as mulheres batistas organizaram sociedades missionárias femininas locais, com o objetivo de promover missões e arrecadar fundos. A primeira oferta de Natal para missões, em 1888, arrecadou o suficiente para enviar 3 novos missionários para a China. Em 1892, Moon tirou uma licença de 10 anos. Ela estava muito preocupada com o fato de seus colegas missionários estarem se esgotando por falta de descanso e renovação, o que os levava a mortes prematuras. Moon argumentava que licenças regulares a cada 10 anos prolongariam a vida e a eficácia dos missionários experientes.
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0: Ao longo de sua carreira missionária, Moon enfrentou pestes, fomes, revoluções e guerras. Estes acontecimentos afetaram profundamente o trabalho missionário. Quando Moon retornou de sua segunda licença em 1904, ficou profundamente impactada com o sofrimento dos chineses, que literalmente morriam de fome ao seu redor. Ela implorou por mais recursos, mas a junta missionária enviou valores que não foram suficientes para quase nada. Os salários dos missionários foram cortados. Moon compartilhava suas finanças pessoais e comida com qualquer pessoa necessitada que a procurasse. Toda essa dedicação também afetou gravemente sua saúde. Em 1912, ela pesava apenas 23 quilos. Alarmados, seus colegas missionários providenciaram seu retorno aos Estados Unidos. No entanto, Moon morreu a caminho, aos 72 anos, em 24 de dezembro de 1912, no porto de Kobe, no Japão. Seu corpo foi cremado e as cinzas foram levadas para sua família na Virgínia.
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0: Lotte Moon tornou-se um símbolo do espírito missionário para as mulheres chamadas e a muitos outros cristãos. A oferta de Natal Lotte Moon para missões internacionais é realizada anualmente, arrecadando milhões de dólares para missões. Desde 1888 e até hoje, financia boa parte do orçamento de missões. Conhecemos a vida e obra de Lotte Moon. Eu sou Samuel Matos, na produção e locução. Direção, André Castilho. Envie seu e-mail se tiver alguma dúvida. rtm@rtmbrasil.org.br. Um abraço e até o próximo
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0: 11:30 da manhã, voltamos com a dona Zorilma Gomes, na companhia da nossa querida Bebel, junto com o seu Gessé Martins, hoje com a Bruna Farias. Ela falou, como é o nome dessa música que fala de candeia, é tão boa pra dançar? Anota aí, olha, a gente ouviu com Priscila Barreto. Candeia. E o pastor Marcos disse, tem um carinho especial pelo Héctor e também, acho ele tão batalhador, tem um grande talento, eu também. E ó, hoje, se Deus quiser, ele vai estar com a gente aqui nessa tarde, então bora que a gente já vai oferecendo canção pra ele, ele gosta muito do Grupo Elo. Eu também, Pedrão aqui da rádio também, Itamir também.
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0: Pastor Marcos, Pedrão saiu de férias ontem, tá lá em viagem. Itamir, que tanto ama Grupo Elo, e pra essa turma maravilhosa, seu Gessé, Bruna, Alderide, Mari, Velasco, Vasile, Magnólia. Jesus olhou pra mim.

0: Graça e paz da parte de Deus, Juarez Ribeiro, da cidade de Feira Santana. Estou aqui no trabalho e aproveitando para ouvir um pouquinho o programa e para agradecer a Deus, a parte do Senhor, a vida do pastor Itamir Neves, que tem me ensinado bastante. E eu estou nesse desafio aí, viu, da leitura da Bíblia aí durante esses 5 anos aí. Estou nesse desafio aí, rei. E vamos que vamos. Já estamos chegando próximo do livro de Gênesis. E todos os estudos, todos os áudios, estou ouvindo. Agora só preciso só de um tempinho para fazer as anotações, mas eu estou acompanhando. Rei, manda um abraço aí para os meus colegas aqui da Logplace.
1: Ô, seu Juarez, beijo pra turma. Então, tá trabalhando hoje, assim como eu. Beijo pra turma da Logplace. Normalmente, na semana, eles participam. E meus parabéns. Ontem a gente encerrou 10 programas introdutórios com metodologia, com dicas, falando como a gente deve chegar pro texto bíblico, a importância da palavra. E aí, agora a gente começa a jornada ainda com as questões introdutórias de Gênesis, na segunda-feira. Então, tá todo mundo convidado. É aquele dia pra voltar com um papel, caneta, caderno, bloquinho, tudo que você tiver para anotar mesmo.
2: Bom dia, Renata. Bom dia, ouvintes. Hoje eu estou com a RTM desde cedo. Hoje eu estou em casa, graças a Deus, estou feliz. A RTM tem acrescentado tanto na minha vida, não tem palavras. Tantas coisas boas, indescritíveis. Obrigada, RTM. Obrigada, Rê, pelo seu carinho, sua atenção. Amanhã eu faço 46 anos de casada e você vai fazer aniversário dia 22, né? Minha sobrinha também faz dia 22. Interessante, é ela e a filha no mesmo dia. Nós vamos comer bolo, né, Rê? Deus abençoe pra você, sua família, todos os ouvintes. Beijo no coração da Berenice, essa mulher tão forte e guerreira. É um exemplo pra gente, né? Deus abençoe a todos. Beijo no coração.
1: Ô, minha linda, quanta festa aí nessa casa, Mari. Ó, você falou da Berê, ela também vai fazer aniversário, tá contando os dias. Se eu não me engano, é 24, né, Berê? Porque tem festa no dia 24, no dia 25, no dia 26. Tem aniversário de um monte de ouvintes, tem festa lá na casa da Lé. Um beijo pra Helenils e um beijo pra Berê, um beijo pra Mari. Olha que legal poder fazer junto com a filha, as duas no mesmo dia. Isso é demais, hein? Ah, turma, então seguimos assim, na companhia da nossa querida e amada Edileus. Ela disse, é verdade, onde Deus está tem abundância de alegria. Tô gostando das canções e eu tô gostando de vocês aqui conosco. Tô vendo aqui a companhia da nossa querida Mag, também com áudio.
3: Olá, Renatinha Bojato. Aqui é Magnólia, professora aposentada, São Bernardino de Macau, Rio Grande do Norte. Sábado, né, Renatinha? Que Deus abençoe vocês, seus familiares, os ouvintes e todos que fazem essa grande RTM. É um bom final de semana para todos vocês que fazem essa grande rádio.
1: Obrigada, Mag. É tão legal que vocês no sábado também estão com a gente. Muda só o que estão fazendo, né? Para alguns, a maioria tá fazendo faxina, mas o Vasile tá de novo no barco. Disse, bora ser feliz, viver e desfrutar da vida que Deus nos deixa. Vou fixar o cavalete da rampa. Então bora, que seja o dia que for, tá sempre cuidando desse barcão. E ele disse, já tô terminando o sistema de puxar, subir e descer o barco. Show de bola. Agora eu convido ele e vocês. Vocês que gostam de Wesley e Marlene. Bom, primeiro vamos com canção. E aí logo na sequência a gente vai com um pouco da história deles.
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0: 6 e Hebron de Oliveira Castilho ouvindo a gente em Santa Catarina. Só agora que eu vi sua mensagem, desculpa a demora, ficou aqui entre várias outras. E às vezes acontece assim, turma, alguém participa, a mensagem vai lá pro final, aí outra sobe, e aí como não tem a fotinho da turma, muitas vezes fica assim as letras e a gente até se perde entre tanta enxurrada de amor aqui. Mas agora eu vi, Hebron Castilho, obrigada, também recebo o meu abraço fraterno, recebo um beijo toda a turma aí do sul do Brasil. E ó, agora indo pro Nordeste, temos nossa querida e amada Neidma.
1: Oi, hey, bom dia, ouvintes, bom sábado para todo mundo, bom final de semana. Hey, a Maria de Jesus, a DG, como ela gosta de ser chamada, ela sofreu um acidente, né? E ela tá, agora foi com o esposo dela, o Aldo, né? E ele falou que ela está no centro cirúrgico para fazer uma das cirurgias, porque parece que vai ser preciso muita cirurgia, porque ela teve várias fraturas na perna, no, na batela do joelho. E então que a gente estivesse orando, né, pela recuperação dela, né, para que dê tudo certo nessa cirurgia. Que eu falei com ela hoje de manhã bem cedinho, ela estava com muita dor, mas já ia para o bloco cirúrgico. Então, que a gente esteja clamando ao Senhor, né, pela recuperação dela, que dê tudo certo nessa cirurgia. E, Rê, terça-feira é seu aniversário. Você vai trabalhar ou tá de folga? Beijo, beijo, beijo.
0: Se Deus quiser, trabalharei. Mas, olha que situações, né, turma? Além de tantas questões de saúde, que às vezes vem assim com doenças que precisam de tratamento, quando tem queda, quando acontece isso, é tão imprevisível, né? E aí as dores que diminuem, né, aquele nosso prazer da vida. Então vamos orar pela dona DG. Obrigada por compartilhar, Neidma. Neidma sempre aqui encabeçando movimentos de oração pela turma. Isso é tão bonito. Hoje cedinho já tava orando por você e pelo Carlos, viu? Pela festa da Berê, que eu tô aqui tão empolgada. Eu tô aqui imaginando como é que vai ser pra ela, tô super contente. E a Ramona tá com a gente, o Marco Antônio tá também, seu Luiz participando. Daqui a pouco a gente volta, coloca esses áudios. Mas agora a gente vai com esse casal maravilhoso de Goiânia.
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3: Olá, querido ouvinte da RTM Brasil. Vamos começar mais um Diário de Viagem. Juntamente com você, toda a tua casa. E a gente continua contando as nossas histórias, né? É sempre bom poder dividir com você aquilo que Deus sempre fez na trajetória da nossa vida. Isso é muito, muito bacana, isso é muito bom, né? E eu tô aqui com os meus botões relembrando há muitos anos atrás, lá em Manaus, quando o Milad foi ali pela primeira vez, nós encontramos uma pessoa que era um irmão em Cristo, não conhecido, e esse irmão se aproxima da gente e fala: olha, eu tenho algumas composições, vocês não queriam ouvir? Ele grava uma fitinha pra gente, e nessa fitinha ele coloca várias músicas. E eu trouxe essa fitinha pra São Paulo, nessa época eu já morava em São Paulo, e ela ficou guardada por um certo tempo, né? E a gente, quando foi preparar um disco chamado Recomeçar, a gente estava procurando músicas, né, para fazer parte desse cast, desse disco. Aí a gente depara com uma canção nessa fitinha que era muito bacana, muito bonita. E essa canção chama-se Escritos na Areia. E eu lembro que a gente tentou fazer um bom arranjo, tentou dar uma boa interpretação nessa canção, e a gente gravou junto com outras canções também bonitas, né? Mas essa pessoa era simplesmente o Estênio, que era praticamente não conhecido no meio musical, no meio dos compositores. Era ele que tinha dado essa fitinha pra gente, lá em Manaus. E a gente não gravou só essa, mas gravou outras também que ele tinha deixado ali nessa fita, que foi o Rei Uzias, uma música muito bonita dele e do Vavá também, que é Dia Feliz, e assim por diante. Mas eu queria que a Marlene falasse um pouquinho sobre essa canção e sobre o disco Recomeçar, que foi assim um trabalho que a gente fez logo que o Milad terminou, e a gente realmente tentou recomeçar a nossa vida de casal, Wes e Marlene. E eu passo então a palavra para ela agora.
4: Olá, querido ouvinte, que alegria estar de volta, hein, para mais um diário com as nossas peripécias, nossas experiências. História é aqui mesmo, com Wesley e Marlene, viu, gente? Olha, Wesley falou aqui o casal foi recomeçar, mas quero deixar claro aqui, o ministério que foi recomeçar, o casal desde... Nós somos casados desde dezembro de 79, graças a Deus, estamos aí firme, né? Seguimos firme, né? Pela graça e orientação do Pai, Deus vai nos sustentando, firmando os nossos passos, não é? Então, gente, essa música, eu paro para ouvir essa música. Esses dias eu estava no carro, então o nosso carro tem um CD que toca ali, e eu nem sabia que estava esse CD lá, Recomeçar. E chegou a vez dessa música, chamada Escritos na Areia. É muito interessante a forma como o Estênio fez, ele contou uma história, Escritos na Areia. Jesus rabiscava, né? Quando chegou uma multidão e foi arrastada para o meio da roda uma mulher flagrada em pleno adultério. E chegaram e levaram essa mulher para Jesus, eu complementando aqui. Mas eu acho interessante que Jesus estava no templo ensinando as pessoas, e os fariseus e ali os sacerdotes, os fariseus, levaram a mulher flagrada em adultério na presença de Jesus. Jesus estava sentado. A Bíblia fala que ele se inclinou para ver aquela mulher. Ela estava de pé, eles colocaram ela de pé na frente, todo mundo para acusar, né? Então foi linda. E aí essa música, vocês devem saber, já devem ter visto isso no capítulo João, do Evangelho de João, né? Do capítulo de 1 a 11, essa história. Então, é muito lindo, eu acho que vale a pena você conferir, ouvindo a música, essa bela história com um final feliz, né? Porque ali, na verdade, os religiosos, os fariseus, eles queriam ter algum argumento para acusar Jesus, né? Para acusar. E ali poderia ter, naquele momento, um desfecho muito ruim, aquela mulher ser apedrejada, Jesus também, sei lá o que poderia acontecer naquele momento, né? Mas Jesus, ele diz uma palavra ali, uma frase que toca o coração de todo mundo, porque ele estava ali ensinando. Ele estava como mestre ensinando.
3: Uma frase chave,
4: como ele diz, o que não tiver pecado pode começar atirando a primeira pedra. Então ali Jesus deu uma lição de reflexão interior para mostrar para todos que ninguém é melhor do que ninguém, que aqueles homens que estavam ali eram adúlteros também, com certeza, porque só de pensar em ficar com uma mulher ou vice-versa, já tinha cometido esse adultério, né? Então foi lindo o desfecho, mas eu acho que agora, né, Wes, vale a pena ouvir essa linda canção gravada no disco, no álbum Recomeçar, que você pode ouvir depois aí pelas plataformas, Spotify, outras plataformas. É só digitar o álbum Recomeçar com Wesley e Marlene, tá? Aí vai aparecer todas as músicas, aí você vai escolher a música que você quer ouvir. Essa música chama-se Escritos na Areia. Wesley, a gente regravou essa música no DVD Eterna Canção?
3: Sim, a gente regravou com o Estênio presente, né?
4: Ele cantando com você,
3: ele cantando,
4: né,
3: comigo no DVD Eterna Canção. Mas nós vamos ouvir do CD original Recomeçar. Vamos ouvir então Escritos na Areia.

0: Você ouviu aí na interpretação de Wesley a canção Escritos na Areia. Amados e queridos, eu queria dizer ainda para você que gostaria de ter-nos na sua igreja, o mês de outubro e novembro, nós temos ainda alguns espaços na nossa agenda. Se você desejar, entre em contato conosco.
1: O que o Wesley Marlene faz, né, quando vai a uma igreja, Wesley? Fala para o nosso ouvinte, que ele quer saber o que a gente faz.
0: A gente ministra louvor, a gente fala dos ministérios da Rádio Transmundial, a gente dá o nosso testemunho e assim por diante. Então, basta você ligar para... Aliás, basta você entrar na internet, no nosso e-mail wesleymarlene@hotmail.com, deixar seu telefone e logo depois a gente vai entrar em contato com você e a gente acerta a nossa ida até a tua igreja, tá bom? Nós estamos terminando então mais esse diário de viagem com Wesley e Marlene. Um abraço a todos e até o próximo programa.
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3: Que coisa boa ouvir esses nossos queridos no Diário de Viagens. E agora, para encerrar a nossa manhã,
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3: Um avião de pequeno porte caiu nesta manhã numa área no interior do Mato Grosso. Duas pessoas morreram no acidente. A queda provocou um incêndio na vegetação que foi controlado pelo Corpo de Bombeiros. A Polícia Civil investiga as causas do acidente e ainda não confirmou o modelo da aeronave nem a identidade das vítimas nessa área no interior do Mato Grosso. E um ataque suicida com carro-bomba contra uma delegacia deixou 31 mortos no noroeste do Paquistão. O atentado aconteceu na cidade de Kohat, durante as orações numa mesquita dentro do complexo policial. Após a explosão, homens armados abriram fogo contra o local. 4 criminosos foram mortos pelas forças de segurança e um grupo ligado ao Talibã assumiu a autoria do ataque. E para encerrar, depois de tanta coisa difícil, né? A gente fala aqui um pouquinho de esporte. Hoje tem São Paulo com Flamengo, 16h30. O jogo vai ser pelo Campeonato Brasileiro Feminino. O tricolor tem a vantagem de ter vencido o primeiro jogo por 3-1 no Rio de Janeiro. Com isso, pode até perder por um gol de diferença, que ainda assim avança para a final. E o Flamengo precisa vencer por 2 gols para levar a decisão para os pênaltis, ou por 3 ou mais para se classificar diretamente. Com fonte de CNN e de Globo Esporte, esse rápido giro. Agora meio-dia em ponto, intervalo, a gente volta ao vivo com vocês nessa tarde.
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1: Deus de bondade e misericórdia, te pedimos pelo fim da violência de gênero e do feminicídio em Cabo Oriental, uma província na África do Sul, que apresenta índices alarmantes de violência contra a mulher. Senhor, ajude a dar voz às vítimas que muitas vezes sofrem caladas e não encontram apoio ou quem as defenda. Cremos que somente o Senhor pode restaurar e libertar suas vidas aprisionadas pela tristeza e pela dor. E cremos que cada mulher é preciosa para Ti. Oramos em nome de Jesus. Eu, Elisângela Souza, tenho alegria em orar com você.
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2: E nós temos a alegria de ouvir a Elisângela orando conosco. Um beijo para ela. E olha que surpresa boa, Helene. Milton, paizinho do nosso querido Matheus, está aqui na sintonia. Depois dessa canção que eu já ofereço para ele, para a esposa, para a filha e para o filhão, eu volto com o áudio dele.

0: Bom dia, Renatinha, tudo bem? Renatinha, parabéns pelo programa mais uma vez. Que programa lindo, né? Deus, é maravilhoso. Essa família RTM é sem palavras para agradecer a Deus pela vida da RTM. Estou ouvindo desde cedo e ali entre gerações me impactou. Gabi, esse de pai para filho, sou muito grato a Deus pela vida da Gabi, mãe de JP. E tô aqui coladinho na rádio, assim, a gente ouvia o pessoal da Bahia compartilhando, o pessoal de todos os lugares aí, eu também sou baiano, minha irmã mora em Lice. E assim, é privilégio, é bênção a gente ter essa rádio aqui do nosso lado, essa rádio que leva o evangelho de Cristo a todos os lugares, e a gente pede que Deus abençoe a rádio, a família RTM, essas pessoas aí que estão aí atrás dos bastidores com essas vozes lindas, abençoadas por Deus. Eu só peço a Deus que abençoe vocês cada vez mais, tá bem? Tá bem? Amo muito, muito essa rádio RTM, essa família RTM, que Deus abençoe todos os ouvintes e continue abençoando essa rádio, tá bom? Um beijo no coração de todos.
1: Esse é o Helenilto, esposo da Isaura e desses filhos maravilhosos que a gente ama, que já fizeram um programa com a gente, a filhota, o Pipoca, o filhão, as notícias aqui comigo e diariamente tá aqui. Ah, Helenilton, já que você falou dessa família RTM, vamos ouvir uma música que fala de família. Essa daqui é com o nosso querido Carlos Sider, fala dessa família, uma grande família de Deus, onde a gente pode se sentir, de fato, em casa.

0: do Cider, grande família, oferecendo pro Elenilton, paizinho do Matheus, nosso querido vizinho, nosso amável vizinho. Olha, se tem gente que tem bom vizinho, somos nós aqui da rádio, viu? Sempre nos recebe com amor, com carinho, na entrada, na saída. E eu também tô aqui na companhia do seu Marco Antônio, ele ouve a gente no Rio de Janeiro. Tudo bom?
1: Bom dia, minha querida irmã Renata Burjato. Aqui fala irmão Marco Antônio do bairro de São Cristóvão, no Rio de Janeiro. Quero lhe dizer, minha irmã, que eu continuo aguardando aqui o retorno do médico, né? O médico vai indicar o hospital onde eu vou fazer a... onde eu vou fazer a cirurgia, entende? Aí, eu... assim que eu tiver o retorno, eu vou passar um zap para você, até para você interceder e pedir aí os irmãos da RPM para estarem intercedendo por mim, por essa cirurgia, que eu seja bem sucedido, tá? Minha esposa, graças a Deus, está bem recuperada, ela já está ajudando, ela está na cozinha lá, eu estou aqui junto com ela também, na cozinha, preparando o almoço aí, sabe? Então, Deus tem trabalhado. Aos poucos, a gente vai vendo o mover de Deus na vida da gente, né? Renata, Deus te abençoe rica e abundantemente. Dê um abraço bem apertado aí no seu esposo, nas suas lindas filhas, tá? Para que o Senhor possa continuar abençoando vocês rica e abundantemente. Muito obrigado.
0: Ô, seu Marco Antônio, que bom te ouvir, que bom ver teu nome aqui na nossa tela. Por vezes, durante a semana, a gente perguntava se tinha alguma novidade, se já tinha a marcação da cirurgia, então, por enquanto, não. Então, é tempo de descansar, né? É tempo de esperar, é tempo de saber que Deus está cuidando. E muitas vezes a gente queria ter o controle nas mãos, né? Saber os detalhes, saber o dia, pra gente poder se preparar. É nosso, é do ser humano buscar um pouquinho controlar. Mas a gente descansa, Marco, e oramos por você.

0: Antônio. E o Edu Chaclian disse: Mano amado, irmãos ouvintes, estamos juntos orando pelo Mano Marco Antônio do Rio de Janeiro. Que bom, Edu, obrigada de coração. E o seu José Carlos já desejou um feliz sábado, também tá lá no Rio ouvindo a gente. Rosângela tá em Lençóis Paulistas, ela falou: Eu tô maravilhada com os louvores de hoje. Família abençoada, eu amo vocês. E ela falou: E também já estou em oração por essa irmã. E Levi também tá com a gente, Elis Regina tá também, alguns ouvintes mandaram um áudio.
1: Bom dia, Renata, a graça e a paz a você e a todos os ouvintes. Você tocou essa canção Candeia, lembrei do meu tio, ele tinha esse apelido, mas a gente chamava ele de tio Candê. Ele cantava na Igreja Católica, mas as minhas primas são Batista, minha prima Kátia, a filha mais velha dele, missionária da Igreja Batista, era com seu marido que já faleceu, os dois eram missionários juntos, ela ainda continua missionária. E a minha tia, sua esposa, era da Assembleia de Deus. E ele tinha esse apelido de Candeia. Acabei me lembrando dele. Ele era muito alegre, muito feliz. Não seguiu na Igreja Evangélica, mas eu acredito que ele tenha tido um encontro com Deus também. Renata, graças a Deus, um dia de sol para nós. O varal cheio de roupa, secando. Deus abençoe sua vida. Bom final de semana para todos.
0: Querida Elis, que coisa, que lembrança deliciosa desse tio. Espero encontrá-lo no céu, cantando para o Senhor Jesus.

0: Um beijo pra você, beijo pra família, beijo também pro nosso ouvinte Saulo, pra mãezinha, pro irmão, pras irmãs, pra essa família que tá crescendo, pra querida Ramona que tá ouvindo a gente, enquanto também lava a louça, faz faxina, tá lá no Mato Grosso do Sul sintonizado. E olha, por aqui chegou o Levi, ele é de Mossoró, no Rio Grande do Norte, seu Luiz, lá de São Roque, tô vendo aí essa planta, ele tá ouvindo a gente, pastor Helenildo tá em Minas Gerais, o pastor Marcos Garcia tá com a gente desde cedinho. O Mauro Sodré desejou um maravilhoso final de semana para todos que fazem a rádio. Mariana Velasco fazendo companhia. Edileuza curtindo as canções. Juarez trabalhando, mas também aqui com a gente. Carlos Lírio, nosso querido Reinaldo, disse re... Eu amo ouvir a Priscila Barreto com aquela voz suave pelas manhãs também. Até a minha cachola ir entrando em órbita. Pois é, ai que delícia isso, né? E é muito legal que cada um tem seu jeito de se equalizar, né? Muito bom, Reinaldo. Ó, a gente volta então do intervalo com mais canções para colocar nossa cachola em órbita. Eu gostei, né? Muito boa. A gente volta já já.
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0: Um beijo pra você. Ai, que coisa linda, gente. O nosso sábado foi assim, né? Intenso. Com a Simone curtindo que hoje a filha Zoe, a caçulinha de 3 anos, tá fazendo aniversário. Isso é tão bonito. Vendo aqui a companhia da nossa amada Elise, lembrando do tio. Isso é tão emocionante, gente. Vendo o nosso ouvinte Luiz, lá de São Roque, participando. Um abraço também pro seu Dirceu. Vendo que o Gessé tá desejando um ótimo final de semana. Disse com o nosso Deus bom. Amém. Vendo o nosso querido pastor Marcos esperando aqui o Hétori, porque eu disse, ele vem, hein? Abraço, querido. E também agradecendo demais o pastor Helenildo. Ele falou, tô aqui, Rê, na região das escolas, região dos IPs. Que demais. E eu tô também com o querido Trinquinato. Bom dia!
1: Paz, prezada irmã Renata, prezados irmãos, amigos e ouvintes da RTM. Passando aqui para desejar um excelente, abençoado final de semana para todos. Dizer que estou orando já pelo nosso irmão, pastor Marco Antônio, pela Berê, pelo Johnny, por todos que participam da programação e por todos da rádio. É uma alegria muito grande poder estar hoje ouvindo a rádio. Minhas semanas têm sido muito corridas. Os últimos 3 fins de semana eu estava em compromissos, mas hoje eu falei para a Tânia, não vou pisar fora de casa, vou ouvir toda a programação, quero ficar na companhia dos meus irmãos queridos da RTM. E que programa

0: formação linda. Meus irmãos, um forte abraço do irmão Trinquinato e da irmã Taninha. Fiquem com Deus. Tchau, Renata.
1: Eu me senti privilegiada saber que hoje, além de estar com a amada esposa dele, não vai botar o pé fora de casa. Vai curtir a esposa, vai curtir café, vai curtir a companhia, o cuidar do lar. Também decidiu ficar com a gente. Isso é bom demais. Obrigada mesmo, viu? E aí eu fiquei pensando, olha, entre tantas canções que eles gostam, do Prisma Brasil, do Asaf Borba, tem uma que ele me ensinou a gostar. E ó, já que a gente falou dessa temática de colocar nossa mente em órbita, essa daqui também ajusta o pensamento e faz a gente lembrar de uma verdade que a gente não pode perder de vista.

0: Depois dessa deliciosa canção que ajusta o nosso foco, eu convido vocês, Pastor Isaías, querido Trinquinato, Taninha, Dona Zorilma e Liz, o Reinaldo Amário, o seu Levi, o Reginaldo, o Daniel, acompanhando a gente lá em Novo Horizonte. Abraço! Vamos agora, todos juntos, em mais uma aula.
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2: Olá, eu sou o pastor Marcelo Santos e mais uma vez estou aqui com você em mais uma semana, onde nós vamos compartilhar sobre a história da Igreja. Seja muito bem-vindo, seja muito bem-vinda, você que nos ouve dos diversos lugares desse país imenso que é o nosso Brasil e até mesmo fora do nosso Brasil. Você é muito bem-vindo, é muito bem-vinda aqui. Eu espero que você esteja gostando desse programa, dessa jornada que nós estamos fazendo juntos. E eu quero mesmo convidar você para participar com a gente, para você interagir com a gente. E vai ser um prazer mesmo citar aí a sua participação, a sua pergunta, a sua dúvida, a sua crítica. Vai ser realmente um grande prazer receber você aqui. No programa de hoje nós vamos conversar sobre as doutrinas do cristianismo oriental, a Igreja Ortodoxa, e vamos fechar então essa temática, nos preparando aí para uma transição histórica, né? Nós estamos aí no mundo medieval, né? Estamos caminhando aí desde o período interbíblico, quando começamos há várias semanas atrás, estamos chegando aí no mundo medieval, estudamos aí o cristianismo no Ocidente, a formação da Igreja Católica Apostólica Romana, e estamos aí então agora estudando o cristianismo no Oriente, que é a Igreja Católica Ortodoxa, e vamos aí nessa fase de transição, né? Estudar ainda sobre o movimento monástico medieval, o surgimento dos mosteiros e nos preparando para aquele que vai ser um dos grandes eventos da história, que é a Reforma Protestante. Nosso eixo até agora tem sido, desde o quarto século, estudar o catolicismo, tanto romano quanto ortodoxo, porque é aquele que, vamos dizer assim, é traçado historicamente como uma história oficial, é traçado como uma história que está muito ligada à formação das nações e etc., sem deixar de lembrar, né, que existe um cristianismo que está dentro desse cristianismo, tanto ocidental quanto oriental, resistindo, né, a todos esses processos de institucionalização, né, cristãos que vão ser martirizados, vão ser presos e que vão eclodir e voltar ao foco da cena histórica no século XVI, na Reforma Protestante. Mas hoje nós vamos fechar então o assunto sobre a Igreja Ortodoxa, falando um pouquinho sobre o Credo Niceno, sobre a fé da ortodoxia. A Igreja Ortodoxa, ela é profundamente bíblica e patrística. A sua profissão de fé fundamental é o Credo, conhecido como Credo Niceno Constantinopolitano, que foi universalmente promulgado durante o Segundo Concílio Ecumênico, no ano 381. É uma síntese, um sumário essencial das verdades salvíficas do cristianismo, proclamando em forma doxológica o mistério do amor e ação de Deus pelo gênero humano. O Credo Niceno lhe contém os critérios da fé cristã e é considerado um guia para o entendimento da Bíblia. Esse credo é uma declaração autorizada e oficial de fé e o critério infalível da verdadeira ortodoxia oriental. Sobre o que ele fala? Ele proclama um só Deus em três pessoas, Pai, Filho e Espírito Santo. No seu conteúdo também, a ideia da Igreja Una, Santa, Católica e Apostólica, que nós conversamos no programa anterior, a ideia também de um só batismo para a remissão dos pecados, a ressurreição dos mortos e a vida eterna. Nesse credo ortodoxo, nesse credo niceno, que é a base para a Igreja Ortodoxa, nós conhecemos Deus em trindade, através de suas energias e o seu proceder para conosco na história sagrada. Primeiro através do povo judeu e finalmente em seu Filho Jesus Cristo e o seu corpo místico, que é a Igreja.
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2: Bom, nós estamos de volta e vamos continuar a falar sobre a doutrina da Igreja Ortodoxa. E nós estamos conversando sobre o Credo Niceno. Nesse credo, a Igreja Cristã, né, no texto desse credo, a ideia é de que a Igreja Cristã ela foi fundada sobre a fé dos santos apóstolos e é conduzida e santificada pelo Espírito Santo por todo sempre. A Igreja, no Credo Niceno, ela é o corpo de Cristo, a comunidade do fiel povo de Deus. E é o local histórico do reino de Deus instaurado que encontrará o seu cumprimento definitivo em Deus no final dos tempos. Quando a gente vai falar da questão do culto, por exemplo, dentro da Igreja Ortodoxa, né, a ideia da revelação de Deus nesse culto divino, como é que eles trabalham, como é que Deus se revela, como é que Deus se manifesta dentro dessa teologia ortodoxa. A beleza da ortodoxia, a revelação de Deus, tornou-se plenamente conhecida em Jesus Cristo, está confirmada pelo Espírito Santo em nossa regra de fé, dizem os ortodoxos. Para eles, né, e a fé deles, a confissão de fé deles declara exatamente isso. Em Jesus Cristo nós temos a revelação do mistério que foi ocultado durante muitas gerações, mas está agora revelado e por meio dos escritos proféticos tornou-se conhecido a todas as nações. Essa expressão obviamente baseada em Romanos capítulo 16, versículos 25 e 26. O Credo Niceno ainda vai dizer que são santos aqueles que estiverem associados a Cristo durante a sua vida, ou mística e sacramentalmente unidos com Ele, depois. Primeiramente entre os santos está a Virgem Maria, dizem eles, também conhecida pelo título doutrinal de Theotokos, ou seja, a Mãe de Deus. O evento total de Cristo, que é a encarnação, ministério terreno, morte, ressurreição e ascensão em glória, é um acontecimento histórico que une a eternidade e toda a criação. A doutrina ortodoxa também vai dizer que essa compreensão de realismo bíblico pode ser percebida no bem elaborado e altamente simbólico culto da Igreja Ortodoxa. A Páscoa, por exemplo, é a festa das festas, repetida anualmente e semanalmente no culto dominical. A Igreja celebra e toma parte no evento da ressurreição do Senhor em cada divina liturgia. Todo momento particular da vida e ministério de Cristo é visto à luz da ressurreição. Cada parte do culto da Igreja, ele está intimamente relacionado com a proclamação e participação nesse acontecimento salvífico. Cada aspecto de liturgia e prece dentro da Igreja Ortodoxa é compreendida como um esforço com objetivo, a bela expressão dessa realidade. Todos os sentidos são empregados no culto ortodoxo. Todos os meios apropriados são utilizados para revelar em termos humanos o mistério do amor de Deus por nós.
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2: Bom, para terminar aí falando sobre as doutrinas da Igreja Ortodoxa, eu quero conversar com você sobre o sacramento, né, a parte mística, a vida mística da ortodoxia. Um cristão ortodoxo, independentemente de nacionalidade, pode ir a qualquer igreja ortodoxa e receber os sacramentos. Quais são eles? Batismo, crisma, sagrada comunhão, confissão, unção, matrimônio e as ordens sacras. Os quatro primeiros são obrigatórios e os três últimos eles são facultativos. O costume usual é batizar crianças com base na compreensão de uma família cristã unida e na importância de um responsável ou padrinho. A educação cristã propriamente tem lugar no lar e no magistério da Igreja. Então vamos olhar, né, um pouco mais esses sacramentos aí dentro da Igreja Ortodoxa e o que eles significam, como eles acreditam. Por exemplo, o batismo, né? Para eles, o batismo na água de adultos e crianças é celebrado pela tríplice imersão em nome da Santíssima Trindade, ou seja, do Pai, do Filho e do Espírito Santo. Eles são imersos três vezes. É uma iniciação na Igreja, perdão dos pecados, início da vida cristã. O sacramento do crisma, que seria a confirmação, em conformidade com o costume antigo, ele é ministrado imediatamente após o batismo, como um sinal dos divinos dons do Espírito Santo para o novo cristão. A Sagrada Comunhão também, ela é dada no batismo, expressando a plenitude de participação na vida sacramental da Igreja. Como é essa Sagrada Comunhão ou Sagrada Eucaristia, como dizem alguns autores? A Sagrada Eucaristia, conhecida como Divina Liturgia também, é o culto principal e é celebrado todos os domingos e dias santos durante o ano litúrgico. A ortodoxia conserva uma forte concepção sacramental. Os sacramentos, eles são sinais visíveis de uma invisível graça divina. Para eles, os elementos de pão e vinho na Sagrada Eucaristia são aceitos como sendo o verdadeiro corpo e sangue de Jesus Cristo recebidos para a remissão dos pecados e para a vida eterna. Um outro sacramento é a unção sagrada. E o que é a unção sagrada? A unção sagrada é o sacramento dos enfermos. É uma aplicação de santos óleos e orações para aqueles que se sentem necessidade de cura de corpo e da alma. Todavia, não é exclusivamente uma extrema unção, mas também tem o papel e a ideia da cura sobre os enfermos. A confissão é um outro sacramento da Igreja Católica Ortodoxa, também conhecida como sacramento da penitência, é considerado necessário para o desenvolvimento e crescimento espiritual de um fiel. Geralmente é conduzido privadamente, na presença e sob a direção de um padre e confessor espiritual. O outro sacramento da Igreja Ortodoxa é o matrimônio. O casamento cristão é um sacramento de união de um homem e uma mulher para complemento mútuo e propagação da espécie. Deve ser celebrado por um sacerdote ortodoxo como representante da comunidade de fé. E por fim, vale a pena conhecer, né, as ordens sacras, ou o sacramento do sacerdócio. Ele é compreendido como um ministério especial de serviço na Igreja e pela Igreja. As três ordens maiores do clero são o diácono, o presbítero e o bispo. Os bispos são consagrados por pelo menos três outros bispos. Os sacerdotes ortodoxos muitas vezes são homens casados, contudo eles devem casar antes da ordenação. Os bispos são escolhidos dentre o clero monástico que tem o voto de celibato. Muitas outras cerimônias e orações são expressões do único ministério sacramental da Igreja. Tudo isso pode ser visto como atividades espirituais e gratuitamente proveitosas para o bem-estar dos fiéis. Há também as exéquias pelos mortos, baseados no entendimento de que a Igreja inteira, visível e invisível, é a comunhão única de fiéis unidos em amor e orações. São algumas das práticas, algumas das doutrinas da Igreja Católica Ortodoxa que vale a pena você conhecer, vale a pena você estudar um pouco mais sobre elas e que tem um papel bastante importante na história do cristianismo. Mas nós precisamos continuar a caminhar na história, nós precisamos seguir na história da Igreja. E no próximo programa eu quero levar você para conhecer o movimento monástico medieval, como surgem os mosteiros, como surgem os monges, né? Voltando lá no 4º século, naquelas três reações, resistência, assimilação e fuga, nós vamos chegar então na segunda reação, que é a fuga, que é o surgimento do movimento monástico medieval. Mas isso é uma outra história que nós vamos conversar no próximo programa e eu espero te encontrar lá. Um grande abraço e que Jesus te abençoe.
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0: Todos os sábados aqui na rádio. Obrigada, Marcelo Santos. E o nosso querido Vasily estava gostando de ouvir mais um capítulo dessa história. E eu tô aqui com muita gente. Olha aqui o Pastor Reginaldo.
3: Boa tarde, paz do Senhor. Tudo bem? Renata, manda um abraço, um alô aí pra minha mãe, Dona Rita, tá fazendo 70 anos hoje, pra glória de Deus. Abraço, Renata, aqui é o Pastor Reginaldo de Viçosa, Minas Gerais.
0: Dona Rita, parabéns! Feliz aniversário para a senhora, ó, mais uma completando hoje, dia 19 de setembro. E então, Dona Rita, nossa pequena Zoe e ainda Nilde. E amanhã tem o nosso querido Etevaldo, né? E ele mandou também um recadinho para nós, então primeiramente um bom dia para você. Já colocamos canção que a tua esposa pediu, agora vamos com o teu áudio também.
4: Oi Renata, bom dia. Passando aqui para fazer um agradecimento à minha esposa, né, pela homenagem. Deus continue nos dando graça, nos abençoando nessa jornada. E agradecer a você também, Renata, e a todos um abraço.
0: que bom que você gostou. E vamos com mais, então? Já que a gente vai oferecer para Dona Rita, música que o filhão Reginaldo tá colocando aqui para mandar os parabéns. Vamos de dobradinha pro Etevaldo, hein? Música para ele também. Parabéns, meu querido. Eu sei que é só amanhã, mas a gente já tá em clima de festa.

0: Ademar de Campos, ele vem pra te salvar. Cris Feijó, Ana Teca, Raizinha Luz, um beijo pra vocês, orem por elas. E eu quero saber se a Zorilma tá aí ainda sintonizada, se o Francivaldo Duarte lá do Maranhão também tá nos ouvindo, se a Alder e Neide tá aqui com a gente, quero saber, porque eles mandaram áudio, o Levi Mossoró mandou também, e como eu disse, alguns áudios vão entrando depois, e eu quero saber se eles ainda estão aí, porque eu quero tocar as participações do nosso ouvinte Daniel Alves com a gente. E agradecendo quem tá chegando agora. O Newton veio aqui à tarde, desejou um ótimo sábado. O Josias também tá conosco. E o pastor Reginaldo lá de Viçosa, feliz porque hoje é aniversário da mãezinha. Então a gente volta com mais canção já já, também com os recados de vocês.
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3: Maravilhoso sábado para todos! Boa tarde para Zorilma Gomes, se estiver aí me fala. Boa tarde para o pastor Isaías, já estava tomando chimarrão. É um final de semana especial para os gaúchos esse. Também agradecendo a companhia aqui do nosso amado Vasile, sempre ouvindo história da igreja. O Trinquinato também ama. E por aqui com o nosso querido Nilton, ele falou: Renata, é verdade, a dor é professor de muita gente. E assim somos todos iguais. Pois é, nos nivela. E turma, quando a gente tá com fome, quando a gente tá com frio, quando a gente tá apertado pra ir no banheiro, meu Deus, aí a gente vê que não é ninguém. Quando a gente tá doente, depende dos outros, ai meu Deus, a gente entra em contato com a nossa fragilidade, com a nossa falência humana. E aí é tão bom, né? Saber que Deus nos ama mesmo assim, que nos cerca de pessoas que cuidam de nós. E aí a gente se depara com a nossa finitude. Ó, eu tô muito feliz de ver vocês aqui. O Josias também está com a gente. Um grande, grande, grande abraço. O Reinaldo está lendo um excelente livro, disse Rê. Esta foi minha última leitura e vou reler. Vou te falar uma curiosidade. Tem um jogador do Atlético que é culto e ele lê muitos livros. O resultado, alguns torcedores do Galo, influenciados por esse jogador, criaram um perfil chamado Leitura. E vão ler esse livro. Ele tá em primeiro lugar nas vendas da Amazon. Gente, que negócio legal, hein? Do esporte à literatura. Sensacional. E ele disse: esse jogador se chama Gustavo Scarpa, que é um cristão presbiteriano também. Muito legal, gente, ó. Sensacional saber que, na verdade, são vários mecanismos bons na nossa vida, né? Se vem pressões de tudo que é lado, como é bom ter o esporte, ter a literatura, ter a poesia, ter conversa entre amigos, pra gente então dar vazão a todas as pressões, canalizando em coisas boas, né? Que bom tudo isso, hein? E adorei! Adorei esse processo do campo à leitura, demais, hein? Bom, e eu falei que tem áudios aqui, então bora com essa turma que chegou aqui à tarde. Boa tarde, Levi!
4: Boa tarde, minha amiga Rê. Como é que você tá? Aqui quem fala é Levi de Mossoró, tudo bem? Estou aqui, viu, trabalhando e ligadinho no seu programa, ouvindo aqui a sua programação, que é maravilhosa, viu? Deixo um grande abraço para você, para todos que estão ligadinho aí nesta rádio maravilhosa, a qual eu faço parte já há alguns meses. Poderia ter conhecido antes, mas não conhecia, mas adorei conhecer, estou sempre marcando presença aí junto com alguns locutores, já como Marcos Olivares, meu irmão Dinho Oliveira, Fábio Zamana, Cacá Rodrigues, o Anthony, né? E outros aí que eu não conheço ainda, mas já vejo aí algumas programações. Um abraço. E se for possível, gostaria de ouvir uma música do J. Neto, Sonhos de Deus. Se você não tiver essa daí, Sonhos de Deus, pode ser qualquer um do nosso cantor J. Neto, amém?
3: Levi, abraço pra você, abraço pros seus amigos. Bora de Os Sonhos de Deus.

0: pedido do Levi em Mossoró. Um beijo pra ele, beijo pros amigos. E hoje o pastor Reginaldo está muito feliz, pois a mãezinha, a dona Rita, nesse dia 19 de setembro, comemora mais um ano de vida. Os meus parabéns, um beijo, um abraço em nome da RTM, do seu filhão, dos ouvintes. E agora, meus queridos, 1h10, olha quem também tá por aqui. Laurinha chegou diretamente de Atibaia. Ela disse, hoje passei parte da manhã, mas no YouTube assisti Entendendo a Bíblia dessa semana, terminei o da semana passada, também o Entre Gerações. Como eu agradeço a Deus pela vida e pelos conteúdos que vocês trazem, RTM. Laurinha, eu também maratono umas coisas lá no YouTube da rádio que são tão boas. Um beijo e muito feliz de ver o Levi por aqui sintonizado também e ver que o Daniel Alves também mandou áudio pra gente nessa tarde de sábado.
1: Bom dia, paz do Senhor, tudo bem? Renata, sou o Daniel aqui de Novo Horizonte do Norte, Mato Grosso. Renata, coloquei no Starlink na caminhoneta só pra andar ouvindo a programação. Então, estando em casa, tá ligado, tanto no carro, tá ligada na rádio, ouvindo vocês, parabéns pela programação, um excelente final de semana, que Deus alcance todos os ouvintes, apresentadores, colaboradores da rádio, com as ricas bênçãos dos céus.
0: Obrigada, Daniel. E que coisa linda, né, gente? É turma do Mato Grosso, sintonizada no programa. É turma do Sul ouvindo a gente. É turma do Nordeste, como chegou aqui a Luciene.
2: Oi, Renata. Boa tarde, Renata. Paz. Sou Luciene Nunes. Falo aqui de Itaipu, Rio Grande do Norte, Renata. E se for possível, se ainda der tempo, toca Wesley e Marlene, sete notas.
0: Coloco sim, vamos fazer um combinado. Dona Lu, logo depois do Conexão Missionária, eu já volto com a tua canção aqui na rádio. E é isso, ainda no nosso horário, até as 14h tem Conexão Missionária, meditações, mensagem do Janus pra hoje, música pra Lu e pra essa turma que tá aqui sintonizada.

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1: Uma alegria e um privilégio imenso conversar com vocês. Gente, o tempo é curto, mas a gente quer ouvir vocês, quer saber o que Deus está fazendo e o que Deus tem movido e tem levado vocês, quais os sonhos, projetos que Deus colocou no coração de vocês. João e Luzia, fiquem à vontade na presença do Senhor. A igreja está nos acompanhando e quer ouvir vocês. Então, fiquem à vontade. Queridos, como é que vocês estão e o que Deus colocou no coração de vocês?
2: Nós estamos bem, graças a Deus. Muito bem, o trabalho está indo, né, influenciando, e temos novos projetos para o final do ano.
3: O desafio é grande, né? Nós temos enfrentado algumas intempéries aí, mas o Senhor está no controle de todas as coisas. Nós temos visto a obra avançar, né? Pessoas que nem imaginávamos que chegaria até a igreja estão chegando, né? Mesmo que timidamente, mas estão se aproximando. Recebemos até assim um elogio da cacique, né? Que é uma senhora, e ela falou para mim que mudou, né, a história da aldeia depois que nós chegamos lá. No primeiro momento ela não aceitava, não queria que nós estivéssemos lá. Ela teve até um atrito com a gente quando fomos inaugurar a igreja. Só que aí ela falou que com o passar do tempo ela entendeu que o que nós estávamos fazendo ali era bom, né? Então ela estava contente com o trabalho, qualquer coisa que a gente vai fazer, porque o único espaço maior que tem é a escola, né? Então a gente vai lá, pede a escola para ela, ela fala assim que nem precisa pedir mais, que a escola já é nossa, está liberado para usar o que for necessário. Então, essa conquista, confiança, né, que eles estão tendo na gente, ajuda, né, a avançar o trabalho.
1: Queridos, conta pra gente, depois que a caravana dos nossos jovens esteve aí, marcou a vida dos indígenas aí na aldeia, como é que foi isso?
2: Então, pastor Betão, foi muito bom, né, foi maravilhoso. Inclusive eles perguntam, né, quando vão voltar, né? Porque isso para eles é uma coisa diferenciada, né?
1: Uhum.
2: Porque eles vivem assim, como eles vivem assim, separados, discriminados do homem branco, então quando vem essa caravana que traz as coisas, novidade, traz para o Senhor Jesus também, um jeito deles, vem fazer o teatro, vem fazer as brincadeiras, então, e também os jogos, para eles, eu gosto muito de jogos, então, foi uma benção, né, e olha, para eles estão sendo assim, muita alegria que eles recebem, porque, é igual eu falo, né, é diferenciado para eles, né, hoje em dia, né, é muito difícil a igreja deslocar, né, um pessoal, né, que veio aí, porque o tudo é um curso, né, para fazer esse evento junto com eles, né, então, eles sempre perguntam, né, quando vai voltar e fico muito contente, a verdade é essa.
3: Eu preciso elogiar esses meninos do Connect, porque eles fizeram com uma excelência extraordinária.
2: Isso é verdade,
3: Graças a Deus, 15 meninos dedicados. Teve um dia que isso eu tenho que destacar. Estavam numa sala, a gente estava na igreja, eu estava de longe observando os meninos pro lado de fora da janela, fazendo um teatro, né? De boneco. E eu achei que a sala estava cheia, né? Eu falei, eu vou lá dar uma olhada, porque eles estavam fazendo com tanta excelência. Quando a gente chegou lá, tinha duas crianças. Eles estavam fazendo como se fosse para 200. Então, isso é maravilhoso. Com tudo, com muita excelência, a liderança, então, Priscila e Fabiano, sem palavras.
2: Com amor de pessoas. Nossa.
1: Muito, muito, muito bom. É que a gente tem um conceito aqui que o maior sermão do mundo, que é o textuário da Bíblia, foi pregado por um homem só. Então, a gente... Esse trabalho nessa direção. Querida, conta pra gente aí, queridos, conta pra gente, agora que a igreja está nos acompanhando, e tem muitos jovens também que estão ouvindo isso, qual é o maior desafio que vocês enfrentam hoje no meio, assim, trabalhando com o povo indígena?
3: Jovens.
2: Pastor, é os jovens, trazer os jovens para a igreja.
3: Atrair os jovens.
2: E também, é lógico, através do jovem, vem as crianças, vem os pais. Mas a dificuldade hoje para nós é trazer os jovens para a igreja.
3: Como a gente tem um culto único e não tem muita habilidade com essas coisas, né? Que já são.
2: A juventude, né?
3: Então a gente tem essa grande dificuldade. Então, um culto único para todos, criança, adulto e jovem, né? Então, não fica muito atrativo para eles. Não que a gente tenha que enfeitar Jesus para alguém aceitar, né? Mas é necessário um espaço para eles, para falar a língua deles, né? Então, o nosso maior desafio hoje é encontrar essa parceria com alguém que venha nos ajudar nesse sentido.
4: Pastor, o ministério de vocês, ele sempre tem novidades em termos de projetos, congregações, não é? E como tem sido o desenvolvimento dos novos projetos e congregações que vocês têm coordenado? E assim, ó, já vou emendar a segunda pergunta, que aí o senhor já responde as duas na sequência, combinado?
1: Okay.
4: Como vocês capacitam novos líderes das diversas gerações?
5: Ok, boas perguntas. Meus irmãos, é um privilégio poder, de primeira mão, compartilhar isso com vocês. Já há alguns anos, arde no meu coração desenvolver um projeto de capelania escolar. Né? Só que aí vocês sabem que existem várias barreiras, principalmente no momento atual que nós estamos vivendo. Há 15 dias atrás, aproximadamente, nós fizemos uma ação em uma das escolas aqui da nossa cidade e foi um tempo muito especial pela manhã e também no período da tarde. E eu desafiei aquele diretor a ter uma capelania funcionando ali na escola. E ele me falou que estaria conversando com a Secretaria de Educação aqui da cidade, e de fato isso aconteceu, e hoje pela manhã, né, por isso que é uma notícia de primeira mão, eu pude sentar com ele e tive um feedback positivo, então para o próximo mês a gente vai desenvolver dentro da escola, com mais de 1000 alunos, uma capelania escolar ali dentro da escola. Né? Então, é algo assim que me deixou muito feliz, porque era algo que eu já estava almejando há muito tempo. Eu sei que é importante o trabalho discipulado da igreja local, treinamento, mas o meu coração arde muito quando a gente está compartilhando o evangelho com aquele que não conhece a Cristo. né? Então, Deus nos abriu essa porta. Eu entendo que foi Deus que está fazendo isso. Então, no próximo mês, estamos fazendo agora alguns ajustes juntamente com o diretor da escola. Se tudo der certo, na última semana de setembro, então esse projeto ele começa a rodar dentro da escola. Então, orem por isso, amados, porque eu entendo que a escola é um grande campo missionário, né? E nós precisamos alcançar esses lugares, que muitas das vezes é alcançado aí pelo crime, pelas drogas, violência e tantas outras coisas. Então, penso que agora é o tempo, Deus tem aberto esta porta e precisamos entrar e valorizar isso. Nós estamos com a Manancial, a igreja, que é a primeira, né, a primeira igreja, Manancial. Nós temos a Pão da Vida, a Congregação Batista Pão da Vida, que é a plantação da Manancial. E agora, no início desse ano, né, mais especificamente fevereiro para março, nós recebemos uma congregação. Essa congregação não foi organizada em igreja e me pediram ajuda, né? E nós assumimos para ajudar no trabalho de revitalização com 13 membros dessa congregação, né? Na época tinha cerca de 60 membros e a gente pegou aí para trabalhar a revitalização. Então agora nós temos também a Congregação Batista Água Viva, tá? Então Manancial é a primeira, Pão da Vida é a segunda e a terceira agora, Água Viva, né? Então, não vai faltar água e não vai faltar pão, né? Então, o negócio tá bom. Então, é isso, meus irmãos. E eu tenho desenvolvido, respondendo a segunda pergunta, um trabalho não só a nível de igreja local, treinamento de líderes, mas a nível de cidade, né? Nós tivemos um curso agora, uns 20 dias atrás, envolvendo cerca de 45 pastores e líderes batistas e não batistas da cidade de Juazeiro. Então eu tenho trabalhado, é uma porta que Deus me abriu desde o ano de 2023, trabalhar com liderança, trazendo treinamento e capacitação. Então Deus, desde 2023, Deus tem me aberto essa porta e eu tenho, para a glória de Deus, eu entendo que é uma oportunidade de ser, né, mais proativo e ser mais assertivo em algumas frentes. Então, Deus tem me dado esse privilégio e essa oportunidade de servir.
0: Estamos encerrando mais um Conexão Missionária. Eu sou Edson Tauil e junto com os técnicos Samuel Moreira, Tiago Liza, Pedro Campos e Luiz Felipe, preparamos este programa com muito carinho para toda a sua família. As vinhetas foram gravadas gentilmente por Sandra Simões. O meu muito obrigado a você que ama missões e não deseja ficar de fora do que Deus está fazendo. Até o próximo Conexão Missionária.
6: 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E agora, Pastor Reginaldo, Dona Rita, Alderineide, seu Francivaldo, Zorilma e a Lu, lá do Rio Grande do Norte, que pediu, vamos ao som de Sete Notas.

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0: Linda tarde.

0: com Baruque, quando a glória. Um beijo pra Sol, um beijo pra Cris, um beijo pra Ana Teca. E um beijinho pra minha querida e amada Camila, Trinquinato, Itaninha, Reinaldo, Marília. E agora eu convido os aniversariantes de hoje, Zoe dos seus 3 aninhos, nossa querida Neide com 43 e a Dona Rita. A Dona Rita já com algumas décadas, né? Uma fofa, uma linda, a mãe do pastor Reginaldo. Só de você ser mãe de pastor já deve dar assim uma sensação de obrigada, Senhor, que missão linda nessa vida. E agora, meus queridos, 1h38, então vamos para os aniversariantes com uma reflexão para o dia deles, hoje dia 19, para nós também que estamos aqui vivos neste sábado, dia 19 de setembro, vamos ser brindados aqui pelo querido Janus Tarso.
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2: Lembre-se, teatro, parábola, ensinaram povos. Você sabe que o Evangelho não força, é o Espírito Santo quem convence. Deus falou assim através do profeta Ezequiel, encenando uma cidade sitiada. Através do profeta Jeremias, usou um jugo para anunciar a mensagem. Jesus contou parábolas, mas nenhum recurso produz novo nascimento espiritual. O Evangelho não força, o Espírito Santo convence. Se a mensagem for clara e a pessoa não quiser ouvir, o que se pode fazer? Nem milagres obrigam alguém a crer. Cristo Jesus afirma que o Espírito Santo é quem convence do pecado, da justiça e do juízo. O Espírito Santo mostra que o pecado, a justiça e o julgamento é rejeitar a Cristo Jesus e sua obra em favor do pecador. Quem não crê já está condenado. Não estamos diante de 2 caminhos. Temos apenas 1 escolha. Precisamos ser resgatados urgentemente. O Evangelho não força. O Espírito Santo convence. Quando você compartilha Cristo, use recursos. Conte uma parábola, mostre uma cena, fale com simplicidade e verdade. Mas não confie na apresentação. O profeta Zacarias revela, não por força nem por poder, mas pelo meu Espírito, diz o Senhor. Deus diz que a obra acontecerá pelo meu Espírito. Você anuncia, o Espírito convence. Você semeia, Deus age no coração de quem ouve. Pense em você, o amor de Deus não invade sua vontade pela violência. Ele lhe chama por meio de Cristo Jesus. Ele diz, venham a mim todos vocês que estão cansados. Há paciência, mas também há juízo. Existe o dia do juízo? Anuncie enquanto há tempo. Não transforme métodos em fórmulas salvadoras. Conheça o Evangelho. Fale de Cristo, faça discípulos. Peça ao Espírito Santo que mova o coração de quem ouve. O Evangelho não força, o Espírito convence. Tenha isso claro na sua mente.
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0: Cada pessoa pode ser conhecida por vários aspectos da sua vida. Ela pode ser conhecida por aquilo que faz, pela sua maneira de ser, pela maneira de falar, sua aparência física ou outras qualidades. Mas podemos dizer que uma pessoa é amável, é caprichosa, dedicada e assim por diante. Mas também podemos conhecer uma pessoa por seus aspectos negativos. Só que isto hoje não é o nosso tema. Hoje nós queremos falar sobre conhecer a Deus pelo que Ele é e pelo que Ele faz. Nós não temos uma palavra ou um nome pelo qual possamos definir a Deus. Quando Moisés pediu a Deus que lhe revelasse o seu nome, Deus disse: "Eu sou o que sou." Talvez isto não represente exatamente um nome para nós, mas também nós somos o que somos e não o que aparentamos ser. O nosso Deus é o Deus de toda a graça. Ora, o Deus de toda a graça, que em Cristo Jesus nos chamou para a sua eterna glória, depois de ter de sofrido por um pouco, Ele mesmo vos há de aperfeiçoar, firmar, fortificar e fundamentar. É um texto da primeira carta de Pedro, capítulo 5, verso 10. Sim, o Deus de toda graça nos chamou também para a glória por meio de Cristo. E Ele mesmo faz a obra em cada um de nós, porque tudo é proveniente da graça de Deus e nada vem por nosso mérito próprio. É verdade, neste mundo nós passamos por sofrimentos, mas Jesus também disse: "Tende bom ânimo, eu venci o mundo." A graça de Deus é suficiente para cada um de nós, assim como foi suficiente para o apóstolo Paulo, a quem Deus falou: "A minha graça te basta." O nosso Deus também é um Deus de paz. Jesus também disse: "A minha paz vos deixo, a minha paz eu vos dou." E na carta que Paulo escreveu aos Romanos, ele diz: "Justificados, pois mediante a fé, nós temos paz com Deus." E Deus prova o seu amor por nós pelo fato de Jesus Cristo haver morrido por todos nós quando ainda estávamos mortos em pecados e delitos. E isto para nos reconciliar com Ele, estabelecendo assim a paz. Por isto, hoje podemos viver em paz com Deus e em paz com o nosso próximo. Mas o nosso Deus também é o Deus da glória. O Senhor habita numa luz que é inacessível para os mortais. Com os nossos olhos naturais, nós não podemos contemplar a glória de Deus. Mas quando nós formos glorificados por Ele e estivermos na Sua presença, haveremos de vê-Lo assim como Ele é e poderemos adorá-Lo eternamente.
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3: Meditações todo sábado por aqui. E sabe quem também tá aqui? Nosso querido e amado Héctor. Já chegou, já vai ficar com vocês das 2 às 7 horas da noite. Então, Cris, já vem pra cá. Pastor Marcos Garcia, que também já mandou: "Olha, o Héctor é batalhador, é talentoso esse garoto." É mesmo, é tudo isso e muito mais. Marcos, vem aqui então acompanhar. Elizabeth de Ilha do Marajó, tá aqui sintonizada com a gente, do estado do Pará. E olha que graça. abraço. A mãezinha do pastor Reginaldo. Ah, eles estão juntos. Ela tá com um bolo na mão. Já ganhou presente. Ei, coisa boa. Eu não sei se ela tá ouvindo, mas ele falou, olha, ia ficar contente de ouvir isso. Que eu disse, dona Rita, que poder ter um filho que é pastor é aquela sensação de que, meu Deus, minha vida, olha a missão que Deus me deu e eu pude incutir bons valores no meu filho, né? Então, assim, missão dada por Deus, missão cumprida. Parabéns, dona Rita, celebre bastante, bom bolinho, bons presentes, bons abraços, curta a turma, curta a família. E a minha saideira, então, vai ser pra ela, som do PG. Muito obrigada, pessoal, por terem vindo desde cedo. Foi muito bom passar o sábado com vocês. Entre canções, faxinas, abraço, carinho, beijos, fotos, vídeos, risadas deliciosas. Que vocês tenham um final de semana ali, cuidado por Deus.

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5: Olá, eu sou a Fabiana Silva e hoje nós estamos muito felizes aqui no estúdio porque nós vamos conversar sobre o tema da gratidão. A gratidão, ela tem um papel muito importante em nossa vida e, segundo a ciência até, ela exerce aí uma questão nos nossos neurônios, no nosso cérebro. Quando a gente exercita a gratidão, é liberada aí uma dopamina em nós, que é um hormônio, né? E através disso, a gente consegue se livrar do estresse, se tornar mais tranquilos, mais felizes. Então, a gratidão, ela tem um papel muito importante. Mas antes disso, de falar sobre esse tema, eu quero convidar a Renata Burjato.
6: Olá, Fabi. Olá para você que nos acompanha. Você trouxe toda a explicação aí da neurociência e define uma frase que meu amigo sempre dizia: a gratidão precede a felicidade. Então, antes de você esperar ter alegria, comece sendo grato, porque o seu cérebro entende isso, o seu corpo, a sua mente, e você vai ver como sua vida melhora. E para falar sobre isso, a gente tem convidado especial, mas fique por aí, você vai conhecer já já.
7: Falando nisso,
5: queridas ouvintes, como falamos, a nossa conversa hoje é sobre a gratidão. Você tem conseguido ser grata em meio às circunstâncias que você tem vivido? A nossa convidada de hoje vai não só nos ajudar a entender o que é a gratidão, mas também como que a gente pode ser pessoas gratas diariamente. E o nome dela é Ivana Monteiro, nossa querida aqui companheira, já esteve no Mulheres de Esperança também. Ela que é pedagoga, psicopedagoga e também participa ali do corpo pastoral da Igreja Metodista. Ivana, seja muito bem-vinda.
8: Agradeço o convite a cada uma de vocês, meninas, mas também a cada ouvinte, né? É sempre bom a gente se apresentar com aquilo que a gente é, mas também com aquilo que a gente faz. E gratidão, eu lembro muito da expressão bíblica, né? Ações de graça. Para mim, gratidão é sempre uma ação. Então, a gente escolhe sempre ser grato e demonstrando a gratidão em atitudes, né? Com feitos nossos e feitos dos outros em nosso favor.
5: É verdade, Ivana. Na abertura a gente comentou, né, eu comentei um pouquinho sobre a questão científica, né, do que a gratidão exerce, do papel que ela tem, né, na nossa vida, como é importante a gente exercitar o nosso coração a ser um coração grato, né? Compartilha com a gente o que significa a gratidão, assim, em si, o que significa ser grato, uma pessoa grata, e qual que é a relação da gratidão com a nossa fé?
8: Há várias definições sobre gratidão. E gratidão é sempre um ato de reconhecimento daquilo que você... Não só daquilo que te faz feliz, né? Como os hormônios produzem na gente aí. Mas é um senso de gratidão que está acima de uma definição. Porque a gente pode falar assim, a minha definição de gratidão pode ser diferente da de vocês. Porque gratidão faz parte da construção do ser humano aí, e a gente pode até trabalhar, é mais fácil a gente definir o que é ingratidão para nós do que é gratidão. Porque às vezes a pessoa é grata por uma coisinha mínima, e às vezes a pessoa só consegue ser grata por algo milagroso, algo grandioso. Então a gente não costuma definir, porque para mim gratidão é muito pessoal. É saber conhecer a sua história e reconhecer na sua história esses toques que a gente fala assim, aqui eu consigo ser grata. Até porque a gente vai pautar um pouco nossa história, né, a nossa vida como mulheres cristãs pela Bíblia, e aí a gente descobre que é em tudo dai graças, é uma ordenança em Tessalonicenses, né, em tudo dai graças. E a gente fala assim, eu sou grato por isso, sou grato por aquilo. Na verdade, a gente tem que ser grato por tudo. Independente das situações, das circunstâncias, é um aprendizado diário sobre o que eu escolho e como eu ajo com um coração grato, né? Se eu tenho gratidão em mim, como eu vou escolher responder a pessoa, a uma situação, e como eu respondo ao mundo devolvendo essa gratidão? Porque para mim, quem é grato é quem devolve. Sempre assim, para mim é um ato de devolução. Eu consigo devolver, mesmo quando eu não entendo, porque em tudo eu desejo ser grata.
5: E é tão interessante, né, essa abordagem que você trouxe, porque a gente sempre ouve de pessoas que passaram momentos desafiadores na vida, principalmente questões de saúde, né, e quando aquilo ali termina, ela fala assim, nossa, eu preciso ser mais grata, né, à minha vida, à família, aos amigos, às coisas pequenas do dia a dia, de poder abrir os olhos, né. Então, realmente, a gratidão, ela é uma coisa, assim, muito metafórica para alguns, infelizmente, mas para outros é algo desde, né, o pãozinho do café da manhã, uhum, até algo realmente muito milagroso e grandioso.
6: Teve até um livro que a pastora Ivana me indicou, Alma Sobrevivente, do Philip Yancey, que tem a história do Dostoiévski, e mostra que ele, por uma rebelião contra o governo russo, ia ser morto. E aí, quando ele tá para ser morto, já ali com a roupa preparada, tira um capuz, vai acontecer, ele sobrevive. E ele falou, nossa, e aquilo explodiu em mim, uma gratidão, um senso de que a vida é preciosa. Então, a partir daquele momento, nenhum segundo poderia ser desperdiçado sem ser grato pela vida, né? Mas em tudo que a gente pontua aqui, então, mostra que, na verdade, vem de uma conscientização, de um processo. Então, pode ser desenvolvido. E aí, pastor Ivana, que dicas que você dá para conduzir os nossos ouvintes nesse processo de desenvolvimento de um coração grato?
8: Assim, quando a gente fala de dicas, é engraçado também, porque dicas funcionam para alguns e para outros não. Eu gosto muito, já falei com vocês a respeito disso, de uma doutora que chama Ana Cláudia Quintana Arantes. E ela trabalha, é uma médica a gente fala paliativista, né? Que ela trabalha nos dias finais das pessoas. E coisas que, assim, eu tenho todos, quase todos os livros dela, e eu a leio e fico muito grata, porque Deus me apresentou de alguma forma. E ela fala assim, a respeito de uma coisa que a Fabiana estava falando, né? Que as pessoas nas últimas horas, elas não pensam naquilo que elas têm, mas em quem elas marcaram. E essas pessoas trazem significado à existência dela. E muitas pessoas que nos acolhem no leito de morte são as pessoas que a gente se sente eternamente grata. E às vezes as pessoas, elas têm esse senso de urgência, visto a presença da morte ali do lado a lado, e elas começam a reconhecer, assim, para quem que elas devem pedir perdão, pelo que elas são gratas. E nos últimos dias, assim, qualquer coisa é importante. A possibilidade de tomar um banho, a possibilidade de se alimentar, de reencontrar com os seus. Então eu falo assim, que a gente não espere a morte para ser despertado quanto a esse senso de gratidão. Então as dicas é, todo dia é um dia que pode ser o seu dia final. Viver a vida nessa intensidade, eu gosto muito de Susan Wesley, né? A mãe do John Wesley, que começou o movimento metodista, ela tem várias dicas para mãe, para mulher, para a vida. E ela fala assim, eu vivo ontem como no reconhecimento daquilo, de quem eu era antes de Jesus. Mas eu olho para amanhã como se fosse o dia que eu vou me reencontrar com o meu Senhor. E quando eu li isso, eu falei assim, é isso, gente. É olhar para trás sabendo de onde Deus te tirou. Quem você era antes de Jesus. E olhar para frente sabendo que hoje pode ser o dia que a gente vai se reencontrar eternamente com Cristo. Então, assim, hoje é o dia. E o que eu posso fazer hoje? É escolher ser grato. Nem todos os dias são bons, nem todos os dias são bons. Mas todos os dias nos trazem situações onde a gente pode escolher ser grato ou não. E eu falo assim, né, Dostoiévski, que foi por causa de... Estava no último momento ali. Mas quantas são as vezes que a vida nos proporciona momentos parecidos com esse, né? De doença. E a gente estava até conversando sobre isso, né? Eu falo, um momento catalisador nos últimos tempos foi a pandemia. Eu falo, gente, quantas pessoas repensaram as suas vidas na pandemia, mas acabou a pandemia, acabou o medo de morrer? Começaram a viver uma vida ingrata e muito, talvez pior do que viviam. Então eu falo assim, depois da pandemia, e talvez porque eu casei na pandemia, eu falo, gente, eu tive a vida como uma nova oportunidade. E essa nova oportunidade eu não abro mão dela. Então eu sou muito feliz e sou muito grata. É pelo que Deus fez no meu casamento, eu lembro do dia que eu casei, todas as emoções que eu vivi, pela vida do meu marido e por tudo aquilo que eu tenho. E Deus foi muito gracioso comigo, porque assim, eu não tinha tido casa minha antes de casar. Na pandemia eu casei e eu pude, e hoje eu tenho, desfruto disso, né? Da minha casa, onde eu posso fazer nas horas as coisas que eu quero, comer o que eu quero. Então eu falo assim, Deus, na hora que muita gente sofria perdendo um familiar, eu ganhava não somente um familiar, mas toda uma família.
9: Eu acho que o desejo do coração, né, de todos nós é ser lembrados por isso, né? Nossa, como a Renata é uma pessoa grata, né? Sempre, independente da situação, como é uma pessoa que sempre consegue tirar. Não tem aquelas pessoas que falam assim, gente, como é que você consegue tirar coisas boas dessa situação? Mas quando a gente reflete no nosso coração, por exemplo, ele revela muito se somos pessoas gratas ou não. Para vocês, qual que é o termômetro que a gente pode ter para observar se realmente isso é algo que é real na nossa vida ou se está sendo da boca para fora? Assim, eu sou uma pessoa grata. Não, eu estou sendo grata, sim, mas na verdade o nosso coração não demonstra isso.
8: A alegria, ela não tem como não externalizar. A gratidão, ela você vê sinceridade, e assim, eu falo que os corações mais gratos talvez sejam os mais, não somente humildes, mas até, a gente pode dizer assim, dentro da nossa sociedade eu vejo pessoas que vivem uma vida financeiramente, ao nosso olhar, miserável. Mas eu vejo gratidão muito mais do que gente que às vezes tem tudo, mas não consegue ser satisfeita, não consegue encontrar contentamento em Deus. Um momento catalisador na minha vida também foi quando eu aprendi a expressão e a tradução do hebraico quando fala sobre shalom. E a gente traz para o português shalom como paz. Mas shalom, no hebraico, quando um judeu fala para outro judeu shalom sobre sua casa, sobre sua vida, é essa prosperidade que alcança cada área da nossa existência, todo o nosso ser. Então, quando eu falo, né, assim, eu falo, eu quero que você seja próspera, eu quero que vocês prosperem. Não é só ter dinheiro, porque ter dinheiro é bom, gente. Difícil alguém que vai falar, não quero ter dinheiro. Não, eu quero ter dinheiro. Mas é dinheiro, é saúde, é paz, é deitar a cabeça no travesseiro e falar assim, Deus, que dia gostoso que eu vivi, que família boa que eu tenho, a capacidade de ser resiliente diante das situações, de falar, eu fui curada, e eu fui curada não de uma doença, não por causa de um remédio, mas quando eu fui curada eu consegui entender como é bom ter saúde, como é bom desfrutar de cuidado de um plano médico, de um atendimento de um médico, de ter uma família que me leva, me acompanha nos exames. Então a prosperidade, quando ela vem assim, sobretudo, eu falo, gente, é muito difícil alguém ser grato e não prosperar em todas as áreas que tem, que desfruta. É, gratidão para mim é algo que é muito difícil você mentir. Não tem como falsear a gratidão, porque a gratidão ela é expressa. Como eu acredito que gratidão para mim é mais do que um sentimento e é mais do que uma máscara, gratidão ela se desenvolve, se encontra em atos. Para mim, alguém que é grato, ela vai demonstrar isso, vai respingar. Eu falo assim, gente, um grato no ambiente, ele vai respingar em ambiente de ingratidão. Então, assim, não precisa de muito, sabe aquela história quando Deus fala, né? Volta lá, Abraão, vê quem é meu. E ele fala, se tiver um, Deus fala, se tiver um, eu salvo aquela cidade. Eu falo, gente, se num ambiente tiver uma pessoa grata, os ingratos, ele não tem vez. Porque ou eles são contaminados ou eles são silenciados.
6: Sim, assim, falando, né, desses momentos catalisadores, né, eu lembrei uma vez saindo aqui da rádio, muitos anos atrás, né, aqui a gente tem, né, embaixo de uma ponte, às vezes, pessoas morando ali, né, e eu lembro de ter visto uma cena de um senhor brincando com um cachorrinho, um filhote que tinha acabado de nascer, e eles rolavam do lado do outro enquanto os carros passavam, ele não tinha nada, ele só tinha aquele cachorro, mas era uma alegria, e aí aquilo me marcou muito, que eu pensando, gente, a vida é simples, a gente que bota muita tranqueira na nossa vida, né? E sobrecarrega demais. E no outro livro do Filipenses, também Maravilhosa Graça, fala que as melhores coisas da vida, na verdade, são presentes, né? O perdão, a graça de Deus, a gente não conquista, não é esforço, os amigos, a gente não se esforça para tê-los. Acontece tão naturalmente isso aqui, quando a gente vê, quando começou essa amizade, eu não sei, só sei que é real, né? E eu penso, né? Os filhos, enfim, todas as coisas boas que dinheiro não compra, são tão preciosas, né? E a gente trocaria fácil pelas quinquilharias que a gente pode comprar. Então, também tem a ver com o olhar, né? Jesus fala, né? Se seus olhos forem bons, todo o resto será. E no Salmo 92 também fala um pouquinho disso, estava dizendo assim, né? Os meus olhos verão o meu desejo sobre os meus inimigos, os meus ouvidos ouvirão o meu desejo. E aí numa explanação do Timothy Keller, ele falava assim, muitas vezes a situação vai ser a mesma, mas quem anda com Deus vai ter esse olhar transformado sobre a realidade e vai começar a ver o mundo do prisma divino. Então não tem como não ser grato, né? Eu acho que gratidão tem muito a ver com um olhar que foi dado por Deus. Ele nos limpou daquela cegueira da alma. E agora, com um novo olhar, a gente enxerga as coisas dando o valor real que elas têm. O que é precioso, o que é precioso. O que é desperdício, desperdício. E o que é belo precisa ser contemplado. E aí a gente fica grato. A gente volta daqui a pouco num próximo bloco.
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6: Estamos de volta com esse episódio do Mulheres de Esperança, tão gostoso, porque é como a gente falava aqui, né? Mistura, né? Gratidão com alegria, com esperança, tudo que é bom a gente às vezes nem consegue definir onde que começa um, onde que termina o outro, né? E aí eu penso na história de Ana, quando ela vai ali pro profeta Eli tentando exclamar o quanto que ela queria um filho e ele fala, né? Se ela tinha bebido, não, olha que oração! E ela, na verdade, estava chorando porque ela queria, tinha o desejo de ter um filho, mas aí passa um ano e Deus concede um filho. E ela volta e ela diz, Senhor, eu estive aqui há um ano atrás e agora eu volto. E a gente percebe esse movimento que a pastora Ivana estava comentando. Muitas vezes não é algo assim natural, mas tem a ver com conscientização, tem a ver com decisão. Então ela decide olhar a vida da perspectiva certa. Como que a gente pode ter um coração como o dela, pastora?
8: Eu acho engraçada a história de Ana, porque ela fala muito ao meu coração de várias formas, né? Uma vida muito parecida, eu brinco muito com o Géser, né? Nós ainda não fomos agraciados com filhos, e eu falo assim, né? Toda vez que você me perguntar se eu não te valho mais do que 10 filhos, eu falo, seu valor não tem como medir, meu querido. A gente dá muita risada em casa. A história de Ana, ela fala ao meu coração, porque ela traz o entendimento de que nada é nosso. Quando a gente entende que tudo na vida é presente de Deus, a gente consegue ser grato, porque a gente cuida como se fosse, literalmente é, dele. Então, assim, cuidar dos filhos, não porque são seus, mas porque são do Senhor. E Deus está onde você não está, né? A nossa preocupação, quando a gente pensa assim, a cabeça da mãe, onde que ela está? Nos filhos. E as mães não estarão todo o tempo com os filhos, né? Ainda mais quando vai crescendo, galgando voos maiores. A gente fala assim, Deus, eu não vou saber onde ele está e como ele está. Mas há um Deus que sabe como os filhos sentem, como eles pensam, onde eles estão e se estão cuidados. E eu falo assim, Deus, essa ideia da Ana falar assim, eu te devolvo porque foi o Senhor que me deu. Eu devolvo tudo diante de Deus. Eu falo assim, Deus, eu não tenho dificuldade em dizimar porque Deus me deu 100%. O que é 10%? Eu não tenho dificuldade de ministrar, de ouvir pessoas, porque eu falo quantas vezes Deus me ouviu quando ninguém mais queria ouvir. Eu não me preocupo em elogiar pessoas e falar para elas o quanto elas valem, porque quantas experiências que eu tenho diante de Deus, que Deus falou ao meu coração quanto, qual era o meu valor e que não tem preço, é valor. Então eu consigo entender que sim, a gente com pequenas ações diante de Deus, Deus faz o maior, Deus faz além. E as pessoas, principalmente quando não são mães, elas não entendem o que Ana fez. E sim, Ana fez não sabendo que ela seria mãe em outros momentos e em outras situações. E eu falo assim, Deus, o Senhor honra até aquilo que a gente não sabe que o Senhor vai fazer. Porque não é na nossa fé e não é na nossa oração, mas naquilo que Deus planeja para cada um de nós. E o lindo da história de Ana é que Deus enxergou em Ana esse coração que entendia que tudo que ela tinha era de Deus. Então, assim, eu falo, não precisamos de entender a vida de Elcana, como ela se relacionava com ele, porque ela tinha uma falta ali. E eu falo, Deus, o Senhor podia falar assim, Ana, tu tem tudo, minha filha, fica quieta aí, né? Pra que você tá reclamando? E ela entendeu que não era reclamação, mas era um clamor. E tem diferença entre clamar diante de Deus e reclamar diante de Deus. Porque tem gente que vai exigindo, né? Deus, tá tudo, todo mundo tem, todo mundo tá, ó, a penina ali, causando,
10: e
8: né?
10: Ela e eu não.
8: Porque ela nem é a mais amada do meu marido, porque ela e eu não.
10: É a melhor mãe, né? Poderia ser melhor.
8: E a gente fica com essa coisa, né? Eu falo assim, Deus, tem hora que eu chego diante de Deus e falo assim, Deus, por que o Senhor levou esse, não levou aquele? E eu falo, Deus, que hora que a gente tem essa mentalidade de acreditar que a gente sabe mais que o Senhor, que a gente é mais soberano sobre a nossa vida do que tu és. E assim, quando eu olho para a história de Ana, eu falo, ela ensina tanto para mim especificamente, porque eu falo, as faltas que ela tem, hora ou outra eu também falo, Deus, é uma falta. E Deus me leva através da própria Ana a me ver o quanto eu sou preenchida, o quanto eu sou plena em muitas áreas da minha vida. Então, para mim, assim, hoje eu me encontro na história de Ana no sentido de Deus, ele é aquele que ouve meu clamor. E apesar de outros homens, outras pessoas não compreenderem o que está no meu coração, Deus sabe o que está no meu coração. E a gratidão, assim, não somente no devolver, né? Eu falo assim, tem hora que eu oro como Ana, eu falo assim, Deus, eu não tenho Samuel para te devolver, mas eu tenho os meus sonhos. E eu falo, os meus sonhos estão nas tuas mãos. Mas eu falo assim, Deus, quando eu estou diante do Senhor, eu só consigo reconhecer isso. Eu falo, Deus, eu sei que o Senhor me conhece, o Senhor sabe que tem coisas que para mim parecem falta, mas revela para mim essa plenitude, essa graça, né? Que a palavra própria diz, né? A minha graça te basta. Eu falo, Deus, é isso. O Senhor conhece os meus sonhos, o Senhor conhece a minha vida e eu devolvo eles para ti também. Porque para mim, eu tenho como certo que nada nasce da gente, né? Tudo é dentro desse propósito de Deus nos criar e falar o nosso coração. O versículo que vai ser o versículo, a palavra rema no nosso tempo de gratidão na igreja de Santo Amaro, é o versículo que eu levo pra minha vida, né? Salmo 116, versículo 12. O que darei eu ao Senhor pelos benefícios que ele tem comigo. E assim, pra mim é sempre isso. Todo dia eu acordo e falo assim, Deus, o que eu posso devolver diante do muito que o Senhor tem feito na minha vida? Então a história de Ana, ela ensina de todas as formas e eu poderia pregar sobre ela durante milhões de sermões, mas hoje eu vivo essa experiência, né, de devolver ao Senhor. Não o Samuel, mas o Samuel, os vários Samuéis de sonhos, de experiências, expectativas que são, carrego aqui, acho que eu vou carregar até pra sempre, mas eu sempre entendo que eu devolvo ao Senhor porque é dele e nunca foi meu. Sempre foram dele.
9: Nossa, que experiência incrível, né? E você falar sobre a questão de a gente se colocar diante de Deus e não reclamar, mas clamar, né? Quantas vezes a gente realmente vai diante de Deus só para falar e colocar para fora as nossas dores, etc., mas não com esse desejo de clamar pelo poder dele, né? Apenas para desabafar, para ter alguém para poder falar e alguém que visivelmente ali não vai estar para te repreender na hora, então você só quer que alguém te ouça e você vai diante de Deus, né? Mas quando você está em uma situação de desafio, de dores emocionais, de várias questões, assim, de medo, né? Me lembrei da história de Daniel, que Daniel, ali quando teve o decreto do rei Dário, né? Ele simplesmente fez o que ele fazia todos os dias, ele foi pro quarto, orou a Deus e agradeceu, mesmo consciente daquele decreto, de tudo que poderia acontecer com ele e com o seu povo, né? Como que a gente pode, então, quando passamos por momentos assim desafiadores, de medo, a gente mesmo assim conseguir exercer a gratidão?
8: A gratidão é maior do que o medo, né? Porque a Bíblia fala isso, o amor é maior que o medo. A gratidão, ela é maior do que as situações. Eu falo assim, tem sentimentos que a gente coloca diante de Deus, é porque Ele nos amou, a gente tem que ser grato, não tem outra escolha. E essa questão de você orar, oração é um lugar interessante, que não é um lugar físico, mas um lugar espiritual, que cada um sabe qual é o lugar onde há descanso, renovo e força, e recarregar a força mesmo para viver. Porque as experiências que a gente tem na Bíblia e na vida da gente, a gente também tem experiência de oração, é esse lugar onde a gente pode falar para o único que pode nos responder. Porque às vezes as pessoas, quando reclamam, elas trazem problemas que estão tendo dificuldade de resolver para pessoas que também não vão resolver. E as pessoas gratas, elas entendem em Deus esse lugar de falar assim: Deus, é o Senhor que tem que dar a resposta. Se o Senhor não quiser dar, é o Senhor que vai dar o renovo, é o Senhor que vai silenciar o meu coração, é o Senhor que vai me dar paz. As pessoas, quando elas reclamam, elas não percebem que quando eu reclamo, eu estou apresentando um presente, que é um presente problema para uma outra pessoa, que não vai ajudar a resolver, mas que eu vou dividir um peso que talvez seja insuportável para aquela pessoa carregar. Então tem coisas que eu falo como pastora principalmente, né? Tem coisas no ministério que são fardos que não adianta levar para outro pastor, para o meu marido, para qualquer outra pessoa, porque são fardos que essas pessoas não têm dimensão de como resolver. Então, assim, é lindo, e eu falo, gente, que Deus maravilhoso que a gente serve, que dá esse lugar de queixa. A gente pode se queixar, mas quando leva a queixa para quem não pode resolver, eu estou dividindo um peso que eu não consigo resolver e nem o outro vai conseguir resolver. Voltando não somente à história de Daniel, como à história de Ana e várias histórias bíblicas, a experiência mais linda que eu tenho de gratidão é a história da visitação de Deus no Jardim do Éden. E eu falo assim: Deus, nós não estamos mais no Éden, mas eu continuo acreditando que o Senhor nos visita todos os dias para conversar. E como não tinha nada para reclamar... Porque acredito que a reclamação e a ingratidão, elas saem sim da raiz do pecado em nós. O pecado nos leva a ser ingratos, o pecado nos leva a reclamar das situações. Mas eu fico pensando nesse tempo de graça, eu falo assim: Deus, o Senhor continua nos visitando no cair da tarde. O que a gente pode falar para o Senhor? E nessa visitação eu falo assim: Deus, já que o Senhor não tem um período para nos visitar, mas sempre que nós nos colocamos em oração, o Senhor nos visita, que haja gratidão no nosso coração. Eu falo assim: Deus, como é bom que o Senhor tá. Como é bom olhar para o mar e saber que o Senhor ali, ó, o Senhor sabe o fim desse negócio. Como saber que o Senhor olha aqui pro grão de areia e eu fico tentando tirar com talco e maisena, que o Senhor sabe a quantidade de grãos que tem nessa terra aqui. E olho para, eu moro, né, eu moro na frente de um jardim. Cemitério, mas é jardim. Eu falo assim: Deus, o Senhor sabe o dia que cada um nasceu, cada um morreu ali. E o Senhor sabe o meu dia do começo e meu dia final. Como não ser grato diante dessa grandiosidade que o Senhor é? Então eu olho para Deus e eu tenho até uma música do Hilson que fala sobre isso, né? Eu falo: se o Senhor conhece o número de estrelas, o Senhor conhece o número de grãos de areia, o Senhor conhece o que está no meu coração. Então tem coisas que eu falo assim, gente, eu ouço muita coisa, né? São casamentos que precisam de restauração. São pessoas que estão precisando de um toque de cura, que falam: eu não tenho mais o que fazer, não tenho expectativa nenhuma, esperança nenhuma. E quando eu atendo essas pessoas, eu falo assim: Deus, eu sou tão grata a Ti. E não sou grata porque eu tenho o que essas pessoas estão pedindo, porque eu sou curado na área que as pessoas estão colocando diante do Senhor, mas eu sou grata porque eu tenho a quem recorrer. E eu falo isso para as pessoas, eu falo assim, eu não tenho nada que te falar, mas uma coisa eu quero fazer por você, eu quero orar diante daquele que pode todas as coisas. E ele tem as respostas. Então sim, é desenvolver em oração, é ler a palavra e ver que Deus fez e Deus continua o mesmo. É colocar o nosso coração em gratidão sempre e sim, ah, eu sou uma pessoa perfeita o tempo todo. Claro que não, eu reclamo também. Tem dia que eu falo, Ivana... Voltar, né? Voltar, a gente precisa voltar. Voltar, entender, compreender e desenvolver. Todo dia é dia aprender. Vamos aprender.
6: E olha, se eu comecei falando, né, que a gratidão precede a felicidade com a fala da Ivana, então eu vou percebendo que, na verdade, a fé precede a gratidão e aí a gratidão precede a felicidade. Porque estão tão juntas, né, essa crença de um Deus bom que age em tudo. Com uma vontade boa, perfeita e agradável. A Fabi volta com a reflexão.
11: Será que ainda vale a pena?
9: A gratidão é um lindo presente e uma forma de devolvermos a alguém algo que recebemos de bom. Uma vez eu estava muito cansada, com o quadro alérgico já há alguns dias, me sentindo sem forças, e daí eu compartilhei essa necessidade com uma amiga. Ela, por sua vez, chegou em minha casa com algumas comidinhas caseiras maravilhosas, feitas com tamanho, cuidado e amor, por ela e por sua família, para me ajudar neste momento difícil. Esse ato para mim foi tão especial que quando eu recebi com os presentes, eu não tinha palavras para agradecer a ela, eu só sabia chorar e abraçá-la. O seu gesto de cuidado me constrangeu e eu senti o seu amor para comigo e a minha família e trouxe também ao meu coração a alegria de ser lembrada que eu sou amada. Nós sabemos que em nosso dia a dia nós teremos inúmeros motivos para agradecer. Sermos gratas às pessoas que nos ajudam a resolver um problema, gratas às pessoas que cuidam de nós, gratos aos amigos que nos ensinam e nos acompanham em todas as situações que vivemos, gratos por aqueles que oram por nossa vida. E também aqueles que nos ouvem com muita paciência e carinho. Cristo Jesus nos ensina sobre a gratidão. Ele, todas as vezes, antes de partir o pão, agradecia a Deus. Nós lemos lá em Lucas 17, do versículo 11 ao 19, a história dos 10 leprosos que foram curados, mas apenas um voltou para agradecer.

0: edição e que lindo programa. Eu agradeço vocês, agradeço você que estava acompanhando tudo, e eu quero saber quais foram os momentos catalisadores da sua vida, onde você mudou e começou a olhar o mundo com gratidão. Conta pra gente pelo WhatsApp 11 974 181 456.
1: Ivana, obrigada por trazer tanta reflexão ao nosso coração nesse tema de gratidão esse mês, né, que é comemorado o mês de ações de graças. Realmente eu acho que, assim como o contentamento, a gente precisa de tempos em tempos, né, fazer um novo download na nossa mente, no nosso coração, se lembrar sobre a gratidão, sobre o contentamento, quanto eles são importantes para a nossa vida. Que Deus te abençoe.
2: Obrigada pelo convite, muito obrigada. E assim, ouvindo sua história, Fabi, eu gostaria que vocês, as ouvintes, pensassem sobre isso, né? É, às vezes nós seremos ajudadas, mas também podemos demonstrar a gratidão indo em favor, ajudando outras pessoas, né? E eu falo assim, gente, eu gosto muito de... Eu falo, tem hora que mulher é complicada, mas eu falo que bom que nós temos amigas mulheres. Porque às vezes só uma mulher para entender uma outra mulher. Então, assim, mais do que lema de lojas de magazine, né? Acho que conversando a gente se entende, sim. E a gente pode ajudar com um gesto simples, né? Às vezes levando um bolinho para partilhar uma conversa. E às vezes a gente não fala nada, mas a gente sai melhor. Então vamos ser gratos e ensinar outras pessoas a serem gratas. É impossível alguém que recebeu um gesto de gratidão não devolver dessa mesmo jeito, né? Dessa mesma forma.
1: É verdade. Então, queridas ouvintes, a gente se vê então num próximo episódio do Mulheres de Esperança. E até lá.
0: Até.
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2: Boa tarde para você. Esta é a RTM Brasil, para todo mundo ouvir. Muito prazer, comigo, Éter, agora te fazendo companhia. Feliz da vida de estar junto com você, onde quer que você esteja. Receba um abraço, carinho de toda a nossa equipe aqui da RTM Brasil, a nossa programação chegando até o seu coração. Obrigado pela companhia, obrigado pelo seu abraço, pelo seu carinho.

por estar com a gente. Hoje, sábado, dia 19 de setembro, pertinho da primavera que está chegando, ainda um pouquinho de inverno, friozinho, 26 graus, subiu um pouquinho, porém a temperatura aqui na Grande São Paulo, termômetros marcando 2,6 na capital paulista. Eu sou o Etro e hoje folga de Cacá Rodrigues, volta segunda-feira e com isso eu tenho essa alegria, esse privilégio de estar juntinho com você nas próximas horas. Tá? Você ficou com a Renata Burjato e esteve até as duas, depois ela junto com a Fabiana e a pastora Ivana, Mulheres de Esperança, você que acompanhou, muito bom, né, sobre a gratidão. Esse episódio foi em dezembro de 2025, mais precisamente no dia 6, tá lá no nosso site, né, convidada a pastora Ivana, pastora da Igreja Metodista, que você às vezes acompanha aqui no programa Um Tempo com Deus, às quintas e nas reprises aqui ao longo da nossa programação. Ela também é pedagoga, psicopedagoga, e se você quiser ouvir novamente, tá lá no nosso site, viu? Vou passar o link, quem quiser é só pedir. O nosso WhatsApp é o 11 974 181 456. Pode mandar o seu recado, mandar o seu alô. Eu quero saber de onde você nos ouve. Você que está acompanhando pela Rádio Agudo em 90,1, por uma de nossas afiliadas web rádios que estão retransmitindo o nosso som. Conta para mim por qual rádio você nos ouve. Está pelo aplicativo mesmo? Você já tem o app RTM? Você está ouvindo a RTM pelo site? Legal. Não está? Então você conta para mim por onde você nos acompanha, como é que você conheceu a RTM, o que você está fazendo de bom agora? Está lavando a louça aí? Já terminou o almoço? Ah, você está almoçando agora, tá a família reunida aí. Eita, bom almoço para vocês, hein? Ah, vai almoçar mais tarde? Atrasou um pouquinho, tá preparando aquela macarronada para amanhã, já lá nos preparativos? Ah, tá fazendo feijoada. Eita, vai ter visita amanhã? Que legal, depois conta pra gente como é que tá sendo aí o seu cotidiano, a sua tarde. Para você que tá aqui no Brasil, ou noite, ou manhã, dependendo da sua localidade. Eu sei que tem muita gente que nos ouve não só aqui em território brasileiro, mas em outros países, outros continentes. E eu quero saber, eu quero conversar com você ao longo desta tarde. Daqui a pouquinho eu tenho Palavra e Viola, Vitor Quevedo, todo sábado no Bloco das Três. Por volta das 3h15 a gente traz aqui mais moda caipira, a Palavra de Deus cantada. Tem entrevista também às 4h, o Presente Diário que vem na sequência. O que mais? Tem Sons do Coração, hein? Nelson Bomilcar vai também passar por aqui. O pastor Israel Mazacorati com Didática. Tem o professor Luiz Saião com Verdadeira Espiritualidade. Espaço do Capelão. E às 18 horas, Um Tempo com Deus. Falei, né? Do Um Tempo com Deus no comecinho aqui. Às 6 da noite você ouve novamente aqui a reprise, tá bom? Pode mandar o seu recado, mandar aqui o seu alô. E vamos juntos nesta tarde. Enquanto o nosso querido Cacá Rodrigues curte um dia de descanso, né? Descansando um pouquinho com a família. Não sei se vai viajar, se vai ficar aqui mesmo. De qualquer forma, ele tem esse período aí para relaxar um pouquinho, descansar. E eu tenho essa honra de estar aqui novamente com você, com toda a família RTM Brasil. Hoje no apoio técnico está o Giovanni. Hoje é folga do Thiago Liza, Pedro Campos também. Luiz Felipe já encerrou o seu expediente, a sua jornada, né? Renata também já encerrou, volta na segunda-feira. E assim a gente segue com a nossa programação, chegando até o seu coração, tá? A gente já abre o bloco musical com essa aqui do Ademar de Campos. Vamos celebrar juntos? Celebrar a Deus, né? Ele é digno de toda honra, glória, louvor. Sempre a Ele. Todos os ritmos adorando ao único Deus. Tudo que tem fôlego, louve-o, exalte-o. Alegre o seu coração.

0: É, cantem, cantem de alegria ao Senhor, todos os habitantes da terra sirvam ao Senhor com alegria. Façam sua entrada diante dele com cânticos de júbilo. É, esse é o Salmo 100, 1 e também o versículo 2.
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0: Daqui a pouco as notícias, os destaques, tudo que está acontecendo no Brasil e no mundo. Produção hoje com a Michele Gomes, tá? Já estou aqui acompanhando, aqui na minha telinha. Já já eu vou compartilhar com você, não na tela, mas você ouve aí as notícias, tá? Nacionais, internacionais, o esporte também. Vamos ver se vai ter jogo hoje, amanhã, daqui a pouquinho a gente fica por dentro, tá? Antes aqui, agradecendo os nossos ouvintes que pegam o celular, mandam mensagem pra gente. Você que não pode mandar mensagem, mas tá ouvindo aí, obrigado pela companhia. E se você puder pegar o seu celular, mandar um oi pra gente, aí a gente vai poder anunciar aqui o seu nome no ar, né? Não dá pra saber quem tá do outro lado, eu só vou saber se você mandar um zap pra gente aqui, tá? Se não dá, tá lavando roupa agora aí. Ah, Etri, não dá, agora eu tô lavando a casa aqui, tô lavando o banheiro, não dá, tô com a mão, tô com luva na mão aqui, tá cheio de água sanitária aqui, vai molhar o celular, vai danificar, aí vai estragar o celular, não vai dar certo esse negócio aí, viu, Etri? É, depois eu mando mensagem. tudo bem, mas se você puder, vai ser uma alegria, viu, ler aqui o seu recadinho, o seu alô aqui pra gente através do nosso WhatsApp, como fez a Neidma. Ô, Neidma, que alegria saber que você continua nos ouvindo, viu? Neidma Veiga, que tá em Recife já há alguns anos, né? Manda um abraço pro seu esposo, toda a sua família, viu, Neidma? Ela que tá sempre interagindo no horário da Renata, às vezes eu acompanho aqui, e ela continua conosco. É, ouviu Mulheres de Esperança, que legal, hoje com a pastora Ivana. Quer ouvir de novo? Pede para mim o link que eu passo, viu? Ô, Neidma, eu vou passar para você, tá? Vou passar agora aqui o link desse episódio. Eu não encontrei em vídeo, geralmente os episódios ficam lá no YouTube. 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Ah, se espalha para todo mundo, né? Divulga aí o nosso conteúdo. Nossas redes sociais, estamos também no Instagram. É, deixa eu ver aqui as nossas redes sociais. Deixa eu encontrar aqui quais são as redes que estamos. Ah, é o facebook.com/... facebook.com/Rádio Transmundial Oficial. Esse é o nosso perfil lá no Facebook. Instagram, TikTok, Threads, @RTM Brasil. Você, digitando assim, encontra tanto em um quanto o outro. Tá? Threads, TikTok e no Instagram. O Telegram é RTM Brasil. Tá? Estamos nas redes sociais também. Ah, tem o Instagram do Presenteário, nosso devocional, @PresenteárioRTM. Tem o YouTube também do nosso devocional, hein? arroba presentediario-rtm. Já passa lá também para você deixar sua inscrição no nosso canal, que está começando, ainda temos poucas inscrições, né? Está crescendo a cada dia mais gente. Estamos com mais de 4 mil inscritos. Hoje é com o Cláudio Ronck trazendo o tema Seja Generoso. Ontem foi com a Nilceia Parisi, o título Escolhas. A cada dia uma mensagem diferente. 16h, depois da entrevista, a gente faz aqui o nosso momento devocional. Vamos de música? Daqui a pouco tem as notícias, chegando o som que ela, a Neidma, pediu. Vamos ouvir juntos aqui com a Raquel Novaes, junto com o Fernandinho, hein? Mil motivos para agradecer ao nosso Deus por seus feitos, tudo que Ele tem feito em nossas vidas, né? Já agradeceu a Ele por hoje? Pelo dia? Faça isso.

0: Quem fez essa a gente canta muito na igreja, né? Mil Motivos com Raquel Novaes e Fernandinho, pedido da Neidma Vega em Recife. Obrigado, Neidma. É, quem tá com a gente também? A Dorinha. Alô, Dorinha. Tá em Nova Mamoré. É, fica distrito de Nova Mamoré, né? Nova Dimensão, né? Um distrito aí dessa cidade. Obrigado, viu, Dorinha, acompanhando a nossa programação. Aí, qual estado que é? É Rondônia, né? Isso, a Eunice também com a gente. Bebel, boa tarde, Bebel. Patrícia em Abaetetuba. Miriam aqui em Santo André. Silvia Gonçalves também. Daqui a poucos recados, porque agora vai todo mundo se informar. Vamos saber o que está acontecendo no Brasil e no mundo.
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0: Faltando 6 para as 3. Faltando 6 para as 3. E a partir deste sábado, 19 de setembro, candidatos registrados para as eleições não podem ser presos nem detidos. Prevista pelo Código Eleitoral, a regra vale para os 15 dias que antecedem o primeiro turno e segue até 48 horas após o fim da votação. Durante este período, detenções só são permitidas em caso de flagrante delito. Segundo o calendário do TSE, Tribunal Superior Eleitoral, as urnas serão abertas em 4 de outubro para a escolha de presidente, governadores, senadores e deputados federais, estaduais e distritais. Internacional. O presidente dos Estados Unidos, Donald Trump, proibiu o acesso da CNN, da MS Now e do site político à Casa Branca. A medida já entrou em vigor e jornalistas das emissoras foram impedidos de entrar no local e tiveram suas credenciais recolhidas nesse sábado. Trump acusou os veículos de publicarem notícias falsas e criticou pagamentos feitos pela gestão de Joe Biden ao político, que, na verdade, referiam-se a assinaturas mantidas por órgãos do governo. O presidente ameaçou restringir o acesso de outras organizações de imprensa.
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0: Brasil. A seleção brasileira masculina de vôlei venceu a Venezuela 3-7-0 no Maracanãzinho pelo Sul-Americano na manhã de hoje. As parciais foram de 25-19, 25-14 e 25-19. Com 100% de aproveitamento na competição, que dá vaga direta para as Olimpíadas de Los Angeles 2028, a equipe do técnico Bernardinho decide a classificação contra a Argentina. O oposto, Brian, saiu do banco no segundo set e foi o maior pontuador do jogo, com 13 acertos, seguido por Darlan, que marcou 11 pontos na partida. Aí com fontes, Agência Brasil, G1, Globo Esporte, produção de Michele Gomes, no bloco das 5h30, tem mais destaques aqui para você.
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0: Intervalinho, voltamos já.
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3: Boa tarde. Eita, como é que você tá? Tudo bem? Que bom ter você aqui com a gente. São 3:01, hora de Brasília, friozinho aqui em São Paulo. E aí, como é que tá na sua região? Tá calor? São Paulo tá assim, metade quente, não sei hoje, ontem tava desse jeito. Aqui na metade do estado, pra sentido litoral, né, metade pra baixo, frio. E na outra metade pra cima, interior, quente. Ficou meio a meio, né? Não sei hoje como é que tá. Aliás, eu vou trazer a previsão. Deixa eu ver se já temos a previsão do tempo atualizada aqui na nossa telinha. A gente já vai atualizando você, tá? Daqui a pouquinho, se tiver ok, a gente traz a previsão pra domingo. Pra todas as regiões aqui do Brasil, tá bom? Daqui a pouco eu vou informar você que pretende viajar, quer saber como é que vai estar o tempo. Será que vai dar chuva, Etro? E se der chuva, eu nem vou lavar roupa. Não vai molhar tudo, né? Vamos saber, porque por esses dias, olha, choveu demais aqui em São Paulo. Muitas chuvas aqui, viu? Semana passada foi desse jeito aqui, ó, o tempo todo. Agora que deu uma trégua, de anteontem pra cá. Mas foi bom porque os níveis das represas estavam críticos. Estavam baixinhos. E quando falta água na represa, falta água na torneira. Falta água no chuveiro, complica a vida de todo mundo. Então, graças a Deus. Tem gente que reclama, ah, tá chovendo demais. Ah, tem que ver por esse lado, né? E tudo dá graças. Agradeçamos a Deus por tudo, pelo seu cuidado sobre nós a cada dia, não é mesmo? Eu quero ver a minha telinha aqui do WhatsApp. Daqui a pouquinho tem Vitor Quevedo em mais um Palavra e Viola neste bloco. Daqui a pouquinho. Antes eu quero agradecer aqui a Dorinha, né? Deixa eu ver o que ela disse aqui. A Dorinha que tá no distrito... de Nova Mamoré, que é Nova Dimensão, é isso, né, Dorinha? Eu tô aqui em Nova Dimensão, que é um distrito do município de Nova Mamoré, estado de Rondônia, tá? Pelo aplicativo. Opa, legal, Dorinha, saber que você tem o nosso app. Para quem não tem, vai na Play Store ou Apple Store, baixa aí RTM Brasil, faça com a Dorinha, nosso aplicativo, que é muito legal, tem o nosso presente diário em primeira tela, né, Dorinha? Já fez o devocional hoje, Dorinha? Depois conta pra mim aí. Hoje, o devocional presente diário, que tá bem no comecinho aqui, ó lá. Pra quem tá assistindo a gente, cadê a câmera essa aqui, né? Hoje eu tô com tela dupla aqui, dividi a tela, né? Tô fazendo diferente aqui, duas telas no nosso estúdio ao vivo. Aliás, duas câmeras, né? Simultaneamente aqui, registrando aqui a nossa movimentação. Seja generoso. Tema de hoje do presente diário, autoria do Genevaldo Edno de Souza Bertuni, de Jundiaí. Dá para você fazer a leitura, dá para você ouvir o áudio também na voz do amigo na madrugada, Cláudio Ronk, muito bom. Tá tudo no aplicativo. Eunice, tudo bem? Oh, legal, acompanhou Mulheres de Esperança também, tá desde cedinho ouvindo a RTM, acompanhou o episódio de hoje sobre gratidão com a pastora Ivana. Que bom, Eunice. A Eunice que mora em Bandeirantes, Centro-Oeste, Mato Grosso do Sul, né? Héctor, já que você falou que pode mandar o link, manda para mim. Eu quero compartilhar com algumas pessoas. Desde já agradeço. Eu que agradeço, Eunice. Que bom saber que você vai espalhar o nosso conteúdo aí para mais gente. Tá aí, ó. Já enviei para você. Confirme o recebimento, manda um joinha, coloca um emoji qualquer aí, tá? Um emojizinho, né? Uma reação, né? Dizendo que você, confirmando o recebimento aí da mensagem, tá bom? A Bebel, Bebel, eu quero te ouvir, Bebel. 25 anos, hein? 25 anos de casado. Manda um abraço. Como é que tá o Etevaldo, hein? 25 anos é bodas de prata, né? Prata é um metal nobre, brilhante, resistente, maleável. E tá chegando 2.6, né, Bebel? Coisa linda, 26 anos de união, vocês. E parece que é aniversário do Etevaldo. Deixa eu te ouvir aí.
4: Boa tarde, Héctor. Boa tarde. Paz, Senhor Jesus. Estou aqui na sintonia.
3: Aí.
4: Ainda na faxina, desde
3: aí, cedo. Aí, tá na faxina, boa.
4: O programa dando da Renata.
3: Aí. Legal, muito bom,
4: mas
3: muito bom.
4: Mas estou aqui, tá? Ligado na rádio ainda.
3: Valeu, que bom. Obrigado,
4: já parabenizei meu esposo, Etevaldo Dias, eita, pela manhã.
3: Mãe. Sim.
4: E quero continuar, tá? Parabenizando. Uhum. É, se você puder colocar a música Sérgio Lopes, O Amigo.
3: Amigo, clássica.
4: Eu ofereço para o meu esposo, viu? Que amanhã estará aniversariando.
3: Amanhã, sim.
4: E terça-feira nós estaremos fazendo 26 anos de casados.
3: Coisa linda, que bom.
4: E
3: na
4: sou grata a Deus por tudo, tá?
3: Muito bom.
4: Um abraço a todos.
3: Valeu, Bebel. Manda abração para ele.

consulta e o som de Sérgio Lopes voltando a 1992. Jesus, o amigo perfeito que acolhe, que perdoa, dá vida, né, pela humanidade. Pedido da Bebel pro maridão Etevaldo, que amanhã celebra mais um ano de vida, hein? Parabéns, Etevaldo, tudo de bom pra você. Celebrando 26 anos de casados, né? Bodas de Alexandrita. Tô olhando aqui. A pedra Alexandrita é uma gema rara que muda de cor conforme a luz. E ela simboliza transformação, resiliência e versatilidade do casal, que soube se adaptar às mudanças e desafios ao longo de mais de 2 décadas juntos. Muito bom, hein? Legal. Para você que está ouvindo a gente, quantos anos de casados? Bebel e Etevaldo, 26. Vamos celebrar aí na segunda. E você que está me ouvindo agora? Conta para mim. Quer mandar um abraço, mandar um alô pro maridão, pra esposa? Fique à vontade. Nosso WhatsApp é 11 974 181 456. Olha a Patrícia assistindo a gente. Eita, já registrou aqui, hein, Patrícia? Legal. Tá acompanhando pelas nossas câmeras aqui. Hoje eu dividi a tela aqui, né? Hoje estamos em tela dupla aqui no nosso estúdio ao vivo. Tá ligadinha em Abaetetuba. Legal saber que você tá acompanhando também a gente, viu, Patrícia? A Miriam tá aqui no ABC Paulista. Boa tarde, Ettore. Toca Giló e Morango com Carlinhos Veiga. Essa é boa, hein? Ótimo fim de semana. Obrigado, Miriam, pela sugestão. Agora não dá? Eu vou separar pro próximo bloco, pode ser? Porque agora tem bastante música boa também. Vai para você, Miriam, vai para Bebel, pro Etevaldo, para Dorinha, também para Nery, que chegou agora, a Silvia, alô Silvia, a Cícera também tá com a gente, todos que estão nos ouvindo, você que não participou também, mas tá aí na sintonia, que é o Vitor Quevedo, traz nesse bloco só música boa, moda de viola, moda caipira, que a gente confere a partir de agora. Música.

Seja muito bem-vindo, seja muito bem-vinda a mais uma edição do Palavra e Viola. Seus minutinhos de fé e esperança ao som da viola caipira. Eu sou o Vitor Quevedo, te faço companhia nesse tempo em que nós vamos ouvir louvores que edificam e também a leitura da Palavra de Deus hoje no Salmo 34. Já deixa a sua Bíblia aberta no Salmo 34. Eu gostaria que você pudesse mandar uma mensagem lá no meu Instagram, @VitorQuevedo, dizendo de onde você está ouvindo Palavra e Viola. Tá bom? Para que a gente pudesse ter sempre esse contato bem legal com a nossa audiência espalhada por todo o nosso país. Vamos de música? Vamos louvar a Deus ao som da viola caipira, após a seleção musical, a leitura da palavra.

Beto e Vanja, meus queridos amigos, cantaram pra gente Vou Louvando, lá no comecinho teve Vida na Roça, canção de minha autoria, e agora no Palavra e Viola, uma memória do cancioneiro cristão.

0: Salmo de número 34. Bendirei o Senhor em todo tempo. O seu louvor estará sempre nos meus lábios. Gloriar-se-á no Senhor a minha alma. Os humildes o ouvirão e se alegrarão. Engrandecei o Senhor comigo e todos a uma. Lhe exaltemos o nome. Busquei o Senhor e Ele me acolheu. Livrou-me de todos os meus temores. Salmo 34, versos 1 a 4, no Palavra e Viola. Agradecemos a Deus pela sua companhia neste tempo. Muito obrigado mesmo, viu? Você que também mandou mensagem aqui no nosso Instagram. Um grande abraço para você, viu? É o desejo do nosso coração, estarmos mais perto e mais juntos aqui por meio do Palavra e Viola. Você acompanha Louvores ao Som da Viola Caipira no meu YouTube, Vitor Quevedo TV. Também ouve em todas as plataformas digitais. Você também pode se inscrever ali no meu Instagram, arroba Vitor Quevedo, e acompanhar as nossas agendas. Também levar aí para a sua igreja o nosso tempo de louvor e adoração ao som da Viola Caipira, tocando viola e pregando a palavra. Obrigado, obrigado pela sua companhia. O Palavra e Viola vai chegando ao fim, mais uma edição. Mas está aqui todo o nosso agradecimento. Um grande abraço. Que o Senhor Jesus lhe abençoe, lhe proteja, você bem como todos os seus, e que a gente se encontre muito bem na próxima edição do Palavra e Viola. Combinado? Até lá! Tchau, tchau!
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3: É. Muito bom ter a sua companhia aqui na RTM. Hoje comigo, Ettore, sou do time de folguistas. Muito prazer, hoje Cacá Rodrigues está de folga. E todas as vezes que os titulares precisam sair de campo, eu sou convocado, né? Quem está de... Quem tá é o técnico, é no momento o Marcelo Fávero, né? O nosso querido Ricardo Santos está em férias, ele que coordena tudo aqui, ele que faz toda essa parte aqui de alinhamento com os locutores, folgas, né? Chama os folguistas, ele está descansando um pouquinho, está nesse período de recesso, e o Marcelo Fávero, que já tem experiência nessa função, segue novamente, né? Dando todo aqui esse suporte para a gente poder entregar o nosso conteúdo até você, até o seu coração, onde quer que você esteja. Olha, porque sou eu que conheço os planos que tenho para vocês, diz o Senhor. Planos de fazê-los prosperar e não de causar dano. Planos de dar a vocês esperança e um futuro. É Jeremias 29:11, versículo bem conhecido, né? Por isso não desanimamos, embora exteriormente estejamos a desgastar-nos. Interiormente estamos sendo renovados dia após dia. 2 Coríntios 4:16. Olha, eu quero lembrar você que está me ouvindo agora, é o seguinte, tem um recadinho aqui, que o nosso trabalho não visa o lucro, né? Você que ouve rádio, eu ouço bastante rádio, quando eu posso ouço outras emissoras também, e eu percebo muitas vezes, chega até a ser maçante, muitos comerciais, né? Ontem mesmo, estava ouvindo uma emissora que tem um foco em notícias, e toda hora entrava o intervalo, e muita propaganda, e a gente querendo ali que volte logo, muito comercial. Mas isso é necessário para manter toda essa estrutura, né? Pagar os funcionários, para que se possam honrar os compromissos, e muitas despesas, manter uma rádio exige muito gasto. As luzes aqui, por exemplo, ficam 24 horas acesas, todos os dias. Então, para manter tudo isso, a gente agradece a você, ouvinte, você, nosso intercessor, intercessora, você que tem nos ajudado a manter tudo isso no ar. Já estamos há 56 anos no ar. A RTM já tem mais de 70, começou lá na década de 50 e aqui no Brasil em 70. Aqui ao lado da Igreja Evangélica Livre, na Rua Épiro, os nossos estúdios que foram construídos no comecinho da década de 70,

0: Cheguei, já conversamos um pouquinho. O Elenilton, para quem não sabe, é pai do Matheus, o Mate Matheus, como diz Fábio Zamora. Ele que traz os destaques do esporte aqui na nossa programação, em especial no Fique Por Dentro, né? Ele que estava aqui no plantão matinal, já encerrou. E o pai dele, né? Santista também, para variar, né? É de família. Alô, Elenilton, um grande abraço. Obrigado pela companhia, viu? Pela amizade. Parabéns aí por ser tão excelente em tudo que entregas para a obra do Senhor, viu? Tá ficando linda a fachada da igreja aí. Pois é, mas voltando, a gente só consegue manter tudo isso aqui no ar sem propaganda através da generosidade de muitas pessoas. E graças a Deus, Deus tem suprido. 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Eu vou fazer a leitura logo mais após a entrevista, que vai ao ar às 4. 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Facinho, tem a vinheta aqui, ó.
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0: Uhum.
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0: Isso. Aí, eu comentei sobre as bodas. É, Etevaldo e Bebel vão celebrar 26 anos na segunda-feira, né? E Eliel e Patrícia já chegaram aos 27, hein? A Patrícia que participou, tá assistindo a gente, junto com o maridão Eliel, eu comentei, ela já respondendo aqui, 27 anos de casados, parabéns aí para vocês. Vamos ver que bodas, 27 anos equivale ao quê? Deixa eu ver aqui. Crisopásio, tá aí Patrícia e Eliel. Crisopásio é uma pedra preciosa, rara e de cor verde maçã, simboliza equilíbrio, harmonia, prosperidade no relacionamento. Mostra um amor que resistiu ao tempo e se tornou muito valioso, muito bom, né? Parabéns aí, felicidades a vocês. A gente vai de música, tem pedido do ouvinte aqui, com o Carlinhos Veiga, né? Carlinhos Veiga, essa aqui que é muito legal. Ah, ó, sou ouvinte desde criança, hoje tenho 59 aninhos, hein? Meu pai assíduo na ITM, a Dorinha comentando também. Obrigado, hein, Dorinha? Valeu. Aí a Miriam, que tá em Santo André, pediu essa aqui, vamos ouvir. Morango e Giló. Daqui a pouco tem o calendário de oração do Ministério de Homens. Neste mês com o Mano Lusa, Luiz Felipe. Agora é 5h36. Não, 5 não. 15h36. Horário de Brasília. Boa

0: Esse é o Carlinhos Veiga. Ei, Carlinhos Veiga, ele é cantor, compositor, multi-instrumentista, arranjador, jornalista também, pastor presbiteriano. É, ele é goiano, é, nasceu em Goiânia. E apresenta o Novos Acordes que você ouve aqui toda sexta às 15h. Ontem teve estreia com reprise, hoje 10h. Ah, você perdeu? Não tem problema, hoje volta às 23h. Amanhã também às 14h. Às 20h30 e às 16h, tá bom? Vários horários, portanto, para você não perder o Novos Acordes apresentado pelo Carlinhos Veiga. 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Tem a ícone na cor amarela, com detalhes em verde e amarelo, as cores da nossa bandeira. Clicou. E o episódio mais recente hoje sobre a Companhia de Jesus, né? Ele conversou com o Rubão, né? Rubão Lima, muito bom. Tava acompanhando aqui, vindo aqui pra rádio, né? No horário da Renata, muito bacana. Tá lá pra você ouvir de novo, tá? rtmbrasil.org.br na aba Programas.
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0: Isso mesmo. Obrigado saber que você tá ouvindo a gente, viu? Que bom ter a sua companhia. Meu nome é Hétori, do time de folguistas da RTM Brasil. Até às 7 hoje, Cacá Rodrigues volta na segunda-feira. Aliás, o pessoal comentando aqui, perguntando, mandando abraço pro Cacá. Legal, fico feliz por isso, viu? O Gerlan, né, Gerlan? Alô, Cacá, boa folga. Bem-vindo, Hétori. Grande amigo, Gerlan, que mora no Pará, Castanhal. Tá acompanhando a gente também. Valeu, Gerlan. Levi, Mossoró também. Tem áudio? Opa, deixa eu te ouvir aí, Levi. Boa tarde.
2: Boa tarde, meu amigo Hétori.
0: Opa.
2: Aqui quem fala é o Levi, aqui de Mossoró, tudo bem?
0: Graças a Deus,
2: mano. Passando aí, meio pra ver que estou me assistindo do seu programa. Deixando aquele abraço de leão pra você, pra todos que estão ligadinhos aí.
0: Valeu. Esse
2: programa maravilhoso, um ótimo final de semana.
0: Muito bom.
2: Um abraço a todos e amém.
0: É, valeu, Levi. Abraço pra você. Obrigado pela companhia, meu irmão. Rosemary também com a gente, né, Rosemary? Opa, 3.4. Passa o nome do maridão, Rosemary. Rosemary Silva, que está em Anápolis, está na faxina agora também. Eu quero saber de você que está me ouvindo. Tá com o som aí, tá com o rádio em cima da geladeira ouvindo a gente? Você está ouvindo pelo notebook? Eu às vezes coloco... Eu fico ouvindo a RTM no celular, né? Eu ouço pelo aplicativo, aí eu coloco o celular lá em cima da minha geladeira e fico ouvindo a Renata, às vezes o Fábio, né? Enquanto eu estou tomando meu cafezinho, né? E o meu café é bem forte, bem forte. Igual o café de Cacá Rodrigues, esses dias ele comentou aqui, né? Café tem que ser forte, pra mim também. Aliás, eu até misturo com cacau, viu? Olha, filho, uma explosão, viu? O negócio fica forte, forte demais, demais, viu? Nossa, fica bem forte. Mas eu gosto, é bom. Valeu demais. E fico ouvindo a RTM pelo celular. E você, ouve pelo rádio, pelo celular, pelo aplicativo? Conta pra mim. Há quanto tempo que você ouve a RTM, hein? Quanto tempo de casado, casado? Conta aí. Oi, Rosemary, quero saber o nome do maridão. Passa aqui pra gente mandar aquele abraço pra ele também, viu? Deixa eu digitar aqui 34, vamos descobrir agora aqui, 34 anos, quantas bodas, deixa eu ver, quais são as bodas, melhor dizendo. Vamos ver aqui na telinha, oliveira, tá aí, bodas de oliveira, que é uma árvore, né? A oliveira é uma árvore resistente e duradoura, ela é capaz de viver muitos anos e continua dando frutos, interessante isso. Simboliza, né, representa paz, sabedoria, harmonia, perseverança que o casal construiu ao longo de mais de 3 décadas juntos. 34 anos, coisa linda, parabéns, viu? Felicidades aí a mais esse casal com a gente, a Rosemary e o João Batista. Opa, nome é João Batista, é, desbravou aí antes de chegar o mestre, né? Nome bíblico, gostei, valeu, obrigado, Rose. A Cícera também acompanhando no Piauí, pediu o Gerson, canção com Gerson Rufino, não especificou qual, eu escolhi uma aqui, gratidão. Vamos falar sobre gratidão, Cícera? Antes eu quero saber qual a sua cidade, eu sei que você está no Piauí, né? DDD aí é 89, conta pra mim, como é que você conheceu a RTM, Cícera? Há quanto tempo que você nos ouve? Qual a sua cidade? Pra eu atualizar aqui na nossa telinha, tá bom? Nosso WhatsApp é 11 974181456. Hora de Brasília agora, faltando 17 para as 4.

0: Aí o som de Gerson Rufino nesta tarde com gratidão. Agora faltam 13 minutos para as 4.
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0: Feliz tarde de sábado para você. 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
0: Ah, tem WhatsApp também, viu? Salva aí, ó, 947110942. Ah, não esquece do DDD, é 11, tá bom? Então primeiro coloca o 11. Se você tá no exterior, antes do 11, sinal de mais 55. 11 974 11 0942. 11 974 11 0942. Só mais uma vez. 11 974 11 0942. Salva o nosso, esse WhatsApp, que é o da loja da RTM. Tem o WhatsApp do ouvinte, você participa aqui na programação, e esse já deixa separado, loja, coloca aí loja RTM, deixa salvo, porque aí você fala com a nossa equipe, tem o Miguel, tem o Ed, você fala direto com a nossa equipe de vendas, tira suas dúvidas, tá bom? 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Vamos ver quem está mais chegando aqui pelo WhatsApp. Dá tempo ainda nesse bloco? Daqui a pouquinho, às 4, tem entrevista. Aliás, deixa eu ver quem que será hoje aqui. Aqui é tudo ao vivo, viu? Eu tô devendo a previsão do tempo, né? Vê se dá tempo nesse bloco aqui pra gente ver a previsão do tempo. Eu quero atualizar, né? Pra saber como é que tá o tempo. Como é que vai ficar o tempo para amanhã. Vamos fazer isso? Vamos atualizar aqui a previsão? Ainda não chegou aqui. Assim que tiver tudo certo, eu vou atualizar aqui para você. Daqui a pouco em calendário de oração neste bloco, e no próximo bloco tem entrevista, tá bom? Enquanto isso, você vai participando aqui pelo nosso WhatsApp, 11 974 181 456, 974 181 456, tá, para você interagir com a gente. Retiro Literário Parte 2 é o tema. Daqui a pouquinho, produção, apresentação da Michele Gomes, né? Era que tá na produção de conteúdo hoje. Eu quero ver, deixa eu ver a nossa telinha aqui do WhatsApp. Deixa eu atualizar aqui para conferir. Deilza, tudo bem, Deilza? Ela disse o seguinte: salvando o seu contato, não informou a cidade? Que bom, você está salvando aí, Deilza. Eu quero saber como é que você conheceu a RTM, por onde você nos ouve, qual a sua cidade. Estou vendo que o DDD é 69. Qual a sua cidade e estado, Deilza? Quanto tempo que você nos ouve? Conta para mim, manda mensagem aqui no nosso WhatsApp, tá bom? Manda o seu retorno aqui. Olha quem chegou de Cuiabá, Mariana Velasco. Boa tarde.
3: Boa tarde, Hector.
0: Tudo bem, hein?
3: Obrigada pela sua companhia. Deus abençoe você e todos os ouvintes.
0: Amém.
3: Eu estou completando amanhã 46 anos de casada.
0: Coisa linda.
3: Não sei que bodas que é, mas é tempo.
0: Que
3: é
0: coisa
3: chão.
0: Muito bom,
3: mas
0: muito
3: Deus
0: bom.
3: Mas Deus é bom e tem cuidado da gente. Um abração.
0: Maravilha.
3: Jesus abençoa.
0: Amém, Mariana. Deixa eu ver aqui. Bodas de alabastro. É, alabastro é uma pedra branca, translúcida, parecida com mármore. Pode ser polida. Representa prosperidade, fartura, solidez de uma união que foi moldada e polida ao longo de décadas. Na antiguidade, pequenos vasos feitos desse material guardavam perfumes, né? Ungüentos mais caros, né? Mostrando o valor precioso e raro de um amor duradouro. Muito bom. Passa o nome do maridão, viu, Mariana? Felicidades aí pra vocês. Quem tá mais conosco aqui? Deixa eu atualizar aqui a minha telinha. Olha o que a Silvia disse. Silvia Gonçalves está em Contagem, Minas Gerais. Boa tarde. Ouvindo aqui em Contagem, Minas Gerais, essa rádio maravilhosa. Deus abençoe sua vida e toda a equipe aí da RTM. Vocês são bênçãos em nossas vidas. Colocou em letras maiúsculas, inclusive, em caixa alta, a palavra bênçãos. Obrigado, Silvia. Que legal, que alegria ter o seu retorno, viu? A gente fica muito feliz saber que a nossa programação, nosso conteúdo tem edificado, tem acalmado aí o seu coração, tem edificado a sua vida. Olha o que a Soraya também disse aqui. Ela está no Barra do Piraí, né? Rio de Janeiro, né, Soraya? Boa tarde, Hétero e ouvintes. A RTM faz parte do meu dia, de segunda a domingo. Aqui eu aprendo a palavra de Deus, ouço devocionais, estudos, notícias, dicas de filmes e livros, além de conteúdos para a família. Tudo que eu preciso está aqui. Muito bom. Gratidão, viu, Soraya? Realmente, a RTM se preocupa em trazer um conteúdo diversificado para toda a família, todas as idades, né? Agora temos, inclusive, um Ministério de Jovens, que é o Na Contramão. O programa Na Contramão, que agora se chama NCCast, que vai toda sexta, meio-dia, ao vivo aqui. Aliás, tem o canal exclusivo lá do NCCast, viu? Já vai lá, já se inscreve lá. Eu vou deixar aqui, deixa eu ver aqui, arroba Na Contramão RTM. Arroba Na Contramão RTM. Um canal novo, tem mil inscritos, né? Vamos crescer esse canal? Já se inscreve também. Tem o canal oficial, arroba RTM Brasil, o do Presente Diário, que é arroba Presente Diário RTM, e esse, que é o do nosso Ministério de Jovens, tá bom? Vai lá, arroba Na Contramão RTM, se inscreve, que toda sexta tem o NCCast ao vivo lá. Você ouve no áudio aqui na rádio e no canal do NCCast, que é o Na Contramão, tá bom? Lá fica, inclusive, o programa continua. Aqui tem um horário, né, a cumprir, é uma hora de duração, mas dependendo da entrevista, o papo tá bom, vai embora. Então a entrevista segue por lá, então você se inscrevendo pode acompanhar tudo isso ao vivo, interagir no chat, deixar o seu like, compartilhar com todo mundo, muito bacana, tá bom? Fica aí a dica.
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0: É, que bom que você tá aqui, viu? Vamos com o calendário de oração. Neste mês, quem traz, né, é o Mano Lusa, é o Luiz Felipe, nosso querido Luiz Felipe, né, ele que traz aí a oração para este mês do Ministério Chamados à Vitória.
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5: Hoje é dia 19 de setembro e o tema da nossa oração é Conflitos se Multiplicam. Pai, o Senhor nos advertiu de que haveriam guerras e rumores de guerras. Também nos mostrou que a fonte do conflito não são as pessoas, mas Satanás. Ele veio para roubar, matar e destruir. Capacita-me a erguer o escudo da fé para apagar as setas inflamadas do maligno. Obrigado por me equipar para a batalha. Efésios, capítulo 6, versículo 10 a 18. Eu sou Luiz Felipe e é um prazer ter essa oração com você.
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0: Valeu, Mano Lusa. 3 para as 4, daqui a pouco a entrevista e o Presente Diário, que vem também no próximo bloco.
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4: Boa tarde para a Soraya, que está com a gente. Também a Magnólia, em Macau, Elis Regina, aqui em São Paulo. A gente vai para a entrevista daqui a pouquinho. Tem mais participações pelo nosso WhatsApp. 11974-181-456. Agora, 4-1.
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6: Olá, estamos de volta com mais um episódio do programa Entrevista. Eu sou Michele Gomes e continuamos o nosso bate-papo com a nossa convidada Lilian Vieira, comunicadora, escritora, autora do livro O Poder da Decisão, também é idealizadora do Clube do Livro e hoje ela veio contar uma novidade bem interessante. Então, atenção, ouvintes, porque em novembro tem uma agenda bem especial e a Lilian vai trazer os detalhes. Estou falando do Retiro Literário. Seja bem-vinda mais uma vez ao Entrevista. Tudo bem, Lilian?
7: Tudo bem, Michele. Obrigada mais uma vez pelo convite.
6: Bom, a gente que agradece. No episódio anterior, você que está chegando agora, faça questão. Vá lá no nosso site rtmbrasil.org.br, também nas plataformas de podcast. Ouça a primeira parte desse bate-papo, super interessante. A Lilian, ela tem se dedicado, né? Depois de um chamado importante para escrever livros, promover uma boa leitura de livros que realmente inspiram. Isso. E trazem, né, uma... transformação, uma inspiração aí para a nossa vida. E aí surgiu a ideia do retiro literário. Lilian, quando a gente pensa em retiro, a gente já pensa naquele tempo, né? Para a gente separar, para respirar, desacelerar, olhar para nós mesmas. Uhum. E aí, com o livro, é uma combinação perfeita. Que ideia fantástica. Me conta, como que surgiu esse projeto?
7: Fomos inspiradas o ano passado, comemorando o primeiro ano do Clube do Livro. Fizemos uma festa do Oscar no final do ano.
6: Que chique!
7: Sim, fizemos a eleição dos melhores livros, dos melhores perfis do clube. Teve premiação para todas as categorias. E ali tivemos a inspiração. Ah, uma festa só é pouco. A gente queria ficar mais junto. Justamente por isso, a ferramenta da leitura que Deus nos trouxe agora por meio do livro, esse compartilhar em comunidade, né? No outro episódio a gente falou sobre profundidade das leituras, livros que nos transformam, como é importante quando eu também ouço a sua percepção de um livro.
6: Sim.
7: Parece que eu li duas, três vezes o mesmo livro, eu vou em camadas mais profundas da leitura. E aí promove uma transformação ainda mais elaborada. E aí pensamos, o que vamos fazer? E aí colocamos em oração, e aí surgiu a ideia do retiro literário. É exatamente isso que você colocou, Michelle. Uma proposta da gente se retirar, desconectar, desacelerar, mas utilizar a leitura e a comunidade, mulheres e homens que estão ali com o mesmo objetivo, no compartilhar dessa leitura. Então é uma programação muito tranquila, muito leve, muito livre. A proposta é deixarmos o celular, lermos um livro e, no momento de processamento, compartilharmos isso. E fazemos isso estendido, né? Porque nós vamos chegar na sexta-feira e saímos depois do almoço no domingo. Então, será um final de semana ali de conexão, primeiro com Deus,
6: sim,
7: depois conosco e uns com os outros, por meio da leitura compartilhada.
6: E como é importante essa conexão.
7: Sim.
6: Ainda mais nos dias de hoje, porque se a gente pensar nos desafios que a gente tem, a gente vive um momento de hiperconexão.
7: Sim.
6: O tempo todo. Às vezes eu quero chamar a atenção dos meus filhos, aí eu penso, eu mesma tenho que me vigiar.
7: A gente vai chamar a atenção deles com o celular na mão.
6: Exato! Não é? Então, sim, assim, aí eu fico até um pouco preocupada com... Porque se torna um vício, é um hábito. E como é difícil a gente mudar hábitos também. E eu queria até que você compartilhasse aqui com as nossas ouvintes hoje, mulheres que, por conta dessa correria, acabaram deixando a leitura um pouco de lado.
7: Sim.
6: E tá o tempo todo ali no celular, né? Quais são alguns passos que você considera importante, né? Uhum. Alguns hábitos para começar a adotar, para voltar à prática do livro, porque os benefícios são gigantes,
7: sim,
6: né?
7: Sim. Primeiro, consciência, né, Michelle? Consciência, que é o que você disse agora, que tem algo errado, que tem algo que está além do normal, porque não dá para a gente dizer que eu não vou mexer no celular. Não dá para tirar da nossa rotina isso hoje, não dá. Nós trabalhamos no celular, né, temos ali as demandas para atender, não tem como. O que nós precisamos, que é a proposta do retiro, né? Não é simplesmente trocar uma tela por um papel, mas é talvez retomar aquilo que a gente tem perdido um pouco, que é o estado de permanência. A leitura provoca isso. A leitura faz com que você desacelere, você precisa construir, ou às vezes reconstruir um raciocínio. Eu preciso levar uns minutos, eu preciso parar. Às vezes a gente se distrai por um segundo, mas eu tenho consciência, eu volto para aquilo. Eu preciso me deixar levar. Eu falo muito sobre, desde que eu aprendi isso, essa terminologia de ler um livro e permitir que ele nos leia. Né, ele, até mesmo um livro de ficção, um livro, um clássico da literatura, não necessariamente precisa ser um livro de autoconhecimento, desenvolvimento pessoal. Nós aprendemos com a história uns dos outros, né? Então, o que que a gente idealiza hoje? Eu preciso de uma hora na minha agenda para ler. Passos práticos, já que a Michelle mencionou. Preciso de uma hora na minha agenda para ler. Preciso de uma luzinha amarela, que nem a gente vê lá nos Instagrams da vida. Preciso de vela. Uma vela cheirosa, preciso de um chá e de um café. Tudo isso é muito maravilhoso e lícito. E se você tiver tempo e na sua agenda conseguir encaixar, tudo bem. Mas existe uma verdade que a gente provou no Clube do Livro, que você precisa de 10 minutinhos diários para ler.
6: Sim.
7: Todos os nossos livros, a gente divide as páginas, fizemos uma pesquisa entre as mulheres, pedimos para algumas lerem 10 minutos, numeramos quantas páginas, em média, uma mulher consegue ler. E um homem agora, e nós fazemos o cronograma nisso, e provamos por A e mais B, que você não precisa de muitas coisas. O que, que você precisa? Decidir que vai ou retomar o hábito perdido da leitura, porque a gente vê muito isso. Sim. Ai, eu lia muito e parei. Ai, a minha agenda agora eu não consigo. Ou criar um hábito que porventura você nunca teve.
8: Sim.
7: 10 minutinhos diários. E aí é que a gente fala dos estímulos, né, Michelle? A gente tá viciado, por que que tá viciado? Porque é a dinâmica.
8: Sim.
7: É propositadamente feito isso. São vídeos rápidos, curtos, excessos de dopamina, estímulos rápidos. O seu cérebro está viciado exatamente como se fosse por alguma droga, né, comida, seja qual for, você está viciado com aquilo. É feito para aquilo, não adianta se queixar. Quem tem que ter consciência de como utilizar é você.
8: Sim.
7: E aí a gente retoma um pouquinho esse estado de presença, de permanência, de atenção. Nós não ouvimos mais uns aos outros, você já percebeu? Você tá falando comigo, eu já tô pensando o que de responder, porque eu tenho pressa. Nós estamos muito acelerados. Então, uma escuta ativa muda tudo. Como nós fazemos uma coisa, fazemos todas as outras coisas. Se não estamos permanentes numa leitura, não estamos presentes e permanentes em todos os nossos relacionamentos. É o que nós mencionamos sobre os filhos, é o que nós mencionamos até sobre o trabalho. Hoje eu fiz uma pergunta nos stories ali, contando que eu viria te encontrar aqui na RTM.
8: Sim.
7: Eu perguntei, o que, que você já fez de uma ação completa? Do começo ao fim dela, sem ter parado para responder alguém, buscado uma notificação que tocou, ou buscado uma coisa, ou até mesmo uma resposta mais rápida com o uso da inteligência artificial para aquilo que você precisa parar e, às vezes, com você construir. E eu sei que isso é um desafio, né? Às vezes as pessoas nos ouvem e falam assim, ah, é muito mais fácil ficar lá, scrollando horas ali. Sim, mas você está destruindo seu cérebro.
8: É.
7: Nós não estamos mais pensando, queremos coisa rápida. Haja visto os números da geração atual hoje, Michelle. Vivemos uma geração onde a geração de hoje tem um QI menor. Por quê? Essas coisas rápidas e fáceis, rasas, as pessoas não leem mais um artigo por completo. Ela lê o título da informação. Quando lê...
8: E quando tem um resumo, né?
7: Daí... informativo, lê resumos de livros. Nada disso
8: até
7: é errado.
8: Até de notícia.
7: Até de notícias. Nada disso é errado. Mas quando isso vira um padrão...
8: É.
7: Então, o retiro tem essa proposta. Nós vimos um movimento na Europa, nos Estados Unidos. As pessoas pagam caríssimo para ir para um lugar onde elas são obrigadas a entregar o celular na entrada. Olha onde a humanidade chegou, Michelle.
8: Nesse patamar. Ela paga
7: caro. Caro. Né? Caro. Nosso retiro não chega nem a 2% do que eles cobram em euro, em libras ou dólar. E ali ainda a proposta é, se você quiser nos entregar o seu celular, vai ter uma equipe para cuidar, contato de emergência, mas é para você aprender, porque não adianta nada na sua casa, você não vai ter esse general ali de novo.
8: Sim.
7: Mas é um despertar de consciência. E você vê benefício nisso. Porque o cérebro adulto aprende na prática. Você vai precisar viver uma experiência positiva para que você queira repetir.
8: Repetir. Agora, para quem está nos ouvindo e ficou curioso, né? Estou aqui em São Paulo, né?
7: É no interior de São Paulo.
8: Então, vamos passar o serviço para a turma. Quem tiver o interesse, a oportunidade de... É em novembro.
7: Novembro.
8: Então, dá tempo de se organizar. Estamos em... Essa entrevista está sendo gravada agora em comecinho de setembro.
7: Isso.
8: Ok? Então, você tem 2 meses aí para se organizar. 6 a 8 de novembro, perfeito?
7: Isso,
8: é nesse
7: exatamente.
8: Período, é um final de semana.
7: Isso, nós fazemos o check-in na sexta-feira à noite e o check-out é depois do almoço do domingo.
8: Muito bem. E local?
7: O local, a cidade é um pouquinho à frente de Sorocaba, ali no interior de São Paulo, na cidade de Porangaba. É o Hotel Fazenda, Estância Torre de Pedra.
8: Perfeito, muito bem. Para a turma que quiser fazer a inscrição, qual que é o site, como que é o meio mais fácil?
7: Você pode procurar o Clube do Livro, EP, nas redes sociais, ou a minha rede social também, Lilian Vieira, e o numeral 7. A gente pode trazer aqui, vocês colocam na descrição também do vídeo,
8: sim,
7: se for possível, todo o acesso para que você tenha toda a informação.
8: Muito bem. A programação, o que os ouvintes podem esperar para esses dias, né? De pausa, de reflexão, de leitura.
7: É uma liberdade, a gente voltar de novo, né? Então a proposta é que você leve o seu próprio livro. Nós teremos algumas dinâmicas, mas todas envolvidas no processo de descanso, desacelerar E leitura e compartilhamento. Mas se você não quiser, quero ir, quero ler, quero ficar, também tá tudo bem. Você é livre.
8: Liberdade.
7: É exatamente para você retomar esse lugar de liberdade e aproveitar a leitura.
8: Lilian, muito obrigada. Foi muito bom tê-la aqui com a gente.
7: Obrigada.
8: Para falar sobre esse projeto,
7: sim,
8: e como isso tem impactado vidas também,
7: sim,
8: né?
7: Sim.
8: E fica aí o convite para nossa audiência. Até uma próxima oportunidade, Lilian.
7: Obrigada, Michelle.
8: Hoje a gente teve a alegria de receber a Lilian Vieira, comunicadora, escritora, idealizadora do Clube do Livro e também autora do livro O Poder da Decisão. Acompanhe essa entrevista desde o início, tem a primeira parte lá no nosso site, compartilhe. Chile, foi uma alegria estar aqui com vocês. O programa de hoje teve produção e apresentação de Michele Gomes e nos trabalhos técnicos, Giovanni Henrique. Até a próxima entrevista.
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4: Boa tarde para você. Daqui a pouco, presente diário. Antes, tem essa aqui com o Ministério Viver o Louvor. Oferta maior. Já deixa a Bíblia aberta em 2 Crônicas. Vamos ler a partir do versículo, do capítulo 23. Daqui a pouquinho.

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1: Ótima tarde para você que está aqui na RTM, são 4h16, é o nosso momento devocional, a leitura do Presente Diário. Você que já tem aí em mãos, hoje, para esta data, 19 de setembro, com o título Seja Generoso. A gente já começou, aliás, com essa canção belíssima, com o Ministério Viver o Louvor, Oferta Maior. E a gente vai trazer a mensagem sobre essa temática, com a autoria do Genevaldo Edno de Souza Bertuni. Ele é de Jundiaí, aqui em São Paulo. E eu convido você a acompanhar através da leitura bíblica. A gente começa sempre com o texto bíblico, que dá base à mensagem. Hoje, segundo o livro de Crônicas, a gente vai no capítulo 24. Falei 23? É o 24, na verdade. Vamos a partir do versículo 8, segundo Crônicas 24, a partir do versículo 8, que diz assim, eu estou aqui com a NVI, Nova Versão Internacional, se você quiser acompanhar na sua Bíblia, fique à vontade. Segundo Crônicas 24, a gente vai do versículo 8 até o 14, que diz o seguinte: então, por ordem do rei, fizeram uma caixa e a colocaram ao lado de fora, à entrada do templo do Senhor. Fez-se, a seguir, uma proclamação em Judá e em Jerusalém, para que trouxessem ao Senhor o imposto que Moisés, servo de Deus, havia exigido de Israel no deserto. Todos os líderes e todo o povo trouxeram com alegria as suas contribuições, colocando-as na caixa até enchê-la. Sempre que os levitas levavam a caixa até os supervisores do rei, e estes viam que havia muita prata, o secretário real e o oficial do sumo sacerdote esvaziavam-na e a levavam de volta. Fazendo isso, regularmente, ajuntaram uma grande quantidade de prata. O rei e Joiada entregavam essa prata aos homens que executavam os trabalhos necessários no templo do Senhor. Eles contratavam pedreiros, carpinteiros e também operários que trabalhavam em ferro e em bronze para restaurarem o templo do Senhor. Os homens encarregados do trabalho eram diligentes, o que garantiu o progresso da obra de reforma. Eles reconstruíram o templo de Deus de acordo com o modelo original e o reforçaram. Quando terminaram, trouxeram o restante da prata ao rei e à Joiada, e com ela foram feitos utensílios para o templo do Senhor, utensílios para o serviço e para os holocaustos, além de tigelas e outros objetos de ouro e de prata. Enquanto Joiada viveu, holocaustos foram apresentados continuamente no templo do Senhor. Até aqui, leitura bíblica, segundo Crônicas 24, versículos 8 até o 14, e o versículo-chave está em Lucas 21. A gente vai do versículo 1 até o terceiro, que diz: Jesus olhou e viu os ricos colocando suas contribuições nas caixas de ofertas. Viu também uma viúva pobre colocar duas pequeninas moedas de cobre e disse: afirmo-lhes que esta viúva pobre colocou mais do que todos os outros. O rei Joás resolveu fazer uma reforma no templo do Senhor. Nos reinados anteriores, houve muita idolatria e paganismo, e o local acabou ficando abandonado. A estratégia foi colocar à entrada um cofre no qual todos poderiam depositar suas ofertas. Os líderes e o povo responderam de forma positiva, e o resultado foi que a caixa se enchia rapidamente e logo era esvaziada, até que toda a reforma foi terminada. Houve tanta generosidade que sobrou prata para outras realizações além do projeto original. O fato é que, na vida, ninguém é tão pobre que não possa doar algo. E ninguém é tão rico e autossuficiente que nunca necessite de algo. Né? Quando essa lei entra em operação, há mais que o suficiente para sustentar a obra de Deus e socorrer os mais necessitados. Existem muitos exemplos bíblicos confirmando essa verdade. Porém, três são mais contundentes para ilustrá-la. Naamã era um general sírio poderoso, mas necessitava ser curado de sua lepra. Porém, dependeu da simples doação de um conselho de uma menina escrava que trabalhava em sua casa, conforme 2 livro de Reis, capítulo 5. Jesus fala das doações de ricos no templo, mas também chama atenção para a contribuição de uma pobre viúva, que, em sua visão, deu mais que todos, porque era generosa e amava o Senhor, conforme a gente leu aqui no verso em destaque, em Lucas 21. Na igreja primitiva, temos o relato da generosidade dos primeiros cristãos. E como essa liberalidade trouxe sustento à obra de Deus e a todos os irmãos necessitados. Ninguém tinha necessidade de nada. Conforme Atos 2, né? Livro de Atos, capítulo 2. Vamos ler juntos aqui? Atos 2, deixa eu abrir a Bíblia aqui. Eu nem marquei. Atos, Mateus, Marcos, Atos aqui. Já achei Atos aqui. Capítulo 2. Cadê aqui? A partir do versículo 42, né? Aqui, ó. Eles se dedicavam ao ensino dos apóstolos e à comunhão, ao partir do pão e às orações. Todos estavam cheios de temor e muitas maravilhas e sinais eram feitos pelos apóstolos. Os que criam mantinham-se unidos e tinham tudo em comum. Vendendo suas propriedades e bens, distribuíam a cada um conforme a sua necessidade. Todos os dias continuavam a reunir-se no pátio do templo, partiam o pão em suas casas, e juntos participavam das refeições com alegria e sinceridade de coração, louvando a Deus e tendo a simpatia de todo o povo. E o Senhor lhes acrescentava diariamente os que iam sendo salvos. Também no capítulo 4, a partir do versículo 32, da multidão dos que creram, uma era a mente e um o coração. Ninguém considerava unicamente sua coisa alguma que possuísse, mas compartilhavam tudo o que tinham. Com grande poder, os apóstolos continuavam a testemunhar da ressurreição do Senhor Jesus, e grandiosa graça estava sobre todos eles. Não havia pessoas necessitadas entre eles, pois os que possuíam terras ou casas as vendiam, traziam o dinheiro da venda e o colocavam aos pés dos apóstolos, que o distribuíam segundo a necessidade de cada um. José, um levita de Chipre, a quem os apóstolos deram o nome de Barnabé, que significa encorajador, vendeu um campo que possuía, trouxe o dinheiro e o colocou aos pés dos apóstolos. Né? E tudo isso despertava a admiração do povo, trazendo muitos para a comunidade. No reino de Deus há muitos desafios, e o Senhor nos apresenta uma proposta. Sejam generosos.

0: A generosidade promove felicidade, prosperidade e bem-estar, abençoando tanto quem doa quanto quem recebe.
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0: Encerrando o nosso momento devocional com Guilherme Kerr, Barnabé. 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
0: Daqui a pouco tem Sons do Coração com o tema Criatividade e Criação, apresentação do Nelson Bumilker. Vem na sequência, após esse intervalinho rapidinho aqui. Boa tarde.
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2: Olá, amigos e ouvintes.

Arlindo Lima e Atilano Muradas. Primeira música dos Sons do Coração de hoje, Eu Vos Aliviarei, com Ari Júnior.

0: Ouvimos nos Sons do Coração de hoje Aristeu Pires com a música Por Quê?
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0: Ouviremos com o Quarteto Vida logo de manhã.

0: Ouvimos o clássico logo de manhã com o Quarteto Vida nos Sons do Coração na nossa querida RTM Brasil.
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0: Palavras de Francis Schaeffer. Fica ainda um aspecto do senhorio de Cristo que inclui toda a cultura. Compreende a área da criatividade. Novamente, tenho que dizer que nos últimos tempos, os cristãos evangélicos não temos sido muito bíblicos no ponto falando sobre criatividade. Tudo que temos conseguido produzir não vai além de uma arte muito primária e escolar, muito romântica. Não parecemos compreender que as artes também devem ser sujeitas ao senhorio de Cristo. Longe de ser um fenômeno patológico, a criatividade é uma atividade de nosso espírito em busca de transcender, de vencer a limitação que nos é imposta pela condição humana e fundamentalmente pela morte, presente desde o primeiro minuto da vida. Rollo May define a criatividade como o mais alto grau de saúde emocional, como a expressão da pessoa normal no ato de autorrealizar-se. A criatividade deve ser vista na obra do cientista como na do artista, na do pensador, como na do esteta, e não se deve esquecer a dose que faz presente nos líderes da tecnologia moderna ou uma relação normal de mãe com seu filho. Entendo a alegria indescritível de você fazer um curso de pintura, de você ter uma experiência com o cheiro do óleo, com a combinação das cores e ver nascer uma experiência nova, algo tremendamente criativo. A originalidade de cada criação é um aspecto básico da criatividade. Mas originalidade também não é um sinônimo de extravagância. Nada há mais difícil que a originalidade, como diz Gabriel Márquez. Ainda que a criatividade produza um indescritível prazer e alegria, pelo qual o artista ou cientista são capazes de pagar um preço também, há muita rejeição, muitas vezes no primeiro momento, daquilo que criamos. Esse sofrimento provém de uma profunda tensão emocional, do temor de não se alcançar o projeto concebido na luta com o estático, com o que não quer modificar-se, tanto no polo do objeto como no do sujeito. O que ocorre é uma espécie de batalha interna, uma luta dinâmica que tem lugar entre o que pensa conscientemente por um lado e por outro certa intuição na criatividade, uma certa perspectiva do que está por nascer. Então, dessa batalha interna, a intuição nasce com a ansiedade, culpa, alegria e a gratificação, que são inseparáveis da realização de uma nova ideia ou de uma visão. A aflição da criatividade também está presente na visão que Jesus colocou nas Escrituras Sagradas. Cristo considerou o aspecto também da criatividade e disse aos seus discípulos: no mundo vocês terão aflição, tenham bom ânimo, eu venci o mundo. Nestas palavras não nega a realidade da ansiedade, nem pretende evitá-la, mas ao contrário, convida os seus seguidores a serem criativos em seus projetos de vida, e ele mesmo coloca-se como modelo de quem aceitou o desafio e transformação da tensão em motor do triunfo que viria na crucificação e na ressurreição. A criatividade, então, é um processo que se inicia também no coração do divino que nos deu a capacidade de criar. Makoto Fujimura. Ouviremos Bárbara Ribeiro com a música O Vento.

0: Ouvimos O Vento, na interpretação e voz de Bárbara Ribeiro nos Sons do Coração.
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0: Ouviremos com Arlindo Lima a música Vem Semear.

0: Ouvimos do CD A Voz dos Profetas, Vem Semear, com Arlindo Lima.
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0: Na saideira do Sons do Coração, A Língua, de Atilano Muradas.

0: Inspirato, todos os ouvintes do Brasil, Portugal, comunidade de língua portuguesa que tem sintonizado a nossa querida RTM Brasil, Rádio Transmundial. Agradecendo a Pedro Campos o seu trabalho sempre eficiente e constante na parte técnica, agradecendo ao Instituto Ser Adoradora, W4 Editora, e também a direção da Rádio Transmundial, que tem possibilitado a feitura do nosso programa já por 2 décadas. Nelson Bumilcar se despede nessa edição do programa Sons do Coração, desejando as bênçãos de Deus sobre todos os ouvintes.
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4: Ótima tarde, 5 horas, 1 minuto. Vamos com o calendário de oração hoje com a Elisângela Souza.
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6: Santo e eterno Deus, obrigada por ser fonte de sabedoria, por mostrares a direção que devemos seguir de acordo com as Escrituras. Hoje intercedemos pela equipe do Mulheres de Esperança em Israel, para que tenham sabedoria e direção na condução de um novo trabalho de evangelização em hebraico para 43% de israelenses seculares. Que o idioma não seja uma barreira, que o Espírito Santo toque os corações das israelenses e que suas vidas sejam salvas. Dê à equipe estratégias e recursos necessários para realizar o trabalho proposto. Oramos em nome de Jesus. Eu, Elisângela Souza, tenho alegria em orar com você.
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4: Daqui a pouco a sua participação pelo nosso WhatsApp 11 974 181 456. Logo mais tem Verdadeira Espiritualidade com o professor Luiz Saião, Didática com Israel também. Agora tem a Tirza com João Alexandre, Deus dos Antigos.

0: Aí o som de Tisa com João Alexandre, Deus dos Antigos, ótima tarde para você. São 5 horas e 5 minutos, agradecendo aqui a Nery Nascimento, que está em Guarapuava, fica no estado do Paraná, né? É, que sejamos abençoados pelo nosso Deus, Pai, boa tarde. Aqui Nery Nascimento, estou ouvindo essa rádio que traz muitos ensinamentos da Palavra de Deus. Legal, chuvoso aqui em Guarapuava. Obrigado, Nery. Guarapuava, que é a maior cidade do Paraná, né? Em extensão geográfica. É uma cidade grande, fisicamente, digamos assim, em extensão territorial, né? É a maior cidade do estado. Fica ali no centro-sul paranaense, Guarapuava. Obrigado pela companhia, Nery. A Cícera está no Piauí, né? Acompanhando aqui, pediu o som com o Gerson Rufino, a gente já ouviu, né? Quem mais está com a gente aqui? A Edileuza, oi Edileuza! A Edileuza que já acompanha o nosso canal no YouTube, né? Espalha para todo mundo, viu Edileuza? A gente quer chegar a 100 mil, tá pertinho! Boa tarde, irmão Ettore, cheguei agora, tudo bem por aí? Tudo ótimo, Edileuza! Alô, Luciene, boa noite! Aqui é tarde aí já, deixa eu ver, são 5 horas a mais? Aqui é 5 e 6, 6, 7, 8, 9, 10, 10 e 6, já é hora quase de dormir aí, hein, Luciene? Tá acompanhando a nossa programação ali na Suíça, logo ali, Turgal, né? Ettore, prazer, tô na sintonia, obrigado pelo carinho, Luciene. A Elis Regina Oliveira aqui em São Paulo. Opa, eu comentei aqui há pouco, pra quem chegou depois, de tempo de casados. Conta pra mim, quanto tempo que você tá casado, casada? Quantas bodas? A Elis Regina respondeu aqui, 41, hein, Elis? Boa tarde, Ettore. Será que acertei seu nome? Deixa eu ver se você acertou, Elis. Foi praticamente isso aí. Só faltou um E no final, ao invés de I, é I, né? E acento agudo, no primeiro E, né? Ettore, mas tá tudo certo. Obrigado, Elis. Tá acompanhando a gente ali, aqui em São Paulo, né? E ela com o Gilberto celebrando, né, comemorando 41 anos, comemoraram, aliás, né, no último dia 27 de julho, né, 41 anos, deixa eu ver aqui, 41 anos, o que equivale aqui, deixa eu ver aqui na nossa telinha, 41, hein, olha que história, coisa linda, viu, parabéns, muito bom, infelizmente hoje os relacionamentos são tão superficiais, né, tão plásticos, né, não duram, né. E ver isso é algo precioso. Bodas de seda. A seda representa suavidade, delicadeza, nobreza. Mostra que o casal aprendeu a ser forte e flexível ao longo do tempo. Simboliza um amor que foi tecido dia após dia com muito cuidado. Parabéns e felicidades a esse casal querido, Elis Regina Oliveira e o Gilberto, que nos acompanham sempre aqui em São Paulo.
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0: Que bom que você está ouvindo. Obrigado pela companhia. Vamos para o Didática. Quem apresenta, quem traz a reflexão é ele, Pastor Israel.
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3: Começa agora mais um Didática com Israel Mazacorati. No programa anterior, nós aprendemos que Jesus interpretou a lei de uma forma diferente da que os líderes religiosos do seu tempo interpretavam. Ao invés de interpretar de forma literal e legalista, Jesus interpretou e ensinou sobre o espírito da lei. Mas, será que isso significa que Jesus rompeu com a lei e com as tradições dos judeus? Em nenhum lugar do Novo Testamento encontramos uma passagem ou uma menção sequer ao rompimento com a lei por parte dos cristãos ou até mesmo de Jesus. O apóstolo Paulo, um fariseu irrepreensível no que diz respeito ao zelo pela lei, afirmou claramente que, de fato, a lei é santa e o mandamento é santo, justo e bom. O próprio Jesus deixou claro que ele não rompia, muito menos desprezava a lei. Pelo contrário, ele afirmou o seguinte: não pensem que vim abolir a lei ou os profetas. Não vim abolir, mas cumprir. Digo-lhes a verdade, enquanto existirem céus e terra, de forma alguma desaparecerá da lei a menor letra ou o menor traço, até que tudo se cumpra. Aquele que desobedecer a um desses mandamentos, ainda que dos menores, e ensinar os outros a fazerem o mesmo, será chamado menor no reino dos céus. mas todo aquele que praticar e ensinar estes mandamentos será chamado grande no reino dos céus. Pois eu lhes digo que se a justiça de vocês não for muito superior à dos fariseus e mestres da lei, de modo nenhum entrarão no reino dos céus. Com essa passagem registrada no Evangelho de Mateus, nós percebemos que o problema de Jesus não era com a lei em si, mas sim com a interpretação que os líderes religiosos daquele tempo faziam dela. O mesmo princípio encontramos nas palavras do apóstolo Paulo a Timóteo, quando ele disse que sabemos que a lei é boa se alguém a usa de maneira adequada. Significa que no passado, assim como em nossos dias, a lei, bem como toda a Bíblia, precisa de interpretação. Os líderes religiosos daquele tempo a interpretavam de forma literal e com aplicação legalista. Jesus mostrou que o correto é o entendimento do espírito da lei, aquilo que está por trás do mandamento. E com o apóstolo Paulo vamos aprender que a nossa chave de interpretação para a lei e para toda a Escritura é a pessoa de Jesus, que atua em nós através do Espírito Santo. Nos ajudando a entender o que Jesus significa para nós no que diz respeito à interpretação que fazemos da lei e das Escrituras, Paulo escreveu o seguinte aos cristãos coríntios: não somos como Moisés, que colocava um véu sobre a face para que os israelitas não contemplassem o resplendor que se desvanecia. Na verdade, a mente deles se fechou, pois até hoje o mesmo véu permanece quando é lida a antiga aliança. Não foi retirado porque é somente em Cristo que ele é removido. De fato, até o dia de hoje, quando Moisés é lido, um véu cobre os seus corações. Mas quando alguém se converte ao Senhor, o véu é retirado. Ora, o Senhor é o Espírito, e onde está o Espírito do Senhor, ali a liberdade. E todos nós, que com a face descoberta contemplamos a glória do Senhor, segundo a sua imagem, estamos sendo transformados com glória cada vez maior, a qual vem do Senhor, que é Espírito. Portanto, nós podemos afirmar com toda certeza que Jesus jamais rompeu com a lei e muito menos a desprezou. O que de fato precisamos entender é a maneira diferencial com a qual Jesus interpretou a lei e como ele a aplicou à vida prática.
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3: No Didática de hoje vimos que Jesus não rompeu com a lei, mas nos deu um novo princípio de interpretação da lei e das Escrituras. Com ele aprendemos que a maneira correta de interpretarmos a Bíblia é sob a ótica de Cristo, quem ele foi, o que ensinou e o que fez por nós. No próximo programa vamos conversar sobre a postura de Jesus frente às tradições judaicas. Até lá!
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0: Muito bom, hein?
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0: Daqui a pouco tem Verdadeira Espiritualidade com o professor Luiz Saião. Antes, agradecendo aqui a Miriam, que compartilhou também 3.1, hein? Passa o nome do maridão, Miriam. A Miriam de Santo André, aqui ó, hétero e tenho 31 anos de casada. Então é Bodas, deixa eu ver aqui, Bodas de Naca. Também conhecida como Madre Pérola. É, o nácar é a camada interna dura e brilhante, algumas conchas simbolizam um amor resistente, maduro, cheio de beleza que se formou ao longo do tempo. Resiliência também, né? Mostra que o casal passou por pressões e desafios, mas soube se fortalecer e manter o brilho da união. Tá aí, Bodas de Madre Pérola ou nácar. 31 anos de casados, a Miriam. Eu passo o nome do maridão, que ainda não sei aqui, viu, Miriam? Deus abençoe vocês. Nosso WhatsApp é o 11 974 181 456. 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
6: Hoje vamos refletir um pouquinho sobre um salmo muito especial, que é o Salmo 103. E você pode ficar preparado e pode ficar tranquilo também, porque verdadeira espiritualidade hoje tem a ver com santa loucura. Não sei se você já ouviu falar que todas as pessoas que têm muita fé, que expressam muito coração para com Deus, geralmente parecem que não são muito normais, ou pelo menos parecem não estar muito normais. As pessoas assim, dominadas por uma espécie de paixão, de amor muito forte, muitas vezes têm atitudes assim que a gente talvez gostaria de ver de longe, não quer chegar tão perto assim. Às vezes esse tipo de atitude é indevida, significa na verdade fragilidade da pessoa, mas há uma santa loucura decorrente da verdadeira espiritualidade que ninguém pode deixar de compartilhar dela na sua vida. Então, se você é muito normal, tome cuidado, pode ser que você precise de uma pequena pitada dessa santa loucura. E como é que funciona isso? Não sei se você já teve a experiência de falar sozinho. Conheço várias pessoas que fazem isso e depois são pegos de surpresa e ficam meio sem graça e dão uma desculpa qualquer. Mas geralmente falar sozinho não é o costume assim mais razoável que se espera de uma pessoa equilibrada. No entanto, existe uma dimensão da conversa consigo mesmo, aquela conversa ao pé do travesseiro que a gente faz conosco mesmos, e que tem uma dimensão importante para a vida. O salmista vai compor o Salmo 103 numa espécie de conversa consigo mesmo. É como alguém que está tentando orientar-se a si mesmo, dando um conselho para si. Ele vai dizer uma frase em hebraico, barachi nafshi, que é: bendiga o Senhor a minha alma, bendiga o Senhor todo o meu ser, bendiga o Senhor a minha alma. É como se ele tivesse falando consigo mesmo, clamando a bênção de Deus, né? Dizendo para a sua alma: olá, minha alma, bom dia, como vai? Tudo bem? Então, estou chamando você para bendizer o Senhor, todo o meu ser, toda a minha alma. Não esqueça nenhuma de suas bênçãos. Então, há uma dimensão que mexe com a gente quando somos atingidos por essa força que vem de Deus, que provoca essas ondas extraordinárias da verdadeira espiritualidade. Um dos sinais disso é ter pelo menos um pouco dessa santa loucura que leva a gente a falar sozinho, no bom sentido da palavra. E por que é que o salmista está animado? De onde vem essa capacidade de ficar tão atingido? Em primeiro lugar, e nesse salmo tão bonito, que é composto com 22 versículos e que aparece aí com todas as, o número de versículos em conformidade com as 22 letras do alfabeto hebraico, ele descobre o que é que Deus faz na vida dele mesmo como pessoa. Então ele diz, é ele, falando com a sua própria alma, que perdoa todos os seus pecados e cura todas as suas doenças. Ele deve ter lembrado de quantas vezes ficou enfermo e temeu por sua vida, de todos os seus erros que ele confessou e conseguiu aí apresentar com coragem suas falhas diante de Deus e foi perdoado e se sentiu novamente em paz e sem culpa. culpa. Esse Deus que resgatou a sua vida da sepultura, quase ele morreu em certas ocasiões, coroou a sua vida de bondade e compaixão. Quando ele percebe que Deus é bom e mostra compaixão, e que ele enche de bens a nossa existência, diz o verso 5, de modo que a sua juventude se renova como a águia. Ele olha para a sua vida, vê que as suas bênçãos pessoais, bênçãos psicológicas, bênçãos espirituais, bênçãos físicas, materiais, tudo isso veio de Deus e Deus o renovou de força em força. Esse amor, essa compaixão divina captada pelo coração aqui saudável produz esse tipo de santa loucura que é falar consigo mesmo, convidando-se a louvar e a bendizer a Deus. Mas a força desse pequeno tsunami que começa a crescer mais forte e poderosamente na alma e provoca aí alguns estremecimentos dentro de nós mesmos, nos leva a descobrir que isso que atinge a gente também atinge as outras pessoas, atinge a comunidade, atinge o povo de Deus, a força é crescente. Por isso, no verso 6, ele vai ver como essa bondade, esse amor de Deus tão especial e poderoso, como é que ele atinge a vida, não só dele, mas de toda a comunidade. Ele sai da sua casa, do seu aposento interno, da sua particularidade, começa a ver o mundo além de si mesmo e diz: o Senhor faz justiça e defende a causa dos oprimidos. Ele manifestou os seus caminhos a Moisés, os seus feitos aos israelitas, no mundo perverso, cheio de poderes destruidores e marcados pela opressão. Deus quantas vezes mostrou intervenção em favor daqueles que eram totalmente desfavorecidos. Aliás, ele fez isso na própria história do povo de Israel e manifestou como ele age, os seus caminhos a Moisés, e libertou os israelitas. Mas esses israelitas, esses israelitas tão parecidos com você, parecidos com você e comigo. O que que acontece? Eles poderiam, pela sua maldade, seus erros, negligência e ingratidão, serem destruídos, mas o Senhor é compassivo e misericordioso, muito paciente, cheio de amor. É interessante, creio que uma das coisas mais assim impressionantes e fortes que leva o salmista a adorar como ele faz aqui, é quando ele diz que o Senhor não acusa sem cessar, nem fica ressentido para sempre. Não nos trata conforme os nossos pecados, nem nos retribui conforme as nossas iniquidades. Pois como os céus se elevam acima da terra, assim é grande o seu amor para com os que o temem. Como o oriente está longe do ocidente, assim ele afasta para longe de nós as nossas transgressões. O salmista descobre que Deus não é aquele Deus que tem prazer em trazer juízo sobre os que falham. É um Deus que não fica ressentido para sempre e que tem feito tudo para que nós nos afastemos dos nossos pecados, sejamos perdoados. Veja que bela linguagem, como o céu se afasta da terra. Ele também é aquele que tem um seu amor para conosco tão grande, tão enorme como esta distância entre o céu e a terra. Como o oriente se afasta do ocidente, assim ele afasta as nossas transgressões. E ele vai prosseguindo e diz que como um pai tem compaixão dos filhos, o Senhor tem compaixão de quem o teme. Ele sabe quem somos nós, ele nos compreende. E é interessante aqui que nessa santa loucura está a dimensão da terapia que a gente recebe com essa verdadeira espiritualidade, porque a nossa crise é uma crise de identidade. Nós não sabemos quem somos e qual é o nosso papel no mundo, no universo, e a nossa relação com o sagrado. Quando Deus revela essa bondade, essa grandiosidade, esse poder, essa restauração, tudo isso, o salmista vai dizer, ele sabe que nós somos pó. A vida do homem é semelhante à relva. Floresce como a flor do campo, que se vai quando sopra o vento e nem se sabe mais o lugar que ocupava. Mas o amor leal do Eterno, seu amor eterno, está com os que o temem e a sua justiça com os filhos dos seus filhos, com os que guardam a sua aliança e se lembram de obedecer aos seus preceitos. É tão interessante descobrir que a percepção do amor de Deus, no nível individual, a percepção dessa compaixão e bondade no nível da coletividade da história, produz uma consciência no ser humano, no indivíduo, que é uma consciência correta de si mesmo, que aplaca a sua fúria, que consegue dominar o seu orgulho, que destrói a sua capacidade de alienação e afastamento da comunidade que estabelece o seu lugar no mundo. Uma percepção de si mesmo na dimensão da sua fragilidade, sem que essa se transforme em desespero. Por isso ele reconhece que essa manifestação do amor leal do Senhor, do amor eterno, acompanha a sua vida, a comunidade e a comunidade através dos tempos. E isso acontece na vida daqueles que estão dentro dessa aliança, que guardam a aliança, que obedecem aos seus preceitos, porque submeter-se aos preceitos significa admitir, de fato, a sua fragilidade, o seu lugar no mundo. Essa submissão significa encontrar o sentido da vida. O Senhor estabeleceu o seu trono nos céus. É interessante a subida da tsunami espiritual que toma conta do coração do salmista. Depois de sair do nível individual para o nível da comunidade, ele chega ao nível mais elevado, descrevendo o próprio Deus na sua dimensão além da nossa. O Senhor estabeleceu o seu trono nos céus e como rei domina sobre tudo o que existe. E junto com a sua santa loucura, ele convida todos a participarem. Bendigam o Senhor vocês, seus anjos poderosos que obedecem a sua palavra. Bendigam o Senhor todos os seus exércitos, vocês, seus servos, que cumprem a sua vontade. Bendiga o Senhor todas as suas obras em todos os lugares do seu domínio, uma grande conclamação que atinge os céus e o universo. E, para finalizar, no domínio da terapêutica, da cura profunda da alma que vem da verdadeira espiritualidade, aqui nós temos a prova da cura, porque mais uma vez o salmo termina fechando com a frase que expressa a santa loucura: bendiga o Senhor a minha alma.
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2: Alegria ter você. Muito bom ter você aqui com a gente. 5:30, boa tarde. Hora de Brasília, tá bom? 7 o seu pelo meu. Hoje, Cacá de folga. Cacá Rodrigues volta segunda-feira. Tô aqui junto com você. Sou do time de folguistas, né? Para quem não me conhece, meu nome é Hétori e estarei até às 7 da noite, se Deus me permitir, né? Tudo pela graça, pela concessão do Eterno. Aliás, graças a Deus por mais um fôlego de vida, né? Mais um dia em que estamos aqui juntinhos. Eu aqui nos estúdios da RTM Brasil e você aí na sua casa ou no seu trabalho, você que está aí no trânsito, está dirigindo agora, está ouvindo a gente, obrigado, viu? Você que está indo para a igreja, vai ter ensaio logo mais? Ah, depois conta como é que foi. Ah, vai ter culto? Bacana. Manda sua mensagem para mim aqui, quero saber quem está do outro lado, a Dorinha, né? A Dorinha que está em no distrito Nova Dimensão, em Mamoré, Rondônia. Ela mandou mensagem por outro número, né, Dorinha? Atualizou aqui, né? Eu até perguntei mais cedo, que é a Deilza Gomes. Perguntei, Deilza Gomes, tá sem o nome. Aí ela se identificou, que é, né? Tá em Nova Dimensão, a Dorinha. Então temos dois números, dois contatos dela aqui, né? Obrigado, viu? Já atualizei, viu, Dorinha? A Magnólia. Ô, dona Magnólia. Bem-vinda.
3: Nobre, aqui é Magnólia, postura aposentada, Assembleia de Deus, Macau, Rio Grande do Norte. Que Deus abençoe você, familiares, todos que fazem essa rádio e todos os ouvintes.
2: Amém.
3: Bom final de semana para todos vocês que fazem essa grande e maravilhosa rádio.
2: Maravilha. Igualmente, viu, dona Magnólia? Ah, quem mais aqui? Atualizando a minha telinha, a Graça.

Valeu, Salvina. Manda o nome do seu esposo, tá bom? 49 anos, hein? Tá chegando nas bodas de ouro. Tá pertinho, ano que vem, 50, né? 49 é o quê? Deixa eu colocar aqui na minha telinha, vamos saber agora mesmo. Bodas de heliotrópio. Ó, heliotrópio, o que é isso? É uma pedra preciosa, também conhecida como jaspe, jaspe sanguíneo, né? Famosa por sua grande resistência, representa força, vitalidade, firmeza de um relacionamento que resistiu ao tempo. É também a penúltima etapa antes de celebrar as grandes bodas de ouro, né? Como eu disse, 50 anos. Parabéns, hein, Salvina? Eu quero saber o nome do maridão. Passa para mim aqui. Nosso WhatsApp é o 11974181456. Você que não chegou, pode chegar a participar aqui com a gente. A Rosemary Silva, né? 34 anos, junto com o João Batista. A Mariana também celebrando aqui, acho que 27, né, Mariana? Mariana Velasco, passa o nome do maridão aqui, ainda não passou aqui. A Cícera ligadinha também. Quanta gente querida. A Miriam, né? Junto com... deixa eu ver. Não passou o nome também, hein, Miriam? 31 anos de casada, amo muito meu esposo, diz ela aqui. Passa o nome dele pra gente. 11974181456. Daqui a pouquinho eu tenho as notícias. Ainda neste bloco tem o Espaço do Capelão, em a reprise. Vem nem instantes, antes tem, voltando a 2001, é o Diante do Trono, lá daquele álbum que foi gravado aqui no Campo de Marte, em São Paulo, né? Igreja Batista da Lagoinha, Tempo de Festa, às 5h34.

Uma correção, falei que esse álbum foi gravado aqui em São Paulo. Não, na verdade foi o álbum de 2003. Esse aqui de 2001, né? Foi lá no Maracanã. Tempo de festa com Igreja Batista da Lagoinha, Ministério Diante do Trono. É daquele álbum Brasil Diante do Trono, né? Ah, Salvina respondeu. O maridão é José Pedro. José Pedro e Salvina Antônia das Dores. Casal querido, 49 anos de união. Coisa linda. Parabéns, hein, Salvina? Obrigado por compartilhar com a gente

0: Aí ela disse que foi no dia 30 agora, chegou no dia 30 aí, o João Pedro Bisneto. Muito bom, parabéns, Deus abençoe vocês. Vamos agora para o Espaço do Capelão?
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0: RTM Brasil. 5h38, boa tarde.
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3: Muito boa tarde, Renata, todos os nossos ouvintes. Sejam bem-vindos a mais um Espaço do Capelão. Muito obrigado pela sua presença. Quem está aí com a gente, Renata?
4: Que bom, Bruno, ter você com a gente, a turma que veio para te ver também, para te assistir, acompanhar o programa. Tem a Elis Regina Oliveira, tem a Lauren Atibaia, tem Cris lá da sua terra, Rio de Janeiro, tem a Silvana e a Radassa, elas são de Minas Gerais, tem o Osvaldo, que é aqui do interior de São Paulo, em Araçatuba, tem a Edileuza, que está no Rio Grande do Norte, temos o Gerlan, que é de Castanhal, no estado do Pará.
3: Muita gente linda, muita gente espalhada aí em todo o Brasil. Deixa eu arrumar a câmera aqui, ela virou de repente. Eu fico muito contente com a sua presença, com a sua participação aqui no nosso programa, no nosso Espaço do Capelão. Eu quero, Renata, aí com a sua permissão, querido ouvinte, dar uma recapitulada nos nossos últimos programas. Nós vínhamos aí em uma sequência de apresentações das diversas formas de exercer capelania. E por último, nós falamos aí de um setor que até para mim é novo, eu estou exercendo ele agora também, que é a capelania com idosos. E a partir deste assunto, falamos sobre formas de abordar as instituições, como podemos apresentar o Evangelho às pessoas, o que pode ser usado, não só com os idosos, mas no geral, em todos os setores da capelania. E após essa conversa, falamos também sobre o Setembro Amarelo. É um mês aí que tem uma peculiaridade muito importante. A nossa sociedade, ela promove a campanha de prevenção ao suicídio e também a valorização da vida, que é um assunto muito importante e também muito delicado de falar, né? Mas não podemos deixar de passar em branco esse assunto, até porque as estatísticas, elas são enormes e assustadoras. Então, nós demos aqui no nosso programa, na nossa mesa, nós demos aqui algumas dicas e disponibilizamos também material que pode ser usado. Tem sido usado aqui pelo MPC Brasil, e pode ser usado por você também. Mas mesmo assim, nós continuamos aqui à sua disposição para esclarecer qualquer dúvida e também auxiliar aí no que for preciso. Claro, é um assunto que não se esgota. A capelania é muito dinâmica e de acordo com o tempo, com a disponibilidade, tantas coisas, a capelania acaba exigindo mais e formas diferentes, né, de atuação. E hoje, por causa desse dinamismo que eu acabei de falar, eu quero voltar a um assunto que nós já tratamos aqui várias vezes, inclusive, que é a capelania social, que nada mais é do que assistência humana, assistência emocional, assistência espiritual, voltada a pessoas que estão em situação de vulnerabilidade, marginalização ou crise aí na nossa sociedade. Já falei também sobre isso, eu sei bem que as nossas igrejas exercem esse trabalho, essa missão, com bastante excelência. E arrisco dizer que é o trabalho mais executado no meio cristão, que é a capelania social, o cuidado, não é, de pessoas. E nessa época do ano, nós temos uma necessidade crescente e atuação também crescente. É claro que vivemos, principalmente como igreja, algumas barreiras, né? Pessoas confundem assistência, com assistencialismo, e acabam não proporcionando o que realmente desejam. Uma vez, é até interessante compartilhar isso com vocês, uma vez me perguntaram por quê, para que fazer isso, se o número de pessoas em vulnerabilidade continua crescendo. Realmente, continua crescendo. É triste e assustador essa realidade. Mas a minha resposta é que eu preciso continuar apresentando Jesus a essas pessoas. A escolha continua sendo delas. Mas se eu não falar, não cuidar, talvez essa pessoa morra sem conhecer a Deus. Então, através da capelania social, mesmo que esse número, infelizmente, continue crescendo, não depende só da capelania social para que isso mude, mas essas pessoas precisam conhecer Jesus, precisam receber Jesus, o amor de Jesus. E se ninguém for, elas não terão essa oportunidade. E por que que eu estou voltando nesse assunto? Eu sei que já falamos sobre essa capelania aqui, mas eu não sei aí na sua região ou cidade. Mas aqui em São Paulo, na região sudeste, na região sul, hoje, inclusive agora, está muito frio. Está muito frio. E tem chovido de forma intensa. Não está parando de chover, não dá tempo de secar o chão. Já está chovendo de novo e mais o frio. No sul, eu vi hoje que corre risco até de ter geada. Então o frio está muito pesado. E o frio, para quem vive nessa situação difícil de se proteger, o frio dói, e dói demais, não é? Vale lembrar também que a necessidade dessas pessoas não é só no frio, tudo bem? É uma necessidade diária, no calor, na primavera, no inverno, mas agora, no frio, assim, no inverno, essa necessidade se torna mais essencial, vamos dizer assim, mais evidente, e se intensifica, não é? Diante da temperatura, diante das chuvas que nós estamos vivendo e vendo aqui, essa necessidade das pessoas acaba crescendo. E eu tenho andado nas ruas e eu tenho visto aí cobertores, casacos que são abandonados porque estão encharcados. Tomaram muita chuva, estão encharcados sem nenhuma condição de uso e quem precisou abandonar está precisando. E isso me chamou a atenção porque, pelo que eu conheço dessas pessoas que estão nessa situação, elas guardam ou escondem seus pertences, mas a água não perdoa. A água vem sobre esse esconderijo e esses pertences acabam se perdendo. Então nasce aí a necessidade de outro casaco, de outro cobertor, de outro agasalho, e que é verdade, pode se perder logo pode se perder também, mas a necessidade nasce aí a todo momento. E nós temos várias formas de ajudar, nós temos aí várias formas de fazer chegar essa nossa doação, esse nosso agasalho, esse cuidado a essas pessoas. Você pode levar essa roupa, esse cobertor, até um local que recebe, né? Esse ponto que recolhe essa doação e dá destino. Você pode promover isso na sua comunidade, na sua igreja, na sua empresa, fazer com que pessoas tragam aquelas roupas que não estão sendo mais utilizadas, tragam essas roupas, esses pertences, e você pode dar destino a essa doação, dar destino a arrecadação, né, aos pertences aí. E aí uma terceira oportunidade que eu quero te convidar é ouvir a voz de Deus nesta situação. E aí você pergunta assim, como que eu vou fazer isso, Bruno? Pelo amor de Deus, eu já ouço a voz de Deus e tal. Mas antes de falar, eu quero dizer que também entrego roupas sempre que eu tenho aí em pontos de arrecadação. Então sempre que eu tenho, eu faço essa doação também. Na igreja tem lá o ponto lá, a caixa e o destino. Mas eu tenho no meu carro, e isso é uma experiência pessoal, mas eu tenho lá no meu carro um casaco, tenho um cobertor, e sempre paira aquela dúvida, para quem que eu vou doar? Não é? Para quem realmente está precisando? Então tenho no meu coração uma oração e um pedido a Deus para que ele me mostre para quem eu posso doar este material, né? Esse cobertor e este casaco. E como eu estou na rua diretamente, diariamente, eu tenho estado com o meu ouvido sensível a isso. Eu já vivi isso outras vezes e quero viver de novo, e está aqui para você também um convite, uma bela oportunidade de ouvir a voz de Deus. E a capelania é isso, cuidar do próximo. E aí quero te pedir que você não esqueça, além do agasalho, de uma comida talvez, de um cobertor, na hora que entregar para ele isso, entregue também a boa palavra, a mensagem do Evangelho, entregue para essa pessoa aquilo que sacia a nossa alma, faça uma oração com ela, com ele, e deixe não só o mantimento físico, mas também o mantimento espiritual na vida dessas pessoas, tá bom? Tá aqui a nossa dica hoje de uma capelania social, como você pode fazer, como você pode agir.
4: Gostei, Bruno, porque a gente é chamado para, além de agir nessa parte social, para ser sacerdotes mesmo, né? Levar o reino, e isso dessa dependência de pedir orientação para o Espírito. Isso é muito legal, porque aí a gente vai estar sendo agentes dele nesse mundo, né? Então, muito obrigada por todas as dicas e também aqui por nos lembrar de coisas que a gente não pode perder de vista. E eu espero que isso motive todo mundo que está aí sintonizado. Eu te agradeço e te espero semana que vem.
3: Um beijo no coração, gente. Até semana que vem.
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0: Aí o som de Wesley Marlene, Mais Perto Quero Estar. Esse aí é o hino da harpa 187, né? É isso? É isso mesmo, 187 da harpa.
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0: 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Sarah Flower Adams, em 1840, inspirada pelo sonho de Jacó, relato bíblico da escada que chega ao céu, está lá em Gênesis 28, né? Inspiração para a composição desse hino, que expressa o desejo profundo da alma de se achegar a Deus, seja na alegria, na dor, na solidão, né? Muito bom, está aí Mais Perto Quero Estar, essa belíssima interpretação desse casal tão querido de Goiânia. Nossos queridos Wesley e Marlene. Daqui a pouco a gente atualiza as notícias, tá bom? Enquanto isso, vai chegando aqui, você que não participou, quiser mandar o seu recado, o seu depoimento sobre algum programa. Olha, eu vou ficar muito feliz se você comentar de algum programa específico aqui da RTM, em especial do Através da Bíblia, que está agora no comecinho, tudo de novo. Estamos nas introduções e a gente vai entrar em Gênesis e vamos estudar um pouquinho por dia, até chegar daqui 5 anos em Apocalipse novamente. Você tem acompanhado através da Bíblia? Deixa o seu relato aqui. Você acompanha o Devocional Dorothy? Comente. O Correndo para Vencer, com o pastor Paulo Biasi, trazendo os estudos, as mensagens, as pregações, os sermões do Dr. Erin Lutzer, da Igreja Moody, lá em Chicago. Deixa para mim aqui o seu depoimento, que eu repasso para a produção com toda alegria. E eles vão repassar para a Igreja Muda em Chicago. Vai ser uma honra, viu, ter a sua participação. Você que já interage, você que já ouve o Correndo para Vencer, deixa aqui a sua mensagem. Vai ser muito bom para nós, viu? Todo o seu depoimento, toda a sua devolutiva, o seu feedback, nos incentiva a continuar. Saber onde que está bom, onde que precisa ser melhorado. E assim continuarmos levando até você e a todos os demais ouvintes e mais pessoas que se achegarem a nós, um conteúdo edificante, um conteúdo de qualidade, que esse é o nosso objetivo, tá? Nosso WhatsApp é o 11 974181456. Olha, eu vou atualizar aqui a previsão do tempo. Vamos saber como é que vai ficar o tempo para amanhã. Eu prometi, né? Promessa é dívida. Eu já tenho aqui na minha telinha a previsão com fonte da Climatempo. Vamos conferir aqui? É o seguinte, a gente começa pela região sul, ó, formação de um ciclone tropical próximo à costa do Rio Grande do Sul, hein? Aumenta o risco de chuva forte, temporais, granizo e ventos nesse domingo. Também há risco de alagamentos e deslizamentos. Centro-Oeste com chuva forte, possibilidade de granizo no sul e leste de Mato Grosso do Sul, Goiás, Distrito Federal e Mato Grosso, que continuam com calor e pancadas de chuva isoladas. Aqui no Sudeste, instabilidade aumenta, com chuva avançando aqui para São Paulo e atingindo áreas de Minas Gerais e Rio de Janeiro. Há possibilidade de temporais isolados. Para amanhã, Nordeste com chuva permanente concentrada no litoral, principalmente na Bahia e entre o Rio Grande do Norte e o Sergipe. Interior segue quente e seco, com temperaturas próximas de 38 graus. E fechando a previsão com a região norte, que traz pancadas de chuva neste domingo, principalmente no Amazonas, Acre, também Roraima, Rondônia e Pará. Já as demais áreas do norte seguem muito quentes e secas, com temperaturas que estão quase chegando aí nos 40 graus, né? Próximas dos 40. Está aí com previsão, os dados de amanhã, previsão para amanhã com fonte Climatempo. A produção de Michele Gomes. A gente vai para um intervalinho rápido, daqui a pouquinho tem muito mais. Ah, tem Um Tempo com Deus. A reprise, que foi ao ar o programa na quinta-feira, você ouviu? Vai poder ouvir novamente. Você que perdeu, daqui a pouquinho, no próximo bloco. Daqui a pouquinho, em instantes.
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0: É 2 para 6 agora, hein?
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7: Olá, tudo bem? Que bom poder estar com você e nos encontrarmos em mais um momento tão especial de poder celebrar, eu vou chamar sempre de celebrar a palavra do Senhor, o programa Um Tempo com Deus. Será abençoado, né? Como a gente tem sido abençoado.
5: E entre tanta coisa acontecendo, né, Bispo? Hoje a gente conversa sobre...
7: Você já esperou amanhecer? Né? Essa é uma pergunta, e aqui eu estou falando de você passar às vezes uma noite em claro, de você passar por uma dificuldade, você já, em algum momento da sua vida, você estava esperando uma resposta, você já esperou amanhecer?

Vou fazer uma pergunta para você. Você é ansioso? Você é ansiosa? Já passou a noite em claro por causa de algum problema? E eu me lembro, né, de uma pessoa que aí não era um problema. Ele foi até meu pastor, ajudante. Ele estava esperando a promoção dele a coronel. E ele esperou amanhecer a publicação no Diário Oficial, e ele já chegou vestido de coronel. E aí alguém falou assim: você não pode. Não, não, já foi publicado. E ele contou para mim que aquela noite ele esperou a noite inteira até que isso acontecesse. Ansiedade, e eu estava até falando hoje fora do ar aqui para a Renata, né? Porque se fosse simples, não estaria na Bíblia. Se Jesus tratou da ansiedade, você vai encontrar no apóstolo Paulo, você vai encontrar no apóstolo Pedro, esse conceito, né, de ansiedade, é porque nós sabemos que é isso aí mesmo. Se eu perguntasse para você assim: alguma coisa já fez você chorar ou faz você chorar? Existem muitas razões. A tristeza, uma das mais conhecidas, mas a alegria também não é diferente. E até foi essa pergunta que me fizeram, né? Você chorou quando a sua netinha nasceu? Falei: gente, eu choro quando toca o hino nacional, né? Quando o cara tá ganhando uma medalha. Esses dias eu tava vendo o final ali do vôlei brasileiro. Eu fiquei todo emocionado que o Brasil conquistou a sua vaga nas Olimpíadas do vôlei feminino, né? Então vou falar uma coisa pra você: nós já choramos com pais vendo seus filhos nascerem, mas eu já chorei, né, com pais que perderam os seus filhos. Na minha caminhada pastoral, eu já chorei muitas vezes. Mas eu queria perguntar: como é que você lida com as suas emoções? Hoje pela manhã, no vídeo que eu mandei, gente bonita, bom dia, né? Na quinta-feira eu mando um vídeo, e eu estava falando sobre as nossas tempestades, e uma pessoa reagiu. Eu estava chegando aqui na rádio, e ela disse assim: essa mensagem é para a minha vida. Em seguida, uma outra ovelha diz assim: bispo, muito obrigado, essa mensagem é para a minha vida, porque na verdade essa mensagem é para a minha vida. Como é que você lida com as suas emoções? Não sei se você foi educado, e aí eu estou falando com os homens, né? Do tipo: homem não chora. Não é o meu caso, gente. Não é o meu caso. Chorar é sinal de fraqueza. Nunca vi dessa maneira. Muitas pessoas talvez não derramem lágrimas, mas por dentro estão chorando, sofrendo, né? Alguns atletas passam a ideia do normal, mas não é normal. Às vezes eu estava vendo as meninas jogarem o vôlei ali, o empenho delas, uma que voltou de lesão. Gente, que coisa maravilhosa, né? Venceram, todas estavam ali chorando. Não é demais. Mas e você? Uma das perguntas que eu mais faço no Gente Bonita Bom Dia é: como está o seu coração? Vamos ouvir a próxima canção e eu volto com a palavra do Senhor.

0: Deus continua sendo bom, Ele é bom mesmo, né? Salmo 30 diz assim, e eu queria convidar você a ouvir a leitura: Eu te exaltarei, Senhor, porque Tu me livraste e não permitiste que os meus inimigos se regozijassem contra mim. Senhor meu, Deus meu, clamei a Ti por socorro e Tu me saraste. Senhor da cova, fizeste subir a minha alma, preservaste a minha vida para que não descesse a sepultura. Salmodiai ao Senhor, a vós que sois santos, e dai graça ao seu santo nome, porque não passa, né, de um momento a sua ira. O seu favor dura a vida inteira. Ao anoitecer, pode vir o choro, mas a alegria vem pela manhã. Davi está expressando a sua crise. Ele também está expressando a sua intimidade com Deus. Davi já havia chorado outras vezes. Ele chorou quando seu primeiro filho com Betsabé ficou doente. Ele orou pela vida do menino e acabou vendo a sua morte. Davi passou por dias difíceis quando seu filho Absalão se rebelou contra ele. Mas ao contrário do que as pessoas podiam imaginar, Davi chorou quando Absalão morreu. Neste salmo, ele está declarando que Deus está ao seu lado, que Ele está defendendo contra os seus inimigos. Nós não sabemos aqui de qual batalha Davi estava se referindo. Davi foi um rei guerreiro que passou por muitas guerras, por muitas batalhas, mas Davi também se decepcionou com seus amigos. Ele chega a contar de que as pessoas entravam com ele louvando no templo e depois se voltaram contra ele. Ele está falando de que o Senhor está ao seu lado e que o Senhor defende ele dos seus inimigos, e então declara que ele clamou ao Senhor e que foi curado. É tão interessante esse texto, né? Porque ele diz que o Senhor fez da cova subir a sua alma e permitiu que ele não morresse. Na verdade, se você olhar hoje, né, com a teologia, com os estudos de hoje, mas com o estudo do ser humano, Davi estava deprimido, Davi estava ali, né, quase morrendo. Mas o Senhor não permite que ele morre e traz ele de volta. E aí então Davi diz que o choro, ele pode durar uma noite, mas a alegria vem pela manhã. Quando nós olhamos para essa expressão de fé, nós cremos no renovo de Deus em nossas vidas. Há algo que me sustenta na caminhada cristã. É algo que me sustenta no andar diante do Senhor. E eu tenho sempre declarado isto: não importa nenhum problema que a gente tenha, nenhum sofrimento que a gente possa estar passando é maior do que o poder de Deus derramado em nossas vidas. Jeremias declara que as misericórdias do Senhor se renovam a cada manhã. E Eclesiastes chega a afirmar: tudo tem o seu tempo. E ele chega a dizer: tem tempo de chorar, mas existe tempo de se alegrar. A mensagem de hoje é sobre esperança. A mensagem de hoje é sobre não somente a nossa luta e o nosso sofrimento, mas a ideia clara de que isso um dia vai acabar. E essa é a dimensão da fé. O fato de saber que a nossa leve e momentânea tribulação produz eterno peso de glória. Vocês já sabem o que eu penso. Vocês já sabem o que eu prego. Que quando você está no olho do furacão, não é nem leve e nem momentâneo. Mas passa. Já passamos e vamos passar. O choro da noite vai dar alegria à esperança do amanhecer. Davi chega a fazer uma comparação como soldado que espera o amanhecer, né? Porque você ficar de guarda naquele tempo no escuro, na noite, né? Porque hoje você fala assim, ah, vou passar a noite, mas você tem celular, você tem lanterna de celular, você pode acender a luz. O guarda ali ficava só ouvindo os barulhos da noite, as suas preocupações, e ele disse assim, eu espero amanhecer. Eu quero dizer a você, Deus é reconhecido pelo salmista como aquele que livra da morte, como aquele que livra dos seus inimigos. E talvez hoje você não tenha inimigos, mas adversidades, lutas, desafios. Quantos livramentos nós vivemos diariamente? Eu aprendi com uma ovelha muito amada, muito querida, onde ele sempre orava e dizia, Senhor, muito obrigado pelos livramentos diários, aqueles que eu vi, mas aqueles livramentos que eu nem percebi e o Senhor me deu. Eu não sei como está o seu coração. Eu não sei se você tem chorado na presença do Pai, chorado por alguém que você ama, chorado por alguém que está enfermo, quem sabe chorado por uma crise no relacionamento familiar ou por falta de recursos. Mas a minha palavra hoje é a palavra na construção do próprio Salmo 37, em que você pode entregar, confiar, descansar. E no Salmo 30 ele diz, o choro, ele vai ter um fim. No amanhecer, a renovação da esperança e da alegria. Então, se é para chorar, que seja de alegria. Se é para chorar, que seja de esperança. Que hoje você possa entender que o fato de estarmos no Senhor não nos isenta das lutas, das tribulações e das dificuldades, mas estar no Senhor nos aponta de forma muito especial para a esperança, para a vida, para a salvação. A gente pode chorar e a gente chora mesmo, mas quando chega o amanhecer, há uma alegria. Eu já tive muitas experiências de esperar o amanhecer. Numa vigília, e a gente esperava amanhecer, mas também numa pesca noturna, e a gente esperava o amanhecer do dia. Tão interessante essa analogia da noite e da manhã. Já fiz tantas viagens nas mesmas estradas que eu conheço, e já amanheci em algumas delas. E eu louvava a Deus quando o sol começava a despontar. E aí eu podia ver com nitidez aquilo que estava ao meu redor. Quero dizer a você, creia, que o choro pode durar uma noite. Os nossos problemas poderão ter algumas noites, mas a alegria e a renovação, a nossa esperança está no nome do Senhor. Que Deus te abençoe, que Deus te renove, que Deus possa transformar a sua história e que em Jesus ele possa mudar a sua vida. Ore, entregue, confie, descanse. Se você vai chorar, chore de alegria e de esperança. Chore por aquilo que Deus já fez, está fazendo. E chore por fé, por aquilo que você ainda não viu, mas o Senhor vai fazer. Deus te abençoe. Eu estou orando pela sua vida e estou orando para você poder sorrir nesta manhã e sorrir neste renovo de um novo dia sobre a sua vida. Deus te abençoe. Pai, nós te louvamos por poder confiar no Senhor e saber que o Senhor está conosco. Oramos pela Miriam, pela sua mãe. Oramos, ó Deus, pela Mariana, pelo Daniel, pelo Oswaldo Sampaio. Colocamos a sua vida, os seus pedidos de oração, a Magnólia. Pedidos que estão chegando a nós, do Jairo, pelo seu pastor Giovanni. Pai, nós oramos pelo Rosinaldo, pela Ivani, pela Andréia, pela Elis Regina, pela gratidão da sua neta, pela Gisele, sua prima, pela saúde dela, pelo Etevaldo. Senhor, nós colocamos cada nome, porque não é só um nome, é uma família, é um motivo de oração, é uma necessidade. Que o Senhor possa visitar cada um, Senhor, com a tua mão de bênção, com a tua mão de graça, com o poder do teu Espírito Santo. Nós oramos, intercedemos, e nós abençoamos e fazemos isso em nome de Jesus, em nome do Pai, do Filho e do Espírito Santo, Nós oramos por aqueles e aquelas que hoje precisam de um amanhecer, precisam de uma renovação da alegria, da fé e da esperança. Nós oramos pelo sobrenatural que só o Senhor pode fazer. É a nossa oração, em nome de Jesus. Amém, Senhor. Amém, ó Pai.
1: Amém.
0: Amém.
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4: Ótima noite para você que está aqui na RTM acompanhando Um Tempo com Deus. Foi a reprise toda quinta, 10 horas da manhã. Você ouve aqui ao vivo com o Bispo Marcos Garcia, hoje com esse tema muito bom, né? Já esperou amanhecer? A gente ouviu aqui, ele continua sendo bom, né? Tá lá no nosso site, você pode ouvir de novo. Acesse rtmbrasil.org.br, na aba Programas, e procure, vai até o final lá, Um Tempo com Deus. Está na ordem alfabética, lá tem acesso para você, tá disponível para você. Esse que é o mais recente e os episódios anteriores. Agora são 6h23 e a gente atrasou um pouquinho, mas está tudo certo. Eu não posso deixar de te informar. Aqui a gente leva edificação, boa música, estudo bíblico e também informação. Vamos às notícias.
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4: Pois é, o Ministério da Saúde vai distribuir canetas emagrecedoras pelo SUS para pacientes com obesidade. O fornecimento seguirá um protocolo clínico e diretrizes de especialistas. A medida tem base em estudos positivos do Grupo Hospitalar Conceição, em Porto Alegre, que acompanha 250 pacientes com obesidade grave ou morbidades associadas. O objetivo é dar mais segurança e avaliar se a medicação pode evitar cirurgias bariátricas, além de reduzir problemas bariátricos, ou melhor, problemas cardíacos e a reincidência de câncer de mama. Agora, internacional, começa na próxima semana a Assembleia Geral da ONU. O evento acontece em Nova York entre os dias 22 e 28 de setembro, trazendo encontros paralelos sobre os desafios geopolíticos atuais. A edição de 2026 vai debater prioridades globais, como os conflitos no Irã e na Ucrânia, além da defesa da democracia e do meio ambiente. O evento ocorre em um cenário de intensas disputas políticas e de reconfiguração do papel dos Estados Unidos no mundo. Agora, 6h25.
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4: Pois é, o Brasil está fora da Copa do Mundo Feminina Sub-20. A seleção perdeu para a Espanha nas quartas de final. Um gol de pau comendador no primeiro tempo. A campanha brasileira terminou com 3 vitórias na fase de grupos, 1 empate com os Estados Unidos nas oitavas e a derrota deste sábado. No total, o Brasil marcou 9 gols e sofreu 3. A Espanha avança com 100% de aproveitamento para enfrentar a Itália na semifinal, marcada para a próxima quarta-feira, dia 23, às 10 horas da manhã. Fontes foram Agência Brasil, G1, Globo Esporte e também a produção de Michele Gomes.
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4: Intervalinho, daqui a pouco, Vida em Família.
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0: Excelente noite para você que está aqui na RTM, agora 6h29, começando mais um bloco, o último da nossa participação. Eu vou até às 7, se Deus permitir, juntinho com você. Daqui a pouco tem Conversa Franca, 7, com a Dora Bomilker. Aliás, eu quero já passar aqui um spoiler do que teremos após o nosso horário. Você vai ouvir, após as 7h30, Chamados à Vitória, com Edson Tawil e Douglas Peck. Na sequência, a Palavra do Pastor. Às 8, Mulheres de Esperança, sobre a gratidão, a participação da pastora Ivana, volta nesse horário, às 20. Entre Gerações, hein? Pastor Irlande, pastor Rinaldo, às 8h30, tá bom? Tem de volta aqui, às 9, o calendário de oração, tem História das Missões. Às 9h30 tem entrevista, Finanças em Ação, pouco antes das 10 horas, tá? Missão Notícia com o Lucas Meloni, às 10. Tudo isso e muito mais você acompanha aqui até a meia-noite, quando o Dinho Oliveira chega aqui para te fazer companhia ao vivo. Até às 3, um amigo na madrugada especial. Hoje, folga de Cláudio Ronck. Dinho Oliveira estará logo mais aqui te fazendo companhia, virando o dia. E já trazendo o devocional presente diário já para esse domingão com o tema Segredo. Tudo isso e muito mais você confere aqui na RTM Brasil. Espalha para todo mundo o nosso conteúdo, viu? Eu quero que mais gente, se chegue a gente, mais pessoas possam se unir a nós nessa sintonia. Nesses 56 anos de história, a gente quer levar o Evangelho. Queremos que nosso Senhor Jesus seja conhecido mais e mais, que mais pessoas possam se chegar a Ele. Eu quero mandar boa noite para a Elcinete, que está ligadinha ali em São Luís. Que bom ter você novamente por aqui, viu, Elcinete? Obrigado por sua companhia. Também o Josias, está aqui em São Paulo, né, Josias? Boa noite para você também. Olha o Elenilton aqui. Deixa eu te ouvir, Elenilton. Boa noite.
1: Boa noite, Etro. Tudo bem, meu irmão?
0: Opa. Como
1: você tá?
0: Graças a Deus.
1: Parabéns, irmão, pelo programa. Essa família RTM são bênçãos. Eu estou aqui coladinho desde cedo e aqui até esgotar a bateria do meu celular.
0: Sim.
1: Estou aqui para ir no serviço na igreja. Comecei na frente, agora estou no fundo da igreja para ir no serviço. Deus abençoe aí você e todos os ouvintes. Um grande abraço. Fica com Deus.
0: Amém, Elenilton. Pai do Matheus, ele que é o zelador aqui, zela com tanto amor pela obra, pelo templo. Para quem já esteve aqui na RTM já sabe, ao lado aqui tem a Igreja Evangélica Livre. Quem pastoreia, aliás, ali é o nosso presidente, né? Pastor Klaus Hempel, né? E o Elenilton tá lá desde cedo, né? Tá ali pintando a grade, ele já pintou, né? Já passou ali os arcão, né? Já removeu a tinta antiga, lixou tudo. É trabalho bem detalhado. Ele tenta conciliar tudo isso com as suas atividades, seu trabalho, né? Sempre com muito amor e deixando a fachada da igreja impecável. Parabéns, grande abraço, meu mestre. Leonardo Antunes, em Barra Bonita, também chegou, né? Alô, Genésio, em Itapecerica da Serra, aqui na Grande São Paulo. A gente vai pro Vida em Família, daqui a pouquinho lendo a sua participação. Mais recados, você que não chegou, fica com a gente, que eu vou até às 7 da tempo ainda aqui.
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2: Você quer viver bem em família? Aqui nós estamos para ajudar você a experimentar essa alegria. Viver bem em família. Deus é o Criador da família. E Deus quer que nós vivamos bem em família. É da vontade de Deus que nós vivamos bem no nosso casamento, que nós vivamos bem em família. Nós temos meditado nos últimos programas sobre algumas características de famílias fortes, de famílias saudáveis. E também temos aplicado essa ideia ao casamento. Como nós podemos construir casamentos saudáveis? Como nós podemos construir famílias fortes? Apenas para lembrar, primeira característica de uma família saudável, é preciso que haja apreciação mútua. É preciso também, como já falamos, sobre a importância de resolver bem os conflitos que surgem em família, que surgem no casamento. Falamos também sobre a importância de uma boa comunicação. Também ressaltamos a importância do compromisso mútuo que deve haver entre os cônjuges, entre pais e filhos. E por último, falamos sobre a importância da dedicação de tempo, dedicar tempo ao casamento, dedicar tempo à família. E hoje nós queremos falar sobre uma outra característica de famílias fortes, de famílias saudáveis. Em famílias fortes, os membros cultivam tradições familiares. O que são tradições familiares? São aquelas festas, aquelas celebrações que acontecem na família periodicamente. Por exemplo, quando uma família, ano após ano, se reúne para celebrar o Natal no dia 24, isso é uma tradição familiar. Quando uma família se reúne para comer um churrasco, por exemplo, no dia 1º de janeiro, isso é tradição familiar. Quando você faz uma festa para o seu filhinho, não estou falando aqui sobre a magnitude de uma festa de aniversário, mas mesmo quando você prepara aquele bolinho, enche aqueles balões ou aquelas bexigas, e você ornamenta a casa e canta parabéns, você está cultivando tradições familiares. Quando você sai de férias em família, isso chama-se tradição familiar. Quando você, todos os domingos, almoça ao redor de uma mesa, põe a refeição sobre a mesa, e então você dá as mãos e ora agradecendo a Deus por aquela refeição ao redor de uma mesa, isso se chama tradição familiar. Quando você reúne a família e todos os domingos pela manhã vocês vão para a igreja, para a escola bíblica dominical, para o culto junto com os outros irmãos, isso é tradição familiar. Quando você vai à igreja, participa do trabalho da igreja enquanto família, isso é uma celebração religiosa, é uma tradição familiar. Quando você reúne a família para o culto doméstico, para a leitura da palavra de Deus, isso também é tradição familiar. Na vida de Jesus, nós encontramos seus pais desenvolvendo uma tradição familiar muito interessante. Diz a palavra de Deus que todos os anos seus pais iam até Jerusalém para a festa da Páscoa. Havia essa tradição familiar na vida de Jesus, na família de Jesus. Todos os anos, a palavra de Deus diz que José e Maria iam com Jesus, seus outros irmãos, meio-irmãos, para Jerusalém e lá celebravam a Páscoa. Isso era uma tradição familiar na vida de Jesus. É preciso, então, que nós resgatemos essas tradições. Se você quer cultivar um casamento forte, se você quer cultivar uma família forte, quer construir uma família saudável, é preciso que você valorize essas tradições familiares. Hoje, nós estamos perdendo de vista essas tradições, muitas vezes. Já não há mais, muitas vezes, a celebração do Natal. Às vezes nós queremos fazer uma festa grande, uma festa que gaste muito dinheiro, uma festa de aniversário para os nossos filhos.

0: para o nosso marido, para a nossa esposa, mas não é, como já disse, no montante financeiro que é investido, mas no simbolismo da festa, da tradição familiar que você deve cultivar na sua família. Então, se você não tem dinheiro para fazer uma grande festa, não precisa isso, mas você pode fazer um bolinho, comprar um refrigerante, soprar uma vela, encher umas bolas, umas bexigas, então você estará cultivando essas tradições familiares na sua vida familiar. Férias, é um passeio, é um piquenique, a refeição ao redor da mesa. Quantas vezes nós podemos ver Jesus reunindo seus discípulos para comerem um peixe, para ter aquele momento de refeição? O mais importante não é o que está sobre a mesa, mas as lições que aprendemos à mesa. Vou repetir. O mais importante quando nós cultivamos a tradição da refeição em família, de estar à mesa com os nossos queridos, o mais importante não é o que está sobre a mesa, mas as lições que aprendemos à mesa. Quando nós oramos juntos antes de cada refeição, nós estamos passando a seguinte mensagem para os nossos filhos. Quem nos dá essa bênção é Deus. É Deus quem nos dá o pão nosso de cada dia. Não é o que vai para o estômago, mas o que fica guardado na memória, o que fica gravado no coração. Então, se você quer cultivar uma família forte, se você quer cultivar uma família saudável, valorize as tradições familiares da sua família. Talvez seja o Natal, talvez seja a celebração da chegada de um novo ano, talvez seja a festa de aniversário. Faça festa de aniversário para os seus entes queridos. Se puder, passe férias com seus filhos, com a sua família. É muito importante que você resgate na sua família a refeição em família, o estar ao redor da mesa. É muito importante que você resgate na sua família a leitura da palavra de Deus, o culto doméstico, o ir juntos para a celebração do culto com os outros irmãos na igreja. Então, se você realmente deseja, de fato, construir uma família forte, resgate essas tradições familiares. Cultive essas tradições familiares na sua família. Se você está formando uma nova família agora, cultive essas tradições. E você também pode cultivar tradições conjugais, tradições no seu casamento, comemorar o noivado, comemorar a data de casamento. Tudo isso vai fortalecer a sua vida conjugal, vai fortalecer a sua família. Que através, então, dessas tradições familiares, nós estejamos construindo famílias fortes, casamentos saudáveis. Que Deus, então, nos abençoe também nesse sentido. Amém.
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0: Contemplação com a Sonete, 15 para 7 agora. Eita, pulei a vinheta, vai essa aqui então.
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0: 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Eu vou até às 7, Cacá volta segunda, tá de folga. É uma alegria estar junto com você, junto também com o Leonardo Antunes. Leonardo Antunes está em Barra Bonita, aqui no interior de São Paulo. Olá, boa noite, grande abraço aqui de Barra Bonita, São Paulo. Leonardo Antunes, Deus os abençoe sempre, amém. Obrigado, Leonardo. O Genésio, aqui de Itapecerica da Serra, grande São Paulo, ali indo para Juquitiba, né, o Genésio? Olha quem tá com a gente aqui. Ô, Ana, Ana Teca.
2: Boa noite, irmão Hétori.
0: Boa noite.
2: Oi, irmão Hétori, eu tava tão atarefada hoje, agora que eu tive um tempinho pra me mandar uma mensagem.
0: Tá no corre-corre aí.
2: Aí na RTM pra todos os ouvintes e locutores, especialmente para você.
0: Pô, valeu.
2: Nessa tarde maravilhosa, já chegou até a noite. Eu não sei se dá tempo, irmão Hétori, mas te desejo um feliz final de semana.
0: Ah, obrigado.
2: Se dá tempo assim, eu pedi uma música. Te desejo um feliz final de semana para você e sua família, com saúde, graça, paz e felicidade.
0: Amém, amém.
2: Alegria,
0: amém.
2: Do Espírito Santo. Muito obrigado. Estou desde cedo na escuta. Estamos juntos. Se você puder, coloque a música Eu Acredito em Jesus, de Paulo Sérgio, mas parece que tem um Daniel, não sei o que aqui, que canta também.
0: Ouviu? Sim, sim.
2: Então, meu irmão, saúde e felicidade. Bom ter você aí.
0: Opa, obrigado.
2: E nós te amamos. Glória a Deus, aleluia.
0: Obrigado. Também te amamos, viu, Ana? Obrigado pelo carinho de sempre, por alegrar tanto o nosso coração. Deu pra ouvir aí que você tá aí, não para, hein? Tá desde cedo aí. Depois me conta, é faxina na casa? Como é que é aí? Como é que, tá, que estão as coisas aí? Olha quem também chegou, uma hora dessas, que honra, que alegria, diretamente do Rio de Janeiro, Marco Antônio.
3: Olá, boa noite. Meu irmão hétero nóbrega, que alegria poder te
0: alegria
3: ouvir.
0: Alegria nossa.
3: Eu tava com saudade de você.
0: Também,
3: você é uma
0: rapaz.
3: Pessoa muito importante para nós, pai. Você só nos abençoa. Quero
0: glória
3: louvar
0: a
3: Deus pela tua vida, tá? Que o Senhor continue usando você como instrumento nas mãos dele para nos abençoar, tá?
0: Amém,
3: Deus te
0: amém,
3: abençoe
0: amém.
3: Ricamente, que você continue com essa voz maravilhosa, ungida que o Senhor tem dado a você, para você abençoar cada um de nós. Muito obrigado, querido. Um abraço, aqui fala o irmão Marco Antônio, do bairro de São Cristóvão, no Rio de Janeiro.
0: Obrigado, meu irmão. Tudo de bom para você, viu? Valeu demais. Tá aí o pedido da Ana, tá aí essa que a gente costuma ouvir. Cláudio Ronco sempre toca, né? Eu acredito. Daniel Souza, eu acredito em Jesus. 10 para 7. Daqui a pouco tem conversa franca com Dora Bomilcar, hein?

0: Ele hoje está aí, pedido da Anateca em São Luís. Daniel Souza, eu acredito em Jesus. Estamos quase no finalzinho, agradecendo aqui o taxista Lima, também na Grande Ilha, São Luís, que celebrou 414 anos, né? Abraço, Lima. Alô, Jobson, tá em Pio Nono, Piauí, ouviu aqui, que bom, acompanhou Vida em Família. Ele perguntou se tá no Spotify. Eu não sei, Jobson, eu vou fazer o seguinte, convido você a acessar o site do Ministério. Esse programa é independente, é produção independente. É ministerioicos.org.br. Eu vou fazer assim, vou te mandar aí, tá? Eu vou te enviar o link, aí você confere direitinho lá, dá uma navegada no site oficial do Ministério Oicos, tá? Que é o responsável por esse programa, o Vida em Família, tá bom, meu irmão? Jobson, direto do Piauí, município de Pio Nono, também na sintonia.
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0: Eu vou encerrando agradecendo a sua companhia até aqui. Daqui a pouco tem Dora Bomilcar com Conversa Franca. E Cacá Rodrigues volta na segunda, às 14h. Dinho Oliveira, às 00h, virando o dia, com um Amigo na Madrugada Especial. Deixo vocês com esta linda canção, Quem Nos Separará, hein, do amor de Deus, hein? Será a morte, a espada, a tribulação? Nada disso, né? Paulo César Brito. Boa noite pra você, feliz fim de semana, até a próxima, tchau, tchau.

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0: estar com você toda semana. Hoje eu, Dora Bomilker, recebo para um bate-papo, uma conversa franca, a Manuela Bremer. Ela que é comunicadora, é também gerontóloga e empresária. E o nosso assunto, a ciência por trás do envelhecimento. O Conversa Franca começa agora.
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0: Manuela, quem é você e o que despertou seu interesse pelo universo do envelhecimento?
2: Dora, obrigada pelo convite, um prazer estar aqui. Manuela é uma pessoa que, alguém, que descobriu muito sentido na escuta e no cuidado com o idoso. Mas também é uma soteropolitana que foi criada aqui em São Paulo, mas que morou também em vários estados, em outras regiões, mas hoje mora em Vitória, no Espírito Santo. Mas o que define a minha identidade é ser filha de Deus, é viver experiências com Ele todos os dias, de cuidado, de segurança, de fidelidade, de bondade, de graça, de misericórdia, perdão, e ser transformada diariamente também por essas experiências, pelo poder dEle.
0: Agora me conta o que despertou o seu interesse pelo
2: envelhecimento. Eu precisei, num dado momento, cuidar da minha sogra, que adoeceu. E foi muito avassalador, né? Foi uma patologia. E quando eu me vi cuidando dela, eu entendi que eu precisava compreender o que estava acontecendo, por dentro e por fora, para poder cuidar melhor dela e dos outros que viriam também. Mas também para olhar para dentro de mim e compreender o que eu poderia fazer por mim mesma, construir uma longevidade saudável, um envelhecimento ativo. Aquilo me despertou, me transformou muito, né? Entender todo o processo do envelhecimento.
0: Então, existe algum encontro ou experiência, além dessa experiência com a sua sogra, que marcou a sua trajetória com pessoas idosas?
2: Dora, muitos encontros, muitas experiências. Mas o que me marca até hoje é quando eu vejo, quando a fragilidade, a vulnerabilidade do idoso encontra dignidade. E principalmente através da família. Quando o idoso é tão bem cuidado, tão bem assistido, que ele desconhece a negligência, o abandono, o descaso. Quando ele é atendido e tem seus direitos garantidos. Quando tudo que ele precisa, não o que ele quer, mas o que ele precisa, ele tem. Quando ele tem a dignidade de escolher, de fazer decisões. Isso me marca, porque eu vejo que há possibilidade disso ser real. Embora tantas famílias negligenciem, né? Isso acende uma esperança dentro da gente, quando você vê que a família consegue, deseja aquilo, né? Acolher o idoso, entregar o melhor para o idoso. Então, essas experiências, quando eu vivo dentro da área da gerontologia, me fascinam. Eu fico muito feliz.
0: Acende uma esperança, gostei dessa frase. Agora, qual a diferença entre geriatria e gerontologia?
2: É uma dúvida muito comum.
0: Isso.
2: A geriatria, ela é uma especialidade da medicina, focada em prevenir, diagnosticar e tratar as doenças físicas, patologias, né, que acabam surgindo no decorrer dos anos. E a gerontologia, ela é uma ciência integrativa, bem ampla também, um espectro bem amplo, mas que absorve também outros aspectos biopsicossociais. Então, nós conseguimos trabalhar com multidisciplinas, principalmente dentro da área da saúde, mas também com serviço social, também com direito. Na área da saúde, a gente trabalha muito com fisioterapia, fonoaudiologia, nutricionista, terapeuta ocupacional, uma gama, né, de disciplinas. Mas a gerontologia, ela veio para andar de mãos dadas, lado a lado com a geriatria. Tanto que a sociedade brasileira, ela é de geriatria e gerontologia juntas. Né? Sociedade Brasileira de Geriatria e Gerontologia, porque são complementares.
0: Biopsicossocial, é isso, né? Agora, quando falamos em envelhecer, o que a ciência realmente nos revela?
2: A ciência, ela derruba muitos mitos antigos, né? Ela revela que o nosso cérebro, ele tem a neuroplasticidade e não tem validade.
0: Uhum.
2: Né? O nosso cérebro, ele consegue continuar se reorganizando. Então, como a neuroplasticidade não tem validade, nós precisamos continuar aprendendo. Então, a ciência, ela revela isso, mas ela vai muito além. Tem uma revista, a Lancet, que é uma sumidade,
0: uhum,
2: é uma publicação conceituada entre os médicos, ela publicou um estudo recentemente e ela mostra que foi bem revelador, 45% da população mundial com demência, essa demência poderia ser evitada, prevenida,
0: uhum,
2: ou adiada com uma mudança muito simples de hábitos.
0: Oh.
2: Né? Então, a qualidade do sono, a alimentação saudável, a atividade física, o cuidado das emoções. Então, a carga genética, ela tem um percentual bem mais baixo do que a gente imaginava que ela era responsável. Então, é necessário compromisso e responsabilidade com o próprio envelhecimento.
0: Muito bem, e o nosso assunto hoje, a ciência por trás do envelhecimento. A nossa entrevistada é a Manuela Bremer, ela que é comunicadora, gerontóloga e também empresária. E eu vou perguntar aqui para minha amiga Michele Gomes como é que os nossos ouvintes estão se portando. Como vai, querida?
3: Oi, Dora, tudo bem? Que bom receber a Manuela para tratar desse assunto tão importante. Muita gente tem dúvida, essa pergunta, a diferença entre geriatria e gerontologia é muito comum, as pessoas não sabem, né, o papel de cada um e quanta coisa interessante ela está trazendo e esclarecendo para a gente, trazendo luz, né, a esse tema. E eu quero agradecer aqui algumas participações. Vou mandar um abraço aqui para a Stephanie de Canoas, no Rio Grande do Sul, que tá ligadinha com a gente. A Neidma Veiga, de Recife, Pernambuco também. A querida Márcia Matos, de São José dos Campos, aqui no interior de São Paulo. Marcos de Espumoso, no Rio Grande do Sul. E tem uma pergunta, eu acredito que seja da Stephanie. Ela coloca o seguinte: boa tarde, qual dica básica para envelhecer de maneira saudável?
2: Então, nós temos, em primeiro lugar, a atividade física, né? Mas também nós precisamos cuidar da mente. Então, tudo que você faz pela primeira vez, ler um livro, aprender algo novo, seja um curso, uma nova profissão, um hobby, um esporte, você cria novas conexões neurais. Então, essas conexões neurais criam reservas cognitivas. E assim como pessoas praticam esportes desde cedo, tem a reserva muscular, nós então criamos reserva cognitiva. Então, atividade física, a gente acaba sendo redundante nos pilares do envelhecimento saudável, né? A qualidade do sono, cuidar das emoções, como eu falei, é todo um conjunto, é complexo, são as escolhas. Quando a gente tem esse tipo de construção, a longevidade saudável, ela é uma construção, ela é feita no dia a dia, nas escolhas diárias, nos hábitos saudáveis. São tijolinhos que você vai colocando, que vai montar a casa que você vai morar na velhice.
0: São tijolinhos que a gente vai colocando.
2: Exatamente.
0: Muito bem. Temos mais alguma participação? Senão eu tenho um montão aqui.
3: Então aproveita aí.
0: Pois é, o grupo base dos 60 a mais, todos eles pediram para mencionar o nome deles. O Carlos Munhoz, que é de Perdizes. A Clênia da Ultimato, que é de Viçosa. O Robert e a Elizabeth Cook, que é aqui na Rua Sócrates, Campo Belo. O Ageu, psicólogo, que é lá de Campinas. O Elias Bispo, que é de Recife. O Daniel, que é de Sorocaba. O Eduardo Almeida, que é de Pompeia. E a Eide, que é perto de Guarulhos, não consigo lembrar. Todos eles dizem que estão loucos para conhecer você e já estão aprendendo com a sua essa entrevista. Então anota tudo isso aí. A minha outra pergunta: por que ainda temos tanto medo de envelhecer? Por quê?
2: Dora, nós temos medo de envelhecer porque nós estamos culturalmente acostumados e correndo atrás de uma juventude eterna. Ela não existe.
0: Não existe, ela não existe. Fala bem alto, ela não
2: ela
0: existe.
2: Não existe. É como correr atrás do vento, como a Bíblia diz, né? Então, não só isso. O medo do envelhecimento, ele vem também por causa do preconceito. O preconceito tem nome. Uhum. Né? Ele chama idadismo, etarismo. E esse preconceito é porque o idoso ele é invisibilizado. Ele se torna invisível. Ninguém vê.
0: Ninguém vê.
2: Então as pessoas falam, pra quê? Envelhecer? Não quero, não. Preconceito. Medo de perder a utilidade. Também. Não sou mais produtivo. E quando nós nascemos, nós não temos conhecimento de nada. Absolutamente. Estamos zerados de conhecimento. E o que que acontece com o bebezinho? O que que ele sente? Curiosidade.
0: Uhum.
2: A curiosidade gera descoberta, conhecimento, preparo e adequação. Então, nós não devemos ter medo do envelhecimento, nós devemos ter curiosidade, aprender sobre envelhecimento, que foi isso que eu fiz.
0: Aham.
2: Né? Porque aí você vai se preparar e vai se adequar. Você vai adequar a sua casa para uma casa segura, não ter risco de queda. Você vai adequar as suas próprias limitações, como não consigo fazer. Eu vou chamar quem possa fazer. Eu vou contratar. Eu vou pedir para um filho. Ah, eu não tenho filho. Você tem uma rede de apoio? Minha rede de apoio não funciona. Tem mercado para isso também. Então, as pessoas têm medo de perder a funcionalidade, a independência e a autonomia. Mas, em contrapartida, não querem construir a longevidade saudável, tijolinho a tijolinho. Aí a gente vai no Toxines é fresquinho porque vende mais ou vende mais porque é fresquinho? Aí agora eu denunciei minha idade.
0: Então, o nosso assunto aqui está sendo tijolinho por tijolinho. Se não, ninguém lembra nada, lembra do tijolinho por tijolinho.
2: Tijolinho.
0: Isso mesmo. Agora, existe então uma maneira certa de envelhecer?
2: Não existe receita, não existe manual. padrão, fórmula. O envelhecimento é único e singular para cada indivíduo.
0: Uhum.
2: O envelhecer certo é você não fingir rugas. O envelhecer certo é você não fingir dores. É você se sentir bem, em paz na própria pele. É olhar para dentro de si, reconhecendo a sua pessoa. É olhar para o espelho e se enxergar bem. Eu sempre digo que atrás tem uma frase que usam que me incomoda. Fala assim, até dentro da gerontologia, os canalhas também envelhecem. Vamos olhar para o idoso não como uma pessoa frágil. Vamos olhar para o idoso como uma pessoa que já foi muito guerreiro ou guerreira. Que criou filhos, que teve dissabores, mas que teve conquistas, que teve vitórias, que lutou. Então, cada idoso das famílias que eu atendo, eu olho assim. Aqui tem uma pessoa, aqui tem um ser humano que já viveu e muito. E tá ali cheio de sabedoria, cheio de experiência. E eu quero aprender com ele.
0: É isso mesmo. Agora, até que ponto as nossas escolhas hoje influenciam nossa velhice amanhã?
2: Total. As nossas escolhas hoje constroem a nossa velhice. Então, é necessário, como eu disse, o comprometimento, compromisso e a responsabilidade dessas escolhas diárias. Mas nunca é tarde também para começar. Ah, não fiz nada disso até hoje. Eu fui desregrado, tive uma vida irregular, não cuidei da qualidade do meu sono, eu não controlei o estresse, não procurei ajuda para controlar a ansiedade desmedida. Ainda dá tempo. Tudo vai fazer diferença. Lembrando que o nosso cérebro é neuroplástico. Então, toda escolha hoje vai influenciar na nossa velhice, no nosso envelhecimento.
0: Muito bem, e o nosso assunto hoje, a ciência por trás do envelhecimento, e a nossa convidada, Manuela Bremer, ela que é comunicadora, gerontóloga e também empresária. Eu vou perguntar para minha amiga Michele Gomes. Michele, o que é que os nossos ouvintes estão falando?
3: Olha, a turma está gostando muito aqui do tema, da nossa conversa. Eliana, Silas Eliana, está aqui no chat, assunto muito interessante. A Luciana Margarete coloca, que top! E a Eliana complementa, sim, podemos desacelerar na velhice. A Luciana também comenta, é uma verdade, se não tiver dinheiro também, essa questão de dinheiro nessa terceira idade. A Luciana comentou, eu faço isso, me preocupando com meu modo de agir nessa fase. E complementa, tenho 67 anos e sou a senhorinha que canta em 5 equipes de louvores, agradecendo e adorando a Deus.
0: Uau.
3: Pelo privilégio. Canto de manhã, de tarde e de noite. Obrigada, viu, Luciana, pela mensagem.
0: Muito boa essa participação. E manda um abraço aí pra Lusitânia. Não, pra Lusitânia não, pra Eliana. E pra Lusitânia também. Que ontem comemorou a chegada da netinha e apresentou na igreja. Então, Lusitânia, um abraço pra você. E pra Eliana, grande amiga, obrigada pelo seu comentário. Como cuidar da mente pode transformar nosso envelhecimento?
2: Quando eu falei sobre a questão da saúde mental, a gente precisa abordar essa questão com profundidade, porque, primeiro, qualquer tipo de esquecimento, as pessoas já acham que é Alzheimer, é uma demência. Precisa ser tratado com a perspectiva certa. Há no mínimo, vou citar as 4 demências mais comuns, né? Que é Alzheimer, demência com corpos de Lewy, demência vascular, demência frontotemporal. Essas são as mais comuns. Eu entendo que a saúde mental, quando a gente aborda a demência e consegue identificar, diagnosticar e tratar, a gente muitas vezes também negligencia o outro lado da questão dos transtornos da nossa era mesmo, e que atinge os idosos, né? Alcança os idosos. Então, a gente precisa cuidar da mente, praticando um desses pilares que eu falei, da longevidade saudável, com a estimulação cognitiva. Para isso, tem uma fonoaudióloga que pode ajudar, ou outras profissões também, como a psicologia, que consegue aplicar os testes. E ali você vai ver se você já está começando a ter algum probleminha. Eu estou sendo prática, né? Como, por exemplo, temos várias... Ah, mas eu faço palavra cruzada, tá bom? Legal fazer palavra cruzada, excelente. Mas você sabe se o seu problema é na memória, é na linguagem, é na memória mais recente, é na memória mais tardia? Então, um profissional adequado, ele vai te ajudar. E eu acho muito interessante uma prevenção. Procurar uma fono, procurar um psicólogo que vá te orientar para o exercício certo. Olha, a sua cognição já está começando a dar alguns sinais aqui de que precisa de ajuda e eu posso te ajudar. E hoje em dia, há grupos de estimulação cognitiva, porque não fica tão caro, né? Não pesa tanto, porque realmente o idoso ele tem muitos gastos, ele tem gasto com remédio, ele tem gasto com plano de saúde, ele nem se fala, às vezes é um idoso que ajuda a família. Então, puxa, mais uma coisa para eu gastar? Né? Hoje, graças a Deus, nós temos o centro de vivência das prefeituras, mas nem toda prefeitura tem política pública voltada para idoso. Então, às vezes a cidade falha, não tem ainda. Procura uma fono, faz um teste, vê o que é possível, agrupa, ela vai tratar.
3: E como chama esse teste?
2: É um teste, a gente... Tem vários tipos de teste, mas é uma funcionalidade cognitiva.
3: Funcionalidade cognitiva.
4: Oh, vou anotar também. Mas eu queria dizer para o ouvinte aqui que eu tenho uma irmã, né? E ela já passou dos 70. Ela não vai falar a idade, a Marília. E ela fez uma pesquisa e você vai gostar. A pessoa mais longeva do nosso mundo. Então, olha, foi uma francesa chamada Jeanne Calment, ela viveu 122 anos olha. E 164 dias, olha só. Ela fez essa pesquisa, eu falei, Marina, vou contar lá para os nossos ouvintes. 122 anos.
2: É viver, né?
4: Agora, o que a solidão pode provocar na vida de uma pessoa idosa? Eu estou fazendo essa pergunta porque nós moramos numa cidade, São Paulo, em que as pessoas não conversam com os vizinhos. E se a gente pergunta como é que foi a vida social dos nossos pais, no final da vida deles, eles não tinham amigos. Me conta, o que a solidão pode provocar na vida de um idoso? E olha, vocês que são paulistanos, ouçam a resposta.
2: É assustador. A solidão, ela acelera a mortalidade. A solidão aumenta o risco de doenças cardiovasculares. A solidão aumenta o risco de demência. E a OMS, a Organização Mundial da Saúde, ela fez uma pesquisa e mostrou que a solidão prolongada tem um efeito devastador comparado à pessoa fumar 15 cigarros por dia. No físico, ou seja, algo mensurável, o que uma solidão crônica provoca. Então, nós podemos combater isso, né? Nada de isolamento social. O ser humano, Deus não criou o ser humano para se isolar. Uhum. O ser humano é relacional. Ele tem necessidade de se relacionar. O maior uhum. anseio do ser humano é ser amado. Então, nós temos a comunidade, nós temos a igreja. Há tantas formas para você combater o isolamento social.
4: Isso mesmo.
2: Eu tenho uma família que eu atendo, que na verdade é uma cliente, né? Ela tem 78 anos, ela não tem mais o filho e não tem mais o marido. E eu vejo a agenda dela lotada. Nada que a staff. Ela é cardiopata. Nada que a staff. É muito bem dividida.
4: Uhum.
2: Mas eu acho tão interessante como ela partilha a vida dela. Com alegria.
4: Uhum.
2: Com contentamento.
4: Então, nada de solidão.
2: Nada de solidão.
4: Bom, para encerrar a nossa entrevista, para quem se encantou com o seu trabalho, você poderia deixar suas redes sociais para que os nossos ouvintes pudessem acompanhar o seu trabalho?
2: Claro, meu perfil profissional é @m.concierge, que é uma empresa de concierge de idosos que eu tenho, onde eu faço a ponte entre profissionais de saúde e a família. E o meu pessoal é @manubremer, onde eu também posto sobre envelhecimento.
4: Muito obrigada por participar do nosso programa. Você voltará, com certeza, para falar mais sobre este assunto. Eu, Dora Bomilker, espero você para uma próxima oportunidade na semana que vem com o Conversa Franca. A produção deste programa contou com a participação da Michele Gomes, da Karina Joubert e na mesa de som, o Cacá Rodrigues. E também nas câmeras o Giovanni Henrique. E nós ficamos por aqui. Até o próximo Conversa Franca.
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10: 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Transmundial e a Hora de Brasília, 19 horas e 30 minutos.
11: Quando são realizadas pesquisas nas culturas ocidentais sobre o que as pessoas mais temem, duas respostas ocorrem com frequência. Um, medo é falar em público, o que muitas vezes encabeça qualquer lista de medos comuns. Há algo assustador em ficar diante das pessoas e ter que falar, e isso não depende do tamanho do grupo. O outro medo comum que as pessoas mencionam é ir ao dentista. A dor é provavelmente o fator determinante para esta resposta. No entanto, existe um medo que não aparece no topo da maioria das listas e que afeta muitas pessoas em um determinado grupo. Esse medo pode fazer com que essas pessoas evitem dizer ou fazer as coisas que deveriam. Às vezes, pode fazer com que as pessoas deste grupo digam ou façam coisas que não deveriam. Que grupo é esse? Adultos, filhos de pais divorciados, qual é o medo deles? O medo do conflito. Bem-vindos aos Chamados à Vitória. Eu sou Edson Tauil e estou aqui com o Douglas Peck, que daqui a pouquinho vai falar com vocês. Nesta série que trata dos problemas que adultos com pais divorciados enfrentam, hoje discutiremos por que adultos com pais divorciados geralmente sentem medo de conflito. Também exploraremos como esse medo afeta suas vidas e como Deus pode os ajudar. Mas isso quando voltarmos daqui a pouquinho no Chamados à Vitória. Olá, Douglas, seja muito bem-vindo. Que bom a gente estar junto, né?
12: Muito obrigado, Edson. É muito bom sempre bater papo.
11: Beleza,
12: aqui, né?
11: É isso aí. Então vamos começar com uma pergunta, Douglas.
12: Sim.
11: Acho que a maioria das pessoas não gostam de conflito, certo?
12: Certo, sem dúvida.
11: Então por que esse medo é exclusivo em pessoas com pais divorciados?
12: Não é exclusivo para esse grupo, né? A maioria das pessoas não gosta de conflito, como você mesmo disse. No entanto, muitos adultos que têm pais divorciados não sabem que têm esse medo exagerado, mesmo que isso os esteja afetando muito. Mas o medo exagerado de conflito é comum entre os adultos que são filhos de pais divorciados por causa de alguns fatores únicos, né?
11: E quais são esses fatores?
12: O maior deles é o próprio divórcio, né? Muitas vezes há conflitos antes do divórcio. Muitas brigas, palavras ou ações muito cruéis, ameaças. E isso pode ser muito assustador para as crianças. E mesmo que não haja muita briga, as crianças geralmente conseguem sentir a tensão e a discórdia que está ali entre os pais. Eles podem não pensar que os problemas vão levar ao divórcio.

0: e não o conflito em si. Mas a esse problema também se unem outros fatores, como o medo da inadequação ou inferioridade que muitos adultos filhos de pais divorciados têm, né? E o medo do abandono, da rejeição, sobre os quais nós vamos falar em outro programa. Né?
1: Então, dá um panorama geral e como é que esses fatores podem estar afetando o homem adulto que passou pelo divórcio dos pais?
0: Certo. Olha, o problema é que esse homem provavelmente nem percebe que ele tem esse medo, né, num nível consciente.
1: Tá.
0: É preciso alertar os homens sobre isso para que eles percebam que estão sendo afetados por esse medo do conflito. Esse medo vem sustentado pelas mentiras que nós acreditamos ao longo da nossa vida.
1: Terrível. Daqui a pouquinho nós continuamos a falar sobre isso. Fique conosco. Quero lembrar nossos ouvintes que aqui no Chamados da Vitória estamos numa série de programas que discutem problemas que afetam filhos de pais divorciados, mesmo quando são adultos. Esta série se baseia nos trabalhos do pastor Ken Dersey e do Ministério ACDM e usados com permissão. Mas, Douglas, fala aí, você acabou de dizer que o medo do conflito é sustentado por mentiras que os filhos de pais divorciados acreditam. Por favor, explica pra gente.
0: Sim, nós já falamos sobre uma dessas mentiras, né? Que o conflito nos relacionamentos significa que esses relacionamentos vão acabar. Isso torna o conflito muito assustador mesmo para os adultos.
1: Uhum.
0: O conflito é ruim, portanto, o conflito deve ser evitado. Provérbios 29, versículo 25, nos diz o que acontece quando a gente vive com essa mentira. A primeira parte desse versículo diz o seguinte: quem teme o homem cai em armadilhas. Para os filhos dos pais divorciados, essa armadilha é impedir que tenhamos relacionamentos saudáveis. Aqui vamos ver um exemplo. João e Ana, um casalzinho, estão namorando. Um dia, João faz algo que perturba a Ana e ela diz: não sei por que você faz coisas assim, isso me deixa louca. Ela sai e o deixa parado ali. E ele, né? E o que é que ele tem que fazer?
1: Pois é. Espera que se acalme e discuta o que está incomodando, né?
0: É isso que deveria ser.
1: Isso.
0: E pode acontecer dessa forma, mas muitas vezes esse rapaz fica com raiva e também vai embora. Então ele fala: puxa, o que eu vou fazer, né? Vou até ela, não vou? Ou ele vai atrás e persegue, pede desculpas, mesmo que ele não tenha feito nada de errado, porque ele tem medo que esse conflito termine com o relacionamento, ele vai fazer essas coisas, né? Ou ele vai achar que esse relacionamento já terminou, se afasta e nunca mais entra em contato com a mulher.
1: Mas como alguém poderia simplesmente abandonar o relacionamento sem descobrir qual o verdadeiro valor, o motivo que ela agiu dessa maneira? Ela provavelmente nem estava brava com ele.
0: Pois é, a gente pensa nisso, né? A gente precisa lembrar da mentira. O conflito significa o fim de um relacionamento. E não é isso que esse rapaz, o João aqui do exemplo, quer. Mas é o que ele acredita. Imagine quantas vezes João viu outros relacionamentos terminarem desde a infância dele, né?
1: Pois é, mas nem tudo acaba assim, né?
0: Exatamente, nem todos. Mas o relacionamento mais influente na vida desse rapaz hipotético, né, o João, o casamento dos seus pais, acabou. Então, como resultado, João, em nosso exemplo, ele se casa, mas nunca demonstra seus próprios desejos porque não quer incomodar sua esposa. Talvez ele tente uma ou duas vezes, ela discorde para que ele não tente novamente. O problema é que mais cedo ou mais tarde a raiva e a amargura vão aparecer na vida desse rapaz. Porque todos nós, cada um de nós, tem gosto, necessidade, desejo. Nossos sentimentos também se machucam. Mas quando temos medo do conflito, nós temos medo de dizer qualquer coisa. Então esse rapaz vai guardar tudo até o momento que ele explode.
1: Pois é, e no fim acaba em uma grande luta que alimenta o medo do conflito.
0: Exatamente. O nosso medo aumenta muito, o que faz com que, diante de um conflito, ou nos escondemos ou reagimos de uma forma extrema. Em qualquer uma dessas reações, geralmente torna a situação pior. O medo do conflito pode afetar a nossa reação com o nosso chefe, com o nosso colega de trabalho, as pessoas do nosso grupo da igreja, né? E assim vai. Geralmente, nós não entendemos por que estamos reagindo da maneira como fazemos.
1: Então, como é que nós podemos lidar com o medo do conflito?
0: Olha, o pastor Ken Dersey, que é o que escreve essa série que nós estamos seguindo aqui, ele nos sugere 5 etapas que podem nos ajudar. A primeira é identificar se o medo do conflito está afetando a maneira como você age. Você precisa fazer a você mesmo essas perguntas. Como você se sente quando enfrenta um conflito? Que mensagens o seu cérebro envia para você quando você encontra ou enfrenta um conflito? Você evita fazer ou dizer coisas por medo da reação da outra pessoa? Tá vendo?

0: Você diz ou faz coisas que não quer por medo da reação da outra pessoa? Há algum histórico ou evidência para que apoie o seu medo, né? Esse seu medo tem alguma coisa por trás?
1: Uhum.
0: Você deve analisar essas respostas e aí você vai perceber se tem não o medo dos conflitos, né?
1: Ótimo. Qual o segundo passo, Douglas?
0: Depois da gente identificar se a gente tem o medo dos conflitos ou não, e como esse medo está nos afetando, o segundo passo é substituir as mentiras em que nós acreditamos pela verdade. Por exemplo, acreditar que todo conflito é ruim. Se você e alguém discordam, isso não significa automaticamente que acabou o relacionamento. Isso significa que você tem uma diferença de opinião e a forma como você vai lidar com isso é que vai definir o caminho que o relacionamento vai tomar. Tentar resolver o conflito com tranquilidade é sempre o melhor caminho.
1: Muito bem. E vamos para o terceiro passo para superar o medo do conflito, Douglas.
0: O terceiro passo é o seguinte: informe ao seu cônjuge ou a um amigo próximo, né, que você está tendo esse problema. Você precisará praticar uma reação diferente ao conflito. E isso vai levar tempo. E o apoio do seu cônjuge ou de um amigo mais próximo pode ser muito útil. E é importante mencionar o apoio de amigos, porque os homens geralmente não gostam de admitir que têm esse medo, né? O que nos leva ao quarto passo para superar o medo do conflito. Lembrando que o medo do conflito geralmente está enraizado em outros medos. O medo do abandono, o medo da inadequação ou o medo da rejeição. O quarto passo é precisamos lembrar que o medo é frequentemente um gatilho para a raiva.
1: Uhum.
0: Por isso é muito importante reconhecer e lidar com esses medos.
1: E agora vamos para o quinto passo, que deve ser mais ou menos por aí, né? Reconhecer e lidar com esses medos.
0: Exatamente, você já acertou, Edson. É, sabendo que o medo do conflito está enraizado em outros medos, nós devemos nos voltar para Deus e o que ele diz em sua palavra. Provérbios 29, 25, nós já lemos aqui, quem teme o homem cai em armadilhas, mas quem confia no Senhor estará seguro. Hebreus 13, versículo 6, nos diz, podemos, pois, dizer com confiança, o Senhor é o meu ajudador, não temerei. O que me podem fazer os homens? Salmo 46, versículo 1, diz, Deus é o nosso refúgio e a nossa fortaleza, auxílio sempre presente na adversidade.
1: E assim vai, né? Tem dezenas de passagens que nós podemos confirmar que não precisamos temer, né, Douglas?
0: É isso, e é por isso que quando a gente tem esse medo, nós precisamos nos concentrar em Deus e na sua palavra. Como Salmo 27, versículo 1 diz, o Senhor é a minha luz e a minha salvação, de quem terei temor? Quando o medo chegar, ore para que o Espírito Santo de Deus o lembre de passagens como essas. Também é importante orar pedindo força a Deus para quando você percebe que o conflito está chegando. Né?
1: Como assim? Percebe que o conflito está chegando?
0: Não, muitas vezes os pais divorciados ainda tentam e podem criar muita tensão quando estão juntos. Isso pode aumentar o nosso medo do conflito. Mas quando oramos a Deus para preparar o nosso coração com a sua paz e nos encher com a sua sabedoria, essas coisas surpreendentes podem acontecer.
1: É. Espero que isso seja um incentivo para os nossos ouvintes. Douglas, você pode fazer uma revisão do que nós conversamos hoje?
0: Claro. Nós falamos sobre como o divórcio dos pais pode criar um medo de conflito nas crianças e como esse medo continua a afetar os adultos. Revisamos 5 etapas que podem ajudar a superar o medo do conflito. Identificar se o medo do conflito está afetando a maneira como você age, substituir as mentiras em que você acredita pela verdade, deixar seu cônjuge ou um amigo íntimo saber que você está tendo essa luta com o medo, lembrar que o medo do conflito geralmente está enraizado em outros medos e, o mais importante, sempre voltar para Deus e para a sua palavra.
1: Obrigado por sintonizar Chamados à Vitória, um programa onde os homens são equipados e fortalecidos para alcançar seu potencial dado por Deus. Hoje discutimos os problemas que podem ocorrer quando os filhos de pais divorciados enfrentam o medo do conflito. O material que usamos foi baseado no trabalho de Ken Dersey e do Ministério ACDM e usado com permissão. Querido ouvinte, caso queira saber mais detalhes ou tenha alguma dúvida, visite o nosso site www.transmundial.org.br. Esperamos contar com você em nosso próximo programa. Até lá! Esse programa foi apresentado por mim, Edson Tawil, e Douglas Peck. Na mesa de som, Lilian Claro. Até o próximo.
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1: Olá, eu sou o Bispo José Hildo da Igreja Metodista Livre do Brasil e hoje eu gostaria de compartilhar com você um trecho da Palavra de Deus que se encontra no livro de Isaías, no capítulo 6. Assim diz a palavra do Senhor: No ano em que o rei Uzias morreu, eu vi o Senhor assentado num alto e sublime trono, e a aba de suas vestes enchiam o templo. Acima dele estavam os serafins, cada um deles tinha 6 asas, com 2 cobriam o rosto, com 2 cobriam os pés, e com 2 voavam, e proclamavam uns aos outros, dizendo: Santo, santo, santo é o Senhor dos exércitos. A terra inteira está cheia da sua glória. Ao som das suas vozes, os batentes das portas tremeram, e o templo ficou cheio de fumaça. Então gritei: Ai de mim! Estou perdido, porque sou um homem de lábios impuros e vivo no meio de um povo de impuros lábios, e os meus olhos viram o Rei, o Senhor dos Exércitos. Logo um dos serafins voou até mim trazendo uma brasa viva, que havia tirado do altar com uma tenaz. Com ela tocou a minha boca e disse: Veja, isto tocou os teus lábios, por isso a sua culpa será removida e o seu pecado será perdoado. Então ouvi a voz do Senhor conclamando: Quem, a quem enviarei e quem irá por nós? E eu respondi: Eis-me aqui, envia-me a mim. Bem, nesse texto nós temos Isaías tendo 6 visões distintas. Eu chamaria isto de as 6 visões de Isaías capítulo 6. Isaías está indo ao templo, mas ele está indo ao templo num momento muito difícil da sua vida. E não apenas da sua vida, mas da vida da sua nação. O seu povo estava vivendo um momento de muita pecaminosidade. Um verdadeiro caos estava estabelecido. Quando a gente lê os primeiros capítulos de Isaías, a gente percebe nitidamente que a visão era a visão do caos, onde você, olhando para a direita, olhando para a esquerda, ao seu redor, tudo estava tomado, tudo aparentemente, da perspectiva humana, estava tomado pelo mal, estava tomado pela iniquidade. A corrupção havia atingido o clero, atingido a igreja, atingido a política. Não havia área que estivesse sadia. E assim é a primeira visão, a visão do caos. E diante desse caos, ele entra no templo. E quando a gente está vivendo uma situação difícil, a gente tem a tentação de pensar que Deus está ansioso, aflito, ou que Deus está ausente, indiferente àquilo que se passa com a gente. Com esse clima de caos, onde parece que o diabo está ditando as normas, onde está Deus? Onde está Deus que não faz nada? Onde está a justiça de Deus? Onde está a verdade de Deus? E essa era uma tentação. Era uma tentação para Isaías. Era uma tentação para todos ao seu redor. Onde é que está o Senhor? Que tipo de visão a gente tem de Deus na hora da calamidade? Que tipo de visão a gente tem de Deus na hora onde parece que todos os ventos são contrários? Onde parece que tudo conspira contra nós? Mas Isaías teve uma visão de Deus, e a visão que ele teve de Deus não era de um Deus agitado correndo de um lado para outro, mas de um Deus que estava assentado num alto e sublime trono, passando a ideia para nós de um ser supremo assentado porque está senhor da situação, assentado não por indiferença, mas porque controla, porque rege e porque sabe muito bem o que está para fazer. A despeito das circunstâncias, Deus tem o mundo inteiro em suas mãos e um caminho no meio da tormenta. Por isso, todas as coisas ele é capaz de fazer com que venham a convergir para o bem daqueles que amam a Deus. A gente não precisa temer. O Senhor é Senhor da história e a história não terminou. E aqui, na sequência, a gente vê os serafins adorando a Deus. Eles estão adorando a Deus naquela circunstância adversa, naquela circunstância de caos, um caos social estabelecido. e os anjos do céu não cessam de adorar a Deus, porque Deus continua sendo digno de ser adorado, porque eles conhecem a natureza de Deus. Deus não mudou, Deus não está aposentado, Deus não está de férias, Deus permanece o mesmo. Tem gente que só adora a Deus na boa. Ah, hoje eu não vou à igreja, hoje eu não estou me sentindo bem. Ah, eu não estou sentindo vontade de adorar. Como se a adoração de Deus dependesse dos nossos sentimentos, mas Deus, Ele, a despeito daquilo que sentimos, a despeito daquilo que vemos, Ele permanece o mesmo ser digno de toda a honra, de toda a glória. E a gente não pode permitir que nossa visão, muitas vezes limitada, restrita das circunstâncias, dos problemas, os nossos próprios sentimentos que são voláteis, venham a inibir, venham a quitar a nossa adoração. Nós como crentes devemos caminhar por fé. O justo viverá pela fé, pela certeza que tem na bondade, na soberania e no poder e no governo de Deus. Nisto estão certos anjos que o adoram incessantemente, e assim devemos fazer nós também. Agora, quando ele tem a visão de Deus, quando ele tem a visão da adoração, no meio de toda aquela visão do caos, ele passa a ter uma visão de si mesmo. Quando a gente se depara com Deus, a gente acaba se deparando com a gente mesmo. Ou seja, quando nós enxergamos a Deus, nós nos enxergamos na sequência. Ou seja, nós percebemos a magnitude de Deus e a sua grandeza e a sua santidade e logo atentamos para a nossa finitude, para a nossa pobreza e para a nossa pecaminosidade, para a nossa condição. Nós não podemos nos estabelecer diante de Deus na base das nossas próprias justiças. E quando Isaías contemplou o Santíssimo, aquele que é santo, santo, santo, ele começou a desfalecer. Sabe? Ele gritou: ai de mim! Ai de mim que sou pecador. Quando ele se depara com o Altíssimo, quando ele ouve a voz de Deus, quando ele está diante do Senhor, ele não diz: ai do meu vizinho, ai da minha vizinha, ai do meu amigo, ai daquele irmão, ai daquela irmã. Ele diz: ai de mim. Ele tem consciência de que ele não pode permanecer diante de Deus que senão pela graça e pela misericórdia de Deus. Ele clama pela misericórdia de Deus: socorro, Jesus, ai de mim, vou perecendo, me socorra. Ele espera agora é na bondade, ele espera agora é na piedade de Deus. E essa piedade vai vir e vai visitá-lo, e ele é tocado por uma brasa que o anjo tira lá do altar e que toca os seus lábios e que o cura e que o purifica. Fica. Isso é a graça do Senhor. Isso que Jesus veio fazer: oferecer perdão, oferecer cura para nossa infidelidade, oferecer saúde para nossa enfermidade, oferecer vida para aquela nossa condição de morte e de letargia espiritual. E assim estamos vendo Isaías sendo tremendamente abençoado. Deus veio trazer bênção, veio trazer cura, veio trazer salvação. E uma vez abençoado, o que é que vemos acontecer na sequência? Temos então aqui uma voz que vem lá do céu: Isaías abençoado agora, recebe e ouve a voz do Senhor. A quem enviarei? E quem há de ir por nós? Diz o Senhor. Isaías, agora tocado e abençoado, ele responde: eis-me aqui, envia-me a mim. Sabe, quando Deus nos abençoa, ele já tem algo em mente. Quando ele abençoa um indivíduo, ele não pensa apenas naquele indivíduo. Ele pensa que a partir daquele indivíduo, muitos outros podem e devem ser abençoados também. Quando ele abençoou e chamou a Abraão, ele disse: eu te abençoarei, eu te abençoo, abençoo a tua descendência. E na sequência ele diz para Abraão: sê tu uma bênção. Deus abençoou a Isaías e agora está desafiando a se tornar um canal, um instrumento de bênção. Diante daquele caos, Deus escolhe, Deus está se movendo. Essa é a resposta. O chamado de Isaías já é uma resposta de Deus ao caos que estava estabelecido naquela nação. E ele conta com Isaías agora para ser o seu instrumento, a sua luz no meio das trevas. Jesus voltou-se para seus discípulos e disse: vós sois a luz do mundo e o sal da terra. Jesus, quando estava aqui nesse mundo, era luz. E agora, Ele conta conosco, comigo e com você, para que nós possamos ser abençoados, possamos não apenas ter a visão do caos, mas ter a visão do Deus que está sentado no trono, de um Deus que é digno de adoração a despeito das circunstâncias, e uma visão de nós mesmos, humildemente reconhecendo nosso pecado e a nossa necessidade de graça, e abençoados e tocados pela salvação que jorra da cruz, possamos nós atender o chamado e nos tornarmos seguidores de Jesus, sal da terra e luz do mundo. Que Deus te abençoe. Amém.
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13: 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Transmundial e a Hora de Brasília, 20 horas.
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14: Olá, eu sou a Fabiana Silva e hoje nós estamos muito felizes aqui no estúdio porque nós vamos conversar sobre o tema da gratidão. A gratidão, ela tem um papel muito importante em nossa vida e, segundo a ciência até, ela exerce aí uma questão nos nossos neurônios, no nosso cérebro. Quando a gente exercita a gratidão, é liberada aí uma dopamina em nós, que é um hormônio, né? E através disso a gente consegue se livrar do estresse, se tornar mais tranquilos, mais felizes. Então a gratidão, ela tem um papel muito importante. Mas antes disso, de falar sobre esse tema, eu quero convidar a Renata Burjato.
15: Olá, Fabi, olá para você que nos acompanha. Você trouxe toda a explicação aí da neurociência e definiu uma frase que meu amigo sempre dizia: a gratidão precede a felicidade. Então, antes de você esperar ter alegria, comece sendo grato, porque o seu cérebro entende isso, o seu corpo, a sua mente, e você vai ver como sua vida melhora. E para falar sobre isso, a gente tem convidado especial, mas fique por aí, você vai conhecer já já.
11: Falando nisso,
14: queridas ouvintes, como falamos, a nossa conversa hoje é sobre a gratidão. Você tem conseguido ser grata em meio às circunstâncias que você tem vivido? A nossa convidada de hoje vai não só nos ajudar a entender o que é a gratidão, mas também como que a gente pode ser pessoas gratas diariamente. E o nome dela é Ivana Monteiro, nossa querida aqui companheira, já esteve no Mulheres de Esperança também. Ela que é pedagoga, psicopedagoga e também participa ali do corpo pastoral da Igreja Metodista. Ivana, seja muito bem-vinda.
16: Agradeço o convite a cada uma de vocês, meninas, mas também a cada ouvinte, né? É sempre bom a gente se apresentar com aquilo que a gente é, mas também com aquilo que a gente faz. E gratidão, eu lembro muito da expressão bíblica, né? Ações de graça. Para mim, gratidão é sempre uma ação. Então, a gente escolhe sempre ser grato e demonstrando a gratidão em atitudes, né? Com feitos nossos e feitos dos outros em nosso favor.
14: É verdade, Ivana. Na abertura a gente comentou, né, eu comentei um pouquinho sobre a questão científica, né, do que a gratidão exerce, do papel que ela tem, né, na nossa vida, como é importante a gente exercitar o nosso coração a ser um coração grato, né? Compartilha com a gente o que significa a gratidão, assim, em si, o que significa ser grato, uma pessoa grata, e qual que é a relação da gratidão com a nossa fé?
16: Há várias definições sobre gratidão. E gratidão é sempre um ato de reconhecimento daquilo que você... Não só daquilo que te faz feliz, né? Como os hormônios produzem na gente aí. Mas é um senso de gratidão que está acima de uma definição. Porque a gente pode falar assim, a minha definição de gratidão pode ser diferente da de vocês. Porque gratidão faz parte da construção do ser humano aí, e a gente pode até trabalhar, é mais fácil a gente definir o que é ingratidão para nós do que é gratidão. Porque às vezes a pessoa é grata por uma coisinha mínima, e às vezes a pessoa só consegue ser grata por algo milagroso, algo grandioso. Então a gente não costuma definir, porque para mim gratidão é muito pessoal. É saber conhecer a sua história e reconhecer na sua história esses toques que a gente fala assim, aqui eu consigo ser grata. Até porque a gente vai pautar um pouco nossa história, né, a nossa vida como mulheres cristãs pela Bíblia, e aí a gente descobre que é em tudo dai graças, é uma ordenança em Tessalonicenses, né, em tudo dai graças. E a gente fala assim, eu sou grato por isso, sou grato por aquilo. Na verdade, a gente tem que ser grato por tudo. Independente das situações, das circunstâncias, é um aprendizado diário sobre o que eu escolho e como eu ajo com o coração grato, né? Se eu tenho gratidão em mim, como eu vou escolher responder a pessoa, a uma situação, e como eu respondo ao mundo devolvendo essa gratidão. Porque para mim, quem é grato é quem devolve. Sempre assim, para mim é um ato de devolução. Eu consigo devolver, mesmo quando eu não entendo, porque em tudo eu desejo ser grata.
17: E é tão interessante, né, essa abordagem que você trouxe, porque a gente sempre ouve de pessoas que passaram momentos desafiadores na vida, principalmente questões de saúde, né, e quando aquilo ali termina, ela fala assim, nossa, eu preciso ser mais grata, né, à minha vida, à família, aos amigos, às coisas pequenas do dia a dia, de poder abrir os olhos, né. Então, realmente, a gratidão, ela é uma coisa, assim, muito metafórica para alguns, infelizmente, mas para outros é algo desde, né, o pãozinho do café da manhã, até algo realmente muito milagroso e grandioso.
15: Teve até um livro que a pastora Ivana me indicou, Alma Sobrevivente, do Filipe Jansen, que tem a história do Dostoiévski, e mostra que ele, por uma rebelião contra o governo russo, ia ser morto. E aí, quando ele tá para ser morto, já ali com a roupa preparada, tira um capuz, vai acontecer, ele sobrevive. E ele falou, nossa, e aquilo explodiu em mim, uma gratidão, um senso de que a vida é preciosa. Então, a partir daquele momento, nenhum segundo poderia ser desperdiçado sem ser grato pela vida, né? Mas, em tudo que a gente pontua aqui, então, mostra que, na verdade, vem de uma conscientização, de um processo. Então, pode ser desenvolvido. E aí, pastor Ivana, que dicas que você dá para conduzir os nossos ouvintes nesse processo de desenvolvimento de um coração grato?
16: Assim, quando a gente fala de dicas, é engraçado também, porque dicas funcionam para alguns e para outros não. Eu gosto muito, já falei com vocês a respeito disso, de uma doutora que chama Ana Cláudia Quintana Arantes. E ela trabalha, é uma médica, a gente fala paliativista, né? Que ela trabalha nos dias finais das pessoas. E coisas que, assim, eu tenho quase todos os livros dela, e eu a leio e fico muito grata, porque Deus me apresentou de alguma forma. E ela fala assim a respeito de uma coisa que a Fabiana estava falando, né? Que as pessoas nas últimas horas, elas não pensam naquilo que elas têm, mas em quem elas marcaram. E essas pessoas trazem significado à existência dela. E muitas pessoas que nos acolhem no leito de morte são as pessoas que a gente se sente eternamente grata. E às vezes as pessoas, elas têm esse senso de urgência, visto a presença da morte ali lado a lado, e elas começam a reconhecer, assim, para quem que elas devem pedir perdão, pelo que elas são gratas. E nos últimos dias, assim, qualquer coisa é importante. A possibilidade de tomar um banho, a possibilidade de se alimentar, de reencontrar com os seus. Então eu falo assim, que a gente não espere a morte para ser despertado quanto a esse senso de gratidão. Então as dicas todo dia é um dia que pode ser o seu dia final. Viver a vida nessa intensidade, eu gosto muito de Susan Wesley, né? A mãe do John Wesley, que começou o movimento metodista, ela tem várias dicas para mãe, para mulher, para vida. E ela fala assim, eu vivo ontem como no reconhecimento daquilo, de quem eu era antes de Jesus. Mas eu olho para amanhã como se fosse o dia que eu vou me reencontrar com o meu Senhor. E quando eu li isso, eu falei assim, é isso, gente. É olhar para trás sabendo de onde Deus te tirou. Quem você era antes de Jesus. E olhar para frente sabendo que hoje pode ser o dia que a gente vai se reencontrar eternamente com Cristo. Então, assim, hoje é o dia. E o que eu posso fazer hoje? É escolher ser grato. Nem todos os dias são bons, nem todos os dias são bons. Mas todos os dias nos trazem situações onde a gente pode escolher ser grato ou não. E eu falo assim, né, Dostoiévski, que foi por causa de... Tava no último momento ali. Mas quantas são as vezes que a vida nos proporciona momentos parecidos com esse, né? De doença. E a gente tava até conversando sobre isso, né? Eu falo, um momento catalisador nos últimos tempos foi a pandemia. Eu falo, gente, quantas pessoas repensaram as suas vidas na pandemia, mas acabou a pandemia, acabou o medo de morrer? Começaram a viver uma vida ingrata e muito talvez pior do que viviam. Então eu falo assim, depois da pandemia, e talvez porque eu casei na pandemia, eu falo, gente, eu tive a vida como uma nova oportunidade. E essa nova oportunidade eu não abro mão dela. Então eu sou muito feliz e sou muito grata. É pelo que Deus fez no meu casamento, eu lembro do dia que eu casei, todas as emoções que eu vivi pela vida do meu marido e por tudo aquilo que eu tenho. E Deus foi muito gracioso comigo, porque assim, eu não tinha tido casa minha antes de casar. Na pandemia eu casei e eu pude, e hoje eu tenho, desfruto disso, né? Da minha casa, onde eu posso fazer nas horas as coisas que eu quero, comer o que eu quero. Então eu falo assim, Deus, na hora que muita gente sofria perdendo um familiar, eu ganhava não somente um familiar, mas toda uma família.
17: Eu acho que o desejo do coração, né, de todos nós é ser lembrados por isso, né? Nossa, como a Renata é uma pessoa grata, né? Sempre, independente da situação, como uma pessoa que sempre consegue tirar. Não tem aquelas pessoas que falam assim, gente, como é que você consegue tirar coisas boas dessa situação? Mas quando a gente reflete no nosso coração, por exemplo, ele revela muito se somos pessoas gratas ou não. Para vocês, qual que é o termômetro que a gente pode ter para observar se realmente isso é algo que é real na nossa vida ou se está sendo da boca para fora? Assim, eu sou uma pessoa grata. Não, eu estou sendo grata, sim, mas na verdade o nosso coração não demonstra isso.
16: A alegria, ela não tem como não externalizar. A gratidão, ela você vê sinceridade e assim, eu falo que os corações mais gratos talvez sejam os mais, não somente humildes, mas até, a gente pode dizer assim, dentro da nossa sociedade eu vejo pessoas que vivem uma vida financeiramente, ao nosso olhar, miserável. Mas eu vejo gratidão muito mais do que gente que às vezes tem tudo, mas não consegue ser satisfeita, não consegue encontrar contentamento em Deus. Um momento catalisador na minha vida também foi quando eu aprendi a expressão e a tradução do hebraico quando fala sobre shalom. E a gente traz para o português shalom como paz. Mas shalom, no hebraico, quando um judeu fala para outro judeu shalom sobre sua casa, sobre sua vida, é essa prosperidade que alcança cada área da nossa existência, todo o nosso ser. Então, quando eu falo, né, assim, eu falo, eu quero que você seja próspera, eu quero que vocês prosperem. Não é só ter dinheiro, porque ter dinheiro é bom, gente. Difícil alguém que vai falar, não quero ter dinheiro. Não, eu quero ter dinheiro. Mas é dinheiro, é saúde, é paz, é deitar a cabeça no travesseiro e falar assim, Deus, que dia gostoso que eu vivi, que família boa que eu tenho, a capacidade de ser resiliente diante das situações, de falar, eu fui curada, e eu fui curada não de uma doença, não por causa de um remédio, mas quando eu fui curada eu consegui entender como é bom ter saúde, como é bom desfrutar de cuidado de um plano médico, de um atendimento de um médico, de ter uma família que me leva, me acompanha nos exames. Então a prosperidade, quando ela vem assim, sobretudo, eu falo, gente, é muito difícil alguém ser grato e não prosperar em todas as áreas que tem, que desfruta. Gratidão pra mim é algo que é muito difícil você mentir. Não tem como falsear a gratidão, porque a gratidão ela é expressa. Como eu acredito que gratidão pra mim é mais do que um sentimento e é mais do que uma máscara, gratidão ela se desenvolve, se encontra em atos. Pra mim, alguém que é grato, ela vai demonstrar isso, vai respingar. Eu falo assim, gente, um grato no ambiente, ele vai respingar em ambiente de ingratidão. Então, assim, não precisa de muito, sabe aquela história quando Deus fala, né? Volta lá, Abraão, vê quem é meu. E ele fala, se tiver um, Deus fala, se tiver um, eu salvo aquela cidade. Eu falo, gente, se num ambiente tiver uma pessoa grata, os ingratos, ele não tem vez. Porque ou eles são contaminados ou eles são silenciados.
15: Sim, assim, falando, né, desses momentos catalisadores, né, eu lembrei uma vez saindo aqui da rádio, muitos anos atrás, né, aqui a gente tem, né, embaixo de uma ponte, às vezes, pessoas morando ali, né, e eu lembro de ter visto uma cena de um senhor brincando com um cachorrinho, um filhote que tinha acabado de nascer, e eles rolavam do lado do outro enquanto os carros passavam, ele não tinha nada, ele só tinha aquele cachorro, mas era uma alegria, e aí aquilo me marcou muito, que eu pensando, gente, a vida é simples, a gente que bota muita tranquilidade na nossa vida, né? E sobrecarrega demais. E no outro livro do Filipenses, também Maravilhosa Graça, fala que as melhores coisas da vida, na verdade, são presentes, né? O perdão, a graça de Deus, a gente não conquista, não é esforço, os amigos, a gente não se esforça para tê-los. Acontece tão naturalmente isso aqui, quando a gente vê, quando começou essa amizade, eu não sei, só sei que é real, né? E eu penso, né? Os filhos, enfim, todas as coisas boas que dinheiro não compra, são tão preciosas. asas, né? E a gente trocaria fácil pelas quinquilharias que a gente pode comprar. Então, também tem a ver com o olhar, né? Jesus fala, né? Se seus olhos forem bons, todo o resto será. E no Salmo 92 também fala um pouquinho disso, estava dizendo assim, né? Os meus olhos verão o meu desejo sobre os meus inimigos. Os meus ouvidos ouvirão o meu desejo. E aí, numa explanação do Timothy Keller, ele falava assim, muitas vezes a situação vai ser a mesma, mas quem anda com Deus vai ter esse olhar transformado sobre a realidade e vai começar a ver o mundo do prisma divino. Então, não tem como não ser grato, né? Eu acho que gratidão tem muito a ver com um olhar que foi dado por Deus. Ele nos limpou daquela cegueira da alma. E agora, com um novo olhar, a gente enxerga as coisas dando o valor real que elas têm. O que é precioso, o que é precioso. O que é desperdício, desperdício. E o que é belo precisa ser contemplado. E aí a gente fica grato. A gente volta daqui a pouco num próximo bloco.
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15: Estamos de volta com esse episódio do Mulheres de Esperança, tão gostoso, porque é como a gente falava aqui, né? Mistura, né? Gratidão com alegria, com esperança, tudo que é bom, a gente às vezes nem consegue definir onde que começa um, onde que termina o outro, né? E aí eu penso na história de Ana, quando ela vai ali pro profeta Eli, tentando exclamar o quanto que ela queria um filho, e ele fala, né? Se ela tinha bebido, não, olha que oração! E ela, na verdade, estava chorando porque ela queria, tinha o desejo de ter um filho, mas aí passa um ano, e Deus concede um filho, e ela volta e ela diz, Senhor, eu estive aqui há um ano atrás e agora eu volto. E a gente percebe esse movimento que a pastora Ivana estava comentando. Muitas vezes não é algo assim natural, mas tem a ver com conscientização, tem a ver com decisão. Então ela decide olhar a vida da perspectiva certa. Como que a gente pode ter um coração como o dela, pastora?
17: Eu acho engraçada a história de Ana, porque ela fala muito ao meu coração de várias formas, né? Uma vida muito parecida. Eu brinco muito com o Géser, né? Nós ainda não fomos agraciados com filhos. E eu falo assim, né? Toda vez que você me perguntar se eu não te valho mais do que 10 filhos, eu falo, seu valor não tem como medir, meu querido. A gente dá muita risada em casa. A história de Ana, ela fala ao meu coração, porque ela traz o entendimento de que nada é nosso. Quando a gente entende que tudo na vida é presente de Deus, a gente consegue ser grato, porque a gente cuida como se fosse, literalmente é, dele. Então, assim, cuidar dos filhos, não porque são seus, mas porque são do Senhor. E Deus está onde você não está, né? A nossa preocupação, quando a gente pensa assim, a cabeça da mãe, onde que ela está? Nos filhos. E as mães não estarão todo o tempo com os filhos, né? Ainda mais quando vai crescendo, galgando voos maiores, a gente fala assim, Deus, eu não vou saber onde ele tá e como ele tá. Mas há um Deus que sabe como os filhos sentem, como eles pensam, onde eles estão e se estão cuidados. E eu falo assim, Deus, essa ideia da Ana falar assim, eu te devolvo porque foi o Senhor que me deu, eu devolvo tudo diante de Deus. Eu falo assim, Deus, eu não tenho dificuldade em dizimar porque Deus me deu 100%. O que, que é 10%? Eu não tenho dificuldade de ministrar, de ouvir pessoas, porque eu falo quantas vezes Deus me ouviu quando ninguém mais queria ouvir. Eu não me preocupo em elogiar pessoas e falar para elas o quanto elas valem, porque quantas experiências que eu tenho diante de Deus, que Deus falou ao meu coração quanto, qual era o meu valor e que não tem preço, é valor. Então eu consigo entender que sim, a gente com pequenas ações diante de Deus, Deus faz o maior, Deus faz além. E as pessoas, principalmente quando não são mães, elas não entendem o que Ana fez. E sim, Ana fez não sabendo que ela seria mãe em outros momentos e em outras situações. E eu falo assim, Deus, o Senhor honra até aquilo que a gente não sabe que o Senhor vai fazer. Porque não é na nossa fé e não é na nossa oração, mas naquilo que Deus planeja para cada um de nós. E o lindo da história de Ana é que Deus enxergou em Ana esse coração que entendia que tudo que ela tinha era de Deus. Então, assim, eu falo, não precisamos de entender a vida de Eucana, como ela se relacionava com ele, porque ela tinha uma falta ali. E eu falo, Deus, o Senhor podia falar assim, Ana, tu tem tudo, minha filha, fica quieta aí, né? Pra que você tá reclamando? E ela entendeu que não era reclamação, mas era um clamor. E tem diferença entre clamar diante de Deus e reclamar diante de Deus. Porque tem gente que vai exigindo, né? Deus, tá tudo, todo mundo tem, todo mundo tá, ó, a penina ali, causando,
19: e
17: né?
19: Ela e eu não.
17: Porque ela nem é a mais amada do meu marido, porque ela e eu não.
19: É a melhor mãe, né? Poderia ser melhor.
15: maior.
16: E a gente fica com essa coisa, né? Eu falo assim, Deus, tem hora que eu chego diante de Deus e falo assim, Deus, por que, que o senhor levou esse, não levou aquele? Eu falo, Deus, que hora que a gente tem essa mentalidade de acreditar que a gente sabe mais que o senhor, que a gente é mais soberano sobre a nossa vida do que tu és. E assim, quando eu olho para a história de Ana, eu falo, ela ensina tanto para mim especificamente, porque eu falo, as faltas que ela tem, hora ou outra eu também falo, Deus, é uma falta. E Deus me leva através da própria Ana a me ver o quanto eu sou preenchida, o quanto eu sou plena em muitas áreas da minha vida. Então, para mim, assim, hoje eu me encontro na história de Ana no sentido de Deus, ele é aquele que ouve meu clamor. E apesar de outros homens, outras pessoas não compreenderem o que está no meu coração, Deus sabe o que está no meu coração. E a gratidão, assim, não somente no devolver, né? Eu falo assim, tem hora que eu oro como Ana, eu falo assim, Deus, eu não tenho Samuel para te devolver, mas eu tenho os meus sonhos. E eu falo, os meus sonhos estão nas tuas mãos. Mas eu falo assim, Deus, quando eu estou diante do Senhor, eu só consigo reconhecer isso. Eu falo, Deus, eu sei que o Senhor me conhece, o Senhor sabe que tem coisas que para mim parecem falta, mas revela para mim essa plenitude, essa graça, né? Que a palavra própria diz, né? A minha graça te basta. Eu falo, Deus, é isso. O Senhor conhece os meus sonhos, o Senhor conhece a minha vida e eu devolvo eles para ti também. Porque para mim eu tenho como certo que nada nasce da gente, né? Tudo é dentro desse propósito de Deus nos criar e falar o nosso coração. O versículo que vai ser o versículo, a palavra rema no nosso tempo de gratidão na igreja de Santo Amaro, é o versículo que eu levo para a minha vida, né? Salmo 116, versículo 12. O que darei eu ao Senhor pelos benefícios que Ele tem comigo? E assim, para mim é sempre isso. Todo dia eu acordo e eu falo assim, Deus, o que eu posso devolver diante do muito que o Senhor tem feito na minha vida? Então a história de Ana, ela ensina de todas as formas e eu poderia pregar sobre ela durante milhões de sermões, mas hoje eu vivo essa experiência, né, de devolver ao Senhor. Não o Samuel, mas o Samuel, os vários Samuéis de sonhos, de experiências, expectativas que são, carrego aqui, acho que eu vou carregar até para sempre, mas eu sempre entendo que eu devolvo ao Senhor porque é dele e nunca foi meu. Sempre foram dele.
17: Nossa, que experiência incrível, né? E você falar sobre a questão de a gente se colocar diante de Deus e não reclamar, mas clamar, né? Quantas vezes a gente realmente vai diante de Deus só para falar e colocar para fora as nossas dores, etc., mas não com esse desejo de clamar pelo poder dele, né? Apenas para desabafar, para ter alguém para poder falar e alguém que visivelmente ali não vai estar para te repreender na hora, então você só quer que alguém te ouça e você vai diante de Deus, né? Mas quando você está em uma situação de desafio, de dores emocionais, de várias questões, assim, de medo, né? Me lembrei da história de Daniel, que Daniel, ali quando teve o decreto do rei Dário, né? Ele simplesmente fez o que ele fazia todos os dias, ele foi pro quarto, orou a Deus e agradeceu, mesmo consciente daquele decreto, de tudo que poderia acontecer com ele e com o seu povo, né? Como que a gente pode, então, quando passamos por momentos assim desafiadores, de medo, a gente mesmo assim conseguir exercer a gratidão?
16: A gratidão é maior do que o medo, né? Porque a Bíblia fala isso, o amor é maior que o medo. A gratidão, ela é maior do que as situações. Eu falo assim, se tem sentimentos que a gente coloca diante de Deus, é porque Ele nos amou, a gente tem que ser grato, não tem outra escolha. E essa questão de você orar, oração é um lugar interessante, que não é um lugar físico, mas um lugar espiritual, que cada um sabe qual é o lugar onde há descanso, renovo e força, e recarregar força mesmo para viver. Porque as experiências que a gente tem na Bíblia e na vida da gente, a gente também tem experiência de oração, é esse lugar onde a gente pode falar pro único que pode nos responder. Porque às vezes as pessoas, quando reclamam, elas trazem problemas que estão tendo dificuldade de resolver para pessoas que também não vão resolver. E as pessoas gratas, elas entendem em Deus esse lugar de falar assim, Deus, é o Senhor que tem que dar a resposta. Se o Senhor não quiser dar, é o Senhor que vai dar o renovo, é o Senhor que vai silenciar o meu coração, é o Senhor que vai me dar paz. As pessoas, quando elas reclamam, elas não percebem que quando eu reclamo, eu estou apresentando um presente, que é um presente problema para uma outra pessoa, que não vai ajudar a resolver, mas que eu vou dividir um peso que talvez seja insuportável para aquela pessoa carregar. Então, tem coisas que eu falo como pastora, principalmente, né? Tem coisas no ministério que são fardos que não adianta levar para outro pastor, para o meu marido, para qualquer outra pessoa. Porque são fardos que essas pessoas não têm dimensão de como resolver. Então, assim, é lindo, e eu falo, gente, que Deus maravilhoso que a gente serve, que dá esse lugar de queixa. A gente pode se queixar. Mas quando eu levo a queixa para quem não pode resolver, eu estou dividindo um peso que eu não consigo resolver e nem o outro vai conseguir resolver. Voltando não somente à história de Daniel, como à história de Ana e várias histórias bíblicas, a experiência mais linda que eu tenho de gratidão é a história da visitação de Deus no Jardim do Éden. E eu falo assim, Deus, nós não estamos mais no Éden. Mas eu continuo acreditando que o Senhor nos visita todos os dias para conversar. E como não tinha nada para reclamar, porque acredito que a reclamação e a ingratidão, elas saem sim da raiz do pecado em nós. O pecado nos leva a ser ingratos, o pecado nos leva a reclamar das situações. Mas eu fico pensando nesse tempo de graça, eu falo assim, Deus, o Senhor continua nos visitando no cair da tarde. O que a gente pode falar para o Senhor? E nessa visitação eu falo assim, Deus, já que o Senhor não tem um período para nos visitar, mas sempre que nós nos colocamos em oração, o Senhor nos visita, que haja gratidão no nosso coração. Eu falo assim, Deus, como é bom que o Senhor está. Como é bom olhar para o mar e saber que o Senhor ali, ó, o Senhor sabe o fim desse negócio. Como saber que o Senhor olha aqui para o grão de areia e eu fico tentando tirar com talco e maisena, que o Senhor sabe a quantidade de grãos que tem nessa terra aqui. E olho para, eu moro, né, eu moro na frente de um jardim. Cemitério, mas é jardim. Eu falo assim, Deus, o Senhor sabe o dia que cada um nasceu, cada um morreu ali. E o Senhor sabe o meu dia do começo e meu dia final. Como não ser grato diante dessa grandiosidade que o Senhor é? Então eu olho para Deus e eu tenho até uma música do Hilson que fala sobre isso, né? Eu falo, o Senhor conhece o número de estrelas, o Senhor conhece o número de grãos de areia, o Senhor conhece o que está no meu coração. Então tem coisas que eu falo assim, gente, eu ouço muita coisa, né? São casamentos que precisam de restauração. São pessoas que estão precisando de um toque de cura que falam, eu não tenho mais o que fazer, não tenho expectativa nenhuma, esperança nenhuma. E quando eu atendo essas pessoas, eu falo assim, Deus, eu sou tão grata a Ti. E não sou grata porque eu tenho o que essas pessoas estão pedindo, porque eu sou curada na área que as pessoas estão colocando diante do Senhor, mas eu sou grata porque eu tenho a quem recorrer. E eu falo isso para as pessoas, eu falo assim, eu não tenho nada que te falar, mas uma coisa eu quero fazer por você, eu quero orar diante daquele que pode todas as coisas. E ele tem as respostas. Então sim, é desenvolver em oração, é ler a palavra e ver que Deus fez e Deus continua o mesmo. É colocar o nosso coração em gratidão sempre e sim, eu sou uma pessoa perfeita o tempo todo. Claro que não, eu reclamo também. Tem dia que eu falo, Ivana... Voltar, né? Voltar, a gente precisa voltar. Voltar, entender, compreender e desenvolver. Todo dia é dia aprender. Vamos aprender.
19: E olha, se eu comecei falando, né, que a gratidão precede a felicidade com a fala da Ivana, então eu vou percebendo que, na verdade, a fé precede a gratidão e aí a gratidão precede a felicidade. Porque estão tão juntas, né, essa crença de um Deus bom que age em tudo. Com uma vontade boa, perfeita e agradável. A Fabi volta com a reflexão.
20: Será que ainda vale a pena?
17: A gratidão é um lindo presente e uma forma de devolvermos a alguém algo que recebemos de bom. Uma vez eu estava muito cansada, com o quadro alérgico já há alguns dias, me sentindo sem forças, e daí eu compartilhei essa necessidade com uma amiga. Ela, por sua vez, chegou em minha casa com algumas comidinhas caseiras maravilhosas, feitas com tamanho, cuidado e amor, por ela e por sua família, para me ajudar neste momento difícil. Esse ato para mim foi tão especial que quando eu recebi com os presentes, eu não tinha palavras para agradecer a ela, eu só sabia chorar e abraçá-la. O seu gesto de cuidado me constrangeu e eu senti o seu amor para comigo e a minha família e trouxe também ao meu coração a alegria de ser lembrada que eu sou amada. Nós sabemos que em nosso dia a dia nós teremos inúmeros motivos para agradecer. Sermos gratas às pessoas que nos ajudam a resolver um problema, gratas às pessoas que cuidam de nós, gratos aos amigos que nos ensinam e nos acompanham em todas as situações que vivemos, gratos por aqueles que oram por nossa vida. E também aqueles que nos ouvem com muita paciência e carinho. Cristo Jesus nos ensina sobre a gratidão. Ele, todas as vezes, antes de partir o pão, agradecia a Deus. Nós lemos lá em Lucas 17, do versículo 11 ao 19, a história dos 10 leprosos que foram curados, mas apenas um voltou para agradecer. Quando nós exercemos a gratidão, assim como esse leproso, nós estamos adorando a Deus por quem Ele é. E também isso demonstra um sinal de obediência e confiança na fé e na bondade, mesmo em meio a dificuldades e tormentas. Eu desejo que a gratidão seja como uma proteção para o nosso coração, para que ele sempre se lembre da importância e os benefícios que ela exerce sobre nós. Por isso, para agradar a Deus, precisamos aprender a ser pessoas gratas. Que Deus te abençoe.
1: Conte sempre comigo.
19: Que linda reflexão e que lindo programa. Eu agradeço vocês, agradeço você que estava acompanhando tudo e eu quero saber quais foram os momentos catalisadores da sua vida onde você mudou e começou a olhar o mundo com gratidão. Conta pra gente pelo WhatsApp 11 974 181 456.
17: Ivana, obrigada por trazer tanta reflexão ao nosso coração nesse tema de gratidão esse mês, né, que é comemorado o mês de ações de graças. Realmente eu acho que, assim como o contentamento, a gente precisa de tempos em tempos, né, fazer um novo download na nossa mente, no nosso coração, se lembrar sobre a gratidão, sobre o contentamento, quanto eles são importantes para a nossa vida. Que Deus te abençoe.
21: Obrigada pelo convite, muito obrigada. E assim, ouvindo sua história, Fabi, eu gostaria que vocês, as ouvintes, pensassem sobre isso, né? É, às vezes nós seremos ajudadas, mas também podemos demonstrar a gratidão indo em favor, ajudando outras pessoas, né? E eu falo assim, gente, eu gosto muito de... Eu falo, tem hora que mulher é complicado, mas eu falo, que bom que nós temos amigas mulheres. Porque às vezes só uma mulher para entender uma outra mulher. Então, assim, mais do que lema de lojas de magazine, né? Acho que conversando a gente se entende sim. E a gente pode ajudar com um gesto simples, né? Às vezes levando um bolinho para partilhar uma conversa. E às vezes a gente não fala nada, mas a gente sai melhor. Então vamos ser gratos e ensinar outras pessoas a serem gratas. É impossível alguém que recebeu um gesto de gratidão não devolver dessa mesmo jeito, né? Dessa mesma forma.
17: É verdade. Então, queridas ouvintes, a gente se vê então num próximo episódio do Mulheres de Esperança. E até lá.
19: Até.
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23: Transmundial e a Hora de Brasília. 20 horas e 30 minutos.
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27: Pastor, seguindo aqui a nossa conversa, nessa perspectiva teológica variada, como é que o senhor vê... As novas teologias ou novas correntes teológicas que vão surgindo de tempos em tempos, né? Houve a teologia social, houve o fundamentalismo, há liberalismo, ortodoxia, neo-ortodoxia, teologias latino-americanas como a da libertação, depois a chamada teologia da missão integral, a teologia da prosperidade, agora fala-se em teologia coach. O senhor, com tantos anos de ministério, viu passar tudo isso aí, deve ter estudado, observado um pouco de cada uma dessas coisas. Hoje em dia fala-se em teologia feminista, em teologia queer, enfim, são muitas ênfases e correntes teológicas que vão variando. Como é que o senhor vê?
28: Eu gosto daquele princípio que Paulo nos ensinou. Examinai tudo, retende o bem. Eu observo que cada uma dessas teologias ressalta um aspecto, às vezes, não lembrado em textos,
27: em outro momento,
28: digamos, clássicos da teologia. Então, nós temos de aproveitar esses elementos e acrescentar a nossa formação, a nossa visão de mundo, nossa visão do reino. Evidentemente, algumas dessas teologias, sem exageros, sem tamanho, monstruosidades doutrinais, se compararmos com a Bíblia no seu todo. Mas tem elementos bons. Eu procuro examinar tudo e reter o bem. Eu dialogo com todas as correntes cristãs e correntes teológicas. Eu dialogo. Eu tive amigos no Rio de Janeiro que tinham um pendor para a esquerda, para o marxismo, para o socialismo. Interessante, quando eu fui de Queimados para o Rio, colegas me recomendaram, olha, não faça amizade com fulano e beltrano, porque eles são. Eu digo, isto é subestimar a minha inteligência. Eu me tornei exatamente amigo deles. Durante toda a vida deles, eles já partiram. Mas éramos amigos, tínhamos diálogos altíssimos, filosóficos, teológicos.

0: O excesso ou acerto é a Bíblia. O teor geral da Escritura, não a parte dela. Então, procuro fazer isto mantendo esse critério bíblico, a Bíblia como texto base, como doutrina base para minha fé. Dialogo com todos, conheci o movimento, por exemplo, de crescimento de igreja. Hoje temos a igreja multiplicadora, hoje temos o surgimento de mega igrejas. Eu dialogo com todos esses grupos e todas essas eclesiologias e teologias para aprender o melhor e para ver o que não é conveniente na minha visão pastoral.
1: Muito bom, pastor. Sabe que, eu preciso dar esse testemunho que para mim é de muita importância. Uma das coisas que eu mais admiro no Senhor é essa abertura ao diálogo. A gente está num tempo dessas famigeradas polarizações em que não há diálogo, parece que as redes sociais elas alimentam as tensões e as confusões e há bastante intolerância de muitos lados. Muitos fundamentalismos, não a parte boa dos fundamentos, mas sim o fundamentalismo na perspectiva intolerante, de não ouvir o outro, de não considerar perspectivas novas ou diferentes daquela que nós temos inicialmente ou mais pendor. Então eu admiro muito isso e acredito que isso deva ser encorajado por nós, pastores, incentivado e até exemplificado, né? O quanto a gente está aberto a examinar tudo e reter o que é bom, o quanto a gente está aberto a ter amigos e convivência com pessoas diferentes. Há pastores que, inclusive, fazem da sua igreja um nicho ideológico particular, né? Conduzem num viés só de um lado ou só de outro lado e vai ficando aquele gueto, a chamada bolha de quem pensa só daquela forma. Quando a Bíblia, ela é tão heterogênea em muitos aspectos e a igreja sempre foi tão múltipla, né? E nós, da tradição batista, ainda temos essa ênfase democrática, né? Ou seja, a nossa igreja permite que as pessoas formem as suas conclusões, tomem as suas decisões, votem conforme suas consciências de forma livre, muito embora ensinamos e temos a Bíblia como o fundamento de tudo sempre. Então, que bom ver isso no Senhor.
0: Eu gosto de pensar no seguinte, Paulo escrevendo aos Efésios disse que pela igreja é revelada a multiforme sabedoria de Deus. Então, esta multiformidade, esta variedade de expressões, tem que ser considerada com muito cuidado, não adotando uma forma, um modelo. Eu tenho minhas convicções, por exemplo. Eu tenho convicções quanto ao ideal para a multiplicação de igrejas. Por exemplo, eu vejo que hoje há muitos pastores tristes porque suas igrejas não se tornam grandes. Pois eu, quando a minha igreja, primeiro de São Paulo, chegou a 1.700 membros, eu disse, não, nós temos que olhar para o Estado que precisa de novas igrejas e fundamos igrejas no interior e fundamos igrejas na capital. A visão antiga do tempo, por exemplo, de Ricardo Petrovski, é de multiplicação de igrejas. A Igreja Batista de Engenho de Dentro, que é a segunda do Rio de Janeiro, fundou dezenas de igrejas. A Igreja de Campo Grande, no Rio de Janeiro, fundou muitas igrejas, dezenas também. Então, em vez de uma igreja se tornar enorme, grande, ela se multiplica, ela organiza novas igrejas. Essa foi a estratégia do passado. Quando a gente fundava uma igreja, numa cidade dizia primeira igreja, porque supunha a organização de uma segunda, de uma terceira, etc. Hoje não. É a igreja única, é a igreja da cidade, digamos. É uma terminologia.

0: teologia usada por certo ramo do crescimento de igreja. Eu respeito todos esses pastores de mega igrejas, mas eu sinto que devemos aprender com experiências do exterior.
1: Sim, o Tim Keller, né, que foi um
0: modelo,
1: um teólogo, um pastor, e investiu muito na plantação de igrejas.
0: Ele dividiu a igreja dele em três. Ficou muito mais fácil um sucessor. Geralmente as igrejas que crescem muito têm pastores carismáticos, grandes comunicadores, homens bons. E então as igrejas crescem. Se esses homens morrem, a dificuldade de sucessão é muito grande.
1: Fora o risco daquela idolatria do culto à personalidade, né? E etc., que é muito comum também em mega igrejas.
0: Exatamente.
1: Muito bom, pastor. E essa questão das igrejas, já que a gente já avançou também para essa questão pastor e igreja, o senhor tem muita experiência em processos de sucessão pastoral, né? Aquele processo em que a igreja perde um pastor, ou um pastor deixa por motivos variados, e vai buscar para ela um novo pastor. Nós sorteio muita experiência no âmbito batista, mas claro, algumas coisas podem ser aplicadas fora da nossa denominação também. Como é que você vê esses processos de pastor que deixa, que fica, e a própria sucessão pastoral, como a gente chama?
0: A minha experiência nesses anos todos de ministério, são 65 anos, e também de cuidar, de dirigir processos de sucessão pastoral, é que há um engano muito grande do critério de escolha. Nós temos de escolher um pastor parecido com o que saiu, porque ele era muito bom. Mas nenhum pastor neste mundo é completo. Começa comigo. Todos nós temos uma visão privilegiada para determinadas áreas. E outras áreas vitais da igreja são, digamos, relegadas a segundo plano. Então, é bom que um bom pastor, um longo tempo de ministério, seja sucedido por um outro que tenha uma visão diferente, que venha completar aquelas áreas, ou contemplar aquelas áreas negligenciadas. Então, isso é muito importante. Se um pastor é bom e tem um ministério curto, é bom que o sucessor seja parecido. Mas se o ministério longo, é bom que seja diferente, para cuidar das áreas que ficaram menos atendidas, não vou dizer negligenciadas, mas menos atendidas. Então, creio que ao buscar o novo pastor, um pastor interino, a comissão que cuida da sucessão pastoral, deve considerar, entre outras coisas, três elementos que eu costumo chamar três berços. Primeiro, o berço familiar. De que família ele provém? Como era seu pai, como era sua mãe, qual era a vida do casal? Por exemplo, eu tive um pai que veio se converter com mais de 70 anos. Mas foi um modelo para mim de caráter, de integridade. Papai assumiu um compromisso e não escrevia nada. Era da palavra. Se tomava empréstimo, pagarei dia tal. Ele, no dia exato, ele pagava. Papai, um modelo de trabalhador. Então, isso me inspirou muito. Mais tarde, ele se converteu. Eu o batizei na Primeira Igreja Batista de São Paulo. Como batizei minha mãe também, que era de procedência presbiteriana, mas praticara ou recebera o batismo por aspersão. Nós entendemos como batistas, à luz do Novo Testamento, que o batismo é imersão. Então, batizei minha mãe, também na Primeira Igreja Batista de São Paulo. Aliás, no mesmo ano eu batizei o meu pai e o meu neto, portanto, a bisneto dele, Luciano. E batizei outros netos e batizei já bisnetos. Bisnetas eu batizei, elas seriam membros da Igreja de Água Branca. E o pastor me convidou, o pastor Ed, a fazer o batismo, e eu fiz. Então, eu dou graças a Deus por isso. Agora, o primeiro ninho é o ninho familiar. O segundo ninho, ninho eclesiástico. De que igreja esse pastor foi membro por mais tempo? Porque a gente traz as marcas da igreja de origem. Que tipo de pastor ele teve? Ele vai imitar o pastor até inconscientemente em sua conduta. Terceiro, em que escola ele estudou? Nós carregamos as marcas da nossa alma mater, da nossa universidade, da nossa escola. Então isso é bom considerar. E arguir o pastor na entrevista sobre essa herança. Isso é muito importante para que ele tenha consciência. Se ele não procede de um bom berço familiar, não procede de um bom berço eclesiástico, não procede de uma escola reconhecida como de boa qualidade, nós temos que ajudá-lo a encontrar o ideal, qual é o pastor, o modelo de pastor segundo a Bíblia, segundo a palavra de Deus, segundo a nossa visão. Nós temos uma declaração doutrinária, como batistas, nós temos um código de ética da Ordem dos Pastores Batistas do Brasil, um código que tem sido visto e, quem sabe, imitado por várias denominações.
1: O senhor é autor, né, do código de ética?
0: Eu tenho muita coisa ali.
1: Da Ordem dos Pastores Batistas do Brasil.
0: Eu tenho muita coisa no código, não é? De resultado de trabalhos que eu fiz sobre ética pastoral e tudo. E foram introduzidos, especialmente o pastor titular, relacionamento no ministério colegiado, etc. E foi a primeira igreja batista de São Paulo, a primeira igreja no Brasil, igreja batista, a ter o ministério múltiplo, ministério colegiado, na década de 70.
1: Mais pastores
0: formando o time pastoral. Mais reuniões mensais. Então eu tenho falado, pastor, a alguns ministérios colegiados de igrejas grandes, como o caso da igreja de Irajá, uma igreja notável, pastor João Emílio Kutz. Ele tem 13 pastores auxiliares, então ele mais 13, são 14. Uma igreja tem 3.500 membros. E já tive 2 encontros excelentes, uma manhã inteira até meio-dia. Foi muito bom. Como formar e como manter o ministério colegiado íntegro, inteiro.
1: Dá algumas dicas para a gente sobre isso, para os pastores que possivelmente nos assistem.
0: Eu creio que nós devemos levar em conta o seguinte. No trabalho numa equipe tem de haver confiança. Tem de haver apreciação ao pastor titular. Se um auxiliar não tem apreciação, tem um certo, digamos, desprezo ao pastor titular, não dá para trabalhar numa equipe. Ele tem que gostar do pastor titular, ser leal ao pastor titular. O pastor titular, que preside uma equipe, não deve aceitar a queixa de um em relação ao outro. Eu fazia o seguinte, quando vinha algum auxiliar reclamar de outro. Ah, pastor, irmão fulano, pastor fulano, não está fazendo. Eu digo, irmão, já falou com ele? Ah, não, pastor, ainda não. Fale com ele. Mostre com essa observação, as suas sugestões. Se ele não atender, se ele não mudar, fale comigo e vamos tratar no grupo. Porque tínhamos reuniões semanais, toda quinta-feira, parte da manhã. Então, a reunião constante mantém afinada a orquestra, porque cada um é um instrumento. Se um instrumento desafina, toda a orquestra fica desafinada. Então, esses encontros regulares, não eventuais, quando há problemas, mas encontros regulares ajudam muito. Também tinha 2 encontros anuais, 2 retiros com os pastores auxiliares e pastores de igrejas que iam organizar-se ou filhas. 10, 12, 15 pastores. Nós passávamos 2 dias estudando, orando, refletindo. Então, mantivemos times bem organizados. Veja o seguinte, os melhores técnicos no campo do futebol, por exemplo, são técnicos que foram jogadores também. Quando o jogador diz, não, mister, não é possível fazer isso. É possível, eu fazia.
1: Conhece o traçado.
0: Exatamente. Então, é interessante que o pastor tenha uma equipe coesa. Agora, se alguém pisou na bola, advertido, não se corrigiu, não pode pertencer à equipe.
1: Sim.
0: Então,
1: muito
0: temos
1: bom.
0: Que trabalhar como time.
1: Muito bom. Pastor, e quanto ao evangelho e a cultura, né? A gente já tinha conversado, é um capítulo muito interessante, inclusive, do importante Pacto de Lausanne. E também, claro, é um tema sempre atual, porque a cultura está sempre também em transformação. Como é que o senhor vê a resposta pastoral diante das mudanças sociais e culturais?
0: Bem, a cultura implica no conjunto de todas as instituições, costumes, hábitos, alimentação, culinária, todo esse conjunto forma a cultura de um povo. Os valores, não é, filosóficos, as linhas, digamos, de visão do Estado, não é, da nação, do governo. Eu gosto do Pacto de Lausanne, para mim, o documento mais importante elaborado no século XX. O que dispõe o Pacto de Lausanne sobre o Evangelho e cultura, para mim, é muito importante. Diz quase que ipsis verbis, com as mesmas palavras, o seguinte. Porque toda cultura é criada por homens criados por Deus, toda cultura tem elementos bons. Porque o ser humano pecou, todas as culturas humanas têm elementos maus e alguns diabólicos. Demoníacos. O que devemos fazer como pregadores do Evangelho? O que devemos fazer como, digamos, missionários, sendo enviados a outra cultura? Conhecer os elementos da cultura. Conhecer os elementos bons e belos da cultura. E servir o Evangelho, que é eterno, nos vasos dessa cultura. Eu costumo mencionar, por exemplo, o cantor cristão. O cantor cristão foi trazido dos Estados Unidos. Alguns escreveram a letra, a poesia em português. São verdadeiros compêndios de teologia, alguns hinos. Só que o ritmo é o ritmo da alma americana, da alma inglesa, da alma estrangeira. Os ritmos do Brasil têm muito de África. Então, o que temos de fazer? Ah, não vamos cantar os hinos do cantor cristão. Vamos. Mas vamos introduzir um ritmo compatível com a nossa cultura. Eu tenho visto alguns hinos que estão em ritmo diferente. Agora mesmo, domingo na Igreja da Liberdade. Eu fui ouvir o pastor Porim. Olha, um hino cantado, uma maravilha, de um hino que era lento, devagar, cansado. Hoje, com um ritmo mais marcial, com um ritmo bem africano, bem da nossa cultura. Por exemplo, o mais legítimo da cultura brasileira é a nordestina. Então, precisamos de aprender a cantar como aquela gente.
1: Sim.
0: Então, nós precisamos de servir o Evangelho Eterno em vasos culturais do nosso meio cultural. Agora, não deixando de ensinar coisas diferentes também.
1: Sim.
0: Não é? Coisas diferentes são boas, que são permanentes. Porque toda obra de arte, seja pintura, escultura, a literatura, a poesia, a música, toda obra de arte nasce num contexto. É a chamada lei dos 3 M, o meio, a moda e o momento histórico. Fala sobre esses meios a Hippolyte Taine. Veja só, uma obra de arte ou a música nasce no meio. Às vezes, no contexto de moda, todo mundo faz a mesma coisa, em determinado momento histórico. Se essa obra transcende as fronteiras desses 3 meios, o meio moda é um momento histórico, essas obras se tornam clássicos, elas se tornam patrimônios da humanidade. E nós temos hinos do cantor cristão, do hinário para o culto cristão, dos salmos e hinos, da harpa cristã, muitos deles levados do cantor cristão, transcenderam esses limites. Então são clássicos. Vamos dar uma vestimenta nova, do respeito ao ritmo, a essas músicas, mantendo a mesma poesia, que é extremamente rica em teologia, em ética, e vamos cantar. Vamos dizer, não, isso é velho, não é velho, é clássico.
1: Clássico. O senhor me fez lembrar de alguns livros. Primeiro, o Teologia da Cultura.
0: Sim.
1: Que eu estudei com o professor Jorge Pinheiro, de Paul Tillich. E é um livro fantástico, onde ele fala que as expressões culturais são também, muitas vezes, expressões espirituais, né?
0: Exatamente.
1: Do Criador ali.
0: Da revelação geral de Deus.
1: Da revelação geral de Deus.
0: Isso.
1: E também me fez lembrar do Ítalo Calvino, um livro, Por que Ler os Clássicos? Porque ele dá os motivos, mais para o campo literário, né? Se aquele texto, aquele livro está transpassando os tempos e séculos, significa que tem uma mensagem muito importante ali. Por isso se tornou clássica.
0: Por exemplo, eu tenho um neto. O meu neto mais velho, que tem a sua idade, exatamente, vai fazer 50 anos agora, em novembro, ele tem me pedido emprestado e lido. Por exemplo, os sermões de Padre Antônio Vieira.
1: Clássico da língua portuguesa.
0: As Confissões de Agostinho, eles estão lendo, são clássicos. Clássico. Tem um valor permanente. Então, esses livros são obras de Tolstói, obras de Dostoiévski.
1: Acabei de ler as Confissões de Tolstói.
0: Então, nós precisamos de ver o que é bom, o que é válido universalmente. Não ficar preso a um autor, não é? A uma corrente, a uma linha. Essa visão ampla é que Deus quer que tenhamos, sem perder as nossas bases. A nossa segurança.
1: Muito bom, pastor. Muito obrigado até aqui. Logo, logo a gente continua com mais temas. Até já.
0: Muito obrigado.
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9: Santo e eterno Deus, obrigada por ser fonte de sabedoria, por mostrares a direção que devemos seguir de acordo com as Escrituras. Hoje intercedemos pela equipe do Mulheres de Esperança em Israel, para que tenham sabedoria e direção na condução de um novo trabalho de evangelização em hebraico para 43% de israelenses seculares. Que o idioma não seja uma barreira, que o Espírito Santo toque os corações das israelenses e que suas vidas sejam salvas. Dê à equipe estratégias e recursos necessários para realizar o trabalho proposto. Oramos em nome de Jesus. Eu, Elisângela Souza, tenho alegria em orar com você.
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0: Olá, sou Samuel Matos e no História das Missões de hoje, Charlotte Dyges Lottie Moon. Ela nasceu em 1840 e foi uma missionária batista que atuou na China pelo Conselho de Missões Estrangeiras, o FMI, especialmente por meio da União Missionária Feminina, e passou quase 40 anos vivendo e trabalhando neste país como professora e evangelista. Lottie Moon nasceu em uma família abastada e cresceu em uma fazenda na Virgínia. Lottie era a quarta de cinco meninas e dois meninos. Ela tinha 13 anos quando seu pai morreu em um acidente de barco fluvial. A família Moon valorizava a educação e, aos 14 anos, Lottie foi estudar no Seminário Feminino da Virgínia e também no Instituto Feminino de Albemarle. Com 21 anos, Moon recebeu um dos primeiros títulos de mestre em artes concedidos a uma mulher. Aprendeu latim, grego, francês e italiano. Mais tarde, ela se tornaria também especialista em chinês. Uma jovem extraordinária e franca, Lottie mostrou-se indiferente à sua educação cristã até o início da adolescência. Porém, ao ingressar na universidade, passou por um despertar espiritual e, após uma série de encontros de avivamento no campus, entregou seu coração ao Salvador.
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0: Embora as mulheres instruídas em meados do século XIX geralmente tivessem poucas oportunidades de carreira, sua irmã mais velha, Oriana, tornou-se médica, servindo no exército na Guerra Civil Americana. Lottie ajudou sua mãe a manter a propriedade da família durante essa triste e terrível guerra. Posteriormente,